Band FM, Sam Smith Dancing with a Stranger é o que a gente escutou aqui no nosso Band Love. Muito obrigado pelo seu carinho. E daqui a pouquinho a gente vai ouvir essa música aqui, ó. Lady, Lady, Lady.

0: daqui a pouquinho essa música aqui inteirona no nosso Band Love, tá bom? Agora 9 horas e 37 minutos. E aí, como é que tá o seu coração? Ai, é gostoso o clima do Band Love no domingo à noite, né? A gente sabe que toda semana, todos os dias o Band Love é especial, mas no domingo a gente vem com esse clima de final do final de semana. Tá certo isso, né? Mas o finalzinho de domingo, né? A gente tá nesse clima gostoso do Band Love, só com música boa, a sua participação. É assim que a gente gosta, tá? Muitas mensagens chegando aqui no nosso WhatsApp, vamos ouvir? Olá, tudo bem? Uma ótima noite.
1: Boa noite, boa noite. Oi. Aqui é a Maria Santiago, moradora de Olaria. Tô aqui trabalhando e curtindo a Band, minha companheira da madruga. Queria ouvir uma música Total Eclipse of the Heart.
0: Ah, linda.
1: Ai, amo muito, quero ganhar esse prêmio. Beijo.
0: Valeu, um beijo, obrigado pelo seu carinho. Ah, é verdade, gente, deixa eu relembrar aqui. Tá valendo o presentão, né, que a gente combinou, que a gente vai entregar pra alguém. Pode ser você, no final do nosso Band Love, tá? 11 99991 9197. A gente tem o kit personalizado João Bosco e Vinícius e Band FM. Vem com uma porção de coisa. Vem big copo térmico, vem chaveiro cobridor de bebidas, vem suporte de celular, bolsa térmica, tudo com a marca João Bosco e Vinícius e Band FM, tá? É só você mandar mensagem no WhatsApp. Oi.
2: Boa noite. Aqui é um anjo rebelde de Ramos. Gostaria muito de ouvir uma daquelas músicas da Marília Mendonça.
0: Ah, sim.
2: Que me faz viajar através da Band. Lá pro Maranhão, um lugar chamado Barro Duro, onde mora o meu ex-marido.
0: Ah, é?
2: Que mora lá, mas vive aqui no meu coração, sem pagar aluguel. Muito obrigada, beijo no coração.
0: Um beijo, obrigado aí pelo seu carinho e uma ótima noite pra você, viu?
3: Sim. Boa noite, Bandiló.
0: Boa noite.
3: Já começou o romantismo.
0: Já.
3: Na melhor emissora do Brasil.
0: Assim que eu gosto, assim que eu gosto.
3: Eu quero ganhar esse copo personalizado, hein, do João Bosco Vinícius. Manda pra cá, pra Tangará da Serra, Mato Grosso, Brasil.
0: Tá participando.
3: Ei, Bandi, toca aí um Eros Ramazotti pra nós.
0: Olha.
3: Daquela de suar o coração. E sentar na beira do asfalto e falar: ai, Deus.
0: Ah, entendi. Apesar que todas as músicas do Band Love dão esse clima pra gente também, né? Obrigado aí pelo seu carinho. Uma ótima noite pra você. Gente, tem muita música boa. Daqui a pouquinho tem a história de amor mais comentada da semana. E agora tem essa música aqui que eu tenho certeza que você conhece, ó.

0: Bandi FM, Tony Braxton, How Could an Angel Break My Heart? É o que a gente escutou para fechar o primeiro bloco aqui do nosso Bandi 9. Agora 9 horas e 58 minutos. Fica aqui o convite para você mandar sua mensagem através do nosso WhatsApp 11 999919197. Daqui a pouquinho eu vou colocar mais mensagens. Sua mensagem vai ser do coração. Então pode mandar pra gente aqui, porque daqui a pouquinho eu coloco ao vivo, tá? E no próximo bloco também tem a história de amor do Bandi Love. É daqui a pouco, fica com a gente, tá?
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0: tudo bem, gente boa? Estamos na segunda hora aqui do nosso Band Love. E é claro que eu quero a sua participação através do nosso WhatsApp: 11 999 919197. Nessa hora vamos escutar a história de amor mais comentada da semana, tá? A sua rádio do seu jeito. E daqui a pouquinho, Luan Santana, Água com Açúcar.
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0: Zezé de Camargo e Luciano, pra mudar a minha vida.
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0: Tem mais, tem mais. CNC Music Factory, Take a Talk. E ainda no Band Love de hoje, Robbie Williams, Angels. Linda música, né? Daqui a pouco, todas essas inteironas pra você que tá curtindo o nosso Band Love. Boa noite.

0: Band FM Luan Santana, Água com Açúcar aqui no Band Love. Daqui a pouquinho, essa aqui, ó. Essa é uma música muito linda, né? Essa música se chama True Colors, Justin Timberlake. Agora você... você sabe qual é, né? Daqui a pouco essa música inteirona pra você curtir aqui no Band Love, tá bom? Deixa eu te falar que daqui a pouquinho também a gente vai ouvir a história de hoje. Pessoal, vocês vão ficar bravos com a história de hoje, viu? Eu já vou preparar vocês. É uma história que deixa a gente bravo. Mas daqui a pouquinho a gente vai escutar a história de amor. Foi a história de amor mais comentada da semana. Tivemos muitas mensagens e eu tenho certeza que hoje você também vai comentar. E eu quero saber o seu sentimento. O que você faria sobre a história de hoje. Mas é daqui a pouquinho, porque agora eu quero te ouvir aqui no Band Love, tá? Muitas mensagens lindas. Adorei, pessoal. Vocês estão hoje de parabéns. Mensagens lindas que a gente escuta aqui no Band Love. Você que tá junto conosco, fique à vontade também. 11 999919197, valendo o Big Prêmio. No final do Band Love, a gente descobre quem ganha, tá? Agora eu quero te ouvir. Olá!
1: Alô, Band!
0: Opa! Tudo bem?
1: Sou eu, Caio Pereira, falando.
0: Ô, grande Caio Pereira!
1: Saindo da capital, voltando pro meu interior, Piracicaba.
0: Pô, legal, legal.
1: Curtindo um Band Love.
0: Aê!
1: Esposa Isabel.
0: Boa.
1: E a minha netinha Valentina.
0: Oh, que legal.
1: Um abraço.
0: Ah, dá um beijo na Valentina e na família, né? Tudo de bom, que Deus te abençoe muito aí, viu? Obrigado aí pela sua mensagem.
2: Boa noite, Band.
0: Boa noite.
2: Aqui, Aparecido aqui de Conceição do Ouro.
0: Legal.
2: As Minas Gerais e...
0: conte-me.
2: Gostaria de ouvir.
0: Qual?
2: Nenhum de Nós, Acidente de Mármore.
0: Ah,
2: nossa, boa noite.
0: A música é bonita, hein? Tem bom gosto, bom gosto. Obrigado aí pelo seu carinho. Tá anotado aqui, tudo de bom, tá? E agora, quero mandar um abraço aqui pro John Santos, do Rio de Janeiro. Ele tá junto conosco. E ele mandou aqui, não é uma mensagem, é uma reflexão. Eu gostei muito. Fala, John.
3: A grande lição da maturidade é você entender que o amor de verdade, ele não vive ali de impulso passageiro, sabe? Eu acho que, de verdade, quando a gente descobre, assim, a força do amor próprio, aí é que a gente aprende realmente a focar na nossa própria paz, a gente foca nos nossos objetivos, no mundo real. Então, que essa nova semana, Fefo, que tá começando, possa vir carregada de coisas positivas, sabe? De muito foco no trabalho, de evolução pessoal pra gente. Vamos fechar esse mês aí de agosto com a cabeça erguida. E também, claro, abrir espaço apenas no nosso coração para aquilo que é verdadeiro. Uma excelente e abençoada semana, Fefo.
0: Amém.
3: Abraço, meu querido.
0: Valeu, grande John. Obrigado aí pelo seu carinho. Adorei a sua mensagem. Tudo de bom, viu? Uma ótima semana. Não só para você, mas para todos que estão escutando a Band FM, né? Não que ainda tenha terminado o nosso domingo. Agora 10 horas e 24 minutos. E esse é o momento que a gente vai parar para refletir um pouco. E eu quero refletir hoje sobre a iniciativa de você tentar mais uma vez. Tá acabando o mês praticamente, né? Hoje dia 30, tem mais amanhã dia 31 e depois dia 1º, aí começa setembro. E as promessas do início do ano, hã? E as promessas que você faz durante a vida? E as promessas que você faz no decorrer dos meses e você nunca cumpre? Muitas vezes a gente tem que parar, a gente tem que tentar. E é claro que muitas vezes, quando a gente tenta algum sonho, quando a gente tenta concretizar algum sonho, algum objetivo, lógico que é muito difícil. Tem sonhos mais fáceis, mas tem metas mais complicadas. E essas metas, muitas vezes, a gente acaba desistindo por ser difícil. Então, o apelo que eu faço hoje, no dia 30... de agosto de 2026, é a gente refletir sobre tentar mais uma vez. A nossa maior fraqueza está em desistir. A maneira mais certa para ter sucesso na vida é tentar. Tentar só mais uma vez.

Band FM, Arte Popular. Valeu demais. 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Chegou o momento, chegou a hora de escutarmos a história de amor mais comentada da semana. Você tá preparado? Você tá preparada? A história de hoje vai mexer muito com o seu coração. Você participa depois através do nosso WhatsApp no 11 999919197. Está no ar a história de amor mais comentada da semana aqui no Band Love. Band.

0: quem você está vivendo?
1: Para você?
0: Para os seus filhos? Para o seu marido? Para os outros?
1: Às vezes a gente passa tanto tempo tentando cuidar de todo mundo, manter uma família de pé e fazer tudo dar certo, que acaba esquecendo da própria vida. E quando percebe, já se perdeu de si mesma no meio do caminho. Eu tinha acabado de entrar na faculdade de Direito quando eu conheci o Caio, que fazia o mesmo curso que eu. A primeira vez que a gente ficou foi justamente numa festa da faculdade. Depois disso, ele sempre dava um jeito de me ver. Teve até um dia em que ele pulou o muro da minha casa, você acredita? Eu ficava toda boba pensando: meu Deus, esse cara tá muito na minha. Só que ao mesmo tempo em que ele fazia tudo isso, eu sabia que ele também continuava ficando com outras meninas. Como a gente não tinha compromisso, eu tentava não dar muita importância. Mas o estranho era que, quando ele estava comigo, ele parecia gostar de verdade. Ele me tratava como se eu fosse a única mulher do mundo e me fazia acreditar que aquilo entre a gente era diferente. Eu sempre fui muito responsável. Desde os meus 14 anos eu trabalhava e naquela época da faculdade eu já até tinha o meu apartamento. Meus pais moravam no interior, então eu me virava sozinha mesmo. Ou seja, eu estudava, trabalhava, cuidava da minha casa e da minha vida. Já ele vivia uma realidade completamente diferente. Era sustentado pela mãe, estudava de manhã e passava o resto do dia no bar. Mas eu também não ligava muito para essa diferença. Eu gostava do que a gente tinha. E mesmo vendo algumas coisas que me incomodavam, eu continuava vivendo aquela relação do nosso jeito. Com o tempo, as coisas foram ficando mais sérias. Ele me levou para conhecer os pais dele, depois conheceu os meus, mas só quando a gente completou um ano nessa história, o pedido veio.
2: Tainá, eu quero saber se você...
0: Não, não, o que você tá fazendo? Aqui?
2: É, aqui, ó.
0: No meio do bar?
2: É aqui.
0: Não, não, você não vai fazer isso, não.
2: Exatamente, aqui, na frente de todo mundo, eu quero te pedir.
0: Que isso? Que isso? Você comprou uma aliança? Você é doido?
2: Tainá, deixa eu falar, por favor. Olha aqui, você quer namorar comigo?
0: Eu morri de vergonha. Mas, ao mesmo tempo, eu fiquei feliz demais, porque ali, na frente de todo mundo, ele estava me assumindo para a faculdade inteira. E eu gostava muito do Caio, muito mesmo. Na verdade, eu era completamente apaixonada por ele há muito tempo. Além disso, na minha cabeça, depois que a gente oficializasse o namoro, as ficadas, as conversinhas com as outras meninas iam acabar. Ah, mal sabia eu o que estava por vir. Com menos de uma semana de namoro, eu vi o Caio ficando com outra menina no bar da faculdade. Depois, eu encontrei mensagens no celular dele com outras mulheres. E aquilo foi virando uma zona. Eu comecei a brigar com outras mulheres por causa dele. Como se o problema fossem elas, né? E pior, eu ia aceitando, ia perdoando tudo aquilo porque eu era apaixonada por ele. O Caio me deixava em casa. Dizia que eu estava proibida de sair, que ele ia pro bar e depois voltava para ficar comigo, e eu aceitava tudo isso. Eu estava completamente cega. Eu achava que era ciúme, que era porque ele gostava de mim e queria me proteger em casa. Até que uma coisa mudou tudo. Um dia eu estava indo pro bar e vi de longe o Caio beijando outra menina. Eu fiquei completamente transtornada e eu fui pra cima dela. Depois ele me colocou dentro do carro e a gente começou a discutir. Eu tava tão brava, mas eu tava tão brava, eu tava fora de mim. E foi aí que ele me deu um soco no rosto. Sem pensar, eu virei o volante do carro e a gente bateu com tudo num poste. Foi perda total. Depois ele me levou para o hospital porque eu estava completamente machucada.
1: Mas o difícil foi o que aconteceu depois. Ele pedia desculpas. Dizia que estava todo arrependido, mas logo em seguida, ele colocava toda a culpa em mim. E eu comecei a acreditar que, de alguma forma, eu tinha mesmo provocado tudo aquilo. Que talvez, se eu não tivesse ido atrás dele, se eu não tivesse brigado, se eu tivesse agido diferente, aquilo não teria acontecido. Foi assim que, sem eu perceber, eu entrei num ciclo que, a cada dia, semana, mês e ano, ficava pior. Eu mesma não conseguia entender por que eu continuava com ele. Eu era independente, eu morava sozinha, eu trabalhava, eu tinha minha própria vida. Eu tentava terminar, mas sempre acabava voltando com ele. Era sempre a mesma coisa. Eu terminava, sentia falta, eu sofria e acabava cedendo. Até que em uma dessas separações, o Caio foi morar em outra cidade e simplesmente sumiu. Ele parou de aparecer nas redes sociais. Ele não dava notícias, não falava comigo e eu fiquei completamente desesperada. Eu sentia falta dele porque, por mais que o nosso relacionamento fosse bem complicado, quando eu estava com o Caio, eu me sentia amada. Eu não conseguia imaginar minha vida sem ele. Eu fiquei muito preocupada com aquele sumiço, mas só tempos depois eu descobri que o Caio estava morando em outra cidade e com outra mulher. Eu vi as fotos dos dois e aquilo acabou comigo. Eu chorava de saudade. Era uma saudade, era uma dor. Eu não conseguia entender como ele tinha conseguido seguir em frente enquanto eu estava daquele jeito. De repente, tudo começou a desmoronar. Eu fiquei tão mal que eu não conseguia nem acordar para trabalhar. Eu perdi o emprego, eu fiquei sem dinheiro e também perdi a minha casa. A faculdade acabou sendo afetada e eu não consegui nem me formar. Tudo aquilo que eu tinha construído com tanto esforço desde muito nova derreteu. Derreteu tudo diante de mim. Foi então que eu voltei a conversar com um cara com quem eu já tinha namorado. Eu contei tudo pra ele, tudo o que estava acontecendo, e ele, que morava na Bahia, me chamou até pra passar um tempo lá com ele. Sem pensar muito, eu fui e eu acabei ficando 4 meses lá. Ele pagava tudo, me tratava como uma princesa e era uma pessoa incrível que fazia tudo por mim. Mas a verdade é que eu continuava sofrendo pelo Caio. Aquilo era tão esquisito, era tão estranho. Eu estava sendo bem tratada, eu tinha alguém cuidando de mim, mas ao mesmo tempo, eu ainda estava completamente presa emocionalmente ao meu ex. Parecia ter um karma. Depois de algumas semanas, apareceu uma proposta de trabalho. Eu enxerguei aquilo como uma chance de recomeçar e eu voltei. Só que quando eu cheguei, eu descobri que o Caio também tinha voltado. Aí foi o suficiente. A gente começou a conversar pelas redes sociais, marcou um encontro e, claro, acabamos ficando de novo. Nossa, eu fiquei tão feliz. Eu achei que depois de todo aquele tempo separados, a gente tinha tudo pra voltar e dar certo. Pra mim, nossa, pra mim, podia mesmo ser diferente. Ilusão, né? Ilusão. Não demorou muito pra tudo voltar a ser como era antes. As brigas, as traições, toda aquela mesma história que eu já conhecia tão bem. No fim daquele ano, eu tinha uma confraternização do trabalho e eu queria muito ir, mas o Caio não gostou. Ele disse que se eu fosse, não poderia viajar com a família dele como estava combinado. Aquilo foi a gota d'água para mim. Na virada de 2020, eu decidi que não queria mais viver daquele jeito. Eu estava cansada. Cansada dele aparecer quando ele queria. E depois fazer tudo de novo comigo. Eu sabia que ia doer, sabia, mas eu pensei que uma hora eu ia esquecer aquele homem de uma vez por todas. Quando veio a pandemia, eu fui morar com a minha mãe e foi muito difícil.
0: Eu bloqueei o Caio de tudo e prometi pra mim mesma que eu não ia procurar, que eu não ia falar e não ia ceder. Foram 7 meses sem ver aquele homem. 7 meses tentando seguir em frente, mesmo ainda sofrendo muito. Até que um dia, eu fui a um churrasco. E quando eu olhei pra porta, eu vi o Caio. Depois de 7 meses, ele estava ali, bem na minha frente. A gente acabou ficando. Logo depois, o meu tio faleceu e eu fiquei tão arrasada. E foi o Caio que me deu muito apoio. Ele me ajudou com tudo, ele ficou do meu lado naquele momento. Minha mãe nunca tinha gostado dele, mas naquele período da pandemia, ele acabou ficando comigo na casa dela por quase um mês. Dessa vez, parecia que ia ser diferente. Ele já fazia parte da nossa rotina. Tava ali, tava por perto, e eu queria acreditar que talvez, finalmente, a nossa história pudesse dar certo. Inclusive, teve um dia que a gente tava assim, num momento de mais intimidade, e eu falei que não tinha como a gente se proteger. Mas ele simplesmente respondeu que por ele tudo bem se eu engravidasse. Dito e feito. Meses depois, eu descobri que eu tava grávida. Mas quando eu contei pro Caio, ele não teve nenhuma reação. Ele ficou 3 dias sem falar comigo e eu não entendia o que é que estava acontecendo. Foi um momento bem tenso, mas foi a partir dali que ele mudou completamente. Durante toda a gravidez, ele foi um companheiro incrível. Me acompanhava nas consultas, nos exames, no ultrassom, em tudo, tudo, tudo. Ele estava tão presente que eu olhava para ele e pensava, agora vai, agora vai. Quando nosso filho nasceu, ele continuou sendo aquele homem. Cuidava de mim, ajudava muito com o bebê. Eu realmente achei que a nossa história tinha mudado. Inclusive, depois que o nosso filho nasceu, nós fomos morar juntos. Tava tudo fluindo. A gente ainda tinha algumas discussões, mas até então não existiam mais problemas com outras mulheres. Para mim, a gente estava mesmo construindo a nossa família. Só que

0: gente mal tava se falando. Quando eu contei pra ele, quando eu contei pro Caio, mais uma vez ele ficou sem reação. Eu não sabia o que eu ia fazer da minha vida. Eu tava planejando sair daquele casamento, sair daquele ciclo. E justamente quando eu sentia que tava tão perto de conseguir, eu descubro aquela gravidez. Olha, dali pra frente foi tudo por água abaixo. O Caio estava hiperfocado no concurso da Polícia Civil que ele estava participando e que tinha virado a prioridade da vida dele. Enquanto eu estava vivendo uma gravidez que eu não tinha planejado. E eu fiquei mal. Diferente da primeira gravidez, dessa vez ele não me acompanhou em quase nada. Não foi às consultas, nos exames. E eu passei por tudo praticamente sozinha. Com 7 meses de gravidez, eu precisei ficar internada por uma semana, completamente debilitada. Quando eu tive alta, o Caio foi me buscar. Mas eu cheguei em casa ainda ruim e falei pra ele que não estava bem e que continuava sentindo muita dor. Mas ele falou que não podia ficar comigo porque ele precisava ir pro cursinho. Naquela noite eu passei tão mal. As dores de cabeça eram tão fortes que eu cheguei a vomitar. E ele? Ele só voltou às 3 da manhã, bêbado, dizendo que tinha saído com um amigo. Mas depois eu descobri tudo.
1: Tainá, pelo amor de Deus, vai, para de fazer drama.
0: Drama? Drama, Caio? Por que que você fez isso comigo? Eu tava passando mal, meu Deus.
1: Eu tava ocupado, você sabe disso.
0: Fala a verdade, vai, eu sei de tudo, eu já descobri tudo.
1: O que você tá falando? Que verdade?
0: Que você tava em casa de garota de programa.
1: Que é?
0: Você não tem vergonha, não? Você tá acabando com a sua família, Caio. Acabando com a sua família, você não vê.
1: O que você tá falando? Você tem prova disso? Não, né? Foi o que eu pensei. Você, olha aqui, você é louca. Você é maluca, mulher.
0: Eu tava grávida, com um filho pequeno e completamente sem estrutura. Mas eu ainda tentava me agarrar à esperança de que quando a nossa filha nascesse, as coisas poderiam melhorar. Só que não melhoraram. Claro que não melhoraram, né? Poucos meses depois, o escritório em que eu trabalhava faliu. Eu perdi meu emprego e faltando só 2 meses para minha filha nascer, eu fiquei completamente dependente do Caio. Ele estava cada vez mais obcecado pelo concurso da Polícia Civil. A gente praticamente não tinha mais diálogo e eu estava grávida, sem trabalhar e precisando muito de apoio. Minha filha nasceu. E dessa vez foi completamente diferente. Na primeira vez, o Caio tinha sido super presente. Dessa vez ele estava frio, distante. Eu sentia a diferença em absolutamente tudo. Ele foi tão frio que eu não tenho uma foto nossa junta no dia que minha filha nasceu. Aliás, enquanto eu estava no hospital com a nossa filha recém-nascida, ele postou uma foto bebendo cerveja no bar. E aquilo acabou comigo. Quando eu tive alta, meu único pensamento era que eu tinha que encontrar um jeito de reconstruir minha família, porque eu não podia mais continuar vivendo daquele jeito. No outro dia, eu estava cheia de pontos, com uma bebê recém-nascida e meu filho de 3 anos em casa. Eu estava dolorida, eu estava cansada. Não conseguia nem tomar banho direito e precisava de ajuda. E ele, claro, não estava em casa. Eu mandei uma mensagem perguntando onde é que ele estava e pedindo para ele voltar. Mas ele só apareceu às 2 da manhã e me ignorou como sempre fazia. No dia seguinte, a gente se arrumou para levar nossa filha na primeira consulta. Ela tinha só 3 dias de vida. E chegando lá, o pediatra percebeu que tinha alguma coisa errada e mandou a gente direto pro pronto-socorro. E mesmo passando por tudo isso, ele seguia no mundo dele.
1: Bom, eu vou pro cursinho agora. Não tem muito o que fazer aqui.
0: Peraí, o que você tá falando? Você vai me deixar aqui, sozinha?
1: Eu tenho que ir pro cursinho. Olha aqui, eu tô na

0: Afinal, eu não posso faltar.
1: Olha, eu espero que valha muito a pena o que você tá fazendo, Caio, porque o que você tá fazendo com a sua família não tem explicação.
0: Tchau, Tainá. Qualquer coisa você me liga.
1: A partir daí, começou o caos. A minha filha ficou uma semana internada e eu passei todo aquele tempo no hospital. Foi nesse período que eu comecei a ter a certeza que tinha alguma coisa muito errada. Um dia eu precisei passar rapidinho em casa e eu percebi que o banheiro estava exatamente como eu tinha deixado. Até a toalha dele estava no mesmo lugar. Eu perguntei se ele tinha dormido em casa e ele disse que sim. Mas eu sabia que não. Eu não tinha provas, eu não conseguia explicar, mas alguma coisa dentro de mim dizia que ele estava mentindo. Quando a minha filha teve alta, as coisas só pioraram. O Caio chegava de madrugada, desaparecia. E eu já não sabia mais o que estava acontecendo. Até que na véspera de Natal, com nossas famílias reunidas em casa, ele deixou o celular desbloqueado. Eu já desconfiava de uma mulher específica e eu fui direto olhar isso. Aí, eu encontrei. Encontrei fotos dos dois num motel. Eu olhei para ele e eu só consegui dizer: espero que tenha valido a pena. Aí ele entrou no banheiro, tomou banho e foi embora. Eu ainda tentei. Com todo mundo dentro de casa, eu pedi. Eu implorei. Eu chorei para ele voltar e ficar com a nossa família, mas ele foi embora. Depois, a mãe dele ainda veio me dizer que conhecia outra mulher e que, na opinião dela, ela era melhor do que eu. Aquilo me destruiu, mas ao mesmo tempo alguma coisa mudou dentro de mim. Eu percebi que tinha chegado ao meu limite. Sabe, a única coisa boa de chegar no fundo do poço é que a partir dali você só tem como ir pra cima. Eu voltei pra casa, tirei as coisas dele e pela primeira vez eu parei de procurar. Só que sair daquele relacionamento não fez a minha vida se reconstruir de um dia pro outro. Eu tava desempregada, com dois filhos pequenos, sem dinheiro. E eu ainda precisei lutar pela guarda das crianças. Aos poucos, fui correndo atrás dos meus direitos, reconstruindo tudo. A minha casa, o meu trabalho, a minha rotina e principalmente a minha própria vida. Meses depois, eu consegui um emprego. E hoje ainda não é fácil. Financeiramente, ainda tenho dificuldades e meus filhos continuam sendo minha prioridade. Mas se naquela época alguém me perguntasse se eu conseguiria sair de tudo aquilo, eu provavelmente diria que não. Hoje eu entendo que eu passei anos tentando fazer aquela família dar certo. E no meio disso eu esqueci de fazer a minha própria vida dar certo. E talvez essa tenha sido a maior lição que ficou. A gente pode amar, cuidar dos filhos, lutar pela família, mas não pode desaparecer dentro da vida dos outros. Porque, no fim das contas, a pergunta continua sendo a mesma. Para quem você está vivendo? E se a resposta nunca for você, talvez seja a hora de parar e se olhar. Porque cuidar de todo mundo é amor. Mas se abandonar no caminho, não é.

0: Band FM Pericles, melhor eu ir, é o que você escutou aqui na Band FM. É, gente, que história, hein? Olha, quero saber o que você acha sobre a história de hoje. Você manda sua mensagem através do nosso WhatsApp 11 99991 9197. Inclusive, a Tainá, ela deixou um recadinho pra gente ouvir. Não é isso, Tainá? Olá, boa noite.
1: Gostaria de agradecer a Band FM, a Tatá, o Murilo, por ouvirem a minha história e, mais do que isso, por contarem a minha história para milhares de mulheres. Que de alguma forma sirva de apoio, acolhimento e esperança para tantas outras. O fundo do poço é muito dolorido, mas ver a luz quando você está subindo é espetacular. E mais triste é continuar com quem não faz o mínimo para te ver bem. Que possamos ter forças para recomeçar quantas vezes forem necessárias. Um beijo, Tainá.
0: É isso, Tainá. É isso. E você vê o preço de quando... Essa história mostrou isso, né? O preço que você paga por não pensar em si próprio. Não é verdade? Hoje a Tainá entende que passou anos tentando salvar uma família... Só que ela esqueceu de um detalhe, ela esqueceu de cuidar de si mesma. Você já esqueceu de cuidar de si mesmo? Você está cuidando de si mesmo? De si mesma? Eu quero que você mande uma mensagem a partir de agora no nosso WhatsApp, no 11 99991 9197. E daqui a pouco eu coloco essa participação ao vivo aqui no Band Love.

0: Band FM Sorriso Maroto, amanhã é o que a gente ouviu aqui no nosso Band Love, 11 horas e 27 minutos. Muitas mensagens que estão chegando aqui, comentando sobre a história. Daqui a pouquinho a gente vai colocar ao vivo aqui no nosso Band Love. Enquanto isso, você vai participando no 11 99991-9197. E o legal é que além de você opinar, além de você participar, você também concorre ao Big Prêmio, tá? Tá valendo o Big Prêmio pra você que tá junto com a gente. E hoje a gente tem aqui o kit personalizado João Bosco e Vinícius e Band FM. Vem com Big Copo Térmico, chaveira com abridor de bebidas, suporte de celular, bolsa térmica, tudo com a marca João Bosco e Vinícius e Band FM, tá bom? Vai mandando a sua mensagem, daqui a pouquinho eu coloco a sua participação ao vivo.
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gente, tudo bem? Uma ótima noite pra você que tá junto com a gente aqui no nosso Band Love. Olha, tem muita música boa que você vai gostar a partir de agora também, tá? 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

0: Band FM, Maiara e Maraíza, Bengala e Crochê. É o que a gente escutou aqui no Band Love. Agora 11 horas 45 minutos. Deixa eu ouvir a mensagem do ouvinte Band FM. Mensagem comentando sobre a história de hoje, né? Uma história bem complicada. A Tainá conheceu o Caio na faculdade de Direito, né? Se apaixonou e mesmo enfrentando traições, violência desde o início. Ela tentou terminar várias vezes, mas sempre acabava voltando para ele. Depois de perder o emprego, depois de perder a casa, até a faculdade, os dois se reencontraram, reataram durante a pandemia. Pouco tempo depois, a Tainá engravidou e acreditou que finalmente conseguiriam construir uma família. Só que aí, após o nascimento do primeiro filho, os problemas voltaram e quando decidiu se separar, descobriu uma segunda gravidez. É, gente, dessa vez passou a gestação praticamente sozinha, enquanto Caio se afastava cada vez mais. Após o nascimento da filha, o Caio continuou ausente e a bebê precisou ficar uma semana internada. No Natal, Tainá descobriu a traição e decidiu colocar um fim definitivo na relação. Desempregada, com dois filhos pequenos, ela precisou reconstruir sua vida, lutar pela guarda das crianças e hoje ela entende que passou anos e anos tentando fazer uma família, salvar a família, mas acabou esquecendo de cuidar de si mesma, né? Eu quero saber o que você acha dessa história. Você pode comentar a partir de agora no 11 99991-9197.
1: Boa noite, Fernando.
0: Opa, tudo bem? Boa noite.
1: Falando da história de hoje aí, O que a Tainá sentia por esse rapaz aí, na verdade, não era amor, era independência emocional.
0: É, né?
1: Ainda bem que ela teve forças pra se reerguer, né? Esse Caio aí é daquele tipo de homem que não nasceu pra casamento, muito menos pra construir família. Cara da zoeira.
0: Pois é. Complicado, né?
1: Givanildo de São Bernardo do Campo. Um abraço, Fernando.
0: Valeu, Givanildo. Um abraço pra você. Obrigado aí pela sua participação. Uma ótima noite, viu?
2: Olá, Fê. Boa noite, tudo bem?
0: Boa noite.
2: Fê, Marcos, interior de São Paulo, Zena São Manuel, trabalhando. E ouvindo vocês, claro. É, Fê, você falou no comecinho ali que a gente ia ficar bravo.
0: É.
2: Eu achei que seria bravo com a outra pessoa, mas não com a pessoa que estava contando.
0: Ah, você ficou brava com a Tainá, então.
2: Quando o relacionamento começa torto, ele não vai endireitar.
0: Difícil.
2: Ele só vai entortar cada vez mais.
0: É difícil, né?
2: Sabe, às vezes, nós, homens, aqueles que são formados com caráter para honrar uma pessoa, é totalmente diferente dessa galera aí que se diz homem.
0: Pois é.
2: Então, Fê, fica aqui a minha solidariedade a Tainá. Espero que ela encontre um grande amor e que ela fique firme. É nóis, tamo junto. É isso aí, Fê.
0: Valeu, um abraço.

0: Rede FM New Kids on the Block, Let's Try It Again. É o que a gente escutou aqui para fechar mais um bloco. Você continua com a gente, vai mandando a sua mensagem no 11 9 9991 9197. Daqui a pouco a última hora do Band Love.
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uma noite, agora meia-noite, sete. Passou rápido, né? Estamos entrando na última hora do nosso Band Lore. Isso significa que está chegando a hora do Big Prêmio também, né? 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

0: FM The Bungle, pra fechar muito bem o nosso Band Love. Olha só, gente, muito obrigado a todo mundo que ficou com a gente aqui, batendo aquele papo, só curtindo as músicas boas que o Band Love nos oferece, né? Então eu agradeço muito aí a sua participação, a sua audiência. Eu estou indo embora, mas não antes do...
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0: Dieguito!
2: Oh, beleza, Fepô!
0: Você só chega na hora boa, né, rapaz?
2: Só na hora dos prêmios, é, hora
0: então,
2: boa.
0: Então, depois vai embora, né?
2: É, já era.
0: Vim lá de Santos pra cá só pra ver e já tô indo embora.
2: Só pra ver quem ganhou os prêmios.
0: Tá certo. É o kit personalizado João Bosco e Vinícius e Band FM. 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Parabéns, Jair Gomes Andrade. Ô, meu querido.
2: Jair.
0: Ô, Jair, valeu, hein, cara.
2: Legal.
0: Quando você estiver lá naquele restaurante, o garçom não chegar, você vai sacar o seu chaveiro com abridor de bebidas e vai ostentar isso na frente do garçom, tá vendo?
2: Legal, né, cara?
0: Ô,
2: no churrascão com a família. Cadê o Jair com a abertura?
0: Cadê o Jair, hein, cara? Vai ser a estrela do churrasco.
2: Você vai ser a estrela, Jair.
0: Valeu,
2: Jair.
0: Jair
2: se acostumando.
0: É verdade. Meu Deus do céu.
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2: Band FM 12. Caraca, Fefo, tá surdo, mano. Quase fiquei surdo agora com o fone lá na altura.
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2: Cê tá doido. Bora começar a nossa festa, então. Sério, velho. Vai ver esse ouvido aí, mano. O fone tava no 72, a Café Maria. Começou, gente. Começou com o Band Coruja. É o Band Coruja no ar. Vamos, vamos. Uma e dois.
11: Uma da manhã, cidade cochila.

0: Se alguém mandou mensagem antes aqui, manda de novo, porque eu apaguei tudo. Tive que apagar porque eu esqueci de apagar quando eu entrei. Acabei de apagar tudo, não tô vendo mais nada. Manda de novo, reencaminha, reencaminha. Hoje, segunda-feira, dia 72 de agosto. Cara, eu gosto do mês de agosto, beleza, é o mês do meu aniversário, é o mês dos leoninos, dos leolindos, dos reis e rainhas, mas já tá bom também, né? Já tá bom também, já foi, já não tem mais dinheiro pra ficar em agosto, gente. Já acabou, velho. Já acabou faz tempo, velho. Não dá pra aguentar, esperar mais 10 dias ainda pro próximo pagamento. Vou ter que começar a vender pack de pezinho. Vou ter que começar a explorar meu corpo agora, cara. Pô, chega já também. Bom dia, Papai Urso! Bom dia, Tatu!
1: Bom dia, Diego! Vamos que vamos, hein? Vagabundo da perna fina. Ô, Diego! Faz um resumo pra mim do que aconteceu no programa ontem, depois que eu fui dormir. Diego, fala nisso, eu acordei numa ressaca da porra, hein, Diego?
0: É, beleza. Eu não ia tocar no assunto, não, mas já que você chegou todo Zé Graça, querendo saber o que que aconteceu ontem, depois que você foi dormir...
2: Doente de amor...
0: Eu não vou falar nada. Vou apenas abrir os microfones da Band FM para que os nossos ouvintes te contem o que é que aconteceu e o que é que provavelmente tem acontecido ontem. Eu juro que eu não queria te machucar, eu não ia tocar nesse assunto, mas já que você insiste...
3: Bom dia, Diegão, vamos junto até assim, que vou resumir só uma parte do programa pro Tatu. A palestrina tava dando.
0: É, eu falei, eu te avisei, cara, eu não queria tocar nesse assunto, mas já que você insiste... Ontem a palestrina e as amigas e as amigas...
4: Aí é bom, viu, Daniel?
5: Tirando arte, no décimo horarinho de janta, fim de balada, partiu Carapicuíba, fui.
0: Olá. Só pra você ter uma ideia como é que foi ontem o negócio. Eu acho que o Irã deve ter arrastado todas. Eu acho. Olha lá, falando no diabo, apareceu ele. Chega a tá comendo um... O que é aquilo ali, gente? Um aboá. Chega a tá comendo um... que é isso, Irã? Eu acho que ontem o pau torou.
4: Me lembra sequer. Qual é o nome daquela mulher?
0: É, eu não queria tocar no assunto não, Tatu, mas...
1: Ô, Diego, eu não vou falar nada não, mas... Participei da festa do Irã, hein? Lá de Carapicuíba.
0: Olha aí.
6: Oi, Diego, aqui é a Valdineia Queiroz, de Cotia, tô aqui ligadinha na Band, seu lindo, ó, beijo no seu coração.
0: Beijo no coração.
6: Um beijo pra mim.
0: Beijo, Val, obrigado.
7: Boa noite, Diego, só um salve aí pra todo mundo aí que tá na escuta, cheio do gordo, valeu. Gordo.
8: É, Tatu, ontem ela foi embora de Uber, hein?
0: É.
9: Bom dia, Diego Lopes, Irã Duarte aqui no horarinho de janta. Acabei de jantar uma bela de uma moqueca,
0: ah, é,
9: né? Um azeitinho com, ei, um purê de batata.
0: Ei.
9: E um abraço a todos da madrugada aí. Estou aqui curtindo esse programa maravilhoso, o melhor da América Latina. Valeu, fui.
0: Olha ele aí.
9: Pode falar pro Tatu, Diego Lopes, que a palestrina ficou aqui bem comportada e eu fiquei cuidando delas aí com brigadeiro de colher e com a cachaça, viu?
0: Ah, tá. Rapaz, ontem o bicho pegou. Vocês viram a carinha delas na live? Hoje vai ter live de novo. Hoje teremos a live surpresa lá no Instagram, arroba Diego Lopes, Diego com Y. Já segue lá que do nada vou começar uma live, vou começar a colocar o povo na live.
10: Bom dia, Diego. Segundo. Ah, Tatu, você vai acreditar no Irã? Depois que ele expulsou as tropas americanas lá, já era.
11: Agora eu vou te falar, hein? Essa live aí, a porra só tem de mulher. Mas também não precisa de ver live de homem, não. Que live de homem, a mulher tem mais facilidade, vem de graça. Eu não preciso pagar nada, né?
0: Essa aqui tá no grau. Quem é essa aqui, hein? Quem é essa rocambola? Quem é você, hein? Sandra Navarro. Ô, Sandrinha, como é que você tá, Sandrinha? Fala comigo, Sandra. Cadê o Tatu?
1: Diego, tu viu a foto ontem, Diego? Tu viu a morena ontem, Diego? Tu viu aquela tatuagem? Diego, tu acha mesmo que eu tô me importando?
0: Tá.
1: Aonde que a Palestina tá ou deixa de estar, Diego? Tá, para, Diego.
0: Eu acho. Eu acho. A Palestina mesmo falou que aquilo lá é IA, mano. Ela falou, isso aí é IA. O coração dele é meu e eu piso a hora que eu quiser. É que mulher boa é mulher assim, é mulher que pisa no coração de um homem.
12: Deixa rolar que vai.
0: É, todo mundo falando que é a foto de A mesmo.
13: Fala, Diego, beleza? Bom dia, um braço, Rogerinho de Tu na voz, carreteiro. Diego, avisa aí o nosso amigo Tatu que hoje ela ia encontrar com o Cagão, sinal que o Cagão cagou nela.
0: Ah, é verdade.
13: E aí em diante o Tatu ficou na saudade.
0: É verdade, ela falou ontem, é verdade, bem lembrado, hein, bem lembrado. É, a parte principal é que ela falou que hoje ela ia ter que dar pro Cagão, porque ela precisava esquecer o outro lá, como é que era o nome do outro? Eu esqueci. Ela precisava esquecer o outro, que ela apresentou pra família, o cara foi lá, fez o que queria e saiu fora. E ela precisava esquecer o cara que ela apaixonou e aí ela ia sair com o Cagão hoje. Então ela passou o dia. Ah, é verdade. Ela... Eu sei, Tatu. Ela falou que ia passar o dia lá com o Cagão. Eu já mandei mensagem pra ela aqui, daqui a pouquinho ela vai responder. Eu quero saber como é que foi a cagada, como é que foi o encontro.
12: Meu sabor tá ficando.
9: Ô, Diego Lopes, manda aí um abraço pro Giancarlo e Juliano, os cantores do Vila Country. Estão vindo pra cá morrendo de rir com você aí. Manda um alô, uma dupla excelente, uma das melhores do país, hein? Giancarlo e Juliano.
0: Manda esses cavalos mandar um trechinho cantando pra nós. Aqui cantor tem que cantar. Manda eles cantar. Deixa eu ver. Canta uma do Tião Carreiro aí. Amargurada. Manda eles mandar um áudio cantando Amargurado pra nós colocar eles na voz. É bom, hein, cara? Oi, Irã, sexta-feira agora que tá combinado o nosso rolê aí, que é Teodoro e Sampaio. Eles vão estar também? Eu vou tomar uma, hein? Essa sexta, show do Teodoro e Sampaio, eu vou tomar uma no Vila Country. Vamos fazer um encontro dos ouvintes lá. Para.
14: Não gosto de mulher brava. Sempre. A sua é brava, que eu sei. Homem adora.
0: A minha é.
14: Tem meu marido, namorado,
0: eu sempre gosto de amansar junto, ela.
14: Tem pra 8 anos. A Maria. Ele me chama de Dona Onça.
0: Dona Onça.
14: Dona Onça, Diego. Essa é boazinha, mas quando é brava. A Maria é uma onça. Aí ele chega com rosa.
0: É, quem é que tá ligando aqui? Pera aí, Michelle. Interromperam a Michelle aqui, rapaz. Coisa. Que bosta. Vai.
14: Bom dia, Diegão Lopes. Beleza? Patrick aqui de Vila Velha, escutando aí. É, vou mandar a música aí do Tião Carreira aí, ó. A coisa tá preta, a coisa tá feia. Quem não for filho de Deus tá na unha do capeta. Mande a minha rádio do seu jeito.
0: Nesse também tá no grau. Vai.
11: É igual, meu, sou boazinha. Quando vira onça, pior do que o cão.
14: Beleza, Patrick, aqui de Vila.
0: Deixa eu ligar pra essa aqui. Pera aí, essa aqui tá muito interessante pra deixar passar. Pera aí.
15: Thank you.
11: Oi!
0: Oi, Sandrinha! Coisa linda da minha vida!
11: Oi!
0: Como é que você tá, hein?
11: Tá. Ah, moreco gostoso!
0: Ô, Sandrinha, você é do Rio de Janeiro, né?
11: Gostoso assim, de olhar, né?
0: Eu gostei. Que? Eu gostei, você é maravilhosa. É até um delezinho.
11: É!
0: Ô, Sandrinha, fala, tá me ouvindo aí?
11: A tua mulher também, né?
0: Ela também, ela é.
11: E você é maravilhoso com ela.
0: Eu sou,
11: eu Sandrinha. Eu gosto é disso.
0: Obrigado, Sandrinha. Você tá onde agora, Sandrinha? Ah, tem um delezinho. Onde agora, Sandrinha? Vamos, começa agora. Conversando com o delay. Como a partir
11: agora. Tá me ouvindo
0: agora,
11: bem?
0: Eu tô te ouvindo, só tem um delayzinho, não tem problema não. Tem um atrasozinho, você vai me ouvir com um atrasozinho, mas a gente tá, vai conversando assim mesmo que é bom, tá? Ô Sandrinha, o que que você aprontou hoje, hein? Você tá em casa, você foi passear, você namorou, você é casada, cadê o marido?
11: Ok.
0: Ah, agora espera ela.
11: Me largou de mão?
0: Largou de mão? Não. Ô Sandrinha, o que você vai aprontar na semana, hein? O que você vai fazer na sua semana? Hoje é segunda-feira já, hein, Sandrinha? Vamos ver se ela...
11: Ué, meu filho, eu tô aqui aberta, aberta. Eu sou aberta a tudo.
0: Aberta a tudo. Que maravilha, hein? Coisa boa. Ô Sandrinha, você tá à procura de alguém pra ser feliz assim, não? É, por que falou que ela tá triste? Ela tá feliz, né, Sandrinha? Mas você tá à procura de alguém, de algum relacionamento, não?
11: Não, não. Não, olha só.
0: Ah.
11: Não, procurar alguém, não. Olha só.
0: Ah.
11: Procurar alguém é muito perigoso.
0: Ah, é? Ela ouvindo.
11: É, porque vem com a enganação.
0: Ah, é verdade.
11: Vem com aquela causada toda.
0: A gente não tem mais, entendeu, paciência pra isso, né? Já não precisa mais ficar...
11: Ah, tô legal de caô, meu amor.
0: Ei, que maravilha, hein? A Sandrinha é maravilhosa.
11: Não, pra essas coisas não tem mais, não.
0: É, pois é, é. A gente não tem mais paciência. A gente quer ser feliz. Por isso que eu sempre falo, a sinceridade é sempre melhor.
11: Eu não gosto nem de sexo online, pra tu querer saber.
0: Ah. Não gosta?
11: Querer saber?
15: Não gosta?
11: Não, não gosto.
0: Ah, é verdade. É. O bom é ao vivo mesmo, né, Sandrinha?
11: Não, não gosto, cara. Eu gosto de sentir. Eu gosto de sentir.
0: É.
11: Negócio de vídeo. Essas paradas pra mim não rola.
0: É, eu também. Eu prefiro. Não, porque pelo no pelo, né, Sandrinha, que fala? Eu prefiro pelo no pelo. Aí o pau tora.
11: Eu já vi que você gosta de sentir, mas com a sua esposa, eu acho legal vocês dois juntos.
0: É verdade, Sandrinha, eu sou fiel, é a melhor coisa pra não ter dor de cabeça, né, Sandrinha?
11: Não, não bota minha mão no fogo pela tua fidelidade, não, me desculpa, tá? Mas...
0: Tá bom, Sandrinha, beijo, Sandrinha, beijo. Tá ruim a ligação, tá com delay, Sandrinha. Depois eu vou ligar normal pra você, a gente conversa mais, tá bom? Obrigado pela sua participação, coisa linda. É, eu só não entendi a parte que ela falou que não põe a mão no fogo pela minha fidelidade. Como assim? Ué, mas agora eu fiquei curioso. Por que que você falou isso, Sandrinha? Ah, deixa pra lá, deixa pra lá. É, me lasquei, né?
16: Engraçado que a ligação tava ruim desde o começo, só foi ela falar que não confiava na sua fidelidade. Tá bom, Sandrinha, obrigado, Sandrinha, depois a gente se fala, tchau, tchau, Sandrinha. Você é um vagabundo mesmo, né, Diego? Quando

0: Parabéns, Diegão. Você acaba de encontrar a integrante que faltava da bancada do Ale Fenomenal e o Davi Bora Bora.
1: É. Hoje vamos colocar os três ao vivo no ar.
2: É, deixa pra lá, mas eu vou falar. Eu não boto a mão no fogo nem por mim, vou botar por você, por favor, né? Mas tudo bem, né? Beijinho, tá? Bom programa pra você. E tem um cara mentiroso aí nessa porra.

0: Oi, Diego, bom dia, como vai você, Ivaneres? Sandra do Rio de Janeiro, sua linda, sua gostosa. Diego, essa Sandra, ela não gosta que falem mal do Rio de Janeiro. Falou mal do Rio de Janeiro, ela arma o barraco aí no Bando de Coruja, Diego. É que você que tá conhecendo ela agora, Diego. Ela já participou com o Léo Júnior, com outros locutores. Fale mal do Rio de Janeiro que você vai ver o que, que ela vai falar aí, Diego. Ivaneres, nada melhor que um dia após o outro. Uau!
1: Eu vejo que você toca violão. Vamos marcar a moda de viola aí, ó. Hein? Isso é uma boa, hein?
2: Bora! Bora marcar essa aí. Falando em moda de viola, peraí, só um minuto, Sweet Child on Mayo. Só um minuto aí, vamos ouvir o menino cantando.
3: Alô,
2: Juliano. Vai, Juliano.
3: Alô, Diegão! Juliano, meu irmão, tô indo pro Vila, hein?
2: Vai lá.
3: Bora?
4: O que é feito daqueles beijos que eu te dei? Aquele amor cheio de ilusão. 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Aonde foram tantas promessas que me fizeste?
3: Aô, Bandicuru!
2: É o Juliano esse aí, né? Abraço, Juliano!
3: Brasil, encontramos!
2: Eita, que o pau vai cair a folha lá no Vila Country hoje.
3: Meu irmão, vem cá, gente.
2: Vontade de deixar tocando música e ir lá tomar um calchacha show.
3: Beleza, meu velho.
2: Vem, Caipirinha. Hoje tem calchacha show.
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6: Ai, e sim, Sandrinho. Você gosta da realidade, você gosta de sentir o ovo esfregando no ninho. E sai dessa caverna, Sandrinho. É perigosa. Tá cheio de morcego aí. O bicho transmite doença.
2: Ei!
7: Caramba, que injustiça com o Juliano, né? O cara canta até bem, mas não faz sucesso. Quer fazer sucesso, Juliano? Canta igual um doido, um idiota. Todo enrolado, igual esse Zé Neto Cristiano. Canta igual esses caras pra você ver se você não faz sucesso.
2: Ah, apaga. Canta, apaga.
3: É, depois do Rato fazer tanto vucu-vucu pelo Brasil, encontramos ele, o rei do vucu-vucu, Eduardo Costa, meu irmão.
8: Aô, brincadinho, beber cachaça é bom, mas fazer o vucu-vucu é muito melhor, companheiro.
3: Com certeza, meu velho.
9: Ô, Diegão, esse véi que montou nesse cutiano aí, ó, essa montaria cutiana aí, tem 60 anos, bicho. Que Deus abençoe essa desgraça desse velho, por mais um pico.

0: Você chega sem demora pra...
1: Sabe o que eu gostava, Diego? Aquela da Inezita Barroso, que falava assim:
2: a marvada pinga que me atrapalha, que é meu toma, que é meu caio, oi ai.
3: Que não demora. Ixi, lá vem o Boca da Nike de novo. Esse homem só fala besteira, só.
2: Para, Antônio.
3: Fica quieto, Boca da Nike.
2: Para, Antônio.
4: Com o Edinaldo revoltado, né, Dieguinho?
2: Ele
4: ah, Maria.
2: Ele é.
4: Edinaldo não gosta de nada. Nada da bomba, Edinaldo, misericórdia do céu.
2: É.
4: Que homem é esse?
2: Chato, velho.
4: Se eu pego Edinaldo, Ave Maria,
2: 60
4: eu queimo ele todo dia de borro de vela. Eu algemo ele na cama, Dieguinho, e jogo borro de vela, só pra ver a maldade com o Edinaldo. Porra, que homem que não gosta de nada? Ai, Edinaldo, se eu te pego, Edinaldo...
2: Borro de velha.
4: Tu vai receber uma lição boa da Michelle. Pode ter certeza.
5: Chegou o Nestorzinho, mamãe!
2: Edinaldo, tu tá merecendo... Edinaldo vai tomar borro de vela. Vai tomar borro de vela na borda do... Na borda da rodela. É borro de vela. Ai, que delícia, borro de vela. Ai, eu quero te queimar com borro de vela. Vai tomar uma surra de borro de vela. Eu te pingo borro de vela. É gostoso borro de vela. Aquela dorzinha boa, né? Não dá uma dorzinha boa? A hora que pinga, faz...
6: Lá ele, Michele. Senti a dor daqui, Michele.
7: Cala a boca, Michele. Cala a boca. Cala a boca. Respeita o Edinaldo. Nós é raiz. Vocês é Nutella.
2: Ah, sai daí.

0: Vai.
1: Cavalinho, vai.
0: Ah, deixa eu te mandar o resumo. Deixa eu mandar um print aqui do resumo do programa de ontem, ô. Ô Tatu, pra você ver como é que foi a live. Deixa eu mandar um beijo pra Juliana do Pau. Pau? Hã? Paineiras! Tudo bem, Ju?
1: Tá pensando que eu sou teu.
0: E aí, Ju, conta pra nós aí como é que tá a vida? O que você tá fazendo nesta madrugada de segunda-feira?
1: Vai no cavalinho.
0: Quero mandar um salve pra todos da minha quebrada do Paineiras. Tá bebendo, né, Juliana? Tá bêbada já, né, Juliana?
1: Já.

Ô, Juliana, manda áudio, Juliana. Ah, tá tomando uma com... Tô no Rick tomando uma com meu gatão. Juliana, manda áudio pra nós. Dança uma música, Juliana, agora pra nós. Faz um vídeo dançando. Vai, Juliana, vai.

0: Vai, Juliana!
1: Oi, amor! Ai, eu tô dançando aqui um funk. É, eu amo dança funk. Tô dançando. Ó, rebolando até o chão. Eu tô de calcinha sutiã.
0: Ai, Juliana!

0: Vai, Juliana, vai, Juliana, vai, Juliana!
1: Tem um assunto que deixar com esse

0: samba.
1: Pera aí, Juliana.
0: Samba, Juliana.
1: Vai, pera aí. Calma, Juliana. Vem cá, Juliana. Pera aí, que agora nós queremos ver esse negócio. Vai, Juliana.
2: Mulher, é você vai. Mesmo. Bota a mão no joelhinho, acompanha com o bumbum esse pontinho aqui.
1: Vai, ó. Juliana. Vamos. Vai. Vai, Juliana.

0: Ah, mas tá bom também. Mas tá bom também, já chega também, já tá bom.
1: Para, pa, pa, pa, pa, pa, pa, pa, pa, pa.
2: Vai, desce até o chão. Desce, Riquinho. Desce até o chão.
0: Olha lá, olha lá, olha lá.
2: Tomando uma catuaba, meu amor.
0: Oh, oh, oh.
1: Vamos se divertir.
0: Tá bom, Jô.
1: Eu não entendi, eu vou dizer como é que é. Aqui não tem mole, nem pra DRE. Pra subir aqui no morro até a Bop treme. Não tem mole pro...
3: Ô, Diegão, sabe aquele cocô, quando as pessoas cagam assim na rua, que ele fica meio ressecado por cima, aí você dá uma mexida, ele fede mais ainda. É o funk. O funk pra mim é fezes.
0: Cala a boca, ó.
1: DJ! Vamos lá!
4: Menina do plástico, domingo... A Michelle tá querendo fazer no seu boutique com catição, é? Porta-vela.
5: Tomando bebidinha de nóia, escutando funk, não deve prestar muito.
0: Cala a boca, você.
1: De invadir, nós com os alemão vamos se divertir. É, porque do DT.
6: Meu Deus.
7: Meu gatão.
0: Chuva
6: de pedra,
0: Jesus. Olha, tá chovendo pedra. Ô, Rodrigo, correia com isso aí, ô, Dega. Cuidado com isso aí, Dega.
1: Amigos meus, mas morro do Dendê também.
0: Tá chovendo pedra, velho, lá em Concórdia, Santa Catarina. Atenção aí, o povo do Tapetão Preto na rodagem por essa região. Então, cuidado que está chovendo pedra.
1: Escutando o tamborão, tem mais dois na reta, guarda.
0: Beijo lá pra Mirtinha de Peruíbe.
1: Amigos,
0: esse programa é o mais louco que eu já ouvi. É, ô, Mirtinha, é assim, cara.
1: Tem dois irmãozinhos de 762. Dando tiro pro alto. Só pra fazer teste de...
8: Ô, Diegão, tamo junto na madrugada aí, meu parceiro. Vamos junto. Madrugada com o Gardenal da Band. Sai, cachorro.
9: Se eu te pegar, eu dou uma surra de chicote.
0: Eita.
9: É, de chicote. Te algemo, dou uma surra de chicote. Em Edinaldo, dou uma borra de vela ainda. Em tu, eu dou um pau de chicote, bem gostoso. Ou então... com aquele cabo de goiaba.
0: Ei?
9: Pega, sabe o cabo de goiaba?
0: Ai, que delícia.
9: Caca ele, deixa ele bem lisinho.
0: Nossa.
9: Aí tu vai ver. Aí tu vai conhecer a Michelle de verdade.
0: Vara de marmelo.
9: E aí, achando que eu deito pra homem, viu?
0: Olha.
9: Logo eu, meu filho. Meu marido que sabe a onça que tem. Pois é, viu? Vai achando que eu sou bobinha, viu? Venha. Quando tu vem com queijo, eu já venho com uma torta feita e recheada, meu amor.
0: Tá bom?
9: Vem. Tá mesmo. Eu tenho uma prima também que mora aí na divisa de Santa Catarina com o Rio Grande do Sul.
0: É.
9: Ela mandou um vídeo pra mim, eu já apaguei, que daqui é a memória celular. É, fica pouco, aí fica travando o celular e eu apago.
0: Ah, é.
9: Chovendo granizo.
0: É verdade.
9: A cidade tá toda abalada. Chuva de granizo.
0: Rapaz, que coisa, né, cara? Bom dia, Diegão. Me chamo... como é que é? Inayara. Inayara. Tô ouvindo você num brega agora. Toca um brega pra nós. Você tá... brega que você fala... brega o que é, gente? Brega que eu saiba é zona, é? Tais na zona, Iranaira, Iranajinaraja, Inajara, Inanaraja, Inajara. É nada, é sério? Mas é de beira de estrada mesmo? Toca isso aqui, ó.

0: Cabaré que não toca Tyrone, eu mando fechar.
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0: Ei, Michele!
1: Eu sinto.
0: Ei, tu lembra quando tocava isso aqui naquela Junkbox? Aí você escolhia, vinha lá o CD, a capa do CD do Tyrone. Aí você escolhia a música, não era? Era R$5. Palestrina, eu sei, Palestrina. A gente quer saber se você deu pro cagão hoje, o dia inteiro.

0: hora que eu toquei essa, a Palestrina apareceu e mandou chamar o Tatu. Vai, Tatu, canta pra ela.
1: Pode até brigar comigo.
0: Abra o coraçãozinho, Tatu. Dança um pouquinho, Tatu. Isso, isso.

Cala a boca que é hora do solo. Isso é muito bom, velho. Olha o... Ah, terça-feira eu vou assar uma carne lá em casa só pra ouvir Tairone Cigano. No Clube das Minhas Bolinhas.

0: da Casa Amarela?
1: Meu bem, estou sozinho, preciso de você.
0: Eu já encontrei um Marrone na Casa Amarela, velho. Quando eu era solteiro, lógico.

0: nome do cabaré do Ula Ula?
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0: Ula Ula, papá! Olha lá, vem a Didi Mocó. A Didi Mocó, toda se rebolenta. Olha a Didi Mocó.
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0: Ela passou um monange no cabelo hoje. Passou monange no cabelo, né, Didi Mocó?
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0: Olha, mas sabe quando sai pingando aquele colene, creme colene na cascosta molhada?
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0: Cabaré do Laula é o primeiro cabaré sem teto.
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0: É, Sambaré Love, tu conhece lá, né, Sambaré Love? Já foi na. Já foi na Didi Mocó? Já?
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0: Ela fala, ela assovia quando fala salsicha.

0: quer namorar comigo.
1: Que é isso? Pera aí.
2: Balança a cabeça e diz que.
3: Irmão, tô indo pro Vila, hein? Bora?
1: Ah, já foi, esse aqui já foi, já foi. Por que não tinha ainda?
0: Chama que eu vou. Quer namorar comigo?
4: Legal agora, você botou uma moda mesmo, você bater saudade nas tiras do job da terceira idade. Chegou a juntar água nos olhos delas, virou um corgo.
1: Porra, que foi mesmo, que as casas que casaram hoje, né?
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5: Ei, Diego Lopes, o cabaré que não toca Sandra e Lúcio, laços abertos, pode fechar as portas, viu?
1: Não.
5: Eu acho que muito perdeu a patente por isso.
1: É.
0: Tem mais um segundo pra falar.
1: É muito bom, né, cara? É, tem que tocar mesmo. Sandro e Lúcio, Tairone, Zezo, no. Ô, Tairone, o Zezo é meu amigo, cara. Ele. Agora eu vou falar: o homem que canta em cabaré na vida é o Zezo, viu? Rapaz.
6: Bom dia, Dieguinho.
1: Bom dia, Gabi. Falou em rapariga, ela aparece, ó. Quer ver?
7: Bom dia, meu tiozão gostoso. Tudo bem?
1: Ah.
7: Hoje estou muito malzinha, Diego.
1: Ah, é?
7: Muita dor nas pernas, nas costas. Ah. Será que exagerei no treino de agachamento?
1: Será que você agachou muito, Jessiquinha? Ei, Jessiquinha, vem cá, Jessiquinha. Ah. Você quer uma massagem, Jessiquinha? Eu tenho o que você precisa.
8: Eu. Todo teu.
1: Todo teu.
8: Minha.
1: Toda minha.
8: Junto.

0: calma, Jessiquinha. Eu te amo, meu amor.
1: Tem uns babados pra te contar aí. Daquele naipão.
0: Homem que fala babado.
2: Ouvindo você nesse alto astral, nessa vitalidade, cara, nem parece que faz 8 dias que você tava aí cagando perna abaixo, né?
0: É porque chegou a droguinha. Tô no pico da texto hoje. No pico do Jaraguá da texto hoje.
3: Você.
0: É, hoje o pau vai torar, hoje vai. É, passa aqui pra você ver, você não vai arrebentar você hoje.
3: Eu sou.
4: Cara, todo mundo nessa rádio Bando de Corujo é gozado, né?
0: Gozado alguns. Olha a risada da Sandrinha.
4: Cara, todo mundo nessa rádio Bando de Corujo é gozado, né?
0: Ah, pera aí, eu vou ter que salvar isso aqui, pera aí, gente.

0: todo mundo nessa rádio Bando de Coruja é gozado, né?
1: Por isso que eles me chamaram de Sandrinha Boquinha de Viluto.
0: A minha boca é um mistério.
2: Eita!
3: Chegou apaixonado.
2: Ave Maria, Sandrinha.
4: Gente.
5: Bom dia, Diego. Bom Aô. Dia, bom dia. Bom dia pros motoristas da Bimbo Carreteiro aí. Segura, Thiago. Segura, Thiago. Ô, Diego, essa Sandrinha aí, não sei não, viu, mano? Ou ela tá bem doidona, ela só liga aí beba, já viu, mano?
6: Ô, aí sim, já tô sem roupa, vem.
2: É o quê? Peraí, só um pouquinho. O que foi, Jessiquinha?
6: Eu quero sim, já tô sem roupa, vem.
2: Eu sei o que você quer, Jessiquinha. Você tá querendo, né, Jessiquinha?
4: Obrigado, gente!
7: Diegão, você é ligeiro, mano. O pessoal não pega, tá ligado? Mas nós sabe como que é. Ô, saudade do cabaré da Jaqueline. Todo lugar tem o cabaré da Jaqueline. Diegão, você...
2: Quem é o idiota que tá ligando? Pera aí.
4: Tá apaixonado, rapaz!
7: Fala. Você é ligeiro demais, Diegão.
2: O quê?
7: Já tá justificando, né? Pra não dar ruim.
2: Não. Ué, não tem... Onde você é? Tá. Eu duvido uma cidade que não tem um cabaré da Jaqueline. Assim... O primeiro cabaré que eu fui na minha vida chamava Cabaré da Jaqueline. Eu tinha 9 anos. Nem sei se eu podia estar falando isso. Meu pai já foi mesmo, já.
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2: Cara, antigamente era assim, velho. O menino começava já.
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2: Apareceu uns pelinhos, o pai já levou. O pai ou os irmãos mais velhos, os primos, né? Já levava pro cabaré. Tem uma música do Raimundo, chama Futeiro em João Pessoa. Procura aí. É aquilo ali,
8: velho.
9: A Sandrinha tomou foi uma caixa de local.
2: É?
9: Meu Deus do céu.

quem é que canta isso aqui mesmo, gente? Lara, lara, lara. X-salada com gosto de latex. Ué, que saco, com gostinho de água de chuca. Ave Maria.

0: acordou gripadinha, gente.
1: É porque eu tô meio gripadinha.
0: Tá bom! Ave Maria. Tá gripadinha, né, Jessiquinha?
1: É porque eu tô meio gripadinha.
0: Nossa! E se for de caminhonete?

5 horas da manhã eu tô aí, tá? Te levar um X-Picelli. Você degustar. Você vai gostar. Os que degustaram, gostaram. Ai, gostoso.

0: caminhonete.
1: Só se for agora, ó. Sexta-feira, Vila Cauto vai dar assim, ó.
2: Fala, bando de coruja. Boa noite, boa madrugada a todos. Manda um salve aí para o Valdemir e Lúcia, aqui de Itaboraí, Rio de Janeiro.
1: Tá bom.
3: Vai pro hotel pra comer esses sanduíches. Boa, pelo menos couve-flor, né? Assim.
1: Couve-flor é melhor.
3: Entendeu? Vai comer. Ah, por favor. Hoje em dia existe aquela rodelinha de cebola. Né? Por favor, né? Me poupe.
1: É, Sandrinha.
3: Vamos comer outra coisa, gente.
1: É verdade. Vamos pro hotel pra comer couve-flor. Ai, que delícia, eu quero uma couve-flor. Ai, amor, vamos pro motel, vamos fazer o quê? Ah, vamos comer uma couve-flor.
4: Não chora, bebê. Dá.
1: É isso, gente, peraí.
5: Diga um só que o Teodoro falar que é andar de caminhonete, aí depois ele emendou aquela lá. Cê, só dou carona pra quem deu pra mim, e aí?
4: Dorme, filhinho do meu coração.
6: Ah, vamos comer um xixi.
4: Que se chama Ana?
7: Bom dia, Diegão. Aqui é a Calica. É, pra ir no motel comigo tem que comer o meu xixibiu.
1: X-Tibiu, Calica?
4: Eu quero mamar.
1: Aí, já pensou?
4: Parece que eu tô.
1: É um X-Tibiu, por favor.
8: Ei, Diego, você que se fogo no rabo escutando essas modas aí, ó, falando de zona, certeza que você tava em algum churrasco hoje e foi trabalhar bêbado direto.
1: Pior que não, velho. É, hoje eu já expliquei, é o pico da texto.
5: Calica é só fogo de palha, Diegão, esquece.
1: A Calica, né?
4: Pega a mamadeira e vem entrar no meu cordão. Eu tenho uma irmã.
5: Comer couve-flor no motel e uma rodelinha de cebola.
1: É.
5: Diegão. Bom dia.
7: É, aí no motel comigo tem que comer
5: um
1: xixi bio.
5: Tu,
1: ué,
5: doido.
1: A daí, velho, louco. Vamos.
9: Você é a luz.
1: Ai, Michele.
9: É raio, estrela e lua.
1: É raio, Michele. É o raio.
9: Manhã de sol.

0: Ai, Dieguinho, eu faço uma couve-flor recheada.
1: Nossa, é bom, hein, Michele? É
0: maravilhoso, eu adoro.
1: É bom, eu gosto, eu
0: couve-flor.
1: Gosto.
0: Nossa, eu amo,
1: a
0: amo,
1: minha sogra
0: amo
1: faz paixão. Flambada. Não, flambada não é.
0: Couve-flor recheada.
1: Eu acho
0: que... Ah, mano, é com creme de leite. É... Que eu faço o ovo.
1: Nossa.
0: Com ela, recheada. Nossa.
1: Ovão é bonito.
0: Não tem quem não come, meu amor.
1: Ovão bonito.
0: Lá na casa da minha avó não sobra nada quando eu faço.
1: Nossa,
0: ah, Maria.
1: É bom.
0: Na casa das minhas amigas também. Uma couve-flor que eu faço recheada.
1: Recheada, Michel?
0: Uma delícia.
1: É.
0: Eu ponho no forno ela, recheio.
1: Aham.
0: Deixa ela no temperinho, aí põe no forno 15 minutos só. Rapidinho, que couve-flor. Que rapidinho ela assa, né?
1: É.
0: Que, nossa, Diego, fica bom demais.
1: É.
0: É um prato de entrada.
1: Nossa.
0: É um prato de entrada bem gostoso.
1: Eu imagino. Mas você passa no ovo, Michele? Eu...

0: Não, é porque a minha sogra, ela faz empanado, sabe, Michelle? Ela empana, passa no ovo. Eu acho que eu vou tentar fazer em casa. Eu não sei se a minha mulher vai gostar quando vê eu passando no ovo.
1: Michele, toma cuidado não. O Diegão vai rechear a sua couve-flor com linguiça hoje.
0: Não, eu passo no ovo.
2: Chega o fim de semana, todo mundo instigado. Ela quer ir à praia pra deixar.
3: Por que quando o cara tá com a hemorroida meio coisada, eles falam que o cara tá com a hemorroida parecendo um couve-flor?
0: É que faltou passar no ovo.
2: Chamou a atenção do meu parceiro.
0: Passa no ovo, vê se melhora, Nelsinho.
4: Vai rechear o couve-flor com uma jatada.
0: É aquela jatada quente, né? De creme de leite.
5: Diegão.
0: Oi.
5: Faz com ovo, mas só com dois, tá? E bota uma calabresa.
0: Ai, coitada da calabresa. Vem, vem. Vamos, Sandrinha. Só eu e a Sandrinha agora, só nós. Vai. Vamos.

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8: Alzinho de mês, fala aí, hein? Band FM 2:04 agora, bom dia, uma ótima segunda-feira pra você. Dia 76 de agosto hoje, mas vamos que uma hora acaba, gente.
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8: 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Vai!

Band FM, é o Natan com a participação do Zé Vaqueira. Aproveita que eu tô obrigado. Yuji Kamachofena Chuchu.

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1: Ô Ju, cadê você, Ju? Cadê você, Juliana? Juliana! Ô, Juliana, pega na banana.
2: Só tô esperando a hora que o café totoso passar aí. Vamos ver se o Diegão mesmo vai falar grosso ou se ele vai amarelar.
1: Será?
3: Às vezes eu fico muito chateado com você, sabia, Diego? Já tem quase um ano que eu peço por você tocar meu rap metal, sai do Anabira, você não toca, vagabundo.
1: Tu acha que isso aqui é o quê, cara? Tu acha que isso aqui é rádio pra tocar música? Perdão, hoje ela tá, hoje ela veio, hoje ela veio, hoje ela tá. Ah, também 3 dias de folga, essa é uma...

0: Venham conhecer aqui o Paineiras, aqui é o Fluxo, aqui tem Catuaba, tem de tudo, tem zona, tem bar. Venham conhecer o bar do Zoinho. Obrigada, beijos.
1: O bar de queijo? Como é que é o nome do bar aí? Mas você tá na cama? Você já. O que que tá acontecendo aí? Que você deu uma desanimada, Jô? Eu quero teu sabor.
2: Da manga rosa, quero ver. 6, 7, 8, 10.
3: É, vocês têm quantos aqui? Me dá uma

0: Ô, Rogério, mas aí, ela saiu com os caras tudo aí, não? Cadê o resto? Cadê o resto? Cadê o resto?
1: Não, isso aí ela postou ontem. Essa Carliana aí postou ontem. Acabei de chegar de Barretos também agora.
0: E o resto? Cadê o resto? Não faz bate e volta em Barretos, é?
2: Viu, esse bar do Zona Índia, você falando desse jeito aí, eu tenho até medo do jeito que você tá no bar do Zona Índia. Tá bem zonhado.
3: Putz, cara, só loucura é isso que eu gosto. Se a gente não levar a vida na loucura, meu filho.
0: É isso aí, Sandrinha.
4: Bom dia, família Paineiras, bairro abençoado, Sorocaba abençoada.
0: Olá.
4: Encosta aqui no bar dos amiguinhos, que os amiguinhos é todo fortalecimento. Um abraço a todos e um abraço especial pro Todinho. O Todinho é um amiguinho que é fechamento do paineirão.
0: Boa! Cadê o... Manda foto desse bar aí pra nós. Manda foto de vocês tudo reunido agora aí pra nós. Deixa eu ver o negócio.
1: Bate e volta. Rapaz, ela vai postar no Privacy. Ela transou na barraca e no... Na, como que fala? No motorhome.
0: Homem que fala transou.
5: Oi, oi, oi, oi! Ei, Diego Lopes!
0: E aí?
5: Eu conheço a Sandra. E aí, Sandrinha? Beijinho, bebê. Como é que você tá, amor? Como é que tá Niterói? Aí, ó. Vamos que vamos. Cabaré da Jaqueline. Ai, Calica.
3: Encosta sua cabecinha no meu ombro e chora. Chora, chora, chora, chora.
0: Chora, bebê. Olha a risada da Sandrinha, cara.

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1: Sandrinha, só a cabecinha, Sandrinha.
2: De Eduardo é foda.
1: Ah, não. Só a cabecinha, Sandrinha.
2: A do pó é ele que manda.
3: Encaixa a caixota na pica.
1: Ô! Não, pera aí, cara, vai passar, chega, tá bom, só cabecinha, encosta no travesseiro, calma, ó, Juca,
0: oi, Bande. O nosso amigo Todinho, aqui do Paineiras, ele é muito louquinho. Arruma briguinha no bar, mas o coração dele é muito grande. Ele tem mente, ele é muito firmeza. Ele bebe pra caralho, mas é nosso amiguinho. O fechamento, nosso amiguinho Todinho. Ele tá meio tristinho, mas nessas horas os amigos aqui fortalecem. Queremos mandar um beijo pro Todinho. Beijos, Todinho.
1: Que é, hein?
4: Chivan de Coruja, boa noite, Diegão. Diegão, tava aqui com uma passageira, nem deu pra mim mandar um áudio na hora. Tava falando dos modão antigos, Sandro Lúcio. Como eu chorei escutando essa música. Te amar foi um erro. Foi um erro te amar, mas eu erro outra vez, se acaso precisar. Nossa, mas eu chorei. Zezo, Fortaleza, capital do Ceará. Fortaleza, nossa. Que não, ninguém teve vida na vida se ninguém escutou esses caras cantando.
1: É verdade mesmo. Olha, vou te falar um negócio, viu? O negócio era bom, né? Isso aqui era música, velho. Fala a verdade. Sandro e Lúcio. A hora do brega. Lembra no começo do Band Curso tinha isso?

0: Sandrinha dos teclados.
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0: São Sandra dos teclados. Gostou da vinheta, Sandrinha? Sandrinha dos teclados. Ao vivo. Volume 79.

0: covarde, Diego.
1: Covarde.
0: Essa música eu chorei quando eu vivia lá com o militar, que ele andava me passando as gaias.
1: Eita.
0: Eu chorava. Vou pegar a arma dele atrás das quengas.
1: Ave Maria. Deus.
0: Ô, Sandro Lúcio, como você ajudou a chorar? O pessoal chorava pelo militar, escutava as músicas do Sandro Lúcio, também chorava. O pessoal dizia: mulher, tu ama demais esse homem, chora demais. Mal sabia o povo que eu tava chorando, era de tanto ouvir Sandro Lúcio cantar. Essa música arrebentou com minha vida, cara.
1: É. Você já procurou ajuda psicológica, Sandra? Angelita. Angelita Jolinha. Ficar correndo atrás de mim. Angelina Jolie, nós temos a Angelita Joinha.
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0: É, Diego, até procurei, mas eles não querem me atender.
1: É que você é meia doida mesmo.
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3: Umas outras músicas também que fede a cabaré. É aqueles boleros do primeiro disco do Zezé de Camargo. Foi tanto que eu te amei.
1: Nossa. Ah, no meu carro só toca isso aí, só.
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1: o meu carro, a minha playlist que eu ouço no meu carro parece um cabaré dos anos 90.
2: Por quê?
1: 1991, o nome da playlist é Zezé 91, 92 e 93.
2: Queria saber por quê.
1: É só isso aí, velho. Caro Corolla, meu amigo.
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1: É só o que rola, viu, cara? É só o que rola. Ai, que delícia, né? Era tempo bom, tempo bom.

0: Lembra do Rosanas Bar, o bar da Rosana? Tinha marca de tiro na logo do bar. O pessoal acha a dona Rosana hoje.
1: Bom dia, Diegão. Pois é, Diego, uma vez eu tava no cabaré, cara. Tinha acabado de entrar no cabaré, nem tava com intenção de fazer nada de errado, só pra ver o movimento. Com 5 minutos que eu tava no cabaré, os homens, a polícia, fechou tudo. Todo mundo com a mão na parede. Enfim, resumindo, no outro dia, deu-lhe tudo quanto é blog e jornal. E eu fiquei com aquela coisa na mão, com medo da minha foto, a minha cara aparecer em alguma foto, em algum blog. Mas graças a Deus, não tiraram foto de mim, não. Mas depois desse dia, eu não quero saber de cabaré mais, não. É. Deus me livre.
0: Muita coisa estranha nesse seu áudio. Primeiro, a polícia no cabaré. A polícia vai no cabaré pra receber... Deixa eu ficar quieto. Outra coisa, ninguém tira foto em blog no cabaré. Nem foto não tira no cabaré. É, me falaram que eu não conheço cabaré.
2: Tigrinha, boquinha de veludo, que delícia.
0: Oi, Ivan, seu áudio tá uma bosta.
3: Diegão, quando eu tinha 13 pra 14 anos, uma moça lá na Bahia, que eu gostava pra caramba dela, me deu um beijinho no rosto. Aí quando foi um dia, ela passou com o namorado dela. Acabou minha vida, Diegão. Coloquei essa música em Sandro Luz, 13 pra 14 anos. Tomei um porre, aí meu pai viu chorando, né? Aí eu falei pra ele o que, que tinha acontecido, que antigamente era, a gente falava abertamente, né? Ele, vamos ali, meu filho. Me levou lá no brega de Saturnino, Diegão.
0: Ei.
3: Lembro como hoje, a véia que eu peguei, Dona Naí.
0: Empurrou na Dona Nair.
4: Paciente, que lá vem, Pedra.
0: Ah, vai, Nair. Vem cá, Dona Nair. Ah.

0: Diguinho, eu quero um namorado, mas eu não tô cansada de arrumar namorado bebum. Eu quero um namorado que não beba e que não me chifre. Você não me ajuda? Alguém poderia me ajudar?
1: Ô, Ju, deixa eu te falar.
0: É a Juju aqui.
1: Você precisa mandar uma porra numa foto, eu já falei. Manda foto logo pra nós saber como é que você é, Satanás.
2: É Diegão.
1: Oi.
2: E o cara entrou no cabaré, só pra ver o movimento, pra não fazer nada.
3: Que conversa fiada, rapaz.
1: É, esquisito, né? Ah, deixa eu só ver, mas você sabia que tem gente que entra só pra beber cerveja?
4: Mas,
1: você sabia que tem gente que vai no cabaré só pra beber?
4: Bora, que hoje é dia.
1: Eu só vim tomar uma, mas é um toroxa. Eu não tenho, cadê as quem ouvindo nós? Não tem os trouxas que vai só pra beber?
4: Sequência de botadona na rabada, essas malvadas.
0: Não se luta. Quer se divertir? Vem com o cabaré. Eu gostaria de ser dono de cabaré. Eu gostaria de ser cafetina.
1: Gostaria de ser cafetina?
0: Ah, para, Diego. Vai no cabaré pra beber.
1: É, ué.
0: Ah. Ele vai. É trouxa, isso aí. Ele vai. Uns.
5: Tem sim, Diego.
1: Olá.
5: O, do estilo do Edinaldo, que só vai pro cabaré assim, pra beber, né? Por causa da idade.
1: Olha,
5: não tem mais nada.
1: Aí, Edinaldo, a Calica, a Calica. É, peraí. É. Tá. Como é que você sabe, ô Calica? Sabe, Calica? Conta pra nós, Calica.
6: Então fica me culpando pra tentar me confundir.
1: Ah.
6: O que se passou entre nós?
7: Fala. Diga.
1: Oi.
7: E tem um detalhe ainda. As primas pedem pra pagar dose só pra dar lucro pros donos do cabaré. E você pode anotar, experimenta as doses pra você que elas tomam. E a vez não é nem a bebida que ela pediu, um Campari ou um Martini. A vez é um Guaraná ali. E cobra absurdo ainda.
1: É, pior que é, cara. E os caras que pagam, né?
5: Eu sei porque ele faz muita propaganda enganosa. Ele se acha muito aí. Esses que falam muito aí, é só decepção.
1: Ih! Climou o peso, hein? Hã? Climou o peso, hein? Ah. Ajuda, ajuda.
0: Olha aí minha foto, meus amores.
1: Ah.
0: Sou gatinha. Gatinha do Paineiras.
1: Ô, Ju.
0: A Ju.
1: Ô, Ju.
0: Ah, eu sou a Ju, não sou Satanás, não, amor.
1: Ô, Ju, manda foto.
0: Satanás, eu quero ir longe.
1: Manda foto de agora, Ju, é de agora! É de agora! Ai, manda foto de agora, bebê. Manda foto de agora. Ai, cala a boca, Edmilson.
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9: Sandro Lúcio já participou de muitas cachaçaiadas. Nos cornos lá na Bahia, lá, você tá doido.
1: Que lugar da Bahia?
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1: É o xingo mesmo, não tô nem aí. Fala um brega bom da Bahia aí, Edmilson, um bregão bom. É. Não, menos Pablo, Pablo não. Pablo. Tinha um que chamava. Como é que era? Deixa eu ver se eu acho aqui. Eu não sei se é da Bahia. Asas Livres? É Asas Livres? Deixa eu ver, peraí. Não, Asas Morenas? Não sei.
10: Caramba, o Edinaldo vai tomar pavoro da Paquita mal jantada aí, vai ficar quieto. Ô, Edinaldo, não tá valendo mais nada mesmo, hein, mano? Baita pipoqueiro do caramba, borrachinha fraca, hein?
1: O Pablo cantava no Asas Livres, é isso? Ô Sandrinha, estão pedindo pra você falar: é você, Satanás?
11: Bom dia, um brega gostoso daqui da Bahia, Asas Livres, esse é bom também. Tem agora os mais novos, né? Mas Asas Livres é uma delícia.
1: Eita, Bahia.
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1: Asas Livres.
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1: O Pablo é esse? Esse é o Pablo? O Pablo era do... Olha, velho. O Pablo era negão, ele. O Pablo canta demais, você tá doido. Mas deixa eu relembrar você, vamos lembrar uma daqui, peraí. Vamos ver. Nossa!
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1: Olha!
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1: Voando até você. Ei, um desses dois aqui é o Pablo? Não, não é possível.

0: bom também. Aí, muito bem, muito bem, muito bem. Que maravilha, isso é muito bom, né, cara?
1: Mano, o Pablo canta pra caralho, né, velho?
0: É, muito bom.
1: Se o cara tiver com chifre recente, ele se mata escutando essas músicas aí.
0: Pois é, cara.
1: Certeza.
0: É.
1: Nelsinho Forneiro, cuidado pra você não se matar aí, viu?
0: Calma, Forneiro, calma.
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0: Ó, o Thiagão lá do Maitá gostou, né?

0: O melhor que tá tendo na Bahia é Milcinho, toque 10. Mas o que mais toca no extremo sul da Bahia é Silvano Salles. Coloca qualquer uma da antiga do Silvano Salles.
1: Já toquei Silvano Salles.
2: Iluminando Zé. Então, uma música boa dessa, você colocar na voz dessa menina, Lauana Prada, essa pata rouca.
1: Cala a boca.
2: Coloca na versão original, negão.
1: Sai daqui, Edilão.
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4: Diego, Diego, toca, vem cuidar de mim. É o tempo que eu ia no, nos brega da vida. Vem cuidar de mim.
1: É, muito boa, muito boa.

0: Mas eu vou fazer 10 segundos com a sua voz pra apresentar você para o Brasil.
1: Já nem trabalho mais direito. Sozinho.
2: Não, Diegão, tô trabalhando diretão, trabalho esse fim de semana todo, filho. Tô cansadão, parceiro. É puxadão, mano. Vamos que vamos, tamo junto.
3: Ah, Diego, mas se você achar que o velho do lixo tomou uma só pela voz dele, então ele vive embriagado, porque a voz dele é todo dia desse jeito aí.

0: não acredito.
1: Muito bom dia, Diego. Tudo bem com você? Oi, meus corujitos. Como vocês estão? Tá tudo bem? E, Diego, escutei falar em Kenga, me chamaram, foi isso? Saudade de vocês.
0: Por que que você sumiu, hein, Catrícia? O que que é que você sumiu, Catrícia, É, nós estamos falando de cabaré, Catrícia. Músicas de cabaré. Aquele clima gostoso. Aquele chão cheio de chiclete mastigado. Aquelas doses de Campari.
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0: Muita cerveja bonita e muita mulher fria. Mulher gelada. Ai, o coração.
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0: Só duas pedras no meu... No meu uísque grampa. Duas pedrinhas de gelo no uísque grampa. Se não tiver gelo, bota o coração da Kenga, que é a mesma coisa.
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1: Aí sim, você entende de cabaré muito bem, né, Diego? Conta essa história de direito, vai.
0: Eu?
1: Ai, Diego, eu tô sumidinha, uma correria de São Paulo. Você sabe como é que São Paulo não para, né?
0: É verdade, não para mesmo. Calma. Se ela não vir hoje, eu tô com saudade. Hoje eu tô com saudade, bandida, Catrícia. Catrícia, manda um áudio pelada.
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0: Manda áudio pelada.
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0: O cara tá tão bêbado que ele me pede pra mandar áudio pelada.
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0: tava sumida porque ela tava no luto do Ozzy de Oliveira.
1: Ah, cala a boca!
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3: Fala, Diego Lopes, bom dia, bom dia.
1: Fala, cowboy.
3: Já que você tá falando de música de zona, toca som de cristal pra nós.
1: Nossa senhora.
3: Bom dia, bom dia. Ótima e boa semana abençoada a todos. Sagachou!
1: Sagachou!
4: Vou tomar cachaça com a sua mulher lá na sua casa enquanto você tá fora, seu bosta. Eita, mulher gostosa.
1: Ó, ativaram o modo Adams, hein? Obsessão. Quem foi que falou do véio do lixo aí? Ativou o modo Adams dele.
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1: Pera aí que tá no refrão, pera aí, pera aí.
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5: Aí sim, véio do lixo, bota quente aí nesse trouxa.
1: Ah, o Cleiton. O velho do lixo não sabe a diferença do Cleiton e do Edinaldo. Ele acha que um é o outro. Confunde, né, velho do lixo? Foi o Cleiton.
6: Ô, Satanás, qualquer coisa de Newton Lamas, coloca aí pra você ver. Isso é música de zona, isso é música apaixonada. O cara arrasta o chifre no asfalto.
1: Ô, Nelsinho, aqui é Band FM, cara. Tu acha que vai ter isso aqui nos arquivos da rádio? Não.

0: Hein? Nunca tocou isso aqui, mano. Antigamente era a Xé Band que tinha. Não era o Zé Bétio.
1: Chupa, crente padeiro. Toma, trouxa.
2: Diguinho, coloca o funk pra mim dançar, amor.
0: Ah, Ju.

0: Olha que uma grossa pra ela dançar aí.
1: Tá, vai. Só um pouquinho, só um funk. Gente, vou colocar um funk só um pouquinho pra Ju dançar, tá bom? Segura nos peitos agora, ô Ju. Vai, seu funk aqui, ó. Dança, Juliana.

0: dia pra mim, não, Edidão. Tá te perigosa. Tô mais perigosa agora que eu parei de beber. Se eu tivesse bêbado, tu ia ver, eu já tava aí na porta pra te pegar. Tico, tico, tico, tico.
1: Interrompeu minha música pra isso.
2: Aqui é Corinthians.
3: Ah, tá.

0: Salve, salve, Diego. Opa, então, deixa eu te falar uma coisa. Bota uma musiquinha aí pra nós. Tarde, tarde. Tomando um cafezinho aqui. E é isso aí, meu parceiro. Vamos lá.
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13: Band FM 3 e 3, bom dia, um ótimo dia pra você que tá ligadinho com a gente. 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

0: É, muito bem, 13h18. É, 13h18. Tomando meu cafezinho aqui. Tudo bem, né? É, hoje foi mais cedo, não tem hora certa, né?
1: Tá tomando cafezinho? Mas é o café totoso, Diego?
0: Não.
2: Bom dia, Diego. Eu duvido você fazer 10 segundos com o café totoso, hein?
0: Não dá, tá maluco? Mas ia ser legal, não ia?
3: Ô, Canela de Sabiá, o momento café totoso só tem graça se for compartilhado, viu?
0: Ah, e agora?

0: Fala, Diegão. Esse cafezinho que você tá tomando é passado no saco ou no coador?
1: Eu vou mandar pra você aí como é que eu passei.
2: Ô, Diegão, já tá aberta a live já? A hora do café totoso?
1: Ah, é, vou abrir.
2: Tô correndo na live lá pra dar uma olhada lá, hein?
1: Vou abrir agora. É, no Insta? No Instagram ou no... Ou no Tico e Teco? Pera aí. No Instagram, @ Diego Lopes. Deixa eu colocar um filtro que eu tô com uma baita cara de véia. Pera aí. Vamos ver. Pera aí. Deixa eu pensar. É, mas daí pode ser perigoso, né? Pode ser perigoso. A não ser que... Bom, pera. É, porque daí eu... Deixa eu pensar, peraí. É, porque daí prints, né? Prints podem acontecer, prints, né? Mas podem acontecer, mas ia ser legal.
3: Diego, não é por nada não, mas eu tava olhando aqui nos stories da personal. Ei. Acho que ela acabou de postar aqui. Essas facas que ela postou aqui, o que que significa?
1: Ah, cala a boca.
4: É, Diego Lopes. Pô, fui chamar a Sandrinha de bebê, minha mulher tava acordada, eu tava na cozinha.
1: É, vacila pra você ver.
5: E este foi o momento Café Totoso. Café Totoso. Com os meus grãos no seu coador é mais gostoso.
6: Ô, Diegão, bom dia. Fala pra esses caras parados e mexer com a mulher dos outros. Vai mexer com os pernão da personal, não. Ó, e manda um abraço pro meu amigo...
1: Ah, vai tomar no... Vai tomar no café.
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8: Bom dia, Jorge de Guarulhos. Meu, você fica postando esse bagulho, quase que eu esqueci que minha mulher tá do meu lado aqui. Comecei a tomar uns beliscão, meu.
9: Quer apanhar agora ou mais tarde?
8: Para com esses bagulho.
1: Eita!
8: Aí.
1: Eita! Ô, mano. Não, quase caí no papo deles aqui. É que se eu for me deixar levar por conversinha de ouvinte, eu me lasco, né? Quase abri uma live agora. Não, beleza. Ontem... Não, vamos... Pode ser, lógico. Mas tem que ter um contexto diferenciado, entende? Não é só abrir, aí pum, aparece, aí lascou. Quem é casado sabe que entende o que eu tô falando, né? É um perigo.
10: Abre uma live aí, mas vê se bota uns hominhos aí, uns gostosinhos aí, né?
1: Ô, Sandrinha. O único homem gostosinho da minha live sou eu.
11: Bom dia. Qual que é a graça dessa mina dando risada aí? Pelo amor de Deus, hein? Bom dia pra nós, boa semana. Qual a graça dessa mina dando risada aí no fundo aí?
1: Qual que é a graça tua, ô palhaço?
12: Pode ouvir a voz da mulher, já dá vontade de tocar um?
1: Ei, cala a boca!
10: Meu amor, se gostosinha você, se apresenta, por favor, né? Né, mas por favor, né?
1: É o quê?
13: Vai, tonto. Abre a live aí, que eu quero ver o regaço. A mulher correndo atrás de ficar faca. Vai, tonto. Abre a live.
1: Chega, manda mesmo áudio 3 vezes.
14: Fala, Diego. Davi de Porto Alegre, especialmente. Quero mandar um abraço pra Catriz.
1: Não tá nem ouvindo a rádio outro.
15: Negativo, Diego. Eu também tô bem gostosinho, viu? Esse fim de semana eu cortei o cabelinho, fiz a barba, É, me depilei, me... Agora só o problema, raspei as bolas, tô com a coceirinha, sabe?
1: Para de falar essas coisas, mano.
16: Tá indo atrás dele com a faca, é? Ela vai atirar só assim, perto, pra o tiro passar perto da orelha, assim, pum, pum, só pra ele sentir o barulho. Vai, Diego.
1: É, só o... Só assim.
17: É, pelo jeito vai ter mais um Elisa Matsunaga aí, só que agora é lá no litoral. Eita, que essa notícia não chega logo na televisão.
1: Não, mas é, o segredo é saber fazer as coisas, cara. Ah. O segredo é saber fazer as coisas. Sweet dreams are made of. Não.
17: É, o japonês também achava que sabia fazer, viu?
1: Não, o japonês não tava nem aí, velho. O japonês não tava escondendo mais nada. O japonês fazia igual as mulheres faz. Levava e colocava as duas pra beber juntas. Ó, a mulher faz isso. A mulher, quando ela quer, meu irmão, ela bota os dois pra beber junto. O marido e o corno. E o corno e o... E o que pega ela.
18: Vai, Diego, vai. Só quem se arrisca merece viver o extraordinário.
1: É. Vai. É, tem uma diferença entre viver e estar vivo, hein? Pois é, cara.
19: Começa agora, Diego, ensinando como faz as coisas para sua esposa não pegar.
1: Começa agora! Começa agora!
20: Olha, Diego, eu sei que um relacionamento precisa de emoção, sabe? Mas eu não sei, você não acha que você tá exagerando nas suas emoções, não?
1: Eu?
20: Porque de repente eu acho que você perdeu a noção do perigo, sei lá.
1: Eu?
20: É, a gente tá aqui pra te lembrar disso, tá bem?
1: O que eu tô fazendo?
20: Cuidado, cuidado, de repente pode acontecer um acidente.
1: Peraí.
20: Na sua casa.
1: Deixa eu falar um negócio aqui com vocês. Eu sou responsável por aquilo que eu falo, não pelo que tem na cabecinha de vocês. Eu, se você analisar as minhas falas, as minhas atitudes, você não vai pegar nada. Não vai pegar nada. Agora, o que passa se você passa na cabeça de sua? Aí é problema teu. Mexa a cabeça. Eu falei alguma coisa? O máximo que eu faço é isso aqui, ó. Britney Spears, nada demais. Só isso.
15: Se bobear, tá os dois cabras bebendo junto. É dá um jeito do marido beber mais pra poder o marido dormir mais longo, né?
1: Pra cara, eu, ó, posso falar? Não posso falar, não posso. Mas se eu pudesse falar, eu falaria. E tem muita mulher que já fez, que faz isso mesmo. Ela bota o corno pra beber com o amante. Pra embriagar mais rápido o marido. O corno. Fica quente, gruda
17: na gente, perde, esquenta. Começa agora, tutorial de como tomar um café na xícara do vizinho sem ser pego pela esposa. Fala pra nós aí, Diego.
1: Eu não faço.
21: Locutor é esfaqueado, fodido, dilacerado. Essa é a notícia do dia. O nome, Diego Lopes, com 2 com Y e 2 S no final.

0: que é isso, DJ Fernando? O que que é isso?
1: É pra quebrar o duro, vamos dançar.
2: Começa agora, momento bosta de rap.
1: Seja moreno, loira, vem balançar.
3: Ô Diego, você tá certo, os caras é muito malicioso. A minha cabecinha só passa cozinha e perereca.
4: Ô Diego, cuidado.
0: Mas tem uns caras que eu me arrependo de pôr no ar, viu, cara? Nossa.
4: Pra você não sair no Marcelo Me Prende aí do Emerson França, hein? Ele vai contar seu caso aí, velho. Cuidado, ele dá risada, hein? Bicho é cruel, mano.
5: Novas imagens, corpo decapitado em praia, é lançado às profundezas do Rio Seco, que agora todo mundo identifica o corpo de Diego.
0: Nossa, que bosta. Tá bom, vamos mudar de assunto, vai, 3h29 agora. Deixa eu falar com a Sandrinha que tá mais interessante.
6: Eu, quando era mais novinho, levava uma garrafa de vinho pra casa do marido, era, né, da esposa lá, enchia a cara dela de vinho, ela dormia e era o lance que acontecia.
0: Olha, eu tô falando.
6: Não valia porra nenhuma. Hoje eu tô valendo menos ainda. Mas dá uma live aí pra gente homem, pô.
0: Eu
6: não tô pagando nada não, mas se mandar uma live legal, aí...
0: Ô, Sandrinha.
6: Vou dormir feliz. Vou ficar contigo até terminar.
0: Então entra na live comigo, Sandrinha.
6: Valeu, amor.
0: Se eu abrir uma live, você entra na live comigo? Qual que é o teu Instagram, Sandrinha? Vamos fazer uma live junto, eu e a Sandrinha. É, eu tenho que... Tem que ter um motivo pra abrir a live, gente. Vocês não entendem. Tem que estar eu e alguém, por exemplo. Vou abrir a live com o Velho do Lixo. Vai, Velho do Lixo.
7: Ô, Diegão, tô curioso aqui. Pergunta a idade e peso aí da Sandrinha, por favor.
0: Aí, Sandrinha. Ele quer mandar fazer uma roupa pra Sandrinha, eu acho.
8: Rapaz, o Emerson França é tão terrível, que outro dia tava contando, né, num personagem dele, a história dele que pegou a mulher de um policial. Rapaz... Essa história é muito verdade, viu? Presta atenção, bicho é danado, viu?
9: E Diego, deixa eu te contar um perrengue que eu passei hoje. Parou um taxista lá, né? Aí perguntou quanto era que eu cobrava. E tá, eu falei X. Ele falou, tá, e quanto você cobra 3 horas? Aí eu peguei e falei pra ele assim, ah, você tem que somar. Se eu cobro 1 hora, tanto, vê quanto dá 3 horas, meu amor. Ah, tá. Aí eu peguei e fui com ele, a gente foi no drive. Só que o Ocó tava colocado de padê, entendeu? Aí o que acontece?
0: Só um momento, como é que é? Só um momento, só essa parte aqui eu não entendi.
9: Ah, tá. Aí eu peguei e fui com ele, a gente foi no drive. Só que o Ocó tava colocado de padê, entendeu? Aí o que acontece?
0: O Ocó tava colocado de padê? O que que significa isso, Catrice? Mas vai, continua.
9: Desce. Meu, cheguei lá, fiz isso, fiz aquilo, e o Ocó nada de groselhar, entendeu? Aí o que acontece?
0: Peraí, só um minuto de novo. O que que é o Ocó groselhar?
9: Desce. Meu, cheguei lá, fiz isso, fiz aquilo, e o Ocó nada de groselhar, entendeu? Aí o que acontece? Eu falei assim, ah não, meu amor, já deu a hora, entendeu? Não vou mais ficar aqui com você, eu preciso ir embora. Aí sabe o que ele falou? Ele falou assim, ah, mas então eu quero que você devolva meu dinheiro, porque já que você não fez eu groselhar, né? Aí
0: ah,
9: queria que eu devolvesse o dinheiro pra ele. Ah, fiquei louca. Falei, lógico que eu não vou te devolver. E além de eu não te devolver, eu quero que você me leve lá onde você me pegou. Ele ficou doido comigo, eu fiquei mais louca com ele ainda. Aí eu peguei e fiz ele me deixar lá onde ele me pegou. Eu queria chamar a polícia porque eu não queria devolver o dinheiro pra ele. Vê se pode uma coisa dessa, Diego.
0: E, tá, mas cadê o final da história? Você devolveu pra ele o dinheiro, não devolveu? Como é como é que foi? O Ocó groselhou, não, né? O Ocó tava o que ela falou no começo, gente?
9: Eu peguei e falei pra ele assim, tá, você tem que somar. Se eu cobro uma hora, tá, eu falei X. Ele falou, tá, e quanto você cobra 3 horas? Aí eu peguei e falei pra ele assim, tá, você tem que somar. Se eu cobro uma hora, tanto, vê quanto dá 3 horas, meu amor. Ah, tá. Aí eu peguei e fui com ele, a gente foi no drive. Só que o Ocó tava colocado de padê, entendeu? Aí o que acontece?
0: O Ocó?
9: Meu, cheguei lá.
0: O Ocó tava colocado de quê? Precisamos da tradução, Catrícia.
9: Não, Diego, lógico que não, entendeu? Até porque ele tava colocado de padê. Se ele quisesse que eu ficasse mais lá, eu não ia ficar, porque eu já tinha me estressado com ele, entendeu?
0: Não. Não, não entendi. O Colocó tava colocado de... Peraí.
9: Não, Diego, lógico que não, entendeu? Até porque ele tava colocado de padê. Se ele quisesse que eu ficasse mais lá, eu não ia ficar, porque eu já tinha me estressado com ele, entendeu?
0: Não, não entendi. O que que significa isso? Alguém sabe aí, gente?
10: O cara esqueceu de tomar o Tadala, Diego. O bichão não subiu, ficou mole, meia vida.
0: Ah, é isso?
11: Entendeu aí? O Ocó tava cheirado a farinha.
0: Ah, tava cheirado?
11: Fica aí, Luiz, que é o Ocó.
12: Ô, Diegão. Tá que cis, com certeza era o Região. É Jota que você pegou a Catrícia, se não quis pagar.
13: Traduziu o que a Catrícia falou. O Ocó colocado de padê, o bofe, a pessoa tava usando o nariz e cheirinho, entendeu? Cheirinho.
0: Entendi.
13: Tinha usado o nariz pra fazer uma acordada. Entendeu agora?
0: Ah, entendi.
13: Entendeu agora? É.
0: O Ocó tava de padê.
9: Tá, deixa eu resumir pra você. Colocado é quando a pessoa bebe muito que tá bêbado. Aí tá colocado, entendeu? E padê é cocaína, entendeu?
0: Ah, tá. Ah, entendi. Ah, então por isso que não funcionou, é? Daí não funciona? Não, peraí, não funciona ou só não groselha? Não funciona ou não groselha, Catrícia? Que coisa, né? Olha, isso é uma cultura. Esse programa é uma aula. Esse programa é maravilhoso. Olha, vou te falar. Aonde que você vai ter uma aula dessa? Ah.
14: Legal, bom dia. Fala pra esse nóia aí que não sou eu, não. Eu estava em Barretos, cheguei ontem à noite. Agora vamos trabalhar pra pagar as contas. Região taxista, chupa urubuzada, nunca serão seus otários.
15: O bofe dela tava que nem Ivanés, com a boca torta, boca da Nike.
16: Ô, Diegão, bom dia, o pessoal do CAPS aí. Então, falasse pra Catrícia enfiar o dedo, mano, que era o Região, mano. Região vagabundo, taxista, não tem dinheiro nem pra pagar a mina, mano, se liga, mano.
0: Começa agora. É, olha, agora todo dia nós teremos uma pequena aula de Pajubá com a Catrícia. Começa agora, aula de Pajubá com a Catrícia.
9: Vai, vamos pra cima. Não, assim, Diego, varia, é de pessoa pra pessoa. A neca do Ocó funcionava até demais. É que assim, tem uns que não funcionam, e a dele funcionava.
0: Cadê
9: só
0: o
9: que,
0: cara
9: tipo
0: de
9: assim,
0: neca?
9: Ele não conseguia groselhar devido ao padê, entendeu? Agora.
0: Ah, a neca do Ocó não groselhava devido ao padê. Aula de hoje. A neca do Ocó não groselhava por causa do padê. Devido ao padrão. A nega do Ocó não groselhava devido ao padê. Não se cansa agora. Começou a... Vamos vender um curso, Catrícia.
8: Brasileiro deve ser jogar, fazer os nenenzinhos pular pra cima, né? É. Jogar o leitinho de fazer neném fora.
0: É o que você faz com os boi aí na fazenda, a groselhada. É pra quebrar. Ô, Caipirão, tu já tomou leite com groselha? É bom, né?
10: Então, tinha um colega que quando ele bandejava também, o ocó dele não groselhava de jeito nenhum. É um negócio ruim.
0: Não, o ocó é outra coisa. O ocó é o cara, né?
17: O dia que eu entendi que ela falou que o bocó não queria dar pro padeiro, não foi no final. Ele não queria tomar groselha.
0: O bocó, é.
17: Foi isso que eu entendi?
0: Foi mesmo.
17: O bocó. Só que foi isso que eu entendi, que ela falou que, ó, o bocó não queria dar pro padeiro, só que o Cleitinho, ó, depois não groselhou no final.
0: Não, ela falou que o bocó, o padeiro é o Cleiton, né? O Cleiton, que é um bocó. Porque é padeiro, padeiro é padeiro. Então o bocó padeiro é o Cleiton. Oi, oi, oi. Não queria tomar a groselha. É isso, Michele.
13: Agora será, Dieguinho, que Edinaldo tem uma neca andigrã ou sagró ou é Martim? Eu acho que é Martim, viu?
0: Começa agora, aula de Pajubá, com as professoras Catrícia e Michele. Mais uma frase, essa aqui é pra aula de amanhã. Amanhã teremos a explicação dessa frase aqui, ó.
13: Agora será, Dieguinho, que Edinaldo tem uma neca andigrã ou sagró ou é Martim?
0: E agora, a neca do Pajubá, a neca do Edinaldo é andigró ou de sagui?
13: Não. Tem uma neca andigrã ou sagró ou é Martim?
0: Não, é andigrã, sagró ou mati? Cintura
13: solta, ou sagró ou é Martim?
0: Ah, peraí.
13: Edinaldo tem uma neca andigrã ou sagró ou é Martim?
0: É, pronto. E aí, Edinaldo?
10: Eu ia falar que era de sagui, mas é mancar.
18: E Diego, mas eu já te falei que as necas que são matiz são aquelas que são pequenas. Ah. As que são comercial é que são médias. As que são odara são as que são grandes. Eu falei pra você hoje desse.
0: Não, mas ela não falou comercial nem odara. Ela falou odigrã. Sagui mati. E o tigrão de Itaquá. Eu não entendi mais nada.
19: Olha, Michele, eu não sei a tradução disso. Eu só sei que eu sou baiano, natural da Bahia, e sou descendente de senegalês. Aí já explica tudo, né?
0: O pior que é mesmo que o Edinaldo, ele é negão, mas ele tem um olho puxado. Eu nunca vi. É um japonês, é? Cara de chinês, ele. É porque ele é descendente de senegalês. Então, o tigrão, a neca deve ser tigrão de Itaquá.
10: É, pode ser senegalês, né? Mas o cara que toma muita bomba sabe que o pico encolhe, né?
0: É, a Deca, né? A Deca é o problema.
20: Ô, Diegão, essa conversa tá parecendo a conversa do cigano aqui da minha cidade. A hora que eles param pra conversar, você não entende nada.
0: É, o cigano é mesmo. A nica tu matando na linha.
13: Pior, né? É pior que eu esqueci disso, o Edinaldo é baiano. Ah, então a neca é andigrã ou sagró. Andigrã ou sagró é grande e grossa. É?
0: Nossa, andigrã sagró. Vem cá, andigrã sagró. Ontem eu era católica.
18: Então, Diego, de acordo com os meus conhecimentos, eu acho que a do Edinaldo não é Mati, viu? Se não for o comercial, mas com certeza deve ser Odara.
0: Olha, e aí, Edinaldo? Ah, o papo de neca tá osso hoje. É, ele tem o olho puxado. Vê lá, ó, Edinaldo Plácido no Instagram, vê lá, gente. Ele tem o olho bem puxado, velho. Parece chiné, japonego. É chinego, é. Mas é porque ele falou que ele é descendente de japonês, de senegalês. Deve ser legal, Senegão no Senegal, deve ser.
2: Imagina aquela cena das Branquelas, onde o Latreu chega e para na frente da menina que tampa o sol. O Edinaldo, digamos que é mais ou menos isso.
0: Peraí, você já viu a neca do Edinaldo? Maratacine já. É, a Maratacine já.
21: Ô, Diego, esse negócio de neca do Ocóia, essa foi boa, hein? Catrícia, beijo pra você, Catrícia. Sai, cachorro, vai dormir.
22: Gente, os pessoal que usa essas porcariadas aí, é difícil. Mas Odara não é pra qualquer um, né? Aí vai, né? Depende de qualquer um de vocês. Não é o sal. Olha, a Sandrinha toda. Odara é o tamanho.
0: Olha, Sandrinha.
22: Meus amores, não.
23: Esses dias mesmo, né, eu tava conversando com o Edinaldo, contei pra ele, né, que a Maratacine queria que eu fizesse igual a música do Nando Moreno, né, mandasse a foto da chapeleta pra ela. Aí o Edinaldo falou pra mim, né, você não faz igual eu, pega da internet e manda.
0: Tá salvando a pele do Edinaldo, né? É uma boa ideia. Ô Maratacine, vamos negociar aquele pix lá, vai.
24: Bom dia, Diegão! Papai do céu, põe a mão, abençoa o dia aí! Oh, deixa eu fazer um pedido pro meu amigo Ícaro aí. Ô, Ícaro! Mama minha ô de grossa gró! Ah, que delícia!
25: Diegão, essa Sandrinha, ela não tá bebendo a cachaça, acho que ela já tá chupando a cana pra adiantar o serviço já. Do Alambique.
26: Nossa, Edinaldo! Ai! Me animei.
0: Ó, a Maratacine mandou uma foto de visualização única. Só um momento, gente. Pera aí um pouquinho. Eita. Ei. Ah, não. Mostrando a cara, não. Não, não vou abrir isso aqui, não. Não, eu vou encaminhar pra alguém. Quem que é?
27: Mas pior, Diego, que tem esses bofos, tá isso mesmo. Tira uma nega de IA agora que tudo agora é IA.
0: Ah, é, agora é IA.
27: E posta e fala que tem isso. Quando chega aqui na casa da Mona, nada. O salário é mínimo.
0: Só um amendoinzinho.
27: Falava.
0: Neiva do céu.
27: Salário. Mínimo. É, tá por fora. Tem bofe que põe no truque ainda. E põe aquele pacote ali na frente que você acha que tem. Ah, aquela tora. Quando chega, quando tira a roupa, nada para nada.
0: Só um grãozinho.
27: É o salário mínimo do professor Raimundo.
0: Viva do céu!
28: Fala pro Diego, pra você ver. Sabe por que eu mandei essa foto pra Maratacine, Diegão? Porque ela sempre falava aí na rádio que os bombadões tinham pintinho pequeno. Eu mandei essa foto pra ela, não foi sensualizando, foi pra ela ver que isso é mito.
0: Não, não vou abrir isso aqui, não.
29: Ah, eu sou sincero, eu tenho 5 centímetros. Se quiser, bem. Se não quiser, amém. É melhor um pequenininho brincalhão do que um grandão bobalhão.
30: Eu não quero, não. A Maratacine é mó feia, rapaz.
1: Essa mulher aí nem pagando e nem bêbado dá pra pegar. Bicha desprovida de beleza, você tá doido.
0: Ah, é, você é lindo, né?
28: Tá curioso, Diego, você tá curioso. Você vai abrir, você vai.
0: Ah, já mudei o assunto já. Já bloqueei a Maratacina.
3: Fazer tanto vucu-vucu pelo Brasil.
1: Esse Edinaldo aí fica falando do Ivan Neres, que é isso, que é aquilo. Mas tá estragando ele aqui, Jesus Cristo, vai ser feio esse lá no inferno, Edinaldo. André de Mojimirim.
4: Amigo, tu falou tudo, é melhor um pequeno brincalhão do que um grandão. Um grandão que não... nada faz. Olha só, existem outras formas de ser feliz. Vocês pensam que a mulher é só tamanho. Se não souber fazer a mulher feliz,
23: você vai abrir. O bonitão que falou mal da Maratacina aí gosta muito de uma linguiça, né? De um churição preto de grossura do meu braço, isso que ele gosta.
5: O Diego Lopes, tô doido pra sair daqui de Minas Gerais pra ir pegar essa Maratacina. Só que diz que quem fica com ela começa a pegar os bordão de todos os locutores da Band, isso é verdade?
3: Eu conheço um monte desses.
6: Vocês acham mesmo que eu conheço que é uma foto de internet e o que é uma foto real? Mas nessa, eu consegui marcar um encontro com a Meta. Imagina. O que eu não faço com o homem, seus satrais? Quer que eu fale? O puro que já mandou nudes pra mim é de meu.
0: A Maratacina tem muitas armas na mão. Tem muitas cartas na manga. São muitos prints, né, Maratacina? É locutor. É padeiro.
7: Você nunca amou.
0: É vigilante.
7: Só quer saber de vucu-vucu.
0: É tirador de leite.
7: É vucu vucu vucu vucu vucu que não demora. Me pega vucu vucu vucu vucu que vai embora.
0: Eita,
7: me quer pra aquela hora, mas me pega vucu vucu vucu vucu que vai embora. Você nunca me amou e só me...
27: Ah, meu amor, eu sou gulosa. Eu gosto de tudo grande.
0: Eita.
27: Me gosto de coisa pequena, não é. Meu namorado que sabe. Eu adoro, Maria, tô com ele por causa disso.
0: É nada.
27: Eu tô com ele, eu falo pra ele, amor.
0: É grande,
27: a tua sorte que tu tem a sossegada e deixa a nega feliz. Se não for, amor. Só contigo não, viu? E meu marido é gordinho.
0: É gorda?
27: É, meu namorado é gordinho.
0: E
27: então,
0: a sossegada dele é Maria. Gorda.
27: Mas, meu amor, o quê? Tem esse... Tem gordinho certo, é a boa sossegada. Ah, mano, eu adoro, papai. A nega ama.
0: O que que é a sossegada? A sossegada é o que é, hein? Começa agora.
25: Nossa, você fala mais da Maratacina. Essa é patrimônio histórico do Bando Coruja. É nossa boleira da madrugada. É ela que alimenta nós, hein? Nas madrugadas com esses bolos maravilhosos.
6: Nossa, esse negócio de coisa pequena aí eu tô fora. É por isso que eu gosto dos mucilão. Além de dar conta, o negócio é potente, tem tamanho, tem potência. Cê é louco, esse negócio de coisa pequena aí não vira, não.
0: Mucilão tem bosta aí. Sabe nem usar. Sabe nem limpar o queijo da. O queijinho da borda.

0: Fala, Diego, David de Pouso Alegre. Cadê aquela mulher maravilha, Catrina?
1: Baixa essa bosta, disse rádio. Ninguém vai acabar. Catrina é o nome do furacão.
2: A Mara tá assim, não brinca de serviço, não. Eu, se fosse vocês, não consegue.

0: Deixa eu ver se eu salvo aí, só um momento.
1: Quijim da Borda. Tem uma cidade aqui que chama Borda.
0: Pera aí, a parte principal que eu quero é essa aqui, ó.
1: Eu gosto do queijo da Borda.
0: E eu gosto do queijinho da Borda. Como é que é?
1: Eu gosto do queijo da Borda.
2: Abre a janela, abre a janela.
0: Alguém aí mais gosta do queijinho que tem na Borda?
2: Apaixonado que não consegue dormir.
3: Você gosta do queijinho da beirinha? Vem aqui, meu filho. Tem três dias que eu não tomo banho, mas tá só o queijo.
0: Nojento.
4: Ô, Diegão. Então quer dizer que o caipira gosta só no cantinho da Borda?
2: Não errei nem dormi fora. Eu não
5: tadinho, chega, ele quer dizer Catrice, entendeu? Se bem que eu tinha uma amiga que faleceu ano retrasado, que ela se chama Catrina, e todo mundo confunde, algumas pessoas no caso, confundiam nós duas, me chamava de Catrina, Catrícia pra ela, entendeu? E se bem que eu não deixo de ser um furacão, né, Diego?
0: É, a Catrícia é um furacão.
2: Um homem apaixonado que não consegue dormir.
1: Eu acho que eu caí nessa. Eu tava imaginando o rastro da lesma, né? Desculpa, tá? Perdoe-me, fui equivocado.
0: Pô, mas que diferença, hein, velho?
2: Confundi
0: o rastro da lesma com o queijinho da Borda. Ah, para, velho.
6: Ô, Diego, minha mãe também gosta do queijinho da Borda. Às vezes ela pede pra mim ficar sem lavar por uns 3, 4 dias. Você
0: nossa,
6: acredita?
0: Cara.
2: É um homem apaixonado que não consegue.
7: É o Diegão que diz que a Catrícia é um furacão, né, Diegão? Na sua época lá que você morava no prédio com ela lá, você pegou ela umas par de vezes, né? Mas quando você pegou ela, ela tinha manjola ainda, né?
0: Não, cara, eu não, infelizmente, não... Eu acho que eu não encontrei com a Catrícia, eu acho que...
2: meu amor, deixa pra lá.
0: Já pensou, Catrícia, nós morando no mesmo prédio, velho? Eu novinho, canequinha... Canequinha... Aquela nequinha usadinha, surradinha. Era umas 30 por dia, Catrícia. Ah, pô, eu era moleque, adolescente. Morava num prédio que as primas atendiam. Você acha o quê?
8: Ô, Diego, pelo jeito que você falou, que ela vê que você morou na Baixada do Grisela.
0: Pois é, cara.
8: Você que lançou a Catrícia pro mundo artístico. Cada baixada lá, o Grisério que eu diga.
0: Não, mas não era.
9: Ô, dona de casa.
0: Era na baixada do Grisério que ela morava ou era no Hotel Mediterrâneo lá na... Perto da Estação da Luz ali.
9: Dona de casa, olha a palavra.
5: Ai, Diego, para, não fala isso que eu fico doido, fico nervosa. E Diego, mas você acredita que eu acho que eu lembro de você descendo toda vez de manhã bem cedo naquele elevador que tremia e tudo. Você lembra, Diego?
0: É, era no Hotel Mediterrâneo, era isso mesmo, Catrinha, eu descia, eu ia pra escola. Eu ia pra escola cedo, estudava no Presidente Roosevelt aqui na Liberdade. Ah, não. Ali, naquela época, eu estudava onde? Acho que era no Roosevelt.
9: Quanto você acha que...
0: E aí, depois, à tarde, eu ia lá pro viaduto Santa Efigênia montar minha banquinha de camelô.
9: Quanto você acha?
0: Eu vendia filmes...
9: Coral.
0: Filmes adultos.
9: Muito alto. Põe uma palminha mais embaixo. Põe os tapas... Se eu te dou...
0: Não, da época da Baixada do Glicério era a Michelle.
10: Imagina, Diego, aquele prédio da Liberdade... Lá do Glicério, imagina, Diego.
0: É.
10: Te conhecido, você novinho? Ah, Diego.
0: É.
10: Ia ser babado, viu?
0: Ia mesmo. A Michelle, que é da Baixada.
10: Ah, Maria, ali era um... Ah, nossa senhora.
0: Na rua tá batendo, era.
10: O inferno. O inferno bom, viu?
0: Ô, Michelle.
10: Ai, adoro.
0: Eu morava ali na rua Tabatinguera.

0: Ali da Rua do Carmo, ali onde tinha os políticos ali, lembra? Mas a minha quebrada era na Baixada do Glicério, que era ali embaixo, ali passava aquela padaria que tinha aquele padeiro desgraçado.
1: Você acha que custa essa pamonha?
0: Era o mãozinho, mãozinha do cara do caixa, porque ele tinha uma mãozinha que tremia. Você acha? Aí a gente ia dar as moedinhas pra ele, a mão dele tremia. Você acha? E aí o apelido dele era Mãozinho. Ah, o preço da pamonha. Baixada do Glicério. E no Hotel Mediterrâneo, na Estação da Luz, eu morei com a Catrícia. Cara, que coisa louca, né? E hoje, 40, 30 anos depois, nós se encontramos aqui no programa.
1: Pamonha, tu me dá o teu cural. Vai.
0: Que maravilha, a vida é maravilhosa.
1: Cural, vai, pamonha, vai, cural. Tragam bacias, tragam.
0: Que coisa de louco, né?
1: Bacias, tragam.
0: Pensou, cara? E é isso mesmo, eu descia de manhã cedinho naquele elevador que tremia. O elevador caiu duas vezes já, só pra você ter uma ideia.
1: Tragam bacias, tragam.
0: Tinha assessorista indo ao elevador. É a profissão mais triste que teve no mundo, era assessorista. O cara ficava trancado no elevador só pra apertar o botão pros outros, não era? O trabalho mais triste do mundo. Ele ficava num banquinho de madeira olhando pro chão. Não tinha celular.
1: Ai, pamonha, ai, cura.
2: Bom dia, Diego Lopes, saindo aqui da balada, pegando sentido Marginal Tietê, trânsito bom, temperatura 21 graus, ouvindo o melhor programa da América Latina, muito divertido, e um abraço a todos e uma boa semana. Segundou, Diego Lopes, começou meu final de semana, segunda, terça e quarta, volto quinta, 8 horas da noite, e lhe esperando aqui na sexta. Um abraço grande, Irã Duarte, valeu, fui!
0: É, sexta-feira eu tô lá, né?
3: Era, Diego, exatamente, era isso mesmo. Tinha um rapaz que ele era o assessor de lá do elevador. E deixa eu te contar, ele até morreu, não foi esse homem?
0: Eita, peraí. É que nós continuamos esse papo já.

0: Olha, se eu me conheço bem, esse serviço do banquinho, apertar o botão no elevador, eu ia cansar logo. E ser mandado, eu não ia parar nesse emprego, não. Muito cansativo.
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10: Band FM, 4 horas, 3 minutos, 4 e 3, tudo bem aí? De boinha na manhã? Já estamos na segunda-feira, gente. 38 de agosto hoje. Bora pra cima, mais uma semana nova em folha pra gente aí. 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

se deu conta que perdeu os 90. Era uma vez um cara que tinha uma mofote na mão. Tinha quase tudo, mas o quase tudo pra ele.

0: 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Até eu queria uma dessa, hein? Valendo pra você, vai. Manda aí, então, a sua piadoca no nosso WhatsApp, 11999919197. 11999919197. Como fez o Cofani agora, contou lá a piadinha, depois escreveu lá, piada, e colocou o nome dele. Eu acho que essa piada vai ser a mais rápida que já tivemos por aqui. Vai, Cofani, qual é a piada?
1: Me desculpem as damas, mas Dom Pedro I.
0: Me desculpem as damas, mas Dom Pedro I. Tá bom, Cofani, tá bom. Começou. Deixa eu ir anotando aqui, vai. Cofani. Piada do Dom Pedro. Claro que tá valendo. Eu que decido o que tá valendo. Que... Vai.
2: Diego, bom dia.
0: Bom dia.
2: Aqui é o Andrade. Vou contar a piada do Fanho, que apanhou na padaria. O Fanho foi comprar pão. Chegando lá, ele... E pão e um leite. Aí o padeiro foi e bateu nele. Isso em sequência. Quando pensou um dia, ele foi na delegacia e falou: não, bora aí, eu vou lá comprar pão, o padeiro, ai, e me bate. Aí foi lá, o policial chegou na padaria e falou: ô padeiro, por que você tá batendo nele? Ele me imitando.
0: Tá bom. O André com a piada do Fanho. Tá bom.

0: Vai.
1: Diego, bom dia, Marcelo de Santo André.
0: Vai, Marcelo.
1: Conta a piada do galo cego.
2: Isso, hein,
1: Diego? O galo cego entrou no ônibus e sentou lá no último banco lá do ônibus. Aí daqui a pouco ele me arranca o olho de vidro, começa a jogar pra cima. Jogou uma vez, duas, três. Aí o cara falou, cara, o que esse cara tá fazendo? Aí perguntou pra ele, por que você tá tirando o olho e jogando pra cima? Aí ele falou, pra ver se tem lugar lá na frente.
0: Nossa. Oh. Tá bom, Marcelo. Marcelo Galo Cego, peraí.

0: Tá bom. Ó, pra votação tá valendo essas, ok? Meu Deus do céu. Fala aí.
1: Cara, chegou no bar, pediu uma cachaça, tomou tudo de uma vez. Eu pensei, você é doido? Cadê a do santo? Ele falou, o cara falou, que santo? Não, aqui todo mundo pegou a cachaça e disse um pouquinho pro santo. Aí o cara falou, levantou o braço e falou, aqui pro santo. O braço do cara endureceu. Aí todo mundo se reuniu lá, rezou, pediu perdão ao santo. O braço voltou ao normal. Aí tinha um velhinho lá. Já era freguês, aí teve uma ideia. Pediu, dá uma cachaça aí. Aí todo mundo voltou de uma vez. E o pessoal, você é doido, cadê você? Você já sabe como é que é aqui, você é freguês? Cadê a do santo? Aí o velhinho pegou no Bilal e falou assim, aqui pro santo. Aí o Bilal do velho endureceu. Aí o velho pulou com a faca na mão. Quem rezar, eu mato.
0: Tá. Tá bom. Mano, juro. Tava roncando, hein?
2: Ah! Eu tive que sair pra fazer um servicinho aqui, número 2, sabe? Pra não ser bem claro, né? É, não tem jeito de passar as piadas tudo de novo pra me ouvir?
0: Não. Não,
2: tem?
0: Não, vamos lá pra votação então, vai. A que tá valendo aqui é a do Cofani, a primeira do Dom Pedro. As mulheres que me perdoem, mas Dom Pedro primeiro. Nossa. A segunda é a do Andrade, a piada do Fanho na padaria. Ou a terceira do Marcelo, do Galo Cego. Vamos abrir pra votação, vai. 3, 2, 1. O nosso WhatsApp 11 999919197.
3: Ah, o Marcelo do Galo Cego é a menos pior, né?
0: Vai. Tá bom.
4: Gente, a piada do
0: fã. Peraí, deixa eu anotar aqui. Uma pro Galo Cego, uma pro Fanho.
4: Eu volto na primeira, Diegão, que foi ruim e rápida. É. Assim não tem que ficar ouvindo essas piadas ruins e longas aí.
0: A primeira foi do Cofani, a piada mais rápida que eu já vi na vida. Um voto pro Cofani, do Dom Pedro. Vai.
5: Diego Lopes, a de Dom Pedro. Me perdoe as damas, eu voto nessa aí também, Iranduá.
0: Mais um aqui pra Dom Pedro. Rapaz.
6: Fanho do Fanho.
0: Tá bom, mais um pro Fanho.
2: Topa acabar logo, vai na da Dom Pedro também.
0: Dom Pedro, mais uma. Se Dom Pedro ganhar mais um voto, ganha.
2: Pai, rapaz!
0: Que é, menino?
2: Pato,
5: pato, pato, que pato?
7: Independência ou morte? Dom Pedro.
0: Dom Pedro ganhou, Cofanho! Cofanho não, Cofani. Aí, Cofani! Ô, Cofani, manda aí. Nome completo, bairro, telefone, data de nascimento. Nome completo, bairro, data de telefone e nascimento. Não, é... Quantos anos você chama? Não, peraí. Você entendeu, Cofanho, mano? Cofanho não, pô, é Cofani. Cofanho. Vai, Cofani, manda aí, Cofani. Nome completo, bairro, data de nascimento e telefone. Nossa, tá osso hoje. Ah...

0: aqui cantando
1: Ele gosta demais do Chapeludo.
0: Tá aqui, ele viu a rádio tocando um Bando de Coruja, tá louco aqui.
2: Ele quem, doida?
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0: Eu já ia falar, o Bando de Coruja não é pra amadores, viu? Quem não tem as manhas não entra sem a instrução de um profissional. Aqui a gente aprende tudo. Tô tão ligada nessa rádio quando eu tô trabalhando pela madruga e cada uma é melhor do que a outra.
1: Meu Deus do céu!
0: Eu vou mandar aqui que ele tá emocionado, Diego. Você não tem noção. Fala que é Lucas o nome dele.
1: E aí, Diego, beleza? Ela gosta demais do Chapeludo.
0: Ele conhece tudo!
1: Maratacina demais, velho!
0: Maratacina, ele conhece tudo!
1: Meu Deus do céu!
2: Oi, Angelita, tira a foto do Lucas aí, manda pra nós. O Lucas gosta demais do Chapeludo. Ô Lucas, obrigado pelo seu carinho aí, viu, cara? Mais um maluco da madrugada. Agora encontrou dois aí, entrou no carro da Angelita, deu certinho, cara. Alô, Lucas!
4: Traduzindo, o cara se emocionou.
5: Esse Lucas aí é. Esse pitbull é Lessie, hein?
0: Diego, eu nunca ganhei nem um negocinho desse tão assim, empolgante. O Lucas ganhou.
1: E aí, Diego, tô na brincadeirinha, viu? Tchau.
0: Ele tá na brincadeirinha, Diego, vai brincar agora.
2: O que que é isso, hein? Vai dar, aí vai dar. Vai dar, aí vai dar, né? Aí vai dar, aí vai dar. Olha a brincadeirinha do Lucas. É, ele tem jeito que brinca com cobra. O que que ele brinca, Angelita? Fala pra nós. Lucas, cadê o Lucas? Tu brinca... Ô, Lucas, tu brinca com o quê, Lucas?
6: Lucas vai brincar com o Ivan Neres.
0: Já desceu do carro, Diego. E ele tá com a menininha muito bonitinha, viu?
2: Ah,
0: bem bonitinha a menininha.
2: É
0: ele foi brincar.
2: É miga.
4: Eu acho que esse Lucas aí, ele brinca com duas bolas e um taco.
2: Ei.
4: É claro que eu tô falando de sinuca, né?
7: Tobogana de boia.
2: Tobogana de jiboia. Não, ele tá com uma menininha bonitinha, gente. Pera aí. É que a molecada de hoje é os Lucas e os Enzo, os Gael, são diferenciados, né? É, os Lorenzo, eles são esquisitinhos assim mesmo.
7: Bom dia, Diegão, Fábio Pezão de Barretos por cá, hein? Rapaz, não é por nada não, mas esse Lucas gosta, não é do Chapeludo não, é daquele nominho que a Maratacine falou aí, pronto, falei.
2: É, o Lucas é o famoso carrinho do Paraguai.
8: O Luquinha levou uma amiguinha pra brincar de boneca. Que lindo. Ô, Luquinha, se você quiser, tem uma bonequinha guspideira aqui pra você.
2: Para, Cleiton.
8: Barbie guspideira. Já conhece? Deve conhecer bem. Sabichona.
9: O cara chama Lucas, Diego. Deve ser dessa geração que vai descobrir se é menino ou menina depois dos 17 anos.
2: Ainda bem que ele não tá ouvindo mais. Enquanto vocês estão falando dele, ele tá lá, ó. Tá lá, ó. Olha.
4: É que os meninos de hoje, Diego Lopes, eles estão ouvindo a maioria Total Flex, né? Porque pegou a moda dos carros.
2: É.
4: Então é tudo normal pra eles.
2: Tudo dono de BYD. Não, pera. Pera aí. O Irã tem o BYD, pera aí.
0: Diego, e na hora que ele tava aqui dentro do carro cantando a música do Chapeludo, ele aqui, apertou meu braço com força, sabe? E emocionado, assim, gritando dele tá ouvindo você falar dele e tudo. Imagina agora aí os meninos fazendo onda com ele, se ele estivesse aqui, como não estaria?
2: Eu já tinha groselhado. Ele conhece, vê se ele gosta do cara de neca, viu?
4: Bia, Diego Lopes, é só gasolina, graças a Deus, viu?
2: É, não é flex não, né? É elétrico, né? Ei, quando para de funcionar, tem que fazer o quê, Irã Duarte? Fio terra, é? É que chupeta não faz.
10: Fazer tanto vucu-vucu pelo Brasil.
2: Tranco não dá pra dar.
10: O rei
2: quando do BYD para de funcionar, tem que fazer o quê? Fio terra?
11: Beber cachaça é bom, mas fazer o vucu-vucu é muito melhor, companheiro.
12: Com certeza, meu velho. Ainda bem que ele desceu do carro dessa mulher a tempo. Senão ele ia soltar água de chuca aí mesmo, de emoção.
4: É guincho direto, Diego Lopes. Biardi não tem essa putaria de fio terra, não. Nem chupeta. Isso é pra carro de Total Flex.
2: Quem vai embora? É que eu acho que se fizer um fio terra, funciona.
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2: Pula a piratinha.
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14: Quando o Biardi para de funcionar, com certeza ele sapateia gritando, ai que droga! Com certeza.
13: Me pega o vucu vucu vucu vucu vai embora.
15: Um beijinho pra Sandra aqui do Rio de Janeiro. Beijocas, porque hoje eu deixei a chapeloca de fora, que eu tinha uma chapeloca e larguei a chapeloca pra ficar contigo. Manda um beijinho pra chapeloca. Mim e beijo pra vocês, boa semana. Beijoca!
2: Beijoca, Sandrinha da Chapeloca! Da Sandrinha Chapeloca. Ai, a minha chapeloca.
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2: Olha a preparação pra falar, peraí. Olha. Quer ver? Se liga, olha. Olha que preparação, velho.
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16: Quer dizer que o Ian Duarte agora é tão de biadinha? Só falta o Rock Samurai e vira pai de pet agora.
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16: Ô, seu canela financeiro, me respeite, viu? Vagabundo.
13: Me pega, vucu, vucu.
2: A preparação pra falar, velho.
16: Eu acho que esse Lucas é jogo de jiboia, viu?
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12: Olha, mano, os áudios do John Tatu, velho, puxando a baba do boi. John Tatu, tira os ovos do boi da boca, John Tatu.
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12: Tem coisa melhor?
2: Falando no Tatu.
17: Jaqueta Mangangá.
2: Chegou a hora. É agora.
17: Afasta pra lá, boi, vai nojinho.
2: É agora.
17: Chegou.
2: É agora.

0: Irã Duarte, motorista de BYD. Alisson Bundudo. Roberto Norak, boi bandido. Herculano Frango d'Água. Paulo Linguinha. Lobão da Embuda das Artes.
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0: Calica quer cebolinha.
1: Ele pode estar do seu lado.
0: Ricardo Segurança, Irã Duarte.
1: Dá nele um abraço.
0: Lula, peraí. Zelão da Serra Azul, motoristas da Cutrale. Entregador de jornal. Ainda tem entregador de jornal, gente? Para, não existe mais isso, cala a boca.
1: Amigão, com chifre desse
0: a lei hardcore.
1: Passa no
0: portão. Perinha Autopeças.
1: Que não sabe.
0: Xandinho Caçambeiro.
1: Finge que não sabe.
0: Carbote. Peida Leite. Fabinho.
1: É do
0: Giancarlo e Juliano. Gordão da Barrocão. Bruninho. Borracheiro do Serra Azul. Toquinho. Fernando Patolino. F26, Carlinhos Aranha. Errando César, Júlio Tassini, DJ Caloteiro. Renda Hot Wheels. Wagner Moura, do nada.
1: Porque ela traiu.
0: Paulinho Nove Dedos.
1: Pois, ela é safada.
0: Paulão Carioca. Renato, meu patrão. Daniel do Presídio. Quimpães, o Ricardo da Quimpães. Robson Ramos, Cleiton Rei, Cleito Padeiro. Anderson e Alisson. Carbonete. Pastor Leandro. Teodoro e Sampaio, do nada. Professor Bruno Rodrigues. Rodrigo Bueno. Paula Toco. Odair José. Gustavo Lima. Donos de BYD. Fernando Norak.
1: Cuidado, ele pode estar do seu.
0: Odair.
1: Cuidado, ele pode estar do
0: Betinho.
1: Seu. Quem tem amigo com.
0: Paula Barrocão.
1: Um abraço.
0: Zaringudo. Stephanie Totosa.
1: Ele é corno.
0: Cara da Vila Cautri.
1: Ele é corno.
0: Cara da Vila. Ô, Nelson, vai aprender a escrever, cara.
1: Esse tamanho.
0: Renata. Jéssica.
1: Que não sabe.
0: Padeiro que não tem pai. Ah, falei do Nelson agora. Padeiro sem pai. Padeiro sem pai.
1: Falando. É do corno manso.
0: Marrone.
1: É do corno manso.
0: Cuiabano que quase tomou um pau do Bruno no palco.
1: Foi.
0: Albina 13.
1: Foi da casa.
0: Sandrinha Boquinha de Veludo. Locutor que faz live com quatro mulheres. Tá louco?
1: Ei. Terminou porque ela traiu, mas voltou.
0: Fresqui líder.
1: Traiu.
0: Edinaldo Manjolo de Sagui.
1: E ele é boi.
0: Todos de Olaria, todos os taxistas, motoristas de Uber, Edinaldo Manjolo de Sagui, já falei. E não podemos esquecer dele jamais, jamais esqueceremos dele. Ele que ontem, olha... Tava muito louco ontem, perdeu a live com as meninas e quis um resumo do programa de hoje. Aliás, eu não consegui falar com ela, vou tentar falar com ela agora, vou tentar falar com ela de novo. Peraí, só um minuto aqui, deixa eu tentar chamar. É, mas não podemos esquecer dele, não podemos esquecer dele jamais. Nunca esqueceremos dele.
2: Doente de amor.
3: Não podemos esquecer dele. John Tatu. Boquinha cheia de leite, quase se engasga.
4: Não podemos esquecer daquele que mama deitado, daquele que mama dando cabeçada, nosso Trasmania do Band de Coruja, John Tatu!
5: Claro que não podemos esquecer jamais do Gaiu do Master. É ele, né? Claro, é o John Tatu, né?
6: Não podemos esquecer do John Tatu, que mama dando cabeçada, mama deitado, Tatu.
7: Ai, eu queria saber como é que é essa live, queria falar contigo.
0: Calma, Sandrinha.
8: Não podemos esquecer daquele que para de fazer um bola gato, John Tatu.
9: E repara bem no começo da fala dele. Parece o Tony da Lua tentando falar.
0: Ah, Routier, boazinha. Raquel é que é ruim.
10: Rapaz, não tem um filho de rapariga que me respeite nesse programa.
0: John Tatu!
10: Ô, Cleiton, seu arrombado. Você me respeite, viu? E para dar ênfase no meu nome aí, ô vagabundo da câmera fina. Peça negativa. Rapaz, não tem um filho de rapariga que me respeite nesse programa.
8: O nosso John Tatu.
11: Aquela mulher lá fora da noite, na boate,
2: Não podemos esquecer dele. John Tatu.
0: Muito bem, muito bem. Muito bem, tá bom. Tá bom, tá bom.
11: E claro, claro, nós não podemos esquecer jamais dele, o John Tatu,
0: tá bom.
11: Moço da preparação pra falar.
0: Oh, Raquel mudou de número de novo, Raquel.
12: Diego Lopes, o bom do Biadi é que você passa de 2 meses sem passar imposto de gasolina. Se isso aí for ruim, eu não sei o que é bom não, né?
0: É. É, aí não tem como falar que é ruim mesmo. Aí não tem como. Aí, mano. Eu ainda vou comprar um, você vai ver. Nem que seja o golfinho. Não tem o golfinho? Golfinho. Para.
13: Deixa rolar que vai.
0: Atende aí, ó. Quer ver que dormiu esse desgraçado? Atende.

0: Uma palavra motivacional agora, Sandrinha, vai.
1: Vai. Tá motivacional.
0: Isso, vai.
1: Então, eu vou falar pra vocês. Viva, gente. Viva o que puder viver. Viva o que puder viver, porque a gente tá aqui. Uma passagem. Uma passagem, então... Que cada dia seja um novo dia, com alegria, esperança e tudo de bom. Que a gente puder usufruir os mínimos detalhes, amor, paz, saúde principalmente, e a empatia um pelos outros, brincar, sacanear e tudo é isso aí. É isso aí. Essa parada aí.
0: Boa, Sandrinha! A nossa palavra motivacional com a Sandrinha. Bora, bora. Hoje foi Sandrinha. Bora, bora. Ele já desligou na minha cara. Parabéns, Sandrinha. Oh, gostei, gostei. Você viu como ela foi bem? Olha, eu acho que o Davi vai perder o cargo. Vocês gostaram? Não foi melhor que o Davi?
2: Rapaz, melhor do que o Davi, viu?
0: É.
2: Agora eu queria saber se uma brisa de um. Se uma brisazinha de um cigarro de maconha dura 40 segundos, esse da Sandrinha aí dura a noite toda, né?
3: Ai, caramba, Diego, eu não sabia que você tinha a versão feminina do Davi aí, não.
0: Muito bom, muito bom, muito bom.
4: Olha, Sandrinha arrasou nas palavras motivacionais, hein?
0: Gostou, Catrícia? É, Sandrinha, você viu, cara? Que coisa, né? Cara, é impressionante. A galera, na hora do motivacional, seja quem for, velho, assenta a cabeça, né? Que coisa, né?
5: Pô, a Sandrinha mandou muito bem. É. E ela fez o mesmo segmento do Davi.
0: É.
5: Vamos viver, vamos curtir a vida, que a vida é passageira.
0: É isso aí.
5: Senão já era. Mano, parabéns, Sandrinha. Você no lugar do Davi, mil vezes.
0: Olha aí, tá vendo? É, eu acho que o Davi perdeu o cargo, mas o Sandrinha tem que estar todo dia aí, que é, hein?
6: E o Diego acabou de encontrar a versão feminina do Davi.
0: É.
6: Ô, Diego, manda um beijo aí pra Jéssica aí do Amigos Bandicoot hoje.
0: Olha lá, ó, chegando aqui o hashtag Fica Sandrinha, o Cofani mandou. Ô, Cofani, não esquece que você tem que pegar o teu kit com o Gnano Moreno lá no não sei onde aí. Deixa
1: rolar que vem. Mas não esqueça, vamos ter orgasmo em tudo, orgasmo de viver, não é só de sexo não, gente, é isso, que a gente não sabe o nosso dia, o nosso segundo.
0: É, o importante é ter o orgasmo de viver. Muito bem, Sandra. Gostei, gostei. É, isso, se ela não falasse, essa não era dela. É, o legal é que ela tem a assinatura dela. Isso aí, Sandrinha. Relaxa e... Calma, Sandrinha. Calma, Sandrinha. Calma, Sandrinha.
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0: Tá bom, cara.
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0: tá bom,
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0: Tá bom, obrigado.
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0: Cara, você mandou 600 áudios iguais?
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0: Tá bom, cara, beleza.
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0: Chega, cara, tá bom.
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0: Mano, chega!
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0: Como é que faz pra parar esse áudio aqui? Me ajuda aqui, faz favor aqui, Tadeu.
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0: Não para, olha lá, não para.
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0: Você tá precisando mesmo, hein, cara?
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0: 615 áudios iguais, olha lá. Um abrindo o outro.
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0: é porque abre um, fecha o outro. Olha lá.
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0: Tá bom.
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0: Obrigado, João. Obrigado, João. Ô, Tadeu, bom dia, Tadeu.
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8: 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Quer dizer, bom dia, Diego!
0: Bom dia, Diego. Vou baixar o volume aqui do canal dele. Porque senão vai ficar isso aqui.
8: Realmente, olha.
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0: Tá lá, deixa ele lá falando.
1: Olha, já diria a palavra do Senhor, não é por muito falares que será ouvido, viu, rapaz? É,
0: caraca, essa aí foi, eu vou encerrar.
1: Vou encerrar assim por cima.
0: É assim. Olha, assim. Caramba, mano.
1: É. Vê se vai dar 5 horas depois, quando disparar o break, ô Diego.
0: Ah, é, vai dar, vai dar.
1: 4h59, vai dar?
0: Vai dar, vai dar certinho.
1: Então tá bom.
0: Qualquer coisa, eu abro esse canal aqui, ó, fica mais um tempinho aqui, ó.
2: Zera, meus
1: bons. Não, pelo amor de Deus, vamos pro break. Não, pelo amor de Deus. Tchau, tchau.
3: Tchau. 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
1: Às 5 horas e 6 minutos, gente. 5 horas e 6 minutos, hora de Brasília. Bom dia. É segunda-feira de novo, gente. É o último dia do mês de agosto. Quando o mês mais longo do ano passa voando desse jeito, é porque acabou. É porque é feliz ano novo,
2: foi,
1: né?
2: Rápido mesmo.
1: Vamos espantar essa preguicinha agora?
2: Vamos! É um, é dois, é três, é quatro.
1: Aí, show! Preguiça! Só preguiça.
2: Sai daqui.
1: Um beijo pra Janaína Costa.
2: Isso.
1: Mandou um print aqui. Ela tava num aplicativo de namoro. O cara deu like nela, deu match, né?
2: Deu.
1: E aí na camiseta do cara tá escrito: bem dotado em busca de algo casual. Mande um e-mail. Você mandou e-mail, Janaína? A pergunta é essa.
2: É, né? A pergunta é essa.
1: A pergunta porque... você mandou e-mail?
2: A gente quer saber se é bem dotado, né? Às vezes é propaganda enganosa, viu?
1: Pede pra mandar foto, viu?
2: É, manda foto pro Tadeu. Eu não quero ver.
1: Não, manda foto pra ela.
2: Ah,
1: não,
2: tá,
1: pra mim,
2: ela. Tá, ah, tá. Pensei que você queria ver.
1: Tá maluco?
3: Ah,
1: tá.
3: Preguiça! Bom dia, Tadeu, bom dia, Vieta.
2: Oi.
3: Última semana.
2: Bora.
3: Chuvosa.
2: Taca.
3: Começando com o pé direito. Pose.
2: Sai
3: o motorista da Rede Veiga por cá.
1: Valeu, Rede Veiga. Tava chegando, tava ventando bastante em São Paulo.
2: Muito bem.
1: E muitos raios também, né?
2: Aparentemente
1: vai chover a qualquer momento.
2: É, gente.
1: É pra você que mora em São Paulo, hein? Preste atenção,
2: Deus.
1: Aí.
3: Bom dia, show, preguiça!
2: Olha!
3: Michel, motorista de ônibus, paneleiros!
1: Aí, ó.
3: Bom dia, Silvana, bom dia, Pedro, show preguiça!
1: Show preguiça!
2: Daqui a pouco.
1: Já tá adotando no contexto geral os nomes.
2: Você viu?
1: Muito bom dia, Adriana Lúcia.
2: Bom dia.
1: Márcio, enfermeiros de Pirituba.
2: Olha.
1: Tô indo trabalhar agora. Beijão pros dois aí, bom trabalho, boa semana, viu?
2: Isso,
1: tudo
2: isso,
1: de bom!
4: Bom dia! Já
2: deixou
4: Vitória Espírito Santo aqui, saí de São Paulo ontem, era 3 horas da tarde, e chegando agora no Espírito Santo. Bom dia pra vocês aí, Tadeu, Homem Vinheta, todo mundo,
1: amém.
4: Forte abraço!
1: Amém! Show preguiça!
5: Bom dia, show preguiça! Aqui é o Danilo de Sumaré, aqui já tá chovendo, bora trabalhar mais um dia. Que a nossa semana começa abençoada.
1: Amém, meu querido. Um abraço
2: amém,
1: pra
2: amém.
1: Você. Hugo Costa diz que em Osasco já tá caindo bastante água, hein?
2: Ai, meu Deus.
1: Alô, você de Osasco?
2: Ai, meu Deus.
1: Bom dia, show preguiça.
6: Show preguiça. Bora, que segundou.
1: Bora.
6: E foguete não dá ré, não.
1: É
6: só se acabar.
2: Dá ré,
6: gasolina.
2: Sim.
6: Gasolina.
1: É, dá, agora dá.
6: Sei lá.
2: Agora dá.
6: Que ele usa.
1: Agora dá, viu?
2: Mas nós vimos dando ré.
6: Macaé. Bora que bora.
1: Agora dá ré, viu?
2: Agora dá ré, viu, meu?
1: Como é que é o nome do menino? O Elon Musk.
2: O Elon fez o meu foguete da ré,
1: meu. Criou o foguete que dá ré.
2: Ah, que é isso, gente?
1: Acabou com a piada, né, gente?
2: A Flávia Maísa falou que tá ouvindo a gente indo pra faculdade, viu, Tadeu? Show preguiça.
1: Que faculdade será que ela faz? Flávia, um beijo pra você,
2: viu? Flávia, qual é a faculdade que você faz? Fala aqui pra gente.
1: Boa facu.
7: Bom dia, Tadeu. Bom dia. Show preguiça. Bora.
1: Valeu.
7: Oxi. Campinas.
2: É, ué.
1: Forte abraço pra você.
2: Enfermagem, Tadeu.
1: Enfermagem,
2: é.
1: Olá, enfermeira. Os meninos do Animaniacs falavam assim, né? É. Olá, enfermeira.
2: É uma profissão que precisa de ter muita paciência e carinho, né, com os pacientes.
1: Muita paciência e carinho, viu? Você tem muita paciência e carinho? É Flávia o nome dela, né?
2: Flávia, é.
1: Flávia, eu espero que você tenha muita paciência e carinho.
2: É, porque nós, né, às vezes a gente fica dodói, né, Flávia?
1: Uhum.
2: E aí, você tem uma enfermeira brava, a gente fica tão tristinho, né?
1: É isso aí, na hora de aplicar injeção.
2: Não, é, dói.
1: Quando aplica com raiva, dói, né?
2: Dói sim, tem que aplicar secar, com amor. Que...
1: Exatamente.
2: É.
1: Então,
2: primeiro põe a pontinha da agulha e vai empurrando.
1: Lá ele.
2: Vamos lá.
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2: 5 horas 11 minutos. Entra no ar mais uma edição do seu gibi eletrônico O Pulo do Gado para todo o Brasil e pro mundo. Aqui. A notícia bate na sua porta, ela é quem traz, se você não deixar a gente empurra. Lembrando que o furo primeiro é dado aqui. Eu sou o Pedro Quadras, lembrando que edição de número 2. Bom dia.
1: A gente acabou perdendo mesmo conta,
2: lógico,
1: né?
2: Lógico.
1: Muito bom dia, Pedro Quadras, eu sou Silvânia Acre. Mais uma semana começando e o finde, como é que foi o finde?
2: O finde, descansei, né, Silvânia?
1: Uh-huh.
2: Fui pro Ninho do Amor e lá eu fiquei quietinho, descansando. tomando umas biritinhas.
1: Ah, que delícia.
2: Dando uma relaxada.
1: Tá muito quente lá?
2: Lindo, posso te falar? Linda, né? Posso te falar?
1: É, realmente.
2: O que prometeu não cumpriu.
1: Não cumpriu?
2: Não.
1: Era uma, eu também achei, fiquei meio broxado, porque eu esperava muito mais calor do que foi prometido.
2: Do que foi anunciado, não. Sábado até que teve um sol, legal, calor, bacana. Mas ontem uma chuva de louco lá no Ninho, é verdade.
1: E aí meio que colocou água no chope, literalmente. Isso.
2: Mas, né, quando começou a chover, eu sentei, fiquei olhando pra chuva e mergulhei na piscina. Ai, mesmo Deus, chovendo. Eu falei, eu vou me banhar.
1: É isso. Se permita.
2: Isso.
1: Faça uso do seu livre-arbítrio.
2: Isso. É, e pulei pelado, tô nem aí.
1: Aí já é um pouco desastre.
2: Vamos lá.
1: Hoje é segunda-feira, hein?
2: Hoje é.
1: 31 de agosto de 2026, último dia do mês, dia número 243. Nossa, do ano. Essa é a 36ª semana que estamos começando, tá? E já completamos, número um pouco esquisito, hein? 666. Completamos hoje 66,6% de 2026.
2: Olha aí, gente, tá completado então.
1: Tá,
2: vamos
1: completado,
2: lá então.
1: É isso,
2: e aí, vamos completar
1: hoje
2: mais um dia?
1: É dia do nutricionista, viu, Pedro?
2: Poxa vida, gente. Parabéns a você que trabalha, né, para que a gente possa ter uma alimentação melhor. Você se esforça, você estudou para isso, você vai e tenta, mas ninguém cumpre. É uma merda. Aí depois que é resultado.
1: Aí depois vai ter que partir pra caneta, né?
2: Vai ter
1: que partir
2: pra caneta.
1: Então, quem quer resultado rápido, né?
2: Vamos antes fechar a boca, tá, gente?
1: É isso. Primeiro vamos tentar.
2: Vamos comer só coisa boa.
1: Vamos lá. Mas às vezes eu conheço, eu tenho uns nutricionistas boas praças, né? Que dão umas dicas de quando tem vontade de doce, come o quê, né? É. Faz a misturinha lá de whey, tem aquela mistura do Cariani lá, que é iogurte, né?
2: Iogurte.
1: Banana.
2: Pica. E é isso aí.
1: Que belo.
2: E também comer muita fibra, né?
1: É isso.
2: Por isso que nós sempre investimos em mulher de fibra.
1: Hoje também é Dia Internacional do Blog, viu?
2: Olha aí, gente.
1: Parabéns.
2: Blog. Ainda existe um blog.
1: Pois é, eu tive um blog, hein? Chamava-se Piparote.
2: Nossa,
1: sabe,
2: cara.
1: Sabe o que é piparote?
2: Não.
1: É isso aqui, ó. Fazer isso aqui, ó. Isso aqui é piparote, ó.
2: Ah, dá um teleco-teco?
1: Teleco-teco, exatamente.
2: Ah, um dedo. É um piparote.
1: É um piparote. Caramba. Exatamente.
2: Eu tive um também, eu nem lembro mais o que era.
1: Você não lembra o nome?
2: Não lembro, velho.
1: Foi a febre dos blogs,
2: será,
1: né?
2: Será que, cara, dá pra recuperar?
1: Então, eu pesquisei naquele Internet Archive lá, não achei o meu.
2: Poxa
1: então,
2: vida.
1: Então, não sei se dá pra recuperar os blogs, não, mas...
2: Ia ser legal se desse pra recuperar o Orkut também, né?
1: Também, pô, isso aí ia ser demais.
2: Ia ser demais,
1: cara.
2: Né,
1: sabe,
2: cara,
1: uma coisa que eu me arrependo de não ter feito backup das minhas fotos no Orkut antes de fechar?
2: Então, meu... Pra...
1: Aquelas fotos feias.
2: Ah, ia ser uma lembrança,
1: poxa,
2: hein?
1: Poxa, cara, infelizmente eu não fiz backup.
2: Mas tudo bem, vamos lá.
1: Muito bem. O Eniston tá com a gente aqui. Tá aí uma profissão que eu não gosto, nutricionista, né? Paga pra te falar que você tá comendo errado. Cara, mas é o trabalho do nutricionista, ué. A ciência que ele trabalha é essa.
2: Até porque, gente, a saúde, ela começa realmente pela boca.
1: É isso.
2: Você é o que você come. Entendeu?
1: Exatamente.
2: Você é o que você come.
1: O que você tá sendo hoje, Vinheta?
2: Oi?
1: Se você é o que você come, o que você é hoje?
2: Hoje eu sou comido. 5:15. 5:15.
1: Cidade aniversariante de hoje.
2: Cidade aniversariante de hoje, Pizé,
1: olha aí, gente. Parabéns, pizeenses, né? Que estão ouvindo aqui o Pulo do Gado.
2: A cidade de Pizé, que realmente está fazendo aniversário hoje, aqui em Tupi-Guarani, Silvânia.
1: Ah.
2: Pizé em Tupi-Guarani significa bolinho marrom que fede.
1: Olha só que coisa! Então, parabéns.
2: Muitos conhecem como bosta.
1: Pera aí.
2: Não é, porque antigamente era uma fazenda, onde tinha uma criação de gados e aonde abandonaram tudo lá e só ficou o esterco, né?
1: Entendi. Então, parabéns a todos da cidade, deve cheirar mal pra caramba, né?
2: Hoje não, entanto, né?
1: Tá, entendi.
2: Pois é.
1: Eu espero que não, né? FLP, um abraço pra você, meu querido, tudo de bom. Ó, hoje o Pulo do Gado é um pouco mais curto, porque tem Zé, hein? Hoje tem Zé. Tem plantão esportivo.
2: Tem que ter
1: falar
2: Zé
1: do,
2: hoje,
1: do Campeonato Brasileiro aí, que tá bombando. Beijo pra Raquel, bom dia, Raquel. Os mugidos especiais aqui já pra galera que tá chegando aqui no
2: Pulo do Gado.
1: Júnior Pantaleão tá com a gente.
2: Olha aí, Pantaleão.
1: Um abraço, Pantaleão, muito obrigado. Simone também tá com a gente aqui.
2: Pantaleão era um personagem do Chico, não era o Pantaleão que foi... É mentira, Teta.
1: Personagem
2: Pantaleão. Vê se não é o Pantaleão. É mentira, é Teta.
1: O icônico personagem humorístico criado e interpretado pelo comediante Chico Anísio, famoso por contar histórias exageradas isso e absurdas.
2: É verdade, é verdade.
1: Um abraço. Ele ganhava, ele usava um tapa-olho.
2: Isso, né? Isso,
1: é,
2: isso.
1: Grande Chico, Pantaleão. Chico, Pantaleão. Forte abraço pra você. É, sim, Marcão. Não, quer dizer, não, Marcão.
2: Sim, não, Marcão.
1: Marcão, acho que só porque aconteceu um negócio triste esse final de semana, o Zé vai aparecer. Não tem nada a ver.
2: Não, não, gente.
1: Não tem absolutamente nada a ver.
2: Ó, vamos parar com isso, hein?
1: Vamos parar com isso.
2: Vocês estão plantando discórdia aqui.
1: Exatamente. Aliás, já vou chamar o Zé aqui. É hora do plantão esportivo dentro do Pulo do Gado.
0: Alô, ouvintes do Brasil!
9: José Silvério!
0: Eu estou chegando! E vamos aqui agora dentro do Pulo do Gado, né? Juntamente com o Silvano e Pedro. Vamos lá saber o que eu vou fazer aqui hoje, até porque segunda-feira, acabando o mês de agosto, começando setembro aí. E vamos lá. Alô, bom dia. Bom dia, Tateo!
1: Muito bom dia, Zé. Bom dia, ouvintes do Pulo do Gado. Vamos falar da 25ª rodada do Campeonato Brasileiro, hein, Zé? Você acompanhou alguma coisa?
2: Não, nenhum jogo. Não.
1: Tem certeza?
2: Ah, não sei. Essa certeza absoluta não tenho. Mas, de verdade, vamos falar de... Beach tênis tá em alta, não tá?
1: Tá em alta. Eu não acompanho o esporte,
2: Futevôlei,
1: provavelmente sim. Na praia, aí no fim de semana, quem foi curtir um futevôlei, parabéns. Isso. Eu não acompanho, Zé.
2: Ah, não, não.
1: Infelizmente não, mas o futebol 11 contra 11 no gramado eu acompanho.
2: Ah, então tá. Então vamos cumprir seu desejo. Já que é assim, né?
1: Ó, 25ª rodada começou
2: tá bom.
1: No sábado com o Atlético Mineiro derrotando Vitória, Zé. 2 pro time de Minas, 1 pro Vitória.
2: Aí que tá, né? Aquela coisa do... Tem coisas que não combinam, né? Eu chamo Vitória, mas eu perdo.
1: Pois é.
2: Eu perdo.
1: Exato.
2: Ficou boa essa.
1: Né? Essa aí ficou boa.
2: Eu perdo,
1: Mas é realmente, né? É lamentável você chamar Vitória e perder, né?
2: Então, era melhor chamar perder e ganhar.
1: Igual o cara chamar Braulio e ter o Bilal pequeno.
2: Não, aí certo.
1: Realmente é. Ou uma pessoa chamar Graça e não ter graça
2: não
1: nenhuma.
2: Não tem nenhuma.
1: Exatamente.
2: Tem coisa que... Ah, o seu Hilário. E o cara é bravo, é triste. Né? Não tem
1: aquele
2: seu
1: cara
2: Hilário.
1: Deprimido.
2: Deprimido.
1: Muito bem. Olha, no Morumbi, quem saiu da depressão foi o São Paulo.
2: Gostei.
1: Depois de 10 jogos, Zé.
2: E aí?
1: 10 jogos sem vencer, o São Paulo venceu o Bragantino. 2 pro São Paulo, 1 Bragantino. Ainda com sofrimento. No final.
2: O
1: Bragantino fez esse 1 aí no finalzinho. Aí o medo da torcida de levar o empate foi louco.
2: É sempre assim, né? Porque já tá até esperando, né?
1: Exatamente.
2: É verdade,
1: mas o tricolor do Morumbi venceu. Parabéns, São Paulo, Futebol Clube.
2: Parabéns, São Paulo. É isso aí.
1: Vasco 3, Cruzeiro 1. Ó, surpresa da rodada, hein? Eu achei surpresa. Desculpa, torcedor vascaíno.
2: É claro.
1: Mas eu achei o Vasco ganhar tão fácil assim, 3-1 do Cruzeiro. Eu achei um placar surpresa.
2: Eu não acompanho muito. Mas, se eu não me engano, já é o segundo consecutivo, segunda vitória do Vasco, que vinha pertento aí, né?
1: Mas... Ainda tá na zona da degola, né?
2: Verdade.
1: Tá nadando.
2: Tá.
1: Atlético Paranaense 3, Fluminense 3, bastante gol, hein? Flamengo 3, Botafogo 0 no Clássico Carioca ontem. É, Mirassol empatou com Palmeiras 1-1, né?
2: Empatou, um resultado que até é um pouquinho ruim aí pro Palmeiras, até porque o Flamengo ganhou e com isso... Encosta.
1: Daquela encostadinha. Grêmio 3, Chapecoense 1. Chapecoense que já deve estar pensando em 2027, né?
2: Ah, é?
1: Infelizmente, é a última colocada.
2: Poxa vida, já.
1: 14 pontos só. Só ganhou do time morto do São Paulo. Então é realmente difícil, viu, Chapecoense? Ô, Chape, um abraço pra você, torcedor. De Chapecó ouvindo aqui o Pulo do Gado, viu?
2: A fita é assim, né? A gente lá, às vezes tá lá em cima, às vezes tá no meio, às vezes tá lá embaixo. O importante é sempre estar consciente da posição que estamos. E com isso, ou tentar sair, ou tentar ficar. Aí, cabe a você.
1: O Zé sempre com pensamentos realmente muito, muito profundos, né?
2: Obrigado, Tateu. Obrigado.
1: O Bahia derrotou o Internacional de Porto Alegre. Alô, Porto Alegre. Alô, Inter.
2: O que aconteceu?
1: Bahia 13, Internacional 2. O Inter tá em 18º lugar no campeonato. Zona de rebaixamento.
2: Olha,
1: completam a rodada hoje às 8 da noite. Remo e Curitiba. Ah. Às 8 da noite aí, pelo Campeonato Brasileiro, no Mangueirão. Estarão no Mangueirão.
0: Mangueirão,
1: lá,
0: olha.
1: Ele. Muito bem. Ah, quase que eu esqueço.
0: O que foi?
1: Teve clássico paulista também, viu? Corinthians e Santos.
0: Onde foi?
1: Em Itaquera.
0: Ah, não. Caiu em Itaquera, o Timão opera, né?
1: Caiu em Itaquera, o Memphis opera.
0: Lá não tem jeito.
1: Não tem como.
0: Bom, eu gostaria, assim, inclusive, comentando aqui, tá até o ouvinte destapante, que a nossa imparcialidade é aqui, ó, o nosso carimbo.
1: É isso aí.
0: A gente vai ficar falando nem mais de um nem de outro. E claro que quando perde, a gente brinca, mas quando ganha, a gente realmente tem que exaltar o time do Corinthians, que jogando com o Santos. Ali, o Santos não tá muito bem, até porque Neymar às vezes joga, às vezes não, e aí cabe a ele se joga ou não, e tá tudo certo também. Não. Agora, jogando lá, mas... com o Memphis, não, jogando mas... lá, você... tenho certeza, com a fiel torcida, que pra mim foi o recorde de torcida, não, mas... lá no Itaquera...
1: O Corinthians perdeu!
0: O quê? Não, não é possível. Tá falando sério? Você tá falando sério? Não, tá zoando.
1: Perdeu pro... Neymar bateu uma falta linda, bateu na trave, ele atrapalhou o goleiro Hugo e aí no rebote...
0: Foi.
1: Aí, o Santos marcou o gol, 1-0.
0: E aí terminou como?
1: Terminou 1-0.
0: Não, tá zoando. Aí no finalzinho, o Corinthians, como sempre, foi lá no finalzinho, 50 minutos do segundo tempo, o Corinthians foi lá e...
1: Fez gol! Não! Perdeu, acabou!
0: Bom, pronto, chega.
1: Enfim, é isso. Corinthians perdeu.
0: Perdeu.
1: E isso encerra aí. Ó, G4 tá assim, Zé. Palmeiras, Flamengo, Atlético Paranaense e Fluminense. Não mudou muita coisa, né? E na zona de rebaixamento, Vasco segue lá, Inter também, Remo e Chapecoense. Agora o comentário objetivo aqui do Zé no Pulo do Gado.
0: Aqui a gente fala, comenta, brinca e tudo mais. Mas tem momento de falar sério. O que aconteceu ontem no final do jogo de Corinthians e Santos realmente foi lamentável. Não querendo generalizar a torcida. Não são todos. Mas posso falar uma coisa muito triste no que eu vi ontem no país do futebol. Um menino corintiano pede a camisa do seu ídolo Neymar. Não importa se ele joga no Santos, até porque o Neymar não é só Santos. Neymar tem uma história a ser contada e respeitada. É um dos maiores jogadores do Brasil. O menino pediu, Neymar foi lá e atendeu. E aí, o menino corintiano, família corintiana, foi hostilizada pela própria torcida do Corinthians.
1: Ah, que triste, hein?
0: Xingamentos, jogaram coisas no menino.
1: Criança, gente.
0: Gente, é uma criança e aí nós temos que incentivar o esporte. Independente se o Neymar joga no Santos, o time que ganhou do Corinthians ou não. Não era motivo para ser hostilizado daquela forma, sendo ele criança ou não. Lamentável ainda, porque foi criança. Se você é corintiano e está de acordo com o que foi feito, lamento. Até porque não estamos generalizando. Mas isso não pode acontecer. Porque outras crianças viram. Outras crianças podem ser incentivadas pelo lado ruim da história. Uma coisa que pode acontecer? Talvez não. Mas, do que aconteceu, aquele menino pode pensar muito e nascer aí um novo santista. Bom dia.
1: José Silvério. Aí o comentário sério do Zé hoje aqui.
0: Toma essa.
1: No Pulo do Gado, hein?
0: O Pulo do Gado.
1: Aqui se a gente fala sério também, notícia de última hora aqui. Faltou energia brevemente aqui num prédio do Grupo Bandeirantes, né?
0: Isso significa que porta cair no mundo aí fora,
1: exatamente,
0: hein?
1: Exatamente. Enquanto o Zé falava aqui, tudo escuro aqui no Grupo Bandeirantes. Então, você que tá saindo de casa agora, mora na região metropolitana de São Paulo, guarda-chuva, hein? Guarda-chuva, galocha, isso. Se prepare aí, tá?
0: Bom, nós não teremos o nosso repórter hoje enviado, por motivos óbvios, até porque o Zé entrou, mas o nosso repórter sempre ligado, sempre conectado, o nosso enviado, amanhã ele pode aparecer, viu, gente?
1: Amanhã ele pode aparecer fazendo reportagens exclusivas, depois vão viralizar nas redes sociais, a imprensa dita séria vai repercutir, né?
0: Enfim,
1: é isso, gente.
0: E não quiser dar o crédito, vocês que sabem, tá? Mas lembrando a todos que nos ouvem, você, ouvinte do Pulo do Gado, pode sim nos defender. Se alguém falar, eu ouvi isso aqui no céu, onde você fala,
2: quem deu o furo primeiro foram os meninos lá do Pulo do Gado. Tá bom, gente?
1: É isso.
2: Silvânia, obrigado por mais uma edição junto comigo.
1: Pedro, prazer, viu? Bom dia, boa semana pra gente.
2: É uma grande honra, estaremos juntos essa semana, bem juntinhos e bem pertinhos de você, ouvinte. Obrigado a todos, uma ótima semana, bom dia.
1: É, ó, daqui a pouco não saia da Band FM, daqui a pouco tem o Zebete.
2: O Zebete, verdade.
1: Pra começar a semana daquele jeito que todo mundo gosta, aquele jeito mais relaxado,
2: isso,
1: aquele jeito mais tranquilo, começar de um jeito leve a semana, tá?
2: Bem
1: leve. Você não saia da Band FM, não? Por favor.
2: Não sai, não. A gente vai rapidinho pra um lugar e já... Quer dizer, a gente não vai pra lugar nenhum.
1: Eu vou ficar aqui, eu vou a pegar um café. Aproveita, pegue um café você também.
2: Pega um café.
1: Ah, tá demantando na estrada, encosta no grau.
2: Isso.
1: Ah, não vou pagar R$50 num café. Dane-se.
2: É, não tem problema. R$789 no espetinho de frango.
1: Exato.
2: Qual é o problema? Mas pare. Dá uma mijada.
1: Aproveita,
2: né?
1: Tá? Mas eu quero só justificar, a gente é obrigado a fazer isso que a gente vai fazer agora.
2: Isso, é verdade.
1: Somos obrigados por lei, inclusive, então me perdoe, ouvinte da Band FM.
2: Mas tá, é horário político agora?
1: Mais ou menos.
2: Mais ou menos. Essa vida que safa.
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1: Bom, acabou o momento coito interrompido aqui no Band Bom Dia, né? E o Band Bom Dia segue, né?
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0: Ó, chegou trabalhando.
1: Legal, bacana, hein?
0: Chegou trabalhando.
1: Bacana, mas antes de mais nada, bom dia, né? Que a gente não dormiu junto.
8: Bom dia.
1: Bom
8: dia. Graças a Deus, né? Bom dia, bom dia.
1: Vamos lá.
8: Ai.
1: Que é isso?
8: Eu vou no banheiro.
0: Mas, meu Deus do céu.
1: Acabou de chegar.
0: Caramba, velho.

0: Zebete.
1: Quem é?
0: Zebete.
1: Quem é?
0: É o Zebete, tá surdo? Acerte seu relógio, acerte seu relógio. Olha a hora, olha a hora, olha a hora. São 5 horas 32. Falou.
2: Bom dia, seu Zebete.
0: Bom dia, Clarinha. Bom dia a todos os ouvintes. Bom dia, crianças. Bom dia, Brasil.
2: Seu Zebete.
0: Oi.
2: Que dia é hoje?
0: Hoje, acredite quem quiser. Dia 31 de agosto. Acabou o mês, hein? Que loucura, né, Clarinha?
2: Será que tem aula hoje, seu Zebete?
0: Tem sim, viu? Eu repeti várias vezes, tem, porque tem. Então tem que ir, viu, Clarinha? Vai lá, vai estudar, vai fazer sua parte, tá bom, minha linda? Já tá tão difícil sem estudar, estudando. Imagina sem estudar, tá bom, meu amorzinho?
2: Um beijo, seu Zebete.
0: Um beijo, vai com Deus, a senhora Aparecida te proteja, tá bom? Acerte seu relógio, olha a hora, olha a hora, olha a hora. 5 horas, 33 minutos, falou. O programa do Zebete começa com alegria, com descontração, com comunicação. Ele já tá lá com os dedinhos mágicos, olha lá, olha lá, olha lá, olha lá, balançando a mãozinha de pompuma. Gente, vamos falar com ele, vamos dar bom dia pra ele, vamos. Bom dia, Tadeu!
3: Muito bom dia, seu Zebete, como vai o senhor? Saudade, hein?
0: Saudade, é verdade, saudade.
3: Aliás, o senhor que mora no campo, seu Zebete?
0: Pois não.
3: É. Algo mordeu minha mão? É. Ele já tem umas semanas já. Cocei, ficou vermelho. Sabe quando o pernilongo morde?
0: Sei, sei.
3: Aí eu aqui falei, ok, foi o pernilongo que morreu, mordeu aqui, né? Tá, vou lavar a mão e tal. Tá. Cara, ficou essa mancha, você acredita?
0: É verdade, deixa eu ver, deixa eu dar uma olhadinha, tô vendo. Ah, tá.
3: Ficou
0: primeiro
3: a mancha
0: lugar,
3: na minha mão.
0: Primeiro lugar, vamos lá. Pernilongo não morde, ele pica.
3: Tá.
0: Tá?
3: Picou,
0: quem morde
3: tá bom,
0: é cachorro.
3: Desculpa, que... eu sou menino de apartamento.
0: Eu sei que sempre no pipa no ventilador. Ó. É verdade, é verdade. Mas isso aí deve ter sido algum inseto. Às vezes até uma aranha mesmo, mas aranha que não é venenosa, nada. Ela pode ter picado aí, viu?
3: Entendi.
0: Mas depois, você vai mandando foto.
3: Tá.
0: Tá, que eu vou analisando tudo certinho, tá?
3: Tá bom, seu Zé.
0: Vai reparando, se ficar vermelho de novo, tá? Vai. Não coça.
3: Tá bom.
0: Tá? Passa um produto aí, uma pomadinha, um álcool, de repente, pra desinfetar, mas não coça não, tá?
3: É isso.
0: Por quê? É normal, às vezes vai abrir um buraquinho.
3: Tá.
0: Tá? Não coça.
3: Tá, tá bom.
0: Joga um arco, vai abrir. Tá. Esse buraco vai começar a aumentar.
3: Tá bom, tá. Mas não é pra desinfetar, tá? Desespero, não.
0: Não, é desespero.
3: Não,
0: tá. Ele vai ficar grande. É necrose que chama.
3: Tá.
0: Necrose. Daí, ó, Apolinário ri. Mas não mexe. Vai necrosar.
3: Não toca.
0: Aí, por que eu peço pra não mexer?
3: Tá.
0: É que às vezes, na hora de cortar a mão, dá pra aproveitar 3 dedos. 5h35, olha a hora. Mundão velho de guerra. Todo mundo se pergunta, todo mundo quer saber a resposta. Mas o que eu tenho pra dizer pode até doer, mas eu vou ter que falar. A vida é curta, a gente vive do nosso jeito, mas muitos não querem mudar. Faz do seu jeito, não vê o amanhã nem o futuro. E sabe que o dia a dia é trabalho duro. Nós vamos mantendo nossa vida do jeito que ela é. Acorda de manhã, o dia já tá de pé. Todo mundo trabalhando, outros ajoelhados orando. Mas o jeito é viver. Eu digo isso por experiência própria. Quanto tempo passou pra eu entender que a vida é diferente do que a gente quer. Mas posso falar? Você pode mudar. De que forma? Não sei explicar. Vai mudando. Vai conversando. Vai perguntando. Até porque a vida, ela é assim. Você caminha. Você anda. Às vezes não sabe pra onde vai chegar. Mas se você tiver uma vírgula pra mudar, tudo pode acontecer. Sua vida vai florescer, as coisas vão crescer e quem sabe tudo vai ser do jeito que você sonhou. Agora, se não partir de sua consciência, pode ter até paciência, mas nada vai mudar. Até porque você estava acomodado na sua vida e nunca quis de jeito nenhum saber se isso era o certo. Ou talvez o errado. Agora preste atenção. Às vezes você não muda porque tem alguém do seu lado. Se essa pessoa é boa, eu não posso lhe dizer, até porque foi você mó de escolher, escolheu ficar com ela e agora não pode ter arrependimento. Até porque por ela você teve um sentimento. Agora, se hoje não tem mais, deixa tudo pra trás. Viva a sua vida, porque ninguém vai viver mais. E eu posso encerrar dizendo que a minha experiência, que eu tive paciência, hoje tudo mudou. Mas posso falar, muita coisa que eu tentei mudar não deu. Hoje aquele que não mudou, não adianta mais, porque ele morreu.
4: Olha, essa, que pedrada, hein?
3: Isso é uma pedrada, hein?
4: Que pedrada.
3: Alô, Gordô, olha a hora, que olha pedrada. A hora. 5h38. 5h38, desculpa, viu, gente?
4: E é isso, seu Zebete?
3: Não, eu falo verso e prosa aí.
4: Que pedrada no coração aí, eu tenho certeza que arrebentou os sentimentos aí do ouvinte da Band FM ouvindo
3: a desculpa, gente. Desculpa, viu, eu faço verso e prosa aí, a gente não tem texto, nada.
4: Então, vem do, aí que é bom.
3: Aí a gente vai fazendo.
4: Aí que é bom, que vem do coração, né?
3: Mas às vezes eu não sei, eu espero que não tenha magoado ninguém, viu?
4: Não, magoou ninguém, não.
3: Não, desculpa, viu, gente?
4: Tenho certeza
3: absoluta, viu? 5h39, 5h39.
4: Vamos lá, seu Zebete, vamos jogar água nos gordos,
3: vamos jogar água nos gordos. Alô, Gordô! Olha lá, estão batendo na porta. Manhê. Acorda o gordo, não quer trabalhar. Vamos acordar.
4: 11999919197. Você vai falar teu nome, manda isso, teu áudio aqui pra gente. Fala o teu nome. Isso. Fala, seu Zebete, joga água nesse gordo aqui, nessa gorda aqui. É minha esposa, meu marido, são os meus filhos que não acordam pra ir pra escola, é verdade, pra faculdade. Verdade, joga água no meu companheiro de trabalho aqui. Joga água em mim.
3: Boa, tô lindo.
4: Tô morrendo de sono, segunda-feira, né? 11999919197. Peça água aí.
5: Bom dia, Zebete.
3: Bom dia.
5: Bom dia, Tadeu. Bom dia, Vinheta, Zebete. Joga água no gordo.
3: Bom dia.
5: Meu patrão, que tá atrasado pra gente fazer o carregamento do peixe.
4: E o patrão atrasou, lascou, okay, hein?
3: Aí perrou. Tá,
4: cadê o exemplo? Cadê o exemplo?
3: Aí perrou, aí perrou. Aí
4: água no patrão aí. Vamos acordar, patrão.
6: Bom dia, Zebete. Bom dia. Que bela reflexão. Isso serve pra muitos aí que estão sintonizados na Band FM.
3: Obrigado, lindo.
6: Joga água no pulo, Zebete. Tiozinho da Pior de Goianazes.
4: Aí. É a reflexão do seu Zebete, tocando corações.
7: Quem é? É o Zebete.
3: Quem é? É o Zebete.
7: Bom dia, Umbeta. Bom dia. Tadeu.
3: Bom dia.
7: Aqui é o Mendes Fermato, São Bernardo do Campo, ligado aí no programa da Band FM. Saudade do Zebete.
3: Obrigado.
4: Ah, bate a saudade, né?
3: Obrigado, lindo. Obrigado.
4: É uma homenagem aqui que o Band Bom Dia faz, né, gente?
3: É verdade.
4: Água nele!
8: Bom dia, Odair de Arujá.
3: Ô, Odair.
8: Olá. Bom dia.
4: Peraí, Odair, tá tudo bem com você, Odair, cara?
3: Você tá sendo sequestrado?
4: Se não tá sendo sequestrado, procura um cardiologista. Porque...
3: Fala a palavra laranja que a gente vai entender o código.
8: Zebete, um bom dia aí pro meu pai que tá no céu.
3: Bom dia.
8: Pra minha vozinha.
3: Claro.
8: Bom dia, Tadeu.
4: Bom dia.
8: Bom dia, Vieta.
4: Bom dia.
8: Botando a corrida aqui.
4: Falou. Você foi fazer uma corridinha.
3: Que susto.
4: Bom. Pensei que tava tendo infarto, né?
3: Verdade,
4: pelo amor de Deus.
3: Verdade. Apolinário ri, não ri não, Apolinário.
4: Não ri não.
9: Bom dia, seu Zebete.
3: Bom dia.
9: Joga água no meu colega de trabalho aqui, Valdemar. Ele disse que o Manuel Gomes é melhor que o Zezé de Camargo. É um desgraçado, né?
4: Água nele. Vamos seguir a vida aqui. Valeu, meu querido. Um abraço pra você.
10: Bom dia, seu Zebete.
3: Bom dia.
10: Márcio, transporte escolar, Mogi de Iguaçu. Joga água em mim aí, me acordar, despertar. Segunda-feira pesada. Vamos que vamos. Todos aí.
3: Vamos que vamos.
4: Valeu, meu querido.
3: Obrigado,
4: água em você,
3: viu?
4: Água em você. Bom dia, seu Zebete. Vamos faturar e depois tem modão, né?
3: Olha, psiu. Manhê. Olha a hora. São 5h42. Gente, lembrando aqui que o programa do Zebete tem apoio também, viu? A gente tem o nosso reclame, as nossas comerciais. A gente vai rápido pro comercial, mas nós voltamos com o modão do Zebete. E aí, vamos ouvir um modão sertanejo? Tadeu!
4: Oi, seu Zebete!
3: Tadeu! O comercial tá batendo na porta, vamos deixar ele falar?
4: Vamos falar.
3: Gente, portemos já, não sai daí não.

Olha aí, gente, acerte o seu relógio, 5 horas 43 minutos. Aô! É o modão sertanejo no programa do Zebete. Alô, meu irmãozinho caminhoneiro, alô, você que trabalhou desde a madrugada. Vem junto, porque a viola vai chorar aqui na Band FM.

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0: Ah, que tristeza não.
1: Aqui não. 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
0: Sai daqui.
1: Até as moças suspiram.
0: Ai, ai, as mocinhas, ó, as mocinhas de olho no voo. Aí, aí, ó. O Apolinário ri. Aô! Ai, que gostoso, gente. Sente o cheirinho da terra molhada. Cheirinho da bosta da vaca, ó.
2: Muito

0: de fogo.
1: Eita, gostoso.
0: Ele não conta mentira.
1: Programa do Zé Bete. Aô!
2: Bom demais, bom
1: gente,
2: demais.
1: Gente, como é bom poder ouvir o Modão Sertanejo no programa do Zé Bete, matar a saudade. Tem muita gente agora que fica assim, saudade do Zé Bete, saudade do vô, da avó, do pai, da mãe, daquele tempinho que a gente ouviu o rádio enquanto dormia, né, neném? Gente, tadeu, ô?
2: Seu Zé Bete, uma honra, um prazer, um beijo pra Edna, viajou no tempo aqui.
1: Ô, Edna.
2: Diz que adora, saudade bate forte, beijo pra Ivete também, sente saudade de quando os pais dela levavam ela no mapping.
1: Olha aí, gente, tá vendo? Tá vendo? Até quando o pai levava ela no mato...
2: Não, no mapping, no mapping.
1: Tá. Gente, aproveite seu dia, aproveite sua semana, chegando mais um mês aí. Tadeu, obrigado pelo seu carinho, viu, lindo?
2: Seu Zebete, obrigado ao senhor pelas palavras, pela música, imagina, por esse clima gostoso, viu?
1: Imagina, fica com Deus todo mundo, porque eu já tô com ele. Trenzinho da vida, eu já embarquei. Um beijo do vô.
3: Um beijo, seu Zebete.
2: Olá. Valeu, seu Zé Bete, com Deus.
1: Eita,
2: fechou
1: nós,
2: as nuvens.

0: Porcaria não, hein?
1: Não, não.
0: Porcaria não.
1: Não, não.
2: Porcaria.
1: Não.
2: Isso aqui é uma porcaria.
0: Que não.
1: Que não. Neba Limuba.
0: Desculpa. Muito bem, hora do nosso cafezinho, cafezinho de todas as manhãs.
3: Ai, quem quiser.
0: Pode pedir.
3: Ai, ai, ai.
0: Tadeu, esse não seria o trenzinho da morte, não. É o da vida. É o da vida.
1: É.
0: Tá? Não tem nada de morte aqui, não.
4: É 5 da manhã, já tá de pé.
0: Eu!
4: 5 da manhã, já tá de pé.
0: Valeu, Galvão. Resenha de cafezinho pra você, meu querido. Obrigado pela audiência. Tudo de bom. Quem quiser café, pode pedir aí.
1: Pode pedir.
5: Eu, homem vinheta.
1: Oi!
5: Bom dia, bom dia.
1: Bom dia, bom dia.
5: Alex aqui do Mato Grosso.
1: Oi.
5: E do Rondônia, Rio Branco do Acre. Quero café.
0: Valeu, cafezinho.
1: Valeu,
0: pra você,
1: obrigado, bom querido.
6: Bom dia, bom dia, bom dia, rapaziada. Tadeu Pidão, sou me vinheta.
0: Bom dia. Um
6: cafezinho pra nós aqui da Rigolete, meu trota.
0: Oi. Valeu, meu querido, bom dia, boa semana pra você.
7: Obrigado. Bom dia, bom dia, bom dia. Aqui é o Robinho da empresa Acemar de Sorocaba.
1: Oi.
7: Bom dia, Tadeu. Bom dia, minha vinheta.
0: Bom dia.
7: Chama.
1: Bom dia.
0: Chama. Um abraço pra
1: Chama.
0: Você.
1: Chama.
0: Bom dia.
8: Ei, saudade do Zé Beto.
1: Olha só, gente.
8: Bom dia, pessoal.
1: Bom dia.
8: Pão de cafezinho, pão de queijo. Edson, que me saipas.
0: Vou ficar te devendo pão de queijo, cara.
1: É, pão de queijo nem tem, né? A gente não tem também.
0: Cafezinho tem. Um abraço pra você.
4: Bom abraço. Dia.
0: Tudo de bom. Oi.
9: Bom dia, menino.
0: Oi.
9: Manda um cafezinho aqui, por favor. Um relaxante muscular, tá doendo lombar, tá doendo tudo.
1: Tá doendo.
9: Tem coisa que é melhor que academia, né?
0: Então vai um café e um relaxante muscular pra você.
1: É, o que será que tá doendo? Você vai ver que ela fez agachamento, né?
0: Pois é, ela falou um negócio no final aqui que me intrigou.
9: Bom dia, menino. Oh. Manda um cafezinho aqui, por favor.
0: Peraí.
9: Um relaxante muscular, tá doendo lombar, tá doendo tudo. Tem coisa que é melhor que academia.
1: Ah, é.
0: Aí eu peguei o código.
1: Peguei o código, agachamento, peguei, agachamento.
0: Agachamento, fez agachamento.
1: Agachamento,
0: né?
1: E abertura.
0: Nem é danada.
1: É,
0: digo, é.
10: Desculpa. Fala, rapaziada. Bom dia, Tadeu. Bom dia, Pidosso. Bom dia, Vieta. Manda um cafezinho pra galera da Almeida Transporte, Eduardo, por cá, hein? Manda um cafezinho também pro Pitoco aí, que foi aniversário dele ontem, hein? Parabéns, Pitoco.
0: Valeu, Pitoco. Parabéns, felicidade aí pra
1: parabéns,
0: você,
1: Pitoco.
0: Meu
1: querido.
11: Bom dia, Tadeu.
0: Oi.
11: Bom dia, Vieta.
1: Bom dia.
0: Nossa, tá baixo, hein? Ô, William, um abraço pra você. Tá ruim aqui o áudio, mas um abraço. William Modono, cafezinho pra você, meu querido.
1: Abraço, William.
0: Obrigado pela sua audiência aí. Vá com Deus!
12: E aí, Tadeu, manda um café pra nós aqui. Carregamento da Ipiranga, São Caetano, Pose.
0: Pose.
12: Tem o motorista da Rede Verde, copiou?
0: Bom, a gente segue pra rede aqui, porque acho que São Paulo foi de arrasto. Estão
1: falando?
0: Oi, agora voltou. A gente tem que continuar falando, porque tem uma rede toda com a gente aqui.
1: Mas eu não sei, pra rede continua?
0: Continua. São Paulo ficou de arrasta aqui.
1: É.
0: Mas a gente continua. Que beleza, hein?
1: Mas agora voltou.
0: Voltou. Tamo lá. Vamos lá de São Paulo, né, gente? Você de São Paulo aí, manda mensagem pra falar se a gente tá na hora ou não. Ó, ponto final e mais uma edição aqui do Band Bom Dia.
4: Ó, gente, desculpa, eu tava ali embaixo mexendo nos negócios. Aconteceu alguma coisa aí, não?
0: Ah, foi você, Pidoncio. Você tem que parar de mexer nas coisas.
4: Não,
0: que você
4: não pode.
0: Você tirou a rádio do ar, cara.
4: Ah, saiu?
0: Saiu.
4: Ai, não, vou voltar lá pra arrumar.
0: Pelo amor de Deus.
4: Volta aqui.
0: Não mexe.
4: Não mexe aí, não, velho.
0: Segue a gente nas redes sociais. Solta deu no Instagram. Aliás, durante o fim de semana, a gente no... Vamos rir? A gente pediu pras loiras mandarem mensagem na DM. Teve loira mandando mensagem na DM. Muito obrigado pelas loiras aí, viu? Solta deu no Instagram.
1: E @EmersonFrancaOficial. @EmersonFrancaOficial.
0: Muito bem.
13: Como é que tá aí? Tá, tá normal ou não?
0: Não, agora tá tranquilo, Pidon. Mas eu vou pedir pra você não
13: tá
0: mexer.
13: Normal, né?
0: Não mexe mais. Principalmente nesse cabo vermelho
13: aqui
0: aí. Não
13: pode...
0: mexe, né? Não mexe.
13: Aqui...
0: Rádio do ar, você vai tirar a rádio do ar, não mexe mais, cara, pelo amor de Deus.
4: Não mexe!
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7: É uma dica legal pra nós.
8: Conta pra gente, 11999919197, qual a sua comida favorita, palavra-chave qual que é?
9: É fome.
8: Fome, ah, que delícia, fome, manda aí, fome, já me deu fome. Fome, 11999919197, fome, manda aí, conta a sua comida favorita, diferentona, no dia do nutricionista. Enquanto isso, Pidoncio.
9: Oi.
8: Vou girar a roleta aqui, tá?
9: Ah, tá. É, legal.
10: Baiano, barato.
9: Sei que você ia falar, enquanto isso eu vou pegar uma comidinha, bacana. Vou pegar um lanche.
8: Tá bom, vamos lá.
11: Mendigo, namorado, padre, papagaio, pastor, português.
9: Vamos lá então, Jaquil.
10: Religião.
9: Já tá, já tá. Vamos lá então, Jaquil.
10: Amigo.
9: 30 anos de casado. O cara chamava a mulher, já deu bem, coração, linda, sabe? 30 anos, sempre chamando a mulher, coração, linda. Aí o amigo chegou pra ele e falou assim, meu, vem cá, 30 anos casado, como é que você consegue tanto amor, tanta paixão aí com 30 anos casado, ainda ficar carinhoso, linda, paixão? Como é que você consegue? Ele falou, não, eu chamo de linda paixão que eu esqueci o nome dela.
8: Porra! É mais fácil do que cair em armadilhas,
9: faz,
8: né?
9: Faz uns 10 anos que eu não lembro.

0: Band FM, Zezé de Camargo e Luciano, dou a vida por um beijo.
1: Uau!
0: Hoje é dia do nutricionista. Parabéns a todos os profissionais. E hoje a pergunta, qual que é essa, Pedro?
2: É, se você tem uma receita, se alimenta bem, o que que é bom pra ter, ficar bem nutrido nessa vida.
0: Isso. Fala aí uma comida favorita que você tem aí.
2: É, ostra.
0: É uma comida favorita, né?
2: É uma das.
0: Tem ouvinte na linha, Ronco.
2: Alô!
3: Alô!
2: Bom dia!
3: Bom dia!
2: Que ânimo, hein? Tá acordado?
0: Segunda-feira, dá uma crédito aí.
3: Dá um crédito.
2: É verdade. Qual é o seu nome?
3: Eu me chamo Thiago.
2: Thiago, muito bem. Alguma receita aí pra ficar bem nutrido?
3: Rapaz, aqui em casa, aqui, a minha sobrinha fala que eu agrido a culinária.
2: Ah.
3: O top 1 é o pão com ovo e doce de leite.
0: Olha que delícia, gente.
3: Mas o ovo tem que ser fritinho na hora ali, quente.
2: Sei.
3: Aí o doce de leite derrete.
2: Quer dizer, peraí. Você abre o pão, põe o ovo e depois.
3: Isso. E doce. Passa aquela camada generosa de doce de leite.
2: Certo.
3: É a melhor coisa.
2: Diga uma coisa: o banheiro é perto da cozinha?
0: Caramba,
2: tem que ser, né? Senão vai cantar na cozinha.
0: Estrategicamente tem que ser.
2: Estômago.

0: Band FM, Matheus e Cauã, tô com moral no céu aqui na Hora do Ronco, 6h13, seu Pedro, e hoje nossa pergunta qual que é?
1: Ah, nossa pergunta é dia do nutricionista, da nutricionista, que você dê uma receita aí que você se alimenta bem, tá? Ou que você gosta, uma predileção, tá bom? Aqui na Band FM, na Hora do Ronco.
0: Primeiro ouvinte disse que gosta de ovo frito com doce de leite.
2: É, ué.
0: Uma bela mistura, hein?
2: Delícia.
0: Conte pra gente a sua mistura. 11999919197. Palavra-chave qual
1: fome.
0: Que é?
1: Fome!
0: Fome! Um abraço pro Johnny,
2: locutor
0: da Band FM Barretos, tá com a gente aqui ouvindo. Forte abraço pra você, meu querido, que aprende muito ouvindo a gente. Eu não sei o que ele aprende, mas...
2: Pô, tá mal de referência, velho.
1: Valeu, Johnny. Vai direto pro...
0: Um abraço pra
1: departamento
0: você.
1: Pessoal.
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0: 7. Olha ela aí, ó.
1: A sua rádio do seu jeito, 6h22 agora, seu Pedro. E sim, tem ouvinte na linha, hein?
2: Alô?
3: Alô?
2: Bom dia!
3: Bom dia!
2: Qual é seu nome?
3: André.
2: André, muito bem. André, hoje dia nutricionista, eu quero que você conte pra gente uma receita, uma comida que te satisfaz muito.
3: Ah, eu sou viciado numa feijoada.
2: Não, começou a provocação.
1: Não, seu Pedro, isso aqui é um programa democrático.
0: Democrático, é.
1: Tá, se o senhor não gosta, paciência, né? Então você gosta de feijoada, é isso?
3: Feijoada, nossa, é bom demais.
2: Como é que é a sua feijoada?
1: É a light ou é aquela gorda mesmo?
3: É a completa de tudo. Torresmo, couve,
0: orelha,
3: tudo que tem direito.
1: Orelha, rabo também.
3: Tudo, tudo, tudo. Não pode faltar nada.
2: Mas você é casado ou não?
3: Casado.
2: E a sua esposa faz feijoada?
3: Ela faz, eu faço.
2: Sei. Onde você mora?
3: Sumaré.
2: Ah, é longe de casa, graças a Deus.
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1: A hora. Ele não ia te dar mesmo?
2: É, eu também não queria, tá?
0: É, ué.

0: Rede FM e o Periclã. Nascente aqui na Hora do Ronco, 6h27, dia do nutricionista. Uau! Conta pra gente uma comida bacana, diferente, que você gosta bastante. Sua comida favorita, uma mistura especial que só você sabe fazer.
1: Só você.
0: 11 999919197.
2: Bom dia, meus amores.
3: Bom dia.
2: Sabe a comida que eu gosto?
0: Conte.
2: É alface americano com ketchup. Nossa, é muito gostoso. Alface com... Tem que ser o americano, hein? Não pode ser outro.
0: Tá.
2: Só como alface americano com ketchup. Beijo, Valo do Bairro do Limão.
0: Você entendeu? Alface essa com ketchup. Não deve ser, não, deve ser uma mistura gostosa, um petisquinho, né?
3: Deve estar passando fome.
0: Não, não.
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1: Caramba, velho.
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0: Vou tentar.
1: Experimentar essa daí.
3: Eu não quero.

0: Band FM, Eduardo Costa, chama ela pra mim aqui na Hora do Ronco, 6h30.
1: Eu vou lá, quem é?
0: Não, é o nome da música, Pidoncio.
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1: Começa o Aqui a Bola, o Mundo Cão na Carrocinha da Vida. Snoop Dogg anunciou nas redes sociais uma vaga de emprego no mínimo curiosa. O rapper está contratando um degustador de sorvete.
0: É, de acordo com o próprio cantor, ele está atrás de uma pessoa para assumir uma vaga remota para trabalhar tendências de sabores e contribuir para o setor criativo da empresa dele.
1: A pessoa contratada receberá um salário mensal de $10 mil, cerca de R$50 mil.
0: Além disso, os candidatos precisam ter interesse em gastronomia e cultura, ser fluentes em inglês e ter um perfil tranquilo.
1: Olha aí, os comentários é de Pedro Luiz Ronco.
3: Olha, se não fosse pelo inglês, eu estaria nesse emprego.
0: Ronco! Não seja por isso, tem aula daqui a pouco, viu?
1: É verdade!
3: Continua sem emprego.

0: morrer de amor.
1: O senhor concorda com isso, seu Pedro? Toda mulher já nasce pra morrer de amor, seu Pedro? O senhor concorda com isso?
2: Não, eu acho que toda mulher só nasce pra viver de amor.
1: Que lindo, seu nosso poeta Pedro Luiz Ronco. Seu Pedro, hoje nossa pergunta qual que é?
2: Você tá brincando?
1: Não, acha... eu tô feliz de viver, de ser contemporâneo do senhor.
3: Verdade,
1: só isso.
3: É isso.
2: Toda mulher deve viver com amor e pelo amor.
1: Que bonito, como é feliz a dona Cleide,
2: e
1: né?
2: E você que é casado pelo amor de Deus.
1: Qual que é a pergunta hoje no dia do nutricionista?
2: É um prato preferido. Conta aí a receita legal que vai deixar a gente ou com vontade ou
1: enojados.
2: Ou sem vontade. Aqui na Band FM Nordo.
1: Conta aí uma mistura boa. Muita gente tá... A Camila tava falando aqui de pipoca com vinagre. Eu nunca tentei, mas muita gente... É gostoso?
3: É bom, eu já que eu comi já.
1: Muito bem. Vou tentar em casa pipoca com vinagre. E a palavra-chave qual que é?
2: Pipoca na panela.
1: Fome. Fome. Manda fome aí, vem contar sua comida favorita, sua mistura diferentona.
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1: Valmir de Guaianazes.
2: Guaianazes, muito bem. Valmir, uma receita bacana que você acha legal.
1: Ô Ronco, se eu falar que eu sou ouvinte há mais de 36 anos da Hora do Ronco, hein?
2: Tá velho, hein?
1: Tem até o disco da Hora do Ronco.
2: Olha, meu guarda amor. Que a relíquia, daqui uns 150 anos vai valer muito.
3: Vai, conta aí.
1: Ronco, como filho de baiano, adoro macarrão com farinha.
2: Macarrão com farinha?
1: Olha. Minha esposa fala que se eu for no restaurante italiano, eles me expulsam de lá.
2: Com certeza. Mas peraí, que tipo de macarrão? Vamos lá.
1: Você qualquer gosta? Macarrão,
2: Fusilli.
1: Com farinha, fica top.
2: Fusilli. Que farinha o quê? De rosca?
1: Farinha de mandioca.
2: Farinha grossa. De mandioca. Grossa. Diga uma coisa, depois desce.
3: Tá que eu tô pensando nisso, viu? Meu amigo.

0: teve
1: Nossa, tá cochilando que você começou a gritar, que foi?
0: Fernandes, telefone sem fio. Acorda, Pidoncio.
1: Não é pra dormir, não, querido.
0: Vamos trabalhar, meu filho.
1: Primeira aula do inglês pra vocês.
0: É o teacher Pidoncio Pidunga da Silva. Vamos lá, trabalhar.
2: Que bom, feliz aí, porque estão entrando mais alunos, hein, Jadil?
0: É mesmo?
2: Alunos novos.
0: Impossível, quer dizer, que bom. Que bom, hein?
2: Ah, tá, pensei que você tinha falado alguma coisa antes.
0: Não, não, não.
2: E assim, a gente, só que estão pedindo a mochila. Gente, a mochila vem, vai sair a mochila.
0: Tá.
1: Cara, faz quanto? Uns 10 anos que não sai essa mochila.
0: Você tá prometendo, e por uma mensalidade de 5 mil reais, eu acho que já tinha que ser.
2: Mas
0: na hora,
2: vai vir,
0: né?
2: Vai vir a mochilinha, vai vir com livro, camiseta, chaveiro,
0: tá.
2: Bottom, boné, calça jeans.
0: Oh, kit completo, tênis. Hein? Caramba!
2: É, só que eu não coube na mochila, então a gente tá esperando.
1: Você enrola, viu, velho?
0: Entendi. Então usa a aula, o Ricardo.
2: Riquirde.
0: O Riquirde, ele quer saber. Ô, professor, vem cá! Vem cá! Vem cá! Não, não, é o aluno. Tá.
2: Fala, tô aqui. É, como é que você tá, Jadeu? Dá um abraço aqui.
0: É o aluno!
2: Ai, Jadeuzão!
0: Volta pro seu lugar, Pidoncio. Pidoncio, vem aqui me dar um abraço. Obrigado, Pidoncio.
2: Chama, depois desiste.
0: Muito obrigado. Fazia tempo que ninguém me dava um abraço. Obrigado, viu?
2: Poxa vida, sério?
1: Eu vou te dar um beijo, então.
0: Não! É, o Riquirde quer saber qual é o significado da palavra Sam.
2: Ah, ok, vamos lá. Pega aí. Tem uma caneta aí? Joga eu aí, vai.
0: Peraí.
2: Coloca aí, marca aí.
0: Tá, tô com a caneta.
2: 12.
0: 12.
2: 4.
0: 4.
2: 8.
0: 8.
2: 2.
0: 2. E?
2: Some.
0: Ah, vai tomar banho. Some pra ver quanto vai dar, né? Eu não sou bom em matemática, o repetente é. Quanto que dá, onco?
2: Bom dia, Nelson!
0: Bom dia, Nelson!
3: E 8, 24 e 2, 26.
0: 26, tá aí.
1: Porra, meu! Eu não lembro nem mais o que ele falou, Besco.

0: programas.
1: Band FM, Victor e Léo, amigo apaixonado aqui na Hora do Ronco. 7 para 7 agora, gente.
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1: Professor Pidoncio, a aluna Ana Laura, coberta de razão, afinal de contas, paga R$5.000 de mensalidade.
3: Sim, claro. E é uma boa aluna, viu?
1: Ela é de Indaiatuba, ela reparou num detalhezinho na aula de inglês hoje. Pode falar, Aninha.
4: Bom dia, gente. Vocês nem falaram o que, que era a palavra. A pessoa, o aluno ficou sem saber? O que, que é isso? Esqueceram?
3: Olha aí, tá certa ela, é só a parte, Jalil.
1: Desculpa, gente, desculpa. Eu me equivoquei aqui, ninguém prestou atenção, né? É, some quer dizer algumas, alguns.
5: Tá vendo?
6: Era melhor não saber.
1: Não, era melhor saber.
5: Sim, aí aprende.
1: Sempre bom conhecimento. Um beijo pra você, Aninha. Grande aluna, né, professor?
3: Pô, tem algum comentário? Uma aluna atenta. Dá uma carinha feliz pra ela.
7: Bom dia, meninos. Aqui é a Mara de Tupã. Eu gosto muito de beber leite comendo mortandela.
1: Ah, meu.
7: E também chupar melancia com sal. É muito bom. Bom dia. Bom dia pra vocês aí.
1: Pô, leite com mortadela, a primeira.
5: A melancia até que vai com sal, né?
6: Ué, tudo bem. Agora, como que ele faz? Um copo de leite assim, pega a mortadela e xuxa no leite.
1: Ai, que nojo!
5: Deve ser, ué.
3: Que droga é essa, mulher?

0: porcaria.
1: Band FM, Marília Mendonça, Maiara e Maraíza, quero você do jeito que quiser aqui na Hora do Ronco. 2 para 7 agora, seu Pedro. Vamos ao coito interrompido do dia, gente.
2: É mesmo?
1: Somos obrigados a dar uma pausa aqui na programação no FM, mas na internet, no bandfm.com.br, nos aplicativos Band Play, enfim, aplicativo de rádio que você escuta aí, a Hora do Ronco segue normal, viu? Tem um baú do ronco aqui. Só coisa velha.
3: Mas é legal.
1: Curtir de novo, relembrar os bons tempos, tá? Na volta, seu Pedro, a pergunta hoje qual que é?
2: Hoje é dia do e da nutricionista, não é, isso?
1: É isso, seu Pedro.
2: Queremos saber uma receita bacana que você fica até com água na boca esperando pra se deliciar com isso.
1: Muito bem. Pra participar, manda a palavra-chave.
4: Aí é fome. Só lembrando que quando a gente voltar... Voltou.
1: É nada.
4: É nada.
1: 11999919197, manda fome, que a Camila, que acabou de matar a sua fome aqui comendo o seu lanchinho, vai atender você, tá?
2: E nem ofereceu, você viu?
1: Depois enfim.
2: Ah, tudo bem.
1: Como é que é o nome da sua mãe mesmo? Sempre esqueço. Dona Cássia.
3: Dona Cássia.
1: Cadê a educação, né,
3: Dona Cássia? Meu Deus.
1: Pois é,
3: traz lanchinho pra ela e não traz pra nós.
1: Ó, deixa eu te falar, vai ter também o Silvio, hein? Manda chamar eu aí, vamos brincar de Silvio, tá?
3: Legal,
1: e
3: vai ter.
1: E tem também esta canção aqui inteirinha pra você. Perigoso, lá fora tem umas camas.
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3: Tá começando mais um É Nós no Rádio.
4: Eu sou Jaci Riachão.
3: E eu sou Daniel Ferreira. E aqui a gente fala de política sem enrolação. E você vai ficar ligado em tudo que tá rolando na campanha pra governador do estado.
4: E a campanha já começou. Agora a gente vai ouvir muito discurso, viu, Daniel? 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E não é.
3: Neto mesmo dança, né? Ele fica tomando caldo de cana, vira vaqueiro, pega na enxada com a categoria, Jaci, que você vê que o homem, né?
4: Pô, Daniel,
3: você viu o vídeo? Tu viu
4: o vídeo dele
3: na enxada?
4: Puro suco do meme.
3: Acho que ele vai mudar agora pra ACMM. A enxada olhou pra ele e perguntou assim: a gente se conhece, pai? Que isso aqui? Que pegada é essa, irmão?
4: Daniel, o homem não sabe nem o que é caldo de cana e ainda quer dar uma de povão, de favela. Pensa aí. 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
4: Que 4, Daniel? 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
3: Ah, rapaz, o homem é brabo mesmo, viu? Inclusive, falando em botar a mão na massa, tem um cara aqui que manja disso. Bora ouvir o áudio dele? Solta aí, diretor.
7: A gente chamou Ninho Matuto e ele tá on.
8: O Matuto tá on.
9: Ei, cheguei.
10: 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Nada que mudasse a vida. Meu irmão, com a mudança do PT já foi totalmente diferente. 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Jerônimo é gente da gente, é sangue do nosso sangue. 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Sem chance.
3: Um abraço, Ninho Matuto. Valeu pela mensagem.
4: 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Uhum. 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
3: E que venha mesmo, viu, Jaz? Então, galera, nosso programa fica por aqui e não esquece, segue a gente com compartilha o programa e manda sua mensagem.
4: Até o próximo
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1: Fala, ouvinte.
2: Oi, seu Pedro.
1: Oi.
2: Tadeu.
1: Oi.
2: Ô, homem vinheta.
1: Ô, querido.
2: Bom dia.
0: Dia.
2: Cara, vou fazer uma sugestão com o Murilo aí.
1: Ai.
2: Pra compensar esse tempo do horário político aí, pra hora do ronco estender um pouquinho mais aí, entrando no outro programa. Porque a gente fica aqui ouvindo um monte de baboseira esperando vocês.
1: Aí, ó. Aí, ronco.
2: Então, eu acho justo. Que nada mais justo que o Murilo ponderar essa situação aí de alongar mais meia hora o programa de vocês.
1: Também. Sugiro.
0: Eu concordo.
1: A hora do ronco por conta do horário político e sim, até às 9:30 da manhã.
0: É isso, filho. Aí.
3: Eu tenho direito ao voto?
1: Tem direito a voto, seu Pedro.
3: Não aceito.
1: Porra, meu. Ó, daqui a pouco tem o Silvio, tem Topa Tudo Sem Dinheiro. Quer brincar com o Silvio? Manda mensagem no 11 999919197.
0: Daqui a
1: Mande,
0: pouco.
1: Chama eu no WhatsApp. Daqui a pouco tem o Silvio, tá? Mas agora, Ronco, a pergunta hoje qual que é?
3: É o dia do nutricionista, da nutricionista. Queremos saber que você deu uma receita bacana.
1: É isso.
3: Alô?
4: Alô?
3: Bom dia.
4: Bom dia.
3: Quem é?
4: É o José, aqui de Guaraçaí, interior.
3: Muito bem. José, uma receita bacana que você goste muito.
4: Ô, Ronco, bom dia a todos aí, primeiramente.
1: Bom dia.
0: Bom dia.
1: Bom dia, bom dia, bom dia.
4: A minha comida preferida mesmo é arroz com leite, rapaz. Aquele leite assim, próprio mesmo da vaca. Nata e tudo assim,
1: tá? O arroz, tem aquele arroz que é refogado?
4: Ah, é.
5: Não seria arroz normal, doce?
1: Refogado. Não, é o arroz normal.
5: Arroz mesmo?
1: É o arroz salgado mesmo.
5: Derrama o leite.
1: Derrama o leite.
4: Com cebola, com alho.
5: Cara, que loucura o paladar, né?
3: E você come isso?
4: Opa, adoro.
3: Já experimentou veneno? Deve doer mesmo. Não. Não, os ouvintes não têm o senso, não é possível.
0: É larica. Esse aí fumou esterco.

0: Band FM, Simone Mendes, Direitos Iguais, aqui na Hora do Ronco, 7:30 agora. Ó, o homem do baú tá chegando, hein? O homem do baú chegou!
1: Mais palmas. Aí, pompons pra cima, pompons pra cima. Aí, barulho, faz barulho. Aí, vai, apitos, aí, gritos, sussurros, gritos, aí, geme. Isso, me chama de cachorro, aí, oi. É pra brincar, é pra brincar. É a Band, Hora do Ronco, vai. Oi. Vai. Tô chegando. Mais palmas. Olha só, as minhas colegas de trabalho, eu falo, não falo. Oi. Duro. Mas aí, oi.
0: O Silvio Santos vem aí.
1: Agora na Band FM, ele é vem aí, o meu patrão Silvio Santos. Aí, Lombardi, aí, oi. Obrigado, colegas de trabalho, obrigado a todos. O Silvio fala ou não fala?
0: Mas fala, mas... seu Silvio, fala, seu Silvio!
1: Mas eu tenho Desculpa!
0: Por que eu sorri tanto assim, seu Silvio?
1: Okay. Eu olhei aqui, mas o meu aplicativo acabou de cair 100 mil reais.
0: Do nada.
1: Eu tenho um aplicativo que ele toca e aí já.
0: Você tá de brincadeira, quer dizer, apitou é porque entrou dinheiro.
1: Não, apitou, eu nem tava esperando. Né? 100 tá mil reais aqui, ó.
0: Que é isso,
1: mas vamos lá, vamos lá. Continuar o programa. 150 mil reais. 152, 54, 60, 79. 200 mil reais.
0: Do nada.
1: Nem sei de onde veio, não sei. Acabou de cair. Na conta de vocês é assim também?
0: Não, na minha é menos 10, menos 20, menos 200 reais.
1: Na minha é assim também, mas... Eu gosto de vocês, porque vocês são pobres, mas vocês se divertem.
0: É isso, seu Silvio.
1: É isso. Que é legal. Mas vamos lá.
0: Dizem que dinheiro não traz felicidade, né?
1: Aqui pra você que me traz, ó. É aqui pra você, ó. Eu vendi a caneta, não tinha um feijão pra comer.
0: Vamos lá que tem um vídeo no palco, seu Silvio.
1: Alô, bom dia. Bom dia.
0: Você tá no Viva Voz, meu querido?
2: Não.
0: Tá muito longe, então não, coloca não. A boquinha mais perto do telefone, por favor.
1: Você tá no carro, onde é que você tá?
2: Estou no carro.
1: Então, aí, ouve só pelo telefone o que você puder fazer pra sua voz ficar melhor. Nós agradecemos. Tá bom?
0: Ele acabou de falar, ouve só pelo telefone.
1: Só pelo telefone, idiota. Como é seu nome?
2: Gabriel.
1: Gabriel, e você fala de onde? Caravana de onde?
2: Zona Leste, Itaquera.
1: Olha,
0: aconteceu uma coisa muito chata lá ontem.
1: Ah, ontem teve uma tragédia lá. Mas, Gabriela, e você faz o que da vida, além de ser vagabundo?
0: Não fala assim!
2: Eu sou eletricista.
1: Ah, eletricista. Vamos fazer a piadinha ou não?
0: Faz.
1: Você gosta de um fio terra?
0: Você mexe com força?
1: Você tem um curto no meio da perna? Depois das piadinhas, você... Você conhece a brincadeira certo o nome?
2: Conheço.
1: Então vamos lá, se você acertar, atenção, eu do meu bolso eu dou 100 reais.
0: Mas você acabou de ganhar 100 mil aí na tua conta, Silvio.
1: Eu quero que se lasque, acho que eu vou dar meu dinheiro pra ele. Vamos lá, Gabriel, atenção. Ô, Gabriel, e você tá sozinho?
2: Tô sozinho.
1: Então tá bom, vamos lá, atenção, são 10 nomes de artistas. Eu falo sobrenome e você fala o nome, sobrenome. Se você não souber, eu te chamo de burro. Vamos lá, reloginho na tela. Um minuto, atenção, silêncio no auditório, não soprem, valendo. Vieira, pera meu cheira.
0: Vieira.
2: Suzana Vieira.
1: Ah, olha, ele foi bem, Duarte, vamos lá, vai.
2: Lima Duarte.
1: Já errou, idiota, Débora Duarte, eu volto, Vieira.
2: Suzana Vieira.
1: Aí, boa, Duarte, vamos lá, você vai acertar.
2: Débora Duarte.
1: Aí, boa, Castro.
2: Caio Castro.
1: Ah, olha só, ele é bom. Ramos. Ah, agora eu quero ver.
2: Tony Ramos.
1: Aí, boa. Rego. Não sabe, eu falo. Suzy Rego, idiota.
0: Não xinga ele.
1: Vieira.
0: Vieira.
2: Suzana Vieira.
1: Duarte, agora é rápido.
2: Lima Duarte.
1: Não, burro, você... Eu já falei, o imbecil.
3: Não xinga ele,
1: ah, idiota,
3: Silvio.
1: Débora
3: não
1: Duarte, eu volto, Vieira.
2: Suzana Vieira.
1: Duarte.
2: Débora Duarte.
1: Aí, boa, Castro. Ah, que pena.
3: Ah, que peninha.
1: Ai, que pena. Que pena.
3: Agora acabou.
1: Depois, Rego, você não lembra quem é Rego? Eu falei, vamos lá, Rego.
2: Suzy Rego.
1: Isso, boa. Cuoco, vamos ver, vamos ver.
2: Francisco Cuoco.
1: Isso, eu acho que você ia acertar, mas não acertou. Qual o time que você torce?
2: Eu sou Bambi Macho.
3: Você é o quê?
2: São Paulino.
4: Bambi não, macho.
3: Não entendi, meu.
1: Bambi macho.
3: Aí você tá de brincadeira.
1: Não saia daí. Depois do intervalo, Ivolanda, Ruth Horst e também Fernando Benini vão no estádio do Morumbi, fantasiados de Bambi.
3: Ah, vai te catar, vai te catar. Vai te catar. Tira essa pegadinha no ar aí.
5: Tira do ar.

0: Band FM Leonardo, Bruno e Marrone, meu ex-amor, aqui na Hora do Ronco, 7h39 agora, gente.
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2: Hoje estamos falando sobre nutricionista, sobre refeição maravilhosa, não é verdade?
0: Uhum.
2: Final de semana, fui para um resort em Itápolis.
0: Olha.
2: Com a Dona Cleide, comemorar aniversário dela, um pouquinho atrasado, mas valeu. Disse que refeição maravilhosa, tudo tinha direito, a café da manhã, almoço, lanchinho à tarde e jantar. No sábado, fomos lá. O que estava escrito?
0: O que, seu Pedro?
2: Vocês não vão acreditar. A melhor feijoada da região. Só tinha feijoada.
0: Uau, que delícia!
2: Uai. Pelo amor. E o que é pior? Os pertences, sabe aqueles pertences?
0: Sim, paio, linguiça.
2: Sim, rabo. Sim, tudo no molho, no negócio, no caldo de feijão.
0: Delícia, é assim que é bom.
2: Quer dizer, eu tava passando fome.
0: Uhum.
2: E Dona Cleide gosta de uma feijoada.
3: Sim.
2: Como foi que eu me alimentei?
0: Como se alimentou, seu Pedro?
2: Um dos pertences. Só comi um dos pertences da feijoada.
0: Uau, qual? Pelo menos comeu. Qual que foi?
2: Primeiro, três água tônicas.
0: Tá.
2: Zero.
3: Claro.
2: E aí aquele pertence maravilhoso.
0: Qual que foi, seu Pedro?
2: Seis laranjas. Meu almoço foram seis laranjas.
0: Bom, saudável, vitamina C.
3: Muito.

0: FM, Guilherme Benuto e o Panda. Eu duvido aqui na Hora do Ronco, 7h43 agora. Hoje é dia do nutricionista, parabéns a todos os nutricionistas do Brasil que estão escutando aqui a Band FM. E a gente tá perguntando de uma comida que você gosta, uma combinação diferente aí, sua comida favorita. O Guilherme de Paraisópolis, Minas Gerais, disse que a namorada come cebolitos com açaí.
1: Caraca, cebolitos?
0: Pelo amor de Deus! Credo.
2: Bom dia, meninos. Tudo bem? É Larissa. Falo aqui de Cuiabá, Mato Grosso.
3: Cuiabá.
2: E pra mim, uma comida que eu acho diferente, mas que pra mim aqui é uma delícia, é sarapatel. Ela é feita com, basicamente, com alguns órgãos do porco.
4: Miúdo.
2: Ou da vaca. Coração, pulmão, claro, bem ferventado, né?
4: Isso.
2: E com uma pimenta, então, fica maravilhoso.
0: Pra um sarapatelzinho agora,
1: sarapatel, hein? Caldinho de sarapatel?
3: Não. Se o pastel estiver doente, eu falo, Sara pastel, Sara.
1: Entendeu?
0: Seu Pedro, hoje, qual que é a nossa pergunta?
1: Sara pastel.
3: Sara. Coitado do pastel.
0: Meu Deus.
3: A pergunta do nutricionista, um prato que você adora. Tá sempre pronto pra saborear.
0: É isso, fala uma mistura especial.
1: Pergunta
0: que só
1: pra mim
0: o
1: meu prato, que eu gosto.
0: Pidoncio, seu prato, qual o favorito?
1: Todos. Tem essa não, meu.
0: Tá brincando, caiu na área, é pênalti.
1: Isso é brincadeira.
0: Né? Qual que é a palavra, Pidoncio? A
1: palavra é fome.
0: Manda fome aí, 11999919197.
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8: De FM, a sua rádio do seu jeito. Mandar um abraço aqui,
9: manda,
8: carinhoso, pra Maria Aparecida, seu Pedro. Ela é voluntária no Hospital do Câncer em Cuiabá.
9: Olha.
8: E ela tá ouvindo a gente, tá indo brincar com as crianças que fazem tratamento.
9: Cubaiá.
8: Beijo pra você,
10: Cida. É de referência esse hospital.
8: Pois é, e um excelente trabalho que você faz,
11: obrigado,
8: viu, Cida?
11: Pelo
8: doando
11: carinho.
8: Um pouco do seu tempo pras crianças,
10: é,
8: né?
10: É verdade.
8: Beijão pra ela. Linda ela, né, Pitonço?
10: Ela é uma fofa.
9: Maravilhosa.
8: É isso. E tem ouvinte na linha, Ronco.
10: Alô?
12: Alô, bom dia, menino.
8: Nossa
11: Senhora. Bom dia.
10: Dia. Quem é que tá falando?
12: Eu sou Tatiane de Piracicaba.
8: Meu anjo, você tá no Viva Voz?
12: Tô não.
8: Tá não.
10: Tá, bom, tá no Rio de Piracicaba. O Rio de Piracicaba.
12: E
10: qual é seu prato favorito?
12: Olha, meu prato favorito e diferentão é aquele pão com feijão.
11: Ah, isso eu já comi.
8: Mas pra falar, japonês come muito, viu?
11: É verdade.
8: Você vai nas lojas... Peraí, o Ronco tá saindo do estúdio. Volta
11: tá
8: aqui. Termina de falar com o ouvinte.
11: Eu
8: já comi.
11: Você
8: vai terminar de falar com o ouvinte. Os japoneses comem pão com feijão, seu Pedro.
11: Você faz um furinho no meio do pão e joga o feijão.
12: É isso aí.
11: Olha lá, viu?
8: É isso aí.
12: Você tira o miolinho, coloca aquele feijão, vem tudo dentro.
11: Bem temperadinho,
12: e aí
11: né?
12: Você solta no pão e come. É comida de mineiro também.
11: É, delícia.
10: Você tira o miolo... Tira o pão e principalmente tira o feijão. Aí você corta.
8: Mas não tem graça.
10: Pra mim tem, pô.

0: Band FM, Bruno e Marrone, dormi na praça aqui na hora do
1: ronco. Feia a situação, já deu. Pois eu é. Também, já é, passei é por isso, viu? Música. Eu já dormi na praça, já dormi...
0: É o nome da música! Mandar um abraço muito carinhoso pra uma pessoa muito especial na minha vida profissional, chama-se Isaac Souza. Não é aquela pessoa que dá a primeira chance pra você?
1: Isaac,
0: na verdade, a segunda, né? A primeira quem deu foi o seu Manuel e a dona Francisca.
1: Tá.
0: Pra eu fazer uma rádio comunitária que tinha lá no bairro,
1: então,
0: né?
1: Então o Isaac é um dos culpados.
0: O Isaac Souza é um dos culpados, tá com a esposa Dani ouvindo a gente agora.
1: Ô, Isaac.
0: Alô, Jardim das Rosas, Zona Sul de São Paulo. Um abraço pra você, Isaacão, tamo junto. E um beijo na Dani também. É. Vamos girar a roleta?
1: É legal se tem esse reconhecimento de...
0: Ah, mas é.
1: As pessoas, que nem eu, a primeira pessoa que me deu oportunidade...
0: Você lembra o nome?
1: É, mas São França.
0: É,
1: foi
0: mesmo.
1: Ele que é.
0: Ele que é o culpado.
1: Ele que é o culpado.
0: Ele acreditou no seu potencial.
1: Ele acreditou.
0: Meu Deus, não tem juízo nenhum,
2: meu,
0: né?
2: Meu Deus, o cara tem merda na cabeça.
0: Não, peraí.
3: Baiano.
0: Pera aí.
3: Joãozinho.
0: Vamos lá, vai.
4: Vamos lá.
0: Girou, girou, girou.
3: Pastor. Português.
5: Religião. Profissão.
0: Charada.
1: Charada. Charada.
0: Já deu.
1: O que uma mulher de 70 anos tem entre os seios que uma moça de 18 não tem?
0: O que, peraí, deixa eu... O que uma mulher...
1: De 70 anos.
0: 70 anos.
1: Tem entre os seios que uma de 18 não tem?
0: Não sei, Pidoncio.
1: Umbigo.
0: Puta vida! Tá acabado, hein?
1: Caramba, meu Deus!

0: Band FM, Felipe Rodrigo ignora aqui na Hora do Ronco. Isso. 8 horas, 1 minuto, dia do nutricionista. Hoje a gente pergunta uma comida favorita que você tem aí, né? Uma combinação diferenciada, isso, aquela famosa combinação larica, né?
1: É verdade.
0: Conta aqui, 11 99991 9197.
2: Cida Azevedo. Eu gosto de comer, como até hoje, é tomate com açúcar.
0: Olha!
2: Salada de tomate com açúcar. É uma delícia.
0: Uau.
2: E já comi também, que o rapaz falou aí, arroz com leite. Quando era criança eu comia bastante, hoje em dia eu não como mais, mas é muito bom. Arroz temperado mesmo, sobra de arroz com leite, já comi muito. Uma abração pra vocês, tá bom? Uma ótima semana. Obrigado. Maravilhosa.
0: Tá bom, linda, um beijo pra
1: experimentar hoje.
3: É, mas não precisa me convidar pra almoçar que eu não vou não.
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0: Experimenta e me conta.
1: É.
0: Se for legal,
3: eu vou. Não quero.
1: Eu vou.

0: Rádio FM O Belo, intriga da oposição aqui na Hora do Ronco. 8:06, seu Pedro, dia do nutricionista hoje. Ah,
1: eu espero que os ouvintes tenham um gosto mais satisfatório, tá? Pelo amor de Deus, que eu não tô aguentando. Pô, sabe? Será que eu vou ter que passar algumas receitas? No final eu vou pôr uma receita. Vocês vão ver o que é saber comer bem. Sim, se alimentar,
0: senhor.
1: Bem.
0: É isso. Acredito que sim, seu Pedro.
1: Conta aqui na Band FM na Hora do Ron.
0: Muito bem. A palavra-chave qual que é?
2: Fome.
0: Fome? Manda fome aí. 11999919197. Manda aí.
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5: A sua rádio do seu jeito, 8h15. Agora, seu Pedro, dia do nutricionista, estamos comendo mais ou menos bem hoje.
6: É, por enquanto não vi nada de bom, hein?
5: Alô!
7: Alô!
6: Bom dia!
7: Bom dia!
6: Quem é?
7: É o Moacir, Ronco, tudo bem?
6: Bem, Moacir. Ô, Moacir, conte pra gente aí o que você gosta muito de na refeição.
7: Na realidade, eu gosto de tudo.
6: Sei.
7: Mas em especial, um lanchinho de salame com leite condensado.
5: Ah, salame com leite condensado, olha aí, nossa. Gente. Que coisa,
8: isso,
5: hein?
8: Isso aí já é o ice.
5: Isso aí já... É, rapaz. Aí,
8: já foi pro mais potente.
5: Aí abusou. Aí esse prensado aí...
8: Não é mais prensado. Aí não é perna de barata, não. Aí já é... Aí já é green, aí já...
6: Diga uma coisa, já foi no médico ver problema no estômago, não?
7: Eu não tenho nenhum problema, não.
6: Ah, você que pensa.
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10: Os mineirinhos lá na vila comem isso aí, sabia?
5: Por que mineirinho, Pitão?
10: Não, eles fumam um cigarrinho de palha.
5: Não é de palha, não.

0: Band FM, Zezé de Camargo, irmão da Lua, amigo das estrelas, aqui na Hora do Ronco, 8h20, homem vinheta.
1: Segunda aula de inglês pra vocês.
0: É o teacher Pidoncio Pidunga da Silva.
2: Vamos lá, crianças. Já deu sua cabecinha de zabumba, melhor que a minha? Você lembra o nome da menina que reclamou aqui, que a gente não...
0: Acho que era Laura, deixa eu ver aqui.
2: Vê o nome dela, é porque foi um exemplo aí dos alunos que estão ligados nessa aula, que realmente estão dando vida, gente.
0: Laura.
2: Laurinha, obrigado. Essa aula que a Laura representa essas crianças que estão realmente... Poxa, até me emociona.
0: Pra quem não sabe, são duas aulas de inglês por dia, né? Essa aqui é a aula de reforço. A primeira aula mais cedo, eu acabei esquecendo de falar o significado da palavra, né?
2: Que não foi erro meu. Eu fiz a minha parte, né? Mas, como já deu tá comigo, eu preciso...
0: A aluna puxou minha orelha, né?
2: Não puxou a orelha porque ele não tem mais...
0: Cala a boca! Muito bem. Vamos lá pra aula, professor.
2: Porque tem um... Engoliu um mosquito.
0: Saúde.
2: Porra, meu, você engoliu o quê?
0: Bom, vamos lá. Alexandra.
2: Ilixindre.
0: Essa é pegadinha, professor. Você pode até ensinar essas coisas de pegadinha no inglês.
2: Isso é legal.
0: Porque a palavra atenção, presta atenção.
2: Atenção, gente, atenção.
0: É shit.
2: Então. A pegadinha aí.
0: A pegadinha
2: poderia ser pra outra, mas não é. Nesse caso específico é pra esse, tá? Poderia ser pra outro, por exemplo, mas é pro Thiago.
0: De novo?
2: Como assim o Thiago? O Thiago faz parte mesmo.
0: Posso falar?
2: Já tá ganhando cachê.
0: O Thiago, ele vai botar você na justiça, que isso aí já é vínculo trabalhista.
2: Não, viu? Mas ele ganha cachê. Ele é aquele TJ.
0: Não, é PJ.
2: O Thiago poderia ser pra outro, por exemplo. Porque aí é a pegadinha. Tá? O que foi? Ah, não. Sério mesmo? Mas aí, você não vai receber? Shit! Você entendeu? Uma surpresa de... Poderia ser pra outro. Ser pro Timóteo. Aí é que tá pegadinha.
0: Xiii, Timóteo.
2: Mas é pro Thiago. Xiii.
0: Tibúrcio.
2: Então.
0: Tem nada a ver.
2: Xiii.
0: Atenção, gente. Esse shit aqui não é aquele shit na ala. Holy shit. Não é, não. Shit é folha ou lençol em inglês.
2: Qual é o outro?
0: Depende. O outro é shit com I, né? S-H-I-T, que significa cocô em inglês.
2: Ah, é?
0: Exatamente.
2: Ixi, eu vou no banheiro fazer shit. Ué, melhor que gritar, né?
0: Então, exatamente.
2: Tem papel, eu fiz shit.
0: Oh,

0: Tarde FM, Gustavo Lima, homem de família aqui na Hora do Ronco, 8h25, homem vinheta, que momento é esse?
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2: Mais uma dica de um alimento gostoso, tá?
0: Tá.
2: Siga para Buenos Aires, capital argentina, vai no Porto Madero, aqueles restaurantes maravilhosos, e peça um grande bife de chouriço com aquelas batatas estofadas. Vamos ver o que é bom, não essa porcaria de feijão.
0: Quer saber do preço? Quanto é que é? Caro, mais ou menos? É barato?
2: Você vai gastar mais ou menos uns $150.
0: E a passagem? Mais a passagem, mais o hotel.
2: Miséria aí de 6, 7 mil reais.
1: Pô, que beleza, velho. Imagina o cara que...

0: Tarde FM, Jorge Matheus, Matheus e Cauã, Gaivota aqui na Hora do Ronco, 8h29.
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0: Bom dia, Babi.
2: Bom dia, Tadeu. Segunda-feira, semana começando e vamos falar aqui de futebol porque mais uma rodada do Brasileirão vai chegando ao fim.
0: Vamos lá.
2: Vamos aqui a alguns destaques desse domingo. Atlético e Fluminense empataram em 3x3.
0: Tá.
2: O Flamengo venceu o Botafogo por 3x0.
0: Tá.
2: Corinthians perdeu do Santos de 1x0.
0: Ah, que pena.
2: E Mirassol e Palmeiras ficaram no 1x1. Com isso, o Flamengo volta a se aproximar do Palmeiras na liderança do campeonato. Palmeiras tem agora 52 pontos e o Flamengo 48. Hoje tem mais. Às 8 horas da noite, o Remo enfrenta o Coritiba.
0: Boa!
2: Falando em futebol, o jogador David Correia do Vasco é alvo de uma operação contra o tráfico de drogas e armas realizada nesta segunda-feira.
0: E?
2: A polícia cumpre 3 mandados de busca e apreensão no Rio de Janeiro. Um dos alvos é a casa do atacante na Barra da Tijuca,
0: uhum.
2: E o outro é o centro de treinamento do Vasco em Jacarepaguá.
0: Que coisa, hein?
2: Um beijo, Tadeu.
0: Beijo, Babi.
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14: Bom dia pra você, uma excelente segunda e boa semana. A BR-324 em direção ao interior do estado tem muita retenção. Aconteceu um acidente mais cedo ali na Jaqueira do Carneiro. Se liga na dica, você que tá pela rótula do Abacaxi segue pra Caja City, melhor fazer o caminho pela paralela, depois completar pela 29 de março. 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Thiago Costa para a Band FM, a sua rádio do seu jeito.
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8: Ai, amiga.
9: Conta tudo.
7: Papo de amiga.
8: Bom dia, amiga minha. Muito bom dia, amigo Tadeu. Tudo bem?
7: Bem.
8: Então tá bom. Tudo bem, meninos?
7: Bom dia. Ei.
8: Eu vou falar uma coisa. Salame com leite condensado pesou demais pra mim, viu? Vamos lá.
10: Oi, Milena. Bom dia. Aqui é a Duda. Oi, e a Duda. Minha dúvida pro papo de amiga de hoje é: eu fui traída e eu queria entender como que a gente faz pra voltar a confiar nas pessoas depois disso.
11: Nossa, é difícil mesmo. Ó, deixa eu te falar uma coisa, você não pode fazer, além da pessoa ter te feito mal, fazer uma sentença pra sua vida e te impedir de ser feliz. Ele fez errado, ele te fez mal, confiança não é um botão de liga e desliga, você vai construir isso com uma outra pessoa, mas principalmente, saiba a hora de sair, você tá muito mais experiente do que antes. Agora, eu sei que o seu medo também é não conseguir aguentar uma segunda traição. Agora, você já aguentou a primeira, minha amiga, você vai aguentar a segunda também.
12: Agora,
11: vai na fé.
12: Agora, se perdoar e ficar com a pessoa, perdoe de verdade.
11: Exatamente.
7: Fica jogando na cara,
12: não,
7: né?
12: Fica depois, não, porque aí não vai dar certo.
11: E aí vai dar ruim, né,
12: seu louco? Eu já apareci por isso, minha primeira namorada me traiu com meu melhor amigo. Foi ó.
11: Pera aí. Tá bom.
13: Eu sou mais radical.
7: O que, que é, Ronco?
13: Não dá mais pra ir.
7: Não, peraí.
11: Ronco. Hora do. Concordo, poxa.
12: Confiança, confiança.

0: Band FM Marília Mendonça, foi por conveniência aqui na Hora do Ronco. 8h43 agora, seu Pedro. Estou olhando aqui o Instagram da Band, viu?
1: Olha lá.
0: 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E a Sandra, respondendo a pergunta hoje, sua comida favorita, sua mistura favorita,
1: isso,
0: né? Ela diz que gosta muito, seu Pedro, de cuscuz com gelatina.
1: Uau! Cuscuz!
0: Realmente, uma bela mistura, né, seu Pedro?
1: Olha!
2: Eu não acredito. Os ouvintes deveriam melhorar o apetite.
0: Na hora do Ronco! Mas aí é o seu gosto, Ronco. Não tem o que fazer.
2: O meu é de refinado, pô.

0: Band FM, Edson Hudson, Chitãozinho Chororó e o porta-retrato aqui na hora do ronco.
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2: Zap, zap do ronco!
0: O que a gente tá perguntando hoje, hein?
3: Não sei, pergunta pro pessoal aqui, eu também não sei.
0: Sua comida favorita, conta aqui pra gente.
4: Fala, rapaziada, bom dia, aqui é o Bruno de Carapuíba. Sabe o negócio que eu gosto de comer e já fui muito criticado? Batata com sorvete e um copo de coca.
0: Isso
4: é louco, que delícia, é bom demais.
0: Não é tão absurdo assim, se for batata frita,
5: não,
0: né?
5: É, batata frita enfia no sorvete e cara se
0: É gostoso.
6: Essa combinação de agridoce, essa...
0: Ah.

0: Band FM, menos é mais, champanhe aqui na Hora do Ronco. O que acabou, seu Pedro? Vamos nessa?
1: Ah, amanhã, se Deus quiser, estaremos de volta pela Band FM para todo o Brasil com a Hora do Ronco.
0: Valeu, Vinhetão.
2: Valeu, gente, abraço.
0: Valeu, Pidoncio.
3: Valeu de verdade, tá?
0: Amanhã show vem aí, viu? Mas antes tem histórias que a vida conta.
1: Não, tem história. Vou falar uma coisa que não acredito, mau gosto dos nossos ouvintes para refeições. Tá. Vou dar uma dica, tá? Pode ser uma massa italiana, pode ser tagliarini ou tagliatelle, tá?
0: Tá.
1: Bastante. Você coloca um molho de lagosta em cima, bem encharca com molho de lagosta. Delícia. E depois pedaços generosos de lagosta, assim.
0: Ah.
1: Um queijo também italiano. Ah. E tem a sobremesa.
0: Qual é a sobremesa, seu Pedro?
1: Pudim diet de chocolate, com chantilly em cima e frutas vermelhas. Isso é ter bom gosto.
0: Pede pra dona Cleide fazer mais tarde, seu
2: Pedro.
1: Pede, é. Ela não sabe.
0: Oh, meu Deus. Hora do Ronco.
4: Daqui a pouco você vai ouvir Henrique e Juliano.

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2: Tráfego complicado agora na Avenida Bonocô em direção ao centro da cidade, deixa reflexos no acesso norte. Se liga na dica, você que tá pela BR-324 e vai agora pro comércio, muito melhor se essa via expressa descer pra Heitor Dias e depois completar pelas Sete Portas e o túnel Américo Simas. 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Thiago Costa para a Band FM, a sua rádio do seu jeito.
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3: Vamos que eu cheguei aí depois do final de semana de sol, do nada uma chuva na segunda-feira, mas a gente tá aqui, ó, pra fazer de sua semana valer a pena, com muita música boa, muita promoção na rádio que conquistou toda a Bahia. Eu tô falando de que rádio, Brasil?
8: Sua rádio do seu jeito.
3: A sua rádio do seu jeito, já começo com ela, com a caixa premiada que tem R$100 pra você.
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3: Todo mundo fica querendo saber o que tem na minha caixa. O que será que tem na caixa premiada dessa segunda-feira? Uma segunda-feira abençoada. Última

0: sem fazer esforço nenhum. E você gosta, tá bom? 719-9947-6363. Até que tem pessoas que não gostam. Tem gente que gosta e gente que não gosta, né? Mas eu gosto. Mais ou menos, tá bom? Confundi a cabeça de vocês, mas tá fácil hoje. Essa é a caixa premiada da segunda-feira, dia 31 de agosto. Começou! Já tem a abertura oficial do Manhã Show. Tem a mensagem do dia pra você. Tem um louvor do dia pra você. Tem muita coisa boa. Eu quero você aqui comigo. Manda áudio, Brasil!
1: Misturadinha assim, ó.

0: Vocês fizeram assim, ó. E eu voltei. Daqui a pouco eu tenho vídeo lá nas redes sociais, ó. Dessa música, eu já tô aqui. Piscou, já é segunda-feira. Vamos pra mais uma semana? Nunca sabemos a história inteira de alguém. Você sabe disso, né? A gente nunca sabe a história inteira de alguém. Da porta pra dentro, cada pessoa sabe o que vive, o que sente, as lutas que enfrenta, as batalhas que leva e que trava em silêncio. Da porta pra fora, muitas vezes mostramos apenas aquilo que queremos que os outros vejam. Por isso, antes de julgar, tenha empatia. Você não conhece as dores, os medos, as perdas e os desafios que alguém precisou enfrentar para chegar até aqui, até esse exato momento, até agora, até essa segunda-feira, a última segunda-feira do mês de agosto, o último dia do mês de agosto. É muito fácil falar sobre a vida do outro. Difícil é calçar os sapatos e caminhar pelas suas estradas. Você fala, fala, fulano deveria ter feito desse jeito, fulano poderia ter feito daquele jeito, mas vai pisar nos mesmos caminhos que ele pisou? Vai trilhar a mesma história que ele trilhou, o mesmo caminho, o mesmo percurso. Então seja mais gentil. Cada pessoa está travando uma batalha que você talvez nunca conheça. E nunca possa travar essa batalha também, é a batalha dela. E se hoje a sua própria caminhada estiver difícil, não desista, continue. Um passo de cada vez. Você não precisa ter todas as respostas agora. Só precisa acreditar que dias melhores também chegam para você. Se chegou para fulano, vai chegar pra você também. Tudo tem dia, lugar e hora. É só fazer assim, ó. Quem faz é ele, viu? É Deus. Que a gente escolha compreender mais, julgar menos e espalhar um pouco mais de amor por onde passar. A dica da Band FM do Manhã Show pra essa semana é que você escolha compreender mais as pessoas, julgar menos as pessoas e espalhar por onde você passar muito amor. Até no não que você vai receber hoje, diga muito obrigada. É porque não era pra ser pra você, tá bom? E o sim que você receber vai ser grato. Seja grato. Seja grato com a vida. E assim a gente começa a nossa semana. Que seja uma semana abençoada aqui na Band FM, a sua rádio do seu jeito. Vamos nessa, Brasil! Vai se acabar, pode vir, vem pra Band. Venha você também. Chama o vizinho, chama o amigo, espalha que tem uma rádio que é do seu jeito, uma rádio que faz parte da sua família, que tem um prêmio do dia, que tem a caixa premiada, que tem a Super 6, que tem Tamo Junto, que tem da Play, que tem a Hora do Ronco, que tem também uma minha vida, minha música. Tem muita coisa boa, tem muita coisa bacana aqui na Band que é a sua cara. Catinha não tá sozinha nessa manhã de segunda-feira, que tem uma segunda-feira abençoada, dia 31 de agosto. A turminha que tá aniversariando hoje, muita saúde, muita paz, muita sorte, que Deus abençoe sua vida e é claro que você continue sendo essa pessoa maravilhosa que você é, tá bom? Que Deus possa sempre estar presente aí na sua vida. E vamos nessa, porque hoje é dia 31. E aí, passou agosto, aprendeu muita coisa no mês de agosto, sofreu bastante, foi feliz, agradeça por tudo. Lembrando que hoje é dia do nutricionista. A todos os nutricionistas de plantão, aquele bom dia especial, muito obrigado pela audiência de sempre. A turma que cuida da nossa alimentação, né? Bom demais, é bom procurar um nutricionista antes de fazer qualquer dieta. E vamos nessa, Cacá, bom dia, minha linda.
1: Bora lá, meu bora, povo. É segunda-feira, último dia do mês de agosto. Pra quem diz que agosto passa devagar esse ano,
0: ninguém
1: pode falar isso não. Pelo menos é o que eu acho. Bom, vamos comentar sobre a dança dos famosos e sobre criança que torce pro Corinthians e ganhou a camisa do Neymar, do Santos. E também vamos falar sobre a decisão da Globo de colocar outra apresentadora pra fazer a sabatina com os candidatos à presidência. Tudo isso a gente comenta aqui hoje na Band FM.
0: Vamos saber de tudo isso e muito mais aqui na Band FM, a sua rádio do seu jeito. Val de Pojuca, amou a mensagem, né, Valzinha? Bom dia pra você, meu amor, muito obrigado pela audiência.
2: Bom dia, Catinha.
0: Bom dia, meu lindo, tudo
2: olha
0: bem?
2: De novo, MS de Pirajuinha.
0: Pirajuinha comigo. Boa
2: tô
0: sorte pra você.
2: Tô sua casa.
0: Tá fácil hoje. Oi, Cris. Bom dia, maravilhosa.
3: Amém, Cris. Da Band.
0: Obrigado pela audiência.
3: Catinha, pelo amor de Deus.
0: Então, que foi, mulher?
3: Eu quero ganhar R$500 e botar uma guia de água pra trabalhar, Catinha.
0: Oh, meu Deus do céu. Vai dar certo. Boa sorte pra você. Oi, Cid.
4: Bom dia,
0: tudo
4: bom
0: bem?
4: Dia com Jesus, Catinha.
0: E aí, maravilhoso.
4: Arembep,
0: alô, Arembep.
4: Liga pra mim que eu sei que tem em sua caixa.
0: Tá fácil hoje. De Nete de Feira de Santana. Bom dia, linda.
5: Eu vim lá da cidade de Feira de Santana.
0: Princesa do Sertão.
5: Programação.
0: Obrigada, minha vida.
5: Eu ainda não sei o que tem, mas vamos a partir da segunda dica.
0: A segunda dica tá fácil. Alô, Alan.
6: Bom dia, Cátia. Bom dia, segundou, hein? com chuva.
0: Muita chuva, né?
6: Aqui em Camaçari.
0: Aqui em Salvador tá caindo, também, viu? O Cacau tá caindo por aqui
6: pois
0: também.
6: Pois é, Alan, aqui de Camaçari.
0: Beijo pra você.
6: Pra mim.
0: Boa sorte, Alan.
6: Aqui nessa caixa aí, hein?
0: É, tá fácil hoje, pois a caixa é premiada. Já boa, deu a primeira dica, viu? Alaniana Ribeiro de Sussuarana.
7: Bom dia com Jesus. Aqui é sua ouvinte, Helena Ribeiro de Sussuarana.
0: Todo mundo com voz de sono
7: na sua caixinha premiada. Tô esperando a segunda dica. Big Boys, prêmio do dia.
0: Big Boys. Lembrando que hoje tem prêmio do dia do Big Boys, tá bom? A qualquer momento ele pode ligar pra você, te fazer uma pergunta-chave. Agora atenda, que ele não liga no WhatsApp aqui da Band, não. E você manda aí, hashtag prêmio do dia, o prêmio que você deseja ganhar da Band FM. E fica ali esperando a ligação do Big Boss, qualquer hora do dia. Alô, Jô.
8: Taripe
0: tá
8: dia.
0: Comigo. Tudo bem, Josinha?
8: Você que Deus continue te abençoando.
0: Amém, princesa.
8: Ainda não sei o que tem dentro de sua caixa, não. Mas na segunda dica, possa ser que eu sei, viu?
0: Tá bom, meu amor. Um beijo pra você. Oi,
9: bom
0: lindona.
9: Bom dia,
0: Gatinha.
9: Bom dia. Obrigada na Band FM.
0: Obrigada.
9: Aqui é Nívia de Praia do Forte.
0: Nívia de Praia do Forte.
9: Gatinha, eu quero ganhar minha geladeira.
0: Tá precisando de geladeira.
9: Tô morando aqui em Praia do Forte, Mata de São João. Mas eu também sei o que tem na sua caixinha premiada. Me liga, vocês nunca me ligaram.
0: Meu Deus do céu. Boa sorte pra você,
10: bom
0: lindona.
10: Bom dia, Gatinha. Liga
0: Priscila.
10: Pra mim, minha filha. Eu sei que você não dá sua caixa. Liga. Tô precisando.
0: Ai, meu Deus do céu.
10: Big Boys. Hashtag prêmio do dia. Quero ganhar.
0: Me achará, Catinha.
11: Bom dia, Catinha. Liga
0: xará.
11: Pra mim. Eu ainda não sei o que tem na caixa, mas eu vou descobrir, viu?
0: Tá fácil hoje, viu? Gelima de Castelo Branco
12: bom
0: também tá
12: dia,
0: comigo.
12: Catinha,
0: bom
12: amiga.
0: Dia, meu amor,
12: é
0: tudo bem?
12: Gelima de Castelo Branco, sempre na sintonia.
0: Prazer
12: do
0: falar com
12: na
0: você.
12: Band FM.
0: Obrigada, Gelima. Segundou. A Rita de Cássia do Cabula tá me ouvindo. O André Souza de Valéria. Um abraço também pra Paulinha de Camaçari, motorista por aplicativo. O Andrezinho também tá comigo. Fala, André,
13: bom
0: tudo
13: dia,
0: bem?
13: Tati,
0: André Bruce da Ribeira.
13: E aí, eu
0: André?
13: O que tem nessa caixola aí, viu? Liga. Quinta.
0: Ai,
13: mil mensagens no Zé.
0: Ai, meu Deus, tá assim mesmo, 30 mil mensagens, viu?
13: Big Boys.
0: Vamos ouvir esse bombom lindo pra gente começar o nosso dia? Coloca pensamento positivo, tá bom? Pensa positivo, acredita mais em você. Isadora Pompeu cantando Ovelhinha. Vocês é minha ovelhinha hoje.

0: muitas vezes a gente faz besteira na vida, né? Tocam pra sempre, né? Às vezes, aí acorda na segunda-feira com a cabeça inchada. Tem muita gente que faz isso, viu? Dilcinho, um péssimo negócio aqui na manhã show da Band FM. Hoje, segunda-feira, dia 31, última segunda-feira do mês. Ó, quem faturou o último smartphone do mês também, né? Smartphone da promoção que bombou durante todo o mês de agosto. Todo sábado teve smartphone. No manhã show com Urias e com Dan Falcão, quem levou foi a Marilene de Tubarão. Ela foi a sortuda que levou um smartphone no último sábado. Se deu bem, final do telefone dela, 86,97, foi a sortuda. Ó, mas tá rolando a promoção Prêmio do Dia, tá bom? Manda a hashtag Prêmio do Dia, é o prêmio que você deseja ganhar do Big Boys. E quem sabe você, minha amiga, meu amigo, você recebe a ligação dele e ele realiza o seu desejo. Basta você colocar um prêmio só, não adianta colocar vários prêmios não, um só, pra ele realizar seu desejo. Eu sei que você tem vários desejos, mas ele vai realizar um desses desejos só, tá bom? Alô, Silvia de Tubarão.
1: Bom dia, Catinha.
0: Oi, meu amor. Obrigadinha. Tudo bem, meu amor?
1: Cosme Farias. Me ligue, Catinha. Se não, me liga, né?
0: Ai, meu Deus do céu, essa Catinha é ruim, né? Ó, quem falou com a gente aqui também foi o Tarcísio Nascimento. Ele disse que num prêmio do dia ele quer uma batedeira profissional, pois ele faz bolos. Mandou até a foto dos bolos. Parabéns pelo seu talento, viu, Tarcísio? Um beijo pra você. Adriano, bom dia, Adriano.
2: Bom dia, Catinha, minha linda.
0: Oi, meu maravilhoso.
2: Aqui é Adriano de Pirajuí.
0: Pirajuí é comigo sempre.
2: Liga pra mim que eu sei o que teria na sua casa.
0: Tá fácil hoje, daqui a pouco é a segunda dica. Oi, Maria Roseli.
3: São Tomé de Paripe.
0: São Tomé de Paripe.
3: Eu gostaria de participar da promoção. Hashtag Prêmio do Dia.
0: Você quer o quê?
3: Eu gostaria de ganhar
0: um liquidificador.
3: Ou uma caixinha de som.
0: Uma caixa de som ou um liquidificador. Boa sorte aí pra você. Ela é Nilda.
4: Bom dia.
0: Bom dia, Nildinha de Candeias.
4: Bom começo de semana, minha filha.
0: Pra você também,
4: eu
0: minha
4: sei,
0: vida.
4: Eu sei que tem na sua caixa. Me liga. Nilda
0: ai,
4: de Candeias.
0: Ai, meu Deus do céu. Alô, Fábio. Tudo bem, Fábio?
5: Bom dia, Catinha.
0: Bom dia. É seu tio, é Fábio? É seu vovô?
5: Que prêmio do tia,
0: Catinha. E aí, Fábio?
5: Catinha, tira o Big Boy. Pra ligar pra meu sobrinho, Catinha. Que ele tá precisando de um telefone, Catinha.
0: Oh, meu Deus.
5: Ele trava muito, Catinha, pra trabalhar, maior dificuldade.
0: Oh, meu Deus
5: filha.
0: Do céu, tadinho ele, meu velho.
5: Manda o Big Boy ligar pra ele.
0: Ô, Big Boy, liga pra ele, Big Boy. Alô, David, tudo bem, David?
6: Bom dia, minha banda.
0: Bom dia, meu lindo.
6: Bom dia, Catinha.
0: Maravilhoso.
6: Uma semana de paz, saúde, realizações pra todos nós. Deus nos abençoe, amém. David Mello, de Gênero de Brotas.
0: É, teve o showzaço da Anitta no último final de semana. Uma galera foi, né, curtir. A Anitta tá cantando demais, né? Acho que ela tá num dos melhores momentos da carreira dela. Música, como ela mesma falou em uma entrevista, né? Que essas músicas que ela lançou do álbum dela, Equilíbrio, dá pra gente ouvir em outros momentos da vida. Não é aquele sucesso que vai passar, né? Em vários momentos, tem muita música boa. Rose, oi.
7: Bom
0: Rose,
7: dia,
0: tudo Kátia, bem, meu amor?
7: Narandiba.
0: E aí, Rosinha?
7: Me liga, vou descobrir o que tem em sua caixa,
0: tá,
7: viu?
0: Fácil
7: que você tem de abençoado.
0: Seisão hoje na caixa premiada. Oi, Carlinha, tudo bem, maravilhosa?
8: Bom
0: como
8: dia,
0: é que você
8: bom
0: tá?
8: Bom dia, bom dia, Catinha.
0: Amém,
8: tô por caixa,
0: tô bem, viu?
8: Da onde? Na Band FM, pra melhor, Catinha, saúde, que Deus abençoe o nosso dia.
0: Amém,
8: no mal.
0: Amém.
8: Bom dia,
0: oi, Vanessa.
8: Aqui
0: tudo
8: te
0: bem,
8: acompanhando
0: Vanessa?
8: De casa agora,
0: tá
8: né?
0: De casa
8: tô sem
0: hoje,
8: trabalhar,
0: né?
8: Esperando um novo contrato.
0: Mas surgir.
8: Sempre te acompanhando por aqui.
0: Valeu,
8: bom dia pra
0: amor.
8: Você e pra todos os ouvintes da Band.
0: Oi, Enia, tudo bem, meu Catinha? Amor? E aí, minha linda?
8: Semana abençoada pra nós todos.
0: Amém.
8: Bom dia a todos da Band aí.
0: Obrigada, meu amor, pelo carinho.
8: Eu sou a caixinha, Catinha, mas eu vou descobrir na segunda e na terceira.
0: Vai descobrir. Agora eu vou fofocar com vocês porque eu vou falar sobre a dança dos famosos. É, teve gente que faltou na dança, mas não botou mais atestado. Tá vendo o coração ontem, dançou. Foi incrível, né? Mas vamos falar, quem sabe de tudo da dança dos famosos que fica esperando é a Cacazinha. Fala, Cacá.
9: Bora falar da dança dos famosos no Domingão com o Hulk. Ontem teve mais uma etapa, a segunda etapa, né? E os quatro grupos ali competindo. Otaviano Costa, que semana passada não pôde dançar, essa semana dançou e mandou bem, viu? Foi muito bem, chorou também, porque os jurados falaram que ele faz falta e tudo. O Otaviano também, né, gente? Ele chora bastante, ele se emociona fácil, né? Bom, mas é o seguinte, também teve na apresentação ali do Pedro Scooby uma coisa que chamou a atenção. Todo o grupo foi para se posicionar para começar a dança e o Pedro Scooby ficou parado ali e tocou aquela musiquinha, né, dele ali no BBB, que é tipo, ele ficou brisando. Claro, gente, que foi combinado. Foi engraçado, mas é óbvio que foi combinado, né? É, não teve como não dizer que não foi combinado. O melhor grupo da noite ficou com o grupo D, isso mesmo. Bruna Grifal, Diego Martins, que dança muito, né? Graciane Barbosa e Juno Andrade. O Juno tá mandando super bem. Aliás, uma fofoca é que esse grupo D geralmente tem o after na casa da Xuxa. Olha só, gente. verdade, é. Quem tava lá também, Isabel Teixeira, pilar de quem ama, cuida. Muito gente boa falando da novela. Foi bem legal, viu? Bem legal. Agora, é claro que a pegadinha foi uma pegadinha ali do Pedro Scooby, que a gente deu risada, né? É, claro. Mas olha, eu tô torcendo muito pro Diego Martins, também pra Mel Muzilo, que tá muito bem, viu? É verdade. E você, tá torcendo pra quem? Conta pra gente, ó. Daqui a pouco a gente volta e é pra falar, olha, de um torcedor corintiano, uma criança que teve que sair escoltada do estádio de futebol porque ganhou uma camisa do Neymar. Me aguarde.
0: Tá bom, daqui a pouquinho que a casinha tá de volta com mais babados e fofoca do mundo dos famosos pra você que tá ligado com a gente, participando aqui do nosso Manhã Show. 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Quem vai estar por lá na vaquejada de Serrinha é o Rei Vaqueiro. E nessa música que eu vou tocar agora, ele canta junto aí com o Safadão.
10: Ah, canção rei! Isso aqui tem que ter sentimento.

0: você tá reclamando demais. Maiara e Maraíza, 9010 aqui na Band FM, a sua rádio do seu jeito, nessa manhã, um show maravilhosa. E hoje, segunda-feira, dia 31, a turminha que tá aniversariando hoje, dia do nutricionista. Alô, Cristina Menezes, minha nutricionista querida, um beijo pra você, brigadão pela audiência, na sintonia da Band FM. E você, tá por onde, hein? Tá ouvindo a gente onde? Participa aí através do 719-9947-6363. Vou soltar em instantes, vou soltar aí mais uma dica da caixa premiada pra você juntar com a primeira que tá lá nas redes sociais, um arroba Band FM Salvador. Aproveita, segue a gente lá no Instagram, tá bom? Pode mandar pedir sua música pelo Instagram também. 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Deixa eu falar com minha turma linda, tia Nívia, do Transporte Escolar, tá na sintonia. Ela disse que quer ganhar um Smart TV de 50 polegadas na promoção Prêmio do Dia do Big Boys. Tem também a Valmari, da Boca do Rio. Deseja ganhar do Big Boys o valor de R$320 pra pagar um boleto. Valeu, minha linda. Um beijo pra você, Danilo.
1: Alô, Catinha, meu lindo.
0: Tá por onde, Danilo?
1: Mais uma vez aí participando do seu programa.
0: Seja bem-vindo, meu lindo.
1: Liga pra mim que hoje eu sei o que tem na sua caixinha.
0: Tá certo, meu lindo.
1: Manda um abraço aí pra minha filha, Emily.
0: Alô, tá Emily. Um beijo pra você,
2: bom
0: Isabel.
2: Bom dia, Catinha. Fala pro Big Boys que eu não vou desistir.
0: Não desista, não.
2: Nunca na minha vida. Não enquanto pode. Eu não ganhar essa máquina de lavar. Tô precisando muito, Catinha. Me ajuda. Fala com esse Big Boys aí, pelo amor
0: calma,
2: de Deus.
0: Calma, mulher. Ele vai ligar pra tua. Alô, Gerson. Tudo bem, Gerson?
3: Beleza?
0: Beleza,
3: um abraço,
0: de Creuza.
3: Deus ilumine seu dia. Ah. E um excelente início de semana pra todo
0: pra
3: mundo aí da
0: você também,
3: Band.
0: Viu,
3: beleza,
0: Gerson? Kátia? Obrigada, meu lindo. Quem mais tá comigo? Bom dia.
4: Bom dia, Katia House.
0: Bom dia, Ginho. Tudo bem, meu
4: manda
0: lindo?
4: Manda o Big Boys já pra mim.
0: Você quer o quê do Big Boys? Me conte.
4: E uma boa semana pra nós.
0: Me diz
4: eu
0: que
4: sou Lenilson de Marechal
0: Rondon. Lenilson de Marechal Rondon quer que o Big Boys ligue pra ele. Cris, meu amor, tudo
5: Catinha,
0: bem?
5: Minha
0: oi,
5: amiga,
0: minha
5: por
0: vida.
5: Ai, meu Deus. Cristiane aqui do Bonfim. E sei o que é que tem dentro da caixa.
0: Tá fácil hoje. Bom dia, Catinha. Cheguei, viu? Já ouvindo a Band FM. Manda um feliz aniversário pra minha prima Aline. Aline mora em Arembepe. Beijinhos a Mônica Cristina do Engenho Velho de Brotas pra sua prima Aline. Olha que foto linda. Duas gatas aqui na foto. Eita, mulher bonita da Zorra, meu Deus. Ó, bom dia, Catinha. Aqui é Eduardo Aquino, do Castelo Branco. Mais um dia ligadinho aqui na programação. E quero o prêmio do dia, viu? Quero um notebook pra eu estudar e trabalhar. Rose, oi, Rose.
6: Respeite
0: tudo bem?
6: Prêmio do dia,
0: quer que você
6: Catinha.
0: Quer, Rose?
6: Aqui é Rose,
0: me conte.
6: Do bairro Jardim Santo Inácio. Kátia, preciso muito ganhar uma televisão.
0: Uma
6: mandei
0: televisão.
6: A foto aí, minha televisão tá nas últimas.
0: Tá
6: viu?
0: Precisando de uma TV, mulher.
7: Bom Tássio. Dia, Kátia. Bom dia, bom dia, bom dia. Que é Tássio Rodrigo de Camaçari.
0: Alô,
7: liga pra mim, liga pra mim.
0: Boa
7: ótima
0: sorte
7: semana
0: pra
7: todos
0: você,
7: aí.
0: Meu lindo. Ademir.
8: Bom dia, Band FM. Ademir de Almeida, morador do Monocó.
0: E aí, meu lindo?
8: Quero participar da Caixa Premiada.
0: Da Caixa Premiada.
8: Valeu, Kátia. Só aqui ligado no Monocó.
0: Valeu, Lupinho.
6: Bom dia, Kátia.
0: E aí, Lupinho?
6: Querida Kátia, que a sua caminhada continue iluminada. Cheio de motivos para sorrir. Seu carisma, ele atravessa as telas e acolhe o nosso coração.
0: Vou chorar, faz isso
6: não. O sucesso, ele te acompanha sempre, porque
0: amém.
6: Você é uma pessoa maravilhosa e talentosa.
0: Oh, meu amor,
6: beijo,
0: obrigada.
6: E um carinho cheio de otimismo. Sua fã, Lupio, de Pojuca, Bahia.
0: Ô, oh, Pojuca, turma boa de Pojuca, obrigada por seu carinho, tá bom? Prazer saber que você tá me ouvindo e tem esse carinho especial por mim, né? Às vezes a gente nem conhece as pessoas e as pessoas vêm com esse carinho todo, que às vezes é maior até de ser certas pessoas da nossa família, não é assim, gente? 9h47, vamos nessa, abrir essa caixa de novo? Que cara é esse, Yuri? Dormiu não, foi menino? Madrugou, Yuri? Bom dia, Yuri. Bom dia, com alegria, meu filho. Acorde.
9: Bom dia, Catinha. Tudo bom? Como é que tá?
0: Pra ver se acorda, homem. Oxe, pelo amor de Deus. Se a hora que tá dormindo, tá tentando? Que saca é essa, homem? Ó, a segunda dica da caixa premiada valendo R$100. Pode acompanhar você no ônibus, na academia, na caminhada ou em casa. Já sabe o que é que tá na minha caixa, Yuri? Uma coisa que pode acompanhar você no ônibus, na academia, na caminhada. Tem uma gente que gosta. Já sabe o que é, né? Tá fácil demais, já sabe. Quem quer? Você ganhou de presente? Larissa também me deu um de presente. Eu falo, eu tenho agora um desse. Que na verdade eu não gosto muito, mas agora eu tenho um de presente. Depois do intervalo tem mais participação. Continua aí.
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4: Tô de volta e agora com dica pra quem tá saindo da Estrada do Coco e precisa acessar paralela. Se ligue, evite a Avenida Caribécio porque tem retenção por lá e vai atrasar sua viagem. Melhor seguir pela Avenida São Cristóvão. 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Thiago Costa para a Band FM, a sua rádio do seu jeito.

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4: Tô de volta aqui na Band FM, a sua rádio do seu jeito, nessa manhã maravilhosa de segunda, dia 31, último dia do mês de agosto, hein? Agosto de Deus, hein? Vamos nessa.
5: Do Big Boss, prêmio do dia, do Big Boss.
4: Eita, calma, né? O Simone Mendes, calma, viu, Simone? Você vai entrar porque agora é o Big Boss que vai dar um bom dia pra
6: é
4: vocês.
6: É o feriado que tá dando já sinais
4: tá
6: aí, né?
4: Batendo ali na porta.
6: É, e aí já Simone já tá querendo tocar a catinha.
4: Mas é bom a musiquinha de Simone Mendes, hein?
6: Ah, ela é maravilhosa. É uma das minhas cantoras favoritas. Também ela gosto. E Marília.
4: Marília Mendonça, gosto muito. Rita Lee também gosto bastante.
6: Poxa, então, foi de um lado ao outro.
4: Porque, é. Até eu não gostava tanto de Anitta, mas depois que eu vi esse álbum dela, desse show que ela fez em Salvador, comecei a gostar, porque uma coisa que ela falou em uma entrevista que ela deu, Rafa, que é que, na verdade, tem músicas que é aquela música chiclete que a gente escuta há muito tempo, mas depois a gente nunca mais quer ouvir na vida.
6: Sim.
4: Tipo Peão Tatuado, né? A gente vai escutar. E a Anitta fez Tudo Isso, uma música chamada Tudo Isso. É, porque é uma música chiclete que você não quer mais ouvir, que chega da dor de cabeça depois. E aí, de repente, tem uma música que significa um momento da sua vida, na praia ou em casa, você vai querer postar.
6: Porque... É, porque, na verdade, você tem um sincretismo religioso ali que representa muito a Bahia, né? É. Se você reparar, você tem a religião de matriz de cultura africana, mas ao mesmo tempo ela coloca uma Nossa Senhora. O palco do show representava
4: para essa música dela linda, que é Tudo Isso que eu vi ela cantar, que eu achei maravilhosa. Que não representa nenhum nem outro, mas a música é bonita.
6: É isso, o que eu falo é um sincretismo. Representa muito a Bahia, né? Como a Lavagem do Bonfim. É. As baianas lavam a igreja. Do Bonfim.
4: Você foi pro show dela? Você gostou?
6: Fui pro show dela, achei bem interessante. Foi um espetáculo. Cantando. Algo diferente do que a gente tá acostumado a ver.
4: Isso, maravilha. Mas agora a gente quer saber de você.
6: Mas eu quero falar com os ouvintes. Isso. Você tá falando aí de Anitta.
4: Eu quero saber agora de Big Boss.
6: Tá dando uma de cacá, é?
4: Você Big Boss. Hoje. Big Boss, o que é que temos pra essa semana? Muitos prêmios, né?
6: Rapaz, é feriadão. Então, tá chegando aí esse feriado batendo na nossa porta, né? E eu quero saber o que é que você quer ganhar. Tá, manda aí pra mim agora. Eu vou sortear agora de manhã, que hoje eu tô super corrido, então não vai dar pra ser de tarde, como tava sendo geralmente. Então, se você quer ganhar, manda pra mim agora, tá? Manda que eu vou lhe dar a oportunidade. Nesse instante, eu já vou ligar pra você.
4: E aí, quem sabe você não leva o prêmio do dia. Hashtag prêmio do dia, o prêmio que você deseja, tá bom? E opa, aqui como já tá o WhatsApp bombando, pode continuar mandando aí, viu, gente? Depois da caixa premiada, o Big Boss entra em ação, depois da ligação da caixa premiada.
6: E Kátia, também a gente vai lançar essa semana, lá pro sábado, tinha um celular... Até o sábado passado, encerrou a promoção. Estamos começando um novo ciclo. A gente vai começar com a promoção de R$250, tá? Para motoristas de aplicativo, motoboys e taxistas. Essa promoção é voltada para um público específico, para você que dá um duro danado aí rodando, tá? E quem tiver carro elétrico vai receber o Pix em dinheiro. É só comprovar que é carro elétrico,
4: isso,
6: claro.
4: Isso, então já sabe. Você que tá ouvindo, a gente quer motoboy, mototaxista, não é isso? Você que é motorista por aplicativo e taxista, vale isso para carreteiro, caminhoneiro? Carreteiro não.
6: Vale carreteiro, vale. Caminhoneiro.
4: Tem que provar, ou pra, viu, gente?
6: Exato. Ou pra quem dirige transporte escolar também.
4: Também. A galera do transporte escolar que participa muito aqui do Manhã Show já fica ligada.
6: Exato. É quem vive, na verdade, do deslocamento no final das contas.
4: É só um spoiler da promoção, viu, gente?
6: Isso. A promoção deve estar entrando no ar amanhã. Vocês fiquem atentos que o primeiro sorteio já deve estar acontecendo neste sábado.
4: Então se ligue aí, tá bom? Vai ter chamadinha, vai ter tudo explicando como é a participação, a dinâmica. E já o Big Boss está de volta, fechado?
6: Exatamente.
4: Vamos com o Simone Mendes agora? Agora a gente pode ouvir nossa música, né?
6: Bota, por favor.

0: Demais, demais o som do John Secada aqui na Band FM. Lembrando que ele esteve ontem no Caldeirão com... Caldeirão? Não falo Caldeirão, né? Domingão com o Hulk, não é Caldeirão. 10h05, aquele bom dia especial pra você que tá ligado no Manhã Show, você que tá em casa, no trabalho, no trânsito agora, me dando essa carona gostosa. Muito bom dia pra você, muito obrigado pela audiência. Oi, Lene, primeira vez comigo. Bom dia, lindona. Tudo bem, Lene?
1: Quero participar do prêmio do dia.
0: Prêmio do dia.
1: Prêmio do dia.
0: Você quer o que do prêmio do dia?
1: Não tem trabalho por nada aqui. Deu uma semana de sorte de vocês todos.
0: Amém, meu amor. Mas manda o que você quer do prêmio do dia.
2: Prêmio do dia.
0: Oi, Alexandre. Tudo
2: bom
0: bem,
2: dia,
0: meu lindo?
2: Bicóis.
0: Bom dia, meu lindo.
2: Bom dia, Band.
0: E aí, maravilhoso?
2: Alexandre.
0: E aí, Alexandre?
2: Estamos aqui nas entregas mais um dia, graças a Deus. Me
0: Boa
2: liga,
0: sorte
2: Big
0: pra
2: Boys.
0: Você.
1: Bom dia, maravilhosa Catinha. Bom dia, Big Boss.
0: E aí, Elô?
1: Aqui é Eloísa Guedes, de Novela. Hashtag prêmio do dia. Um pix de R$2.000 pra eu reformar a minha casa. Que foi, Kátia?
3: Bom dia. Aqui é Vanusa de Cajazeira.
0: Oi,
3: desculpa, Kátia. Era pra dizer que tinha na sua caixa. Eu disse bolsa. Desculpa, mas eu acho que eu já sei o que que tem na sua caixa.
0: Você já sabe o que tem na minha caixa?
3: Por favor, me ligue. Que eu quero
0: boa sorte pra você, Vanusa.
4: Oi,
0: meu
4: amor. Bom dia. Tudo bem? Tamires de Pirajuinha.
0: Oi, minha linda.
4: Liga pra mim que eu já sei o que é que tem em sua caixinha.
0: Cosme do Bairro da Paz.
5: Hashtag prêmio do dia, que é Cosme do Bairro da Paz.
0: E aí, Cosme?
5: Ligadinho na nave. Na Rádio FM. Quero meu Lava Jato.
0: Um Lava Jato, Fernandão. Oi, Fernando. E aí, Fernando?
6: Agora.
0: Oi, Catinha, quero meu celular. Maria Carolina tá ouvindo a gente, tá bom? Maria Carolina Portela, Big Boys, quero meu celular. Prêmio do dia, quero pagar minha fatura de R$640. Luana, tá ligada com a gente? Tá onde? Tá de Valença, é isso, Luana? Um beijo pra você, obrigado pelo carinho. Oi, meu amor, tudo bem?
7: Bom dia, Cátia.
0: Bom dia, Milton, tudo bem, Milton?
7: A resposta da caixa premiada...
0: É o que, Milton?
7: É o fone de ouvido.
0: Será um fone de ouvido?
7: Um smartphone.
0: Será um smartphone ou
7: Milton
0: um fone de ouvido?
7: Milton Oliveira, tu...
0: De onde?
7: Santos.
0: De onde,
7: Condomínio, Ponta do Maitá.
0: Mesmo pra
8: hashtag
0: você,
8: prêmio do dia. Quero um armário de cozinha, Lenilda de Candeias.
0: Oi, Lenilda.
8: Realiza esse meu sonho aí, Big Boy.
0: Um beijo pra você.
9: Bom dia, Band FM.
0: Bom dia, meu amor.
9: Fala aqui, de Pojuca.
0: Oi, Pojuca.
9: Hashtag prêmio do dia.
0: Você quer o que
9: Big
0: no prêmio Boy, do dia?
9: Big Boy, liga pra mim. Quero ganhar as fraldas de minha mãe, Maria da Conceição. Não vou desistir.
0: Não desista, meu amor.
9: Kátia.
0: Tá bom,
9: valeu. Deus. Beijo pra vocês. Um feliz... Uma semana de energia positiva para todos nós.
0: Valeu, minha vida. Obrigado pela audiência. Deixa eu trazer fofoca daqui a pouquinho. Tem a terceira dica da caixa premiada. Tá valendo hoje R$100 na caixa. Já sabe o que tem na minha caixa premiada? 71999476363. Se você acertar, você leva R$100. Se você errar, o que é que acontece? O prêmio vai acumular. Quero saber o que aconteceu, viu, Cacazinha? No jogo do Corinthians e Santos. O que teve?
10: Olha o que aconteceu ontem no jogo Corinthians e Santos. É, que foi realizado ali no estádio Neoquímica Arena, estádio do Corinthians. O Corinthians perdeu por 1-0 do Santos e o gol aconteceu da seguinte forma: o Neymar bateu uma falta que foi na trave, só que aí o Oliva pegou o rebote e pá, fez um gol, 1-0 Santos. O que que aconteceu, gente? No final do jogo, o Neymar viu simplesmente uma criança corintiana que estava com cartaz escrito assim, ó: Neymar, amo Corinthians, mas sou seu fã, me dá sua camisa.
0: Oh,
10: é isso mesmo que estava escrito. E o Neymar pegou, tirou a camisa e deu pro garoto. Um garoto, gente, viu? Tem o quê? Uns 10 anos de idade. Uma criança. Acontece que tiveram torcedores do Corinthians que começaram a ameaçar a família do garoto e o garoto, porque eles ganharam uma camisa do Santos que era do Neymar. Essa família toda teve que sair escoltada do estádio, isso mesmo, gente, só porque ganhou uma camisa do Neymar. É um absurdo, né? Porque o Neymar, gente, ele é ídolo do Brasil inteiro. Tinha criança que entrou ali pelo Corinthians, né, quando entra em campo, que queria falar com o Neymar também, queria tirar foto com ele. É ídolo da criançada. E é um absurdo, né, um bando de marmanjo, achando que, olha, ele não pode ganhar a camisa do Santos, porque é do Santos. Mas lembre-se, ele é fã do Neymar. Eu achei isso um absurdo, uma brutalidade sem necessidade, verdade, né? O Neymar fez bem, deu a camisa pro garoto, e o garoto ficou todo feliz, já tava com a camisa ali do Neymar. Eu quero saber o que que você acha. Conta pra mim. Agora, daqui a pouco a gente volta. Ah, meu pai, é pra falar que a Globo decidiu colocar outra jornalista na sabatina ali, dois candidatos à presidência. Peraí que eu vou explicar.
0: Quero
10: isso.
0: Quero saber de tudo
10: me
0: isso.
10: Aguarde.
0: Enquanto isso, a gente escuta o Gustavo Lima, daqui a pouquinho, ligação da Caixa Premiada valendo R$100 pra você.

0: 90 que eu tô obrigado, tá aí demais o som do Natan aqui na Band FM, a sua rádio do seu jeito, nessa manhã gostosa. Lembrando que quem vai estar em Salvador nos próximos dias é ele, Thiaguinho, com o projeto Bem Black, viu? Salvador vai receber um show muito especial no dia 6 de setembro, o nosso Thiaguinho, querido Thiaguinho, chega à cidade com a turnê Bem Black na concha acústica do TCA e você não vai ficar de fora. E olha, isso é muito importante, esse show, né? 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Dia 6, na Concha Acústica tem projeto Bem Black do Thiaguinho e você, ouvinte da Band, vai participar desse showzaço. 10h16, tá na hora da Caixa Premiada, vamos nessa, Brasilzão!
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0: Queria agradecer o carinho e audiência de toda essa turma de toda a nossa Bahia. Alô, doutor Antônio Lomes do Nascimento, tá sempre na sintonia com o seu Andrade. Um beijo pra vocês, obrigado pela audiência. Você que tá viajando a Bahia toda, ouvindo a gente através da 104.3, muito obrigado pelo carinho, pela audiência. Tá na hora da terceira dica da Caixa Premiada. Tem uma galera acertando o que tem nessa caixa, viu, gente? Tem gente que tá até usando essa coisa aí, tá bom? Terceira dica, você coloca um de cada lado ou talvez só um. Terceira dica da Caixa Premiada, você coloca um de cada lado ou talvez só um. Já sabe o que é? 719-9947-6363. De segunda a sábado tem Caixa Premiada aqui no Manhã Show, onde você leva grana. Mano, dinheiro, tá bom? E hoje tem R$100 nessa caixa. Vou abrir a caixa aqui agora pra ligar pra alguém.
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0: Essa pessoa diz que sabe o que tem na minha caixa. Vai tocar 5 vezes, já dei a terceira dica. Se ela acertar, tá bom? O nome dela tem Guerreiro, então ela é guerreira, né? Vamos ver se ela vai acertar. Se ela acertar, 2 chamadas, vamos pra terceira chamada agora. Terceira chamada. Nada na terceira chamada, ainda não atendeu. Vamos pra quarta chamada. Quarta chamada na Caixa Premiada. Nada, vai perder R$100. Atendeu. Oi, Zu do Guerreiro, é você, Zu do Guerreiro?
2: Oi, Catinha!
0: Prazer falar com você, minha linda. Você fala de onde? Me diga aí.
2: Eu falo do Guerreiro, Catinha.
0: Ah, o Zu do Guerreiro. Guerreiro fica onde? Me diga aí. Guerreiro fica onde?
2: Todo dia eu participo, todo dia eu mando. E Simões Filho?
0: Ah, Simões Filho. E aí, como é que tá Simões Filho? Só dá Band FM por aí pro Simões Filho, Zu?
2: Oxe, só dá Band, viu? Tô... É 24 horas só Band.
0: Ai, meu Deus do céu, você entra.
2: Ai, como eu tô feliz.
0: Ai, que bom que você tá feliz, Zu. Eu também tô feliz de falar com você, de falar com a cidade de Simões Filho. Tá, tô te ouvindo bem. Tá me ouvindo?
2: Ah, tá bom.
0: Tá
2: tô
0: bom.
2: Ouvindo.
0: Ô, Zu, me diga uma coisa, você tá em casa agora? Você tá no trabalho?
2: Eu tô em casa, eu não trabalho não, eu só fico em casa mesmo fazendo as minhas coisinhas.
0: Menina,
2: de casa.
0: Não fale que você não trabalha não, porque a mulherada que trabalha em casa trabalha mais do que quem trabalha na rua, viu? Tava de folga no sábado, mulher, pra trabalhar, porque a gente fica mais cansada em casa do que na rua. Pense aí, é muito trabalho, viu? Pense aí.
2: Com certeza.
0: Ô, Zu, vou te perguntar o que tem na minha caixa premiada. Se você acertar, você vai levar R$100, tá bom, minha linda?
2: Tá bom, eu vou acertar, Catinha.
0: Vai acertar, isso mesmo. Começar a semana com o pé direito, né? Pensando positivo.
2: Tá chovendo aqui.
0: Tá chovendo aqui também, menina. Um solzão. Ontem você aproveitou o dia de sol do domingo ontem, Zu?
2: Tava solzão. Fiquei essa aqui, que eu moro numa rocinha, entendeu?
0: Oh,
2: aí minha netinha veio pra aqui. Aí fiquei aqui com meus filhos, minha filha, minha nora. Entendeu?
0: Tá na rocinha aí. Tem o que de bom nessa roça aí? Tem banana, tem mandioca, tem o que nessa
2: tem,
0: roça?
2: Tem pé de banana, mas tá novinho ainda, tem manga.
0: Adoro manga.
2: Tem umas galinhazinhas também.
0: Que tem de tudo nesse sítio do Zu do Guerreiro. E vai ganhar, vai fazer o que com esses R$100 se você ganhar, Zu?
2: Ai, Catinha, se eu ganhar, eu vou dar minha filha pra ela consertar a tela do celular dela que quebrou ontem,
0: meu Deus do céu. Menina, bota um negócio nesse celular pra não quebrar, menina, pra não dar prejuízo pra mãe.
2: Catinha, eu pedi tanto a Deus pra eu ser sorteada pra eu dar R$100 a minha filha.
0: Oh, meu Deus do céu. Boa sorte pra você. Zu, responde aí, ó, com um pensamento positivo, o que é que tem dentro da minha caixa premiada valendo R$100 pra você, Zu, vá.
2: É um fone de ouvido, Catinha.
0: Você tem certeza disso, Zu?
2: Eu tenho, Catinha. É um fone de ouvido.
0: Tô feliz por você, Zu! Ganhou R$100 aqui na Caixa Premiada, Zu do Guerreiro. Simões Filho Bahia, tá feliz, Zu?
2: Muito, muito, Catinha, muito!
0: Ai, que bom, tô feliz por você. Queria agradecer seu carinho, a sua audiência, tá bom? Manda aí seu Pix com seu nome completo direitinho, tá bom? Ah, que você faturou R$100, a gente vai fazer seu Pix aí pra você ajudar sua filha a consertar o celular. E continua participando da promoção aí, porque tem um Big Boss, viu? Ele pode ligar pra você.
2: Eu tô participando, eu já mandei pra ele também. Mandei pra ele, Catinho. Eu quero ganhar um tanquinho, Catinho.
0: Ah, quer um tanquinho, pronto. Big Boss, Azul do Guerreiro quer ganhar um tanquinho. Boa sorte pra você, tá bom, Azul? Obrigada, tá bom, meu amor. Catinha. Um beijo, sua linda.
2: Beijo, Catinha. Não perca o seu programa.
0: Oh, minha vida. Obrigada, princesa. Um cheiro pra você, pra toda a turma do Guerreiro aí, Simões Filho. Quando a banana estiver madura, manda uma pra mim, viu, Zu?
2: Mando sim, mando. Ah. Tá pequenininho aí.
0: Tá? Ah, sua banana fica grande, tá pequena, Zu. Beijo, Zu. Zu do Guerreiro comigo aqui na Band FM. Eu volto daqui a pouquinho com muito mais músicas pra você, viu? A banana tá pequena.
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8: A estrada do Coco em direção à capital baiana ainda tem retenção entre o Cajê e Tinga. Se liga na dica, você que saiu de Porto e vai para Paralela, ao se aproximar do hospital, corte pela Silvana de Chaves e siga pela Estrada do Trabalhador. 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
0: Vamos que eu tô de volta pra você aqui na Band FM. Azul do Guerreiro de Simões Filho levou pra casa R$100 na caixa premiada. Tinha um fone de ouvido, eita! Fonezinho, todo mundo um fone me ouvindo aí, ó. Vou pedir um Big Boss pra dar um fone pra vocês, viu, também? 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
0: Agora 10h26, muito bom dia pra você, onde quer que esteja, ligado com a programação da Band FM. É um prazer estar fazendo parte da sua vida através aqui das ondas sonoras da 104.3, mais uma mega emissora do Grupo Lomes de Comunicação, filiada à Rede Band de Rádio. Ó, e vamos nessa, Brasil, sabe por que tá rolando par de ingressos pra Vaquejada de Serrinha? Tá afim de curtir a Vaquejada de Serrinha de camarote com acompanhante? A Super 6 vai dar pra você um par de ingressos pra Vaquejada de Serrinha. Pode participar e manda aí, ó, qual música você deseja ouvir duas vezes. A música mais votada eu toco pra você. E todo mundo que participa concorre ao prêmio, tá bom? Quer par de ingressos pra Vaquejada de Serrinha. Você quer curtir a Vaquejada? Boa sorte pra todo mundo. E vamos nessa. Música 1 é a música da Maria Rita, Tá Perdoado. Música 2, o Danilo e Davi, Apaga, Apaga. A 3, o Zé Neto e Cristiano, Cadeira Cativa. A 5, da Manu, Batidão, Daqui Pra Frente, Só Eu e Tu. A música 4, na verdade. A 5 é do Grupo Menos é Mais, Brinda Aí. A 6, do Pablo, Atração da Vaquejada de Serrinha. É, vai tá lá o Pablo botando sofrência pra todo mundo, viu? Maria Rita, Danilo e Davi, Zé Neto e Cristiano, Manu Batidão, Grupo Menos é Mais, ou Pablo. Quem você quer ouvir na Super 6? Eu ouvi duas vezes e concorrer par de ingressos pra camarote da Vaquejada. Vota aí na Super 6, 719-9947-6363. Eu gosto do zap assim, ó, bombando, Super viu? 6.
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0: demais o som do Zé Neto e Cristiano. Nós namora, se não arrumar ninguém. Música boa, música 3, a música 1 do Maria Rita Tá Perdoado, a 2 do Danilo Davi, Apaga Paga, 3 o Zé Neto, a 4 da Manu Batidão Daqui Pra Frente. Ainda teve Grupo Menos é Mais, Brinda Eu, Pámulo com a música 6. Qual das 6 músicas você quer ouvir duas vezes aqui na Band FM? Manda um abraço pro Luiz Fernando, a Júcia, a Lênia, tomando o Cruzeiro da Steven Castro Alves, curtindo a programação da Band FM. Fernanda tá em Lauro de Freitas, votando na música 6, a música do Pábulo. Quem mais tá votando valendo par de ingresso pra Vaquejada de Serrinha Camarote? Oi, oi, querido.
1: Ademir de Almeida.
0: Ademir de Almeida.
1: Pablo Catia.
0: Valeu.
1: Pra Vaquejada de Serrinha.
0: Boa sorte
1: quero
0: pra você.
1: Pablo Catia, pai, pra Vaquejada de Serrinha.
0: Azul do Guerreiro.
2: Obrigada,
0: ganhou
2: Mari,
0: hoje.
2: Obrigada, tô muito feliz.
0: Que
2: obrigada,
0: bom,
2: Catinha.
0: Um cheiro pra você, Zu. Você deu bem aqui na banda.
3: Catinha, sua
0: oi,
3: linda.
0: Meu amor.
3: E os caçambeiros, mais
0: aí,
3: uma vez.
0: Qual música você quer ouvir?
3: De Pablo aí.
0: De Pablo na sua frente.
3: É, esse camarote aí, vai com a patroa.
0: Eita, coisa boa. Galera participando aqui do prêmio do dia também, o ouvinte aqui de Barra do Pojuca Paloma, ela quer R$5.000 em material de construção pra construir minha casa, porque eu quero ir embora pro interior. Um beijo pra você, sua linda, obrigado pela sua participação. Catinha, me liga, por favor, tô aqui participando também da Super 6, quem mais tá aqui na Super 6? Valendo pra você, par de ingressos pra Vaquejada de Serrinha na Super 6, viu? Volta na sua música preferida. Oi,
2: bom dia,
0: linda.
2: Catinha.
0: Bom dia, minha princesa, tudo
2: ótima
0: bem?
2: Ótima segunda-feira pra nós, pra você aqui
0: também.
2: De Salvador.
0: E aí,
2: Catinha, quero ganhar esse convite aí da Vaquejada.
0: Boa sorte, meu amor.
2: Pra passeio com o maridão.
0: É um passeio bom, viu?
2: Eu escolho cadeira cativa.
0: Cadeira cativa.
4: Catinha.
0: Oi, meu amor.
4: Tudo...
0: Música
4: 3, agora tá passando.
0: Música 3, o cachorro participando também, viu? Elizabeth Ferreira, lá de Camaçariu. Elizabeth, um beijo pra você. Leomar Rios, também participando com a gente. De Itapuã, hashtag, se eu for sorteado, eu quero um PlayStation. Tá bom, meu lindo. Boa sorte, a Carlinha de São Gonçalo, escolhendo a música 3. Manda um abraço pro Marcelo Rodrigues da Liberdade, que também tá ouvindo a gente. Lembrando que Azul do Guerreiro, que acertou a caixa premiada. Jackson Salles. Oi, Jackson.
5: Sua linda.
0: Oi, maravilhoso.
5: Aqui é Jackson Pimentel, daqui de Praia do Forte.
0: Praia do Forte,
5: gatinha,
0: Bahia.
5: Gatinha, esse ingresso aí é meu, viu?
0: É
5: esse
0: seu,
5: camarote
0: é?
5: Que vai curtir, eu e minha gatinha.
0: Eita, coisa
5: eu,
0: boa, tem que
5: aí
0: ser
5: aí
0: assim.
5: Aí a música é número 6,
0: música
5: Pablo.
0: Do Pablo. Tá bom, boa sorte pra você. Fala, Fabinho.
6: Gatinha, minha linda, eu vou de Pablo aí, na sofrência, viu?
0: Tá
6: e mas meu tio participou, agora sou eu, o sobrinho.
0: Ah, tá bom, sobrinho, Fabinho.
6: Um abraço, Catinha,
0: um
6: Fábio,
0: seu tio.
6: Gostei, aplicativo.
0: Gostei do seu tio participando,
7: bom dia,
0: viu?
7: Bom dia, Catinha.
0: Bom dia, meu lindo,
7: aqui
0: tudo
7: é
0: bem?
7: Souza, aqui é Simão Espelho.
0: E aí, Souzinha?
7: Ah, eu volto na música 3.
0: A música 3, é Neto e Cristiano, cadeira cativa. Florisvaldo. E aí, Florisvaldo?
8: Bom dia, Catinha.
0: Bom dia, meu brother.
8: Como é que
0: brother?
8: Tá você, Catinha, sua segunda-feira?
0: Melhor agora falando com
8: a
0: vocês.
8: A minha segunda-feira hoje, Catinha, eu tô aqui no Piruí, em Alebeto. Você
0: tá
8: já
0: paraíso.
8: Conheceu, você conhece?
0: Eu conheço, eu morava aí, meu
8: ó, oh, Catinha, você tem que vir conhecer o Piruí.
0: Eu
8: muito bom,
0: Piruí,
8: as piscinas naturais.
0: Morava aí na frente
8: tô
0: da praia.
8: Tô aqui com a família.
0: Tá bom.
8: Tamo junto.
0: Eita, esse daí não tá precisando de nada, tá no Piruí. Vamos nessa.
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0: Band, mais o som do Pabllo Tomara aqui na Band FM, a sua rádio do seu jeito. Essa é a música 6. Gostou da música 6? Tá afim de ouvir a música 6? Então vota aí na música 6, porque depois do intervalo você pode aí faturar um par de ingressos pra conferir a vaquejada de Serrinha que vai acontecer. É, começa dia 1º, né? Mas o show dia 5, dia 6, uma galera que tá afim de curtir essa vaquejada maravilhosa já vai se dar bem. Diga, meu lindo, bom dia, maravilhoso.
1: Band FM, bom dia, gatinha.
0: Aqui
1: é Nego Já.
0: Oi, Nego Já. 7 de abril, um beijo pra você, obrigado pela audiência. Diga, meu lindo, tudo bem?
2: Olá, Kátia, bom dia.
0: Oi, bom
2: toda
0: dia.
2: Toda a galera da Band.
0: E aí, maravilhoso.
2: Marcos aqui, ó, passando pra dizer na Super 6 de hoje.
0: Você volta aqui.
2: Pabllo de novo.
0: Pabllo de novo. Oi,
3: bom dia, Catinha. Aqui
0: bom
3: quem
0: dia.
3: Fala é Jorge Ramon aqui da Ceasa.
0: Oi, Jorge Ramon. E aí,
3: aeroporto.
0: Jorge? E aí, maravilhoso.
3: A música jogada no TikTok é a número 4.
0: Número 4. A galera do seu aeroporto ouvindo a gente, querendo menos é mais.
4: Bom dia, Catinha. Bom dia, maravilhoso.
0: Oi,
4: aqui,
0: minha
4: aqui é Fábio Santos.
0: Oi, Fábio.
4: O Catinha diz Big Boy, hashtag Big Boy. Eu quero 400 blocos, 4 sacos de cimento, por favor, Catinha.
0: Tá
4: por favor, Big Boy, diga pra mim.
0: Ai,
4: adoro você.
3: Ah, bom dia, locutor estourado. Aqui que fala da Ailton de Catu, Bahia.
0: Oi,
3: música de Pabllo bombando, Tomara, viu?
0: Tomara, tá bom.
5: Bom dia, Catinha.
0: Bom dia, meu lindo.
5: Wesley.
0: E aí, Wesley?
5: Diamante.
0: Catinha,
5: escolha a número 6, Pabllo.
0: Pabllo, Antônio
6: bom
0: de
6: dia,
0: Prado
6: bom
0: Forte.
6: Bom dia, Kátia, bom dia.
0: E aí, Antônio?
6: Um ótimo dia abençoado, que Deus continue te abençoando.
0: Amém, amém, Antônio.
6: Um ótimo dia abençoado, viu?
0: Amém, meu lindo. Obrigado pela audiência.
6: Tudo de bom, tudo de Band.
0: Eu volto depois do intervalo com o resultado valendo um par de ingressos pra curtir a vaquejada de Serrinha.
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9: A BR-324 em direção à capital ainda tem retenção ali na Jaqueira do Carneiro. Você que saiu de Águas Claras, precisa chegar no Uruguai ou vai pra Massaranduba, melhor cortar pela ligação Lobato-Pirajá e completar pela suburbana. Água parada é paraíso de mosquito, por isso faça a sua parte. 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Tiago Costa para a Band FM, a sua rádio do seu jeito.
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9: Agora tem registro de ocorrência na Avenida Caribe em direção à Paralela e por lá tá totalmente travado. Você que tá na Estrada do Coco, precisa chegar na Paralela, se ligue e corte pela Avenida São Cristóvão para chegar com mais facilidade. 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Tiago Costa para a Band FM, a sua rádio do seu jeito.
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0: Tô de volta aqui na Band FM, a sua rádio do seu jeito. Aquele bom dia especial pra você, já voltando. Já pra ir pra... Minha música, minha vida. Daqui a pouco tem história que ama não esquece muito mais pra você, né? 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
0: Tô de volta com o resultado da Super 6. Lembrando que quem fatura aqui par de ingressos pra Vaquejada de Serrinha, curtir a Vaquejada de Serrinha, é a Letícia, final do telefone 7173. Participou da Super 6 e se deu bem. Letícia, final do telefone 7173. Vai ganhar o camarote da Vaquejada de Serrinha. Ela mais uma acompanhante pra curtir essa festa. Música mais votada. Quem é?
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0: De Serrinha, 1 da tarde, tem par de ingressos pro show do Thiaguinho. Continua aí, já eu volto, mas vem aí que ama, não esquece.
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4: Agora tem registro de ocorrência na Avenida Caribe em direção à Paralela e por lá tá totalmente travado. Você que tá na Estrada do Coco, precisa chegar na Paralela, se ligue e corte pela Avenida São Cristóvão para chegar com mais facilidade. Neste agosto lilás, o Shopping Bela Vista convida você a atravessar uma experiência imersiva, reconhecer os sinais e entender que mesmo diante da escuridão existe luz no fim do túnel. Thiago Costa para a Band FM, a sua rádio do seu jeito.
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6: Milene, começa a partir de agora o nosso Quem Ama Não Esquece, desde já desejando para você assim uma ótima semana. Eu quero te dizer que se você tem uma história bonita para passar pra gente, uma história de muitas batalhas, manda sua mensagem aqui, ou uma história de amor, uma história de paixão, 11 999919197, que a sua história pode ser a próxima. Hoje nós temos uma história de amor, superação e recomeços, marcada por desafios que transformaram para sempre a vida da Ana Débora e também da sua família. Ana Débora, seja muito bem-vinda ao Quem Ama Não Esquece de hoje.
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8: Eu errei. Errei muitas vezes. Tomei decisões que, se pudesse voltar no tempo, talvez fizesse diferente. Mas hoje eu entendo que a vida também é feita disso. De erros, acertos, recomeços e principalmente de pessoas que entram no nosso caminho para ensinar o verdadeiro significado do amor. Depois de tudo que eu vivi, eu posso dizer que enquanto a gente tiver vida, sempre existe uma chance de recomeçar e de amar quem realmente merece. Eu nasci em Brasília e depois que os meus pais se separaram, eu fiquei bem rebelde. Eu fui morar com uma tia, mas eu acabei sendo expulsa de lá por causa das festas, das saídas escondidas, das bebidas e de tudo aquilo que eu fazia sem pensar. Com isso, eu fui morar com a minha avó e me reaproximei da minha mãe. Foi ela quem me apresentou o Luiz, um rapaz da igreja. Eu tinha 15 anos e ele tinha 19. A gente começou a namorar e eu logo engravidei. Não foi planejado, claro que não. E apesar dele dizer que ia assumir a criança, acabou se afastando. Quando meu filho nasceu, eu nem queria que ele registrasse. Só que aí a realidade apertou, eram muitos gastos. Então eu deixei o orgulho de lado, procurei o Luiz, ele registrou meu filho e começou a ajudar. Mas depois parou de pagar a pensão e se afastou de vez. Meu filho acabou crescendo sem a presença do pai. Aos 17 anos, eu conheci o Rodrigo pelas redes sociais e nós passamos a conversar todos os dias. Nós começamos um namoro à distância e só fomos nos encontrar pessoalmente 6 meses depois. Ele era 8 anos mais velho, já tinha uma filha e parecia ser um cara muito mais maduro, responsável. Eu acreditava que, por também ser pai, ele entenderia as dificuldades de criar um filho sozinho. E no começo, tudo realmente parecia muito perfeito. O Rodrigo dizia, inclusive, que queria me ajudar a criar meu filho. Minha família nunca gostou dele, não. Mas eu achava que era implicância e eu nem dava ouvidos para isso. Na minha cabeça, o Rodrigo era a chance real de começar uma vida nova. Tanto que, assim que eu completei 18 anos, eu consegui meu primeiro emprego e nós fomos morar juntos. E foi aí que eu comecei a conhecer um lado dele que eu nunca tinha visto. O Rodrigo tinha ciúme de tudo. Ele cobrava qualquer atraso. e até passava na frente do meu trabalho para me vigiar. Depois ele também começou a implicar com meu filho, que só tinha 2 anos. Ele chegou a dizer que ele não precisava mais tomar leite e algumas vezes eu precisei até dar escondido para evitar qualquer discussão dentro de casa. Ele nunca agrediu meu filho, não. Mas dizia que não suportava ele. E isso me fazia ter medo de deixar os dois sozinhos. O pior é que eu fiquei desempregada, dependia financeiramente dele e praticamente tinha cortado qualquer contato com a minha família. Àquela altura, eu não sabia nem para onde ir. Foi uma vizinha que se tornou o meu maior apoio. Ela me incentivava a procurar trabalho e me ajudou como podia. Eu consegui uma vaga numa creche pública para o meu filho e voltei a trabalhar numa farmácia. Pela primeira vez, eu comecei a sentir que talvez conseguisse sair daquela situação. Só que, perto de completar 19 anos, eu descobri que eu estava grávida. E mais uma vez, não foi uma gravidez planejada. Quando eu contei pro Rodrigo, ele foi tão frio, mas tão frio. Ele chegou a dizer que eu poderia abortar. Imagina! Imagina! Eu não queria fazer isso. Eu só estava assustada com a ideia de ter 2 filhos, só isso. E como se não fosse o bastante, pouco depois a farmácia também me mandou embora. Eu estava grávida, desempregada e completamente dependente de alguém que não me amava. Mas eu ainda tinha esperança. Eu tinha esperança de que com outro filho o Rodrigo mudasse. Mas o que aconteceu foi justamente o contrário. Ele me tratava cada vez pior e começou a me trair usando sites de relacionamento no meu próprio computador enquanto eu estava ali, do lado dele. O meu filho nasceu forte, saudável, graças a Deus. Eu tinha feito todos os exames durante a gravidez e nada indicava que existisse algum problema. Só que, desde os primeiros meses, eu sentia que tinha alguma coisa errada. Eu via que ele mexia mais um lado do corpinho. Mas mesmo assim, eu insistia com os médicos. E eles continuavam dizendo que não era nada. Enquanto isso, dentro de casa, a situação com o Rodrigo estava num limite. Um dia, do nada, ele acordou de madrugada e tirou uma faca que estava debaixo do colchão, dizendo que tinha ouvido alguém mexendo na porta. Naquele momento eu tive a certeza de que alguma coisa poderia acontecer comigo e depois disso eu passei a dormir em outro quarto, trancando a porta. Ele nunca chegou a me bater. Mas durante uma discussão, ele deu um murro na parede e eu pensei: se hoje foi na parede, amanhã pode ser em mim. Foi aí que eu decidi. Eu precisava ir embora. Eu procurei meu pai, contei tudo o que estava acontecendo e ele disse que eu poderia voltar para Brasília com os meus filhos. Eu tinha medo, porque o Rodrigo sempre dizia que se eu fosse embora, ele ia tirar o meu filho de mim. Mesmo assim, um dia eu esperei ele sair para o trabalho. Eu me enchi de coragem. Peguei tudo que dava e eu fui embora com as crianças. Em Brasília, meu filho continuou sendo acompanhado pelos médicos e aos 9 meses, como ele ainda não sentava e tinha dificuldades motoras, pediram uma tomografia. E aí veio a confirmação. Ele tinha paralisia cerebral. Ele tinha uma alteração no cérebro que ninguém conseguiu explicar. Para mim foi um choque. Eu nunca tinha convivido com uma pessoa com deficiência e simplesmente eu não sabia o que esperar dali para frente. Eu me sentia completamente perdida. Com o diagnóstico, o Rodrigo disse que ia se mudar para Brasília para ficar perto do nosso filho. Ele até tentou voltar comigo, dizendo que tinha mudado, que estava arrependido, e eu até acreditei. Só que logo depois eu percebi que, apesar das promessas, ele continuava sendo a mesma pessoa. E eu decidi terminar de vez. A partir dali, comecei a pensar em construir a minha própria vida. Eu não queria continuar morando na casa do meu pai, principalmente porque lá tinha muita briga e eu também não tinha muito apoio para estudar. Eu sempre fui uma boa aluna. Eu não queria aceitar que Por ter sido mãe tão nova, a minha vida tinha acabado. Meu sonho era terminar o ensino médio. A minha irmã passou a me ajudar ficando com os meninos à noite. E assim eu consegui voltar a estudar. Nessa época eu também consegui um estágio que pagava R$400. Todo mundo dizia que não valia a pena, porque quase tudo ia para a creche do meu filho. Mas eu enxergava aquilo como uma oportunidade de entrar numa empresa e, quem sabe, ser contratada depois. E foi o que aconteceu. Eu passei um ano trabalhando, estudando, cuidando dos meus filhos, até que meu esforço foi reconhecido. E eu realmente fui contratada. O meu salário passou de 400 para R$1.500. Foi uma virada na minha vida. Eu tinha terminado os estudos, eu tinha um emprego e eu começava a ter condições de sair da casa do meu pai. Então eu fui me organizando, comprando aos poucos alguns móveis, até conseguir alugar um apartamento. No dia da mudança, o Manuel, que também morava no prédio, veio se apresentar. Eu já até tinha ouvido falar que ele era um cara muito legal e querido por todo mundo.
9: Olha só, uma vizinha nova. Tudo bem? Eu sou o Manuel.
8: Ah, eu já ouvi falar de você. E aí, tudo bem?
9: Ah, é? Espero que tenha ouvido falar bem, hein?
8: Ah, com certeza. Falaram bem demais.
9: Ufa, fico mais aliviado. Peraí, deixa eu te ajudar aqui com essas coisas. Daqui.
8: No começo, eu só achava ele um cara legal, prestativo. Mas eu nem pensava em relacionamento, até porque... depois de tudo que eu tinha vivido com o Rodrigo, eu só queria respirar, cuidar dos meus filhos. Mas nós ficamos muito amigos. Ele sempre me ajudava, carregava o carrinho do meu filho, estava por perto quando eu chegava do trabalho e aos poucos foi fazendo parte da minha rotina. Eu ia na casa dele, ele ia na minha, jantava com a gente e sempre tratava os meus filhos muito bem. Aquela amizade foi ficando cada vez mais forte. A gente foi se aproximando e, mesmo sem pensar em relacionamento, aconteceu. Eu e o Manuel nos apaixonamos e começamos a namorar. Antes disso, eu conversei muito com ele, porque eu já tinha dois filhos, né? Eu tinha medo de entrar na vida dele e acabar estragando a nossa amizade. A gente tinha construído uma amizade legal. Mas o Manuel sempre me apoiou. E ele mostrou que estava disposto a viver aquilo comigo. Depois de 6 meses, ele sugeriu que a gente fosse morar junto. Foi nessa mesma época que eu voltei para a igreja e eu comecei a repensar muita coisa na minha vida. Eu conversei com o Manuel e falei que, se a gente queria continuar junto, precisava caminhar para o mesmo lugar. Eu queria fazer as coisas certas e, para mim, o certo era a gente se casar. No começo, ele disse que não acreditava em casamento e que para ele era só um papel. Mas depois falou que, se aquilo era importante para mim, então ele casaria. O Manuel era diferente, sabe? Ele me ensinou a acreditar de novo. Eu ainda tinha muito medo por tudo que eu tinha vivido. E às vezes, se ele levantava durante a noite, eu já ficava esperando alguma coisa ruim acontecer. Mas ele teve paciência. E foi conquistando a minha confiança aos poucos, principalmente pela forma como tratava os meus filhos. Mesmo sem nunca ter tido experiência com crianças, ele cuidava deles, respeitava e acabou se tornando uma figura paterna de verdade. Ele era calmo e sempre me tratou com tanto amor, com tanto cuidado. Pela primeira vez, eu estava ao lado de alguém em quem eu realmente confiava. Mas aí, com o tempo, as diferenças começaram a aparecer. Eu continuava indo à igreja enquanto ele preferia ficar em casa. E eu sentia falta da companhia dele. Eu passei a pedir bastante que ele me acompanhasse. Até que um dia ele me disse que tinha se precipitado ao se casar comigo. E que talvez aquela não fosse a vida que ele queria. Nossa! Aquilo me machucou tanto. A gente se separou. Chegamos a abrir um processo de divórcio e ele foi morar com a mãe. Nós ficamos uns 2 meses separados, mas continuamos nos vendo por causa do trabalho. Só que era época de pandemia e, com os cortes da empresa, eu tive a ideia de começar a vender hambúrguer em casa. Comecei com dois amigos e aos poucos o Manuel também entrou no negócio. Nós voltamos a trabalhar juntos. E no meio de tudo aquilo, nós percebemos uma coisa que nenhum dos dois conseguia mais negar. A gente ainda se amava.
9: Ana, me perdoa. Eu percebi que eu não consigo imaginar minha vida sem você. Eu te amo, eu amo a nossa família, eu amo os seus filhos. Eu quero viver isso de verdade com vocês.
8: Eu também. Eu também te amo, mas eu tenho medo de voltar e passar por tudo isso de novo. Se a gente voltar, precisa ser de verdade mesmo. Eu não quero viver com a dúvida de se você vai querer ir embora.
9: Eu errei com você, sabe? Mas eu não quero mais fugir. Eu quero ser o pai dos seus filhos. Eu quero cuidar da nossa família, fazer o nosso casamento dar certo. Dessa vez eu vou fazer diferente.
8: Nós voltamos. Nosso negócio de delivery de hambúrguer começou a crescer. A gente conseguiu comprar nossa primeira moto. Foi uma conquista enorme e o começo de uma fase maravilhosa para nós dois. No meio da pandemia, eu descobri que eu estava grávida da nossa filha, a Manu. Mas foi uma gravidez tão difícil. Eu passava muito mal, eu precisava ir todos os meses para Goiânia fazer o pré-natal. Com isso, o delivery começou a ser prejudicado e depois, com a reabertura do comércio, as vendas também caíram. A Manu, graças a Deus, nasceu saudável. Mas com a chegada dela, ficou cada vez mais difícil conciliar a nossa rotina com o delivery. Nós decidimos fechar esse negócio e o Manuel voltou a trabalhar em farmácia. Eu também consegui um emprego, mas precisei sair pouco tempo depois, quando a Manu ficou doente. Naquele momento, nós decidimos que era melhor eu ficar em casa cuidando das crianças, mas eu sabia que só o salário dele não ia dar conta de manter a nossa família. Foi aí que eu tive a ideia de fazer marmitas em casa. Eu comecei a divulgar pela internet e eu e o Manuel vendemos na rua. Aos poucos, as coisas foram dando certo. Nós fechamos contratos, alugamos um quiosque e o negócio começou a crescer de verdade. Nós chegamos a ter 9 funcionários. Tava tudo dando certo, tava tudo entrando nos eixos. Até que o Manuel começou a passar mal. Ele tava sempre exausto. Tava sempre com muito sono e eu achava que era só porque a gente trabalhava demais. Às vezes, eu até pensava que ele estava com preguiça porque chegava em casa e só queria deitar. Eu não fazia ideia de que aquilo era o começo de uma das fases mais difíceis da nossa vida.
9: Ai, Ana, não sei. Eu tô esquisito hoje. Eu não tô bem.
8: Deita um pouco, amor. Deita. Você trabalhou o dia inteiro. Deve ser cansaço.
9: Não, sabe, é sério, eu tô... Ai, ai, ai.
8: Calma,
9: ai.
8: Manuel, calma. Respira.
9: Ana, me ajuda.
8: Respira, eu vou chamar alguém. A gente precisa de um médico. A gente vai agora pro médico.
9: Vai rápido, Ana. Vai rápido. Tá doendo demais. Eu tô sentindo umas pontadas fortes aqui na barriga. Tá doendo muito.
8: Eu fiquei muito preocupada e fui com o Manuel ao médico. No começo a gente achou que fosse uma infecção, mas ele começou a perder sangue. E aí nós vimos que era alguma coisa mais séria. No hospital fizeram uma ultrassonografia e uma semana depois saiu o resultado. Antes mesmo da consulta, eu vi o exame e percebi que tinha alguma coisa errada ali. Uma massa de 13 centímetros no rim. Eu fiquei apavorada, mas eu preferi esperar a consulta para contar para o Manuel. Eu não queria assustar ele antes de saber exatamente o que estava acontecendo. O médico também ficou impressionado. O Manuel tinha só 28 anos, não fumava, não bebia, não tinha nenhum histórico que justificasse aquilo. Ele explicou que era um caso raro e que pelo tamanho do tumor seria preciso retirar o rim. Foi um choque enorme pra gente. Depois da consulta, o Manuel começou a piorar. Ele vomitava, tinha muita dor de cabeça e não conseguia comer. Ele entrou na fila para a cirurgia, mas os dias foram passando e o estado dele só piorava. A gente então foi atrás de um advogado e, por meio de uma liminar, nós conseguimos que ele fosse internado. Mesmo assim, a cirurgia só aconteceu 2 semanas depois. Quando ele finalmente operou e retirou o rim, nós achamos que ele ia melhorar. Só que não foi o que aconteceu. Ele continuava vomitando, emagrecendo e tendo muita dor de cabeça. Os médicos falavam que aquilo era consequência da cirurgia, mas eu sentia que tinha alguma coisa errada ali. Foi aí que eu descobri que a irmã do Manuel tinha uma síndrome rara que podia causar tumores em várias partes do corpo. Sabendo disso, eu comecei a me questionar se o Manuel também não tinha alguma coisa na cabeça, e eu insisti para que ele fizesse uma tomografia. E foi aí que veio uma notícia que mudou completamente a nossa vida. Encontraram uma massa no cérebro dele. Eu fiquei morrendo de medo. O Manuel precisou passar por uma cirurgia que durou quase 12 horas. Depois de tudo, ele voltou para casa com algumas dificuldades, mas aos poucos ele começou a se recuperar. Naquela época eu precisei até mudar de apartamento para uma casa porque ele não conseguia subir as escadas. A nossa vida estava começando de novo, mais uma vez. Tudo ainda é difícil. Nós tivemos que abrir mão da empresa e recomeçar praticamente do zero. O Manuel continua fazendo acompanhamento por causa da síndrome de von Hippel-Lindau. E cerca de 1 ano depois da cirurgia no cérebro, a gente descobriu mais um tumor. Dessa vez na medula cervical. Além disso, ele também tem cistos no rim e precisa continuar sendo cuidado de perto. A doença é muito rara, muito incerta. E a gente nunca sabe o que pode aparecer nos próximos exames. Por muito tempo eu vivi em estado de negação. Eu chorava, tinha medo e não conseguia contar a nossa história. Eu percebi que talvez a nossa dor também pudesse servir para alguma coisa. Talvez pudesse ajudar alguém a enxergar a vida de uma outra maneira, porque depois de tudo que eu vivi, eu aprendi uma coisa que parece simples, mas que a gente esquece o tempo inteiro. A vida não espera a gente estar pronto para vivê-la. Eu passei por um relacionamento que me fez acreditar que eu não merecia ser amada. Eu achei que a minha vida tinha acabado quando eu fui mãe tão nova. Eu recomecei. Encontrei o Manuel. Perdi o Manuel. Tive medo de perder de novo e quando eu achei que a nossa vida estava entrando nos eixos, a doença apareceu. E foi aí que eu entendi que a gente não pode esperar a vida ficar perfeita para ser feliz. Eu não sei o que vai acontecer amanhã. Não sei o que vai aparecer no próximo exame. Não sei quais desafios ainda vamos precisar enfrentar, mas eu sei que enquanto a gente estiver aqui, eu quero viver. Quero aproveitar meus filhos, quero aproveitar o Manuel. Quero fazer planos, quero rir das coisas simples, comemorar cada pequena conquista e agradecer pelos dias bons. Porque no fim das contas, a gente passa a vida inteira esperando alguma coisa acontecer para começar a aproveitar. A gente espera terminar os estudos, conseguir um emprego, comprar uma casa, ter dinheiro, resolver um problema e quando percebe, o tempo passou. Hoje eu entendo que o maior erro não é errar. O maior erro é deixar a vida passar enquanto a gente espera o momento certo para viver. Então, se eu pudesse deixar uma mensagem para quem está ouvindo a minha história agora, seria essa. Cuide da sua saúde. Faça seus exames. Abrace quem você mais ama. Perdoe quando for possível e não deixe para amanhã aquilo que faz seu coração feliz. A vida pode mudar de uma hora para outra. A nossa mudou várias vezes e mesmo sem saber quanto tempo ainda temos pela frente, eu escolho todos os dias viver o tempo que a vida me deu ao lado das pessoas que eu amo e sem esperar por um amanhã perfeito. Porque hoje já é um presente.

0: Amém, né? Amém. Que música maravilhosa. É Kemily Santos, Deus de obras completas. Quando Deus vem para fazer, Ele vem para fazer inteiro. Não é pela metade, não. E na hora certa, acontece, não é? Quantas lutas na vida da Ana Débora. Que mulher forte. Mulher de fibra, de garra. É tudo que a gente vê nessa história. E você vê que mesmo com todos esses contratempos, ela não perde a esperança, ela não deixa de lutar pela família dela. Ana Débora, muito obrigada por compartilhar sua história aqui com a gente. E seja bem-vinda ao Quem Ama Não Esquece.
1: Que Ana Débora, e eu queria agradecer a Band FM por ter recebido a nossa história com muito carinho, por ter compartilhado com as pessoas, né? Eu espero que sirva de inspiração, né? De uma forma positiva.
0: Com certeza.
1: Porque se tem uma coisa que a gente aprendeu depois disso tudo, é que não importa o que aconteça na nossa vida, a gente precisa seguir, né? Com fé, com esperança e com gratidão. Então hoje a gente tem as nossas lutas e dificuldades, meu esposo ainda lida com a doença, mas ele não deixou que o diagnóstico, né? Que a doença definisse quem ele é. Então hoje a gente tem nossos sonhos ainda, nossos planos.
0: Isso
1: e
0: mesmo.
1: Tenta viver sempre com muita positividade e esperança de que as coisas vão ser melhores.
0: Muito obrigada. Obrigada pela lição de positividade que você dá, mesmo em meio a contratempos tão fortes e tão marcantes como os seus. Obrigada por compartilhar sua história junto com a gente. A vida acontece hoje. Cada vez mais gratos e gratas pela nossa saúde, não é mesmo? E é isso, independente das circunstâncias, a gente não pode perder a fé. A gente não pode perder a esperança e não pode deixar de correr atrás dos nossos objetivos. A vida acontece agora, pelo 11999919197. Você comenta a história de hoje e através das nossas redes sociais, @BandFM também.
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13: O tráfego agora tá carregado na Garibaldi em direção centro e não é um bom caminho. Pega a minha dica, você que tá pela Lucaia no Rio Vermelho, precisa chegar no Garcia ou no Vale do Canela, muito melhor seguir pela Vasco da Gama, que tem excelente fluidez, depois complete pelo viaduto Juscelino Kubitschek. 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Thiago Costa para a Band FM, a sua rádio do seu jeito.
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1: De virada, o Bahia venceu o Internacional por 3-2 na noite desse domingo, em jogo válido pela 25ª rodada do Campeonato Brasileiro. Alan Patrick abriu o placar logo no começo do jogo, na Arena Fonte Nova, mas Eric Pulga mostrou que era o dono da noite, balançou as redes duas vezes para virar a partida. Eric ainda marcou o terceiro do Bahia. No segundo tempo, Vitinho diminuiu o placar, mas ainda assim não adiantou. Resultado importante, porque o Bahia ganhou uma posição, voltou ao G5 do Campeonato Brasileiro, agora com 40 pontos. Lá embaixo, o Inter está estacionado com 25 pontos, perdeu duas posições e voltou para a zona de rebaixamento. O próximo adversário do Inter no Brasileirão é o Santos. O jogo vai ser no próximo domingo, às 16h, no Beira-Rio. Lembrando que antes disso tem o Grêmio, na quinta-feira, pela Copa do Brasil. Já o Bahia descansa durante a semana e no sábado enfrenta o Bragantino fora de casa. 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
7: 11:41, muito

0: 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Hoje estamos aqui com a história da Ana Beatriz, que já engravidou na adolescência. Teve um apoio ali no começo, mas depois teve que se virar e foi tão difícil. Depois conheceu o Manuel, com quem tem uma família até hoje. E também muitos desafios, porque a situação da saúde do Manuel ficou bem complicada, né? Mesmo assim, a Ana Débora não desiste. Ana Débora dá um show pra gente de esperança, de fé e de ação. E é isso mesmo que a gente tem que fazer, né? Diante dos nossos desafios, pegar isso como inspiração e levar pra nossa vida. Pelo 11999919197, você comenta a história de hoje.
1: Boa tarde, Band. Eu tava ouvindo a história dessa moça e fiquei muito emocionada. E admiro demais a fé e a coragem que ela tem. E o que vem pela frente também, que ela vai enfrentar, né? Isso é só Deus é que sabe. Nossa, ela é uma guerreira. Uma mulher que luta, que batalha, que corre atrás. Parabéns para ela. E eu desejo de todo o meu coração que ela vença cada vez mais e que ela seja muito feliz, porque ela é uma pessoa que ela merece muito isso. Beijo,
0: verdade.
1: Bandi!
0: Um beijo, sua linda. Obrigada pela sua mensagem, viu? A Carminha lá no nosso Instagram, @BandiFM, tá falando: vamos viver um dia de cada vez. Viver o presente, pois o futuro a Deus pertence. Exatamente. Já no nosso Facebook, a Carmen Ferreira tá falando: eu creio em milagres. Deus faz o impossível acontecer. Não perca a sua fé e força, minha amiga. Eu tô aqui em oração por você, Carmen. Obrigada pela sua linda mensagem pra gente,
2: bom
0: viu?
2: Bom dia, Bante. Bom dia, Helena. Que é Valdenice de Guarapari.
0: Pois é, Valdenice.
2: Né? A vida a gente passa por muitos momentos bons,
0: não é?
2: Ruins. Mas o importante é que nossa amiga tem perseverança, tem fé no Deus vivo e verdadeiro.
0: Exatamente.
2: E em nome de Jesus vai dar tudo certo para ela, pro esposo dela e pros filhos dela, né?
0: Sim.
2: É muito complicado, mas a gente sabe que com Deus na frente, tudo, tudo dá certo. Porque com Deus venceremos tudo na vida. E é um viver a cada dia, né? Todo dia é um dia novo, é um dia de conquista, é um dia de realizações. E é um objetivo que a gente tem que ter na vida, é viver.
0: Sim.
2: Eu perdi meu esposo em dezembro e
0: sinto
2: até
0: muito.
2: Hoje sofro, meus filhos sofrem, mas a gente vai seguindo em frente, né? Com a graça do Pai.
0: Um beijo, Valzinha. Obrigada pela sua mensagem, pelo seu comentário. Ela falou uma coisa que é óbvia, né? Tipo, o objetivo da vida é viver. É óbvio, mas precisa ser dito, porque às vezes a gente esquece de viver. Às vezes a gente esquece dessa dádiva que é a gente estar aqui mais um dia, começando mais uma semana, com a nossa saúde, né? Com tudo que a gente tem, com tudo que a gente lutou para ter. A gente olha para trás e fala: olha onde eu cheguei. E a gente quer mais, mais, mais e mais. Que a gente possa pegar esse exemplo para dar valor no hoje. 11 999919197. Vem aqui comentar a história de hoje, você também?

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1: Fica tranquila, eu vou deixar você terminar. 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

0: mesmo assim.
1: Band FM, é o Luan Santana. E aí, aqui no nosso Quem Ama Não Esquece de hoje com a história da Anne. Que história linda que mexeu com todo mundo aqui.
2: Bom dia, Milena.
1: Bom dia.
2: Que história de inspiração, né?
1: Não é?
2: Uma história assim que ela tem forças pra cuidar dele, né?
1: A gente vê a força que ela
2: Deus
1: tem.
2: Se Deus quiser, vai dar tudo certo. Quer dizer, já deu, né? Que você seja muito feliz, amiga.
1: É tudo que a gente deseja pra Ana, né?
2: E cuide de seu marido, né?
1: Sim.
2: Bem.
1: Essa parceria
2: beijo,
1: é maravilhosa.
2: Bem.
1: Um beijo.
2: Você, ah,
1: linda. Um beijo, Terezinha. Obrigado pela sua participação. A Andressa tá aqui, que família linda. E começar a semana com essa história é aviso de Deus pra gente vigiar e pensar no que realmente importa. Parabéns pela sua garra, Ana. E eu profetizo a cura do seu esposo. Eu amei sua mensagem, que chegou aqui pelo nosso Instagram, @BandFM.
3: Olha, bom dia aí. Aqui é o Ricardo da Zona Sul. Adorei a história dessa mulher. Parabéns, ela já é uma vencedora. Deus pôs a mão nisso, porque só de eu ouvir a história dela, eu fui tocado. E isso faz toda a diferença. Isso mostra que Deus está nessa história e está fazendo acontecer. Nunca é como a gente quer, não é no nosso tempo, é no tempo de Deus.
1: Exatamente.
3: Ele sabe a hora certa para tudo. Parabéns aí, Band, obrigado.
1: Um beijo, meu querido, que bom que você se sentiu tocado.

Band FM, eu só para contrariar, te amar sem medo, para encerrar muito bem o nosso Quem Ama Não Esquece de hoje, lembrando que essa história tem a reprise no nosso Band Love com Marcelo Dias, às 10h30 da noite. Quem Ama Não Esquece de volta amanhã para você, às 11 horas da manhã com a sua história. Manda aqui sua história se você ainda não mandou.

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4: Tá começando mais um É Nós no Rádio.
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2: É segunda-feira, ótima semana pra você.
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2: Pois é, você manda sua mensagem no nosso WhatsApp pelo 11 999919197. Cadê sua mensagem? Eu quero você contando sua história. Qual que é a história que você tem com aquela música que você fala, gente, agora ninguém fala comigo, porque a minha música preferida vai tocar. É uma história de amor, uma história de paixão, uma história de amizade ou uma história assim linda de superação? Manda sua mensagem aqui falando, minha história é essa, fala o nome da música que eu toco pra você. Tá combinado? Tudo certo?
4: Boa tarde, aqui é a Gédina. Eu gostaria de ouvir a música de Isadora Pompeu, Bênçãos que não tem fim. Essa música me lembra muito bem o dia 18/3/2024, a data que meu filho veio ao mundo, mas ficou uns dias na UTI. Eu só tenho a agradecer a Deus porque ele foi meu guerreiro, né? Minha bênção. Dividir essa música sempre que eu escuto, eu lembro muito bem dos dias que eu pedi a Deus para abençoar a vida do meu filho e trazer a saúde de volta.
2: Que linda, essa música é linda, assim como você. Um beijo, minha diva. Tô tocando agora.

0: arrojada aqui no Minha Música, Minha Vida. Você continua pedindo só música, tá bom? 11 999 919 197. Mas não é um simples pedido, você tem que contar a história que você tem com a sua música. E aí, eu toco ela pra você. 12:37 agora.
1: Olá, Milena, como
0: Oi,
1: vai?
0: Oi, Murilo, boa tarde,
1: tá
0: tudo bem?
1: Tudo bem também, tá na hora do nosso É da Sua Conta, gente. Boa tarde, bom estar junto com você aqui no Minha Música Minha Vida, junto com a Ale Lupe também, Ale. Boa tarde, boa semana pra nós, né, Ale?
2: Boa tarde, boa semana pra vocês dois, duplinha amada. Eu tava aqui ouvindo o Bolerão, é um Bolerão essa
1: é um bolerão.
2: Que tá tocando. 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
1: Valeu.
0: Beijo e até amanhã.
1: Até amanhã,
0: boa
1: Milena.
0: Semana para você também,
1: pra
0: Murilo.
1: Nós, beijo. Tchau, até amanhã. Tchau, gente.
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0: Que música que você mais gosta na sua vida? Que você fala assim, não, essa música, você me desculpa todas as outras músicas, né? Vocês me perdoem, tá? Mas essa aqui é minha, dá licença. Eu tenho uma história com essa música. 11999919197. Me conta a história que você tem com ela, vai.
2: Boa tarde, Band FM. Boa tarde a todos os ouvintes. A música que eu gostaria de ouvir é Zezé de Camargo e Luciano, Pior é Te Perder. Tem muitas músicas que contam assim, histórias assim, da minha vida, que eu gosto muito. Mas essa é uma especial, que a gente tem que aprender, né, a dar valor ao grande amor.
0: Exatamente.
2: E também
0: muito.
2: Fala sobre o amadurecimento, né? Hoje estou com 44 anos e fico pensando justamente no que essa música fala. Dos amigos e amores que a vida nos trouxe e que já passaram e que se foram. Mas vida que segue. Obrigado, um abraço.
0: Um beijo pra você. Obrigada, tô tocando a sua música agora.

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2: Estou de volta aqui na Band FM, a sua rádio dos seus jeitos, nessa tarde gostosa. Segundona pra

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0: Agora 1:06, uma ótima tarde pra você onde quer que esteja. Muito prazer, eu sou Kátia Howland. Até as 2 eu tô aqui com você. A partir das 2 sem ele tem Luan Dias com o nosso da Play. Às 3 da tarde tem Luan Dias também trazendo mais uma edição do Tamo Junto. 5 da tarde tem Band de Olho na Bahia com Emerson José e Gomes Nascimento na programação da Band FM. Tô de volta com mais uma edição da Super 6 valendo aqui pra você hoje par de ingressos pro show do Thiaguinho. Ele vai estar com um projeto lindo bem black aqui em Salvador, próximo dia 6, tá bom? Vai ser na Concha Acústica, a partir das 7 da noite. Se você tá afim de conferir esse espetáculo e faturar par de ingressos pra um show do Thiaguinho, é só você escolher sua música preferida. A música mais votada, a gente toca 2 vezes e todo mundo que participa já sabe, concorre a par de ingressos pro show desse maravilhoso Thiaguinho. 71999476363. Véspera de feriado, Thiaguinho, no TCA vai ser bom demais, né? Música 1 do Nando Reis, Por Onde Andei, eu estava almoçando. Música 2 do Thiaguinho, Pensamentos Intrusivos. Música 3, a Marília Mendonça com Xamã, Leão. A 4, tem o Leonardo Sangue de Gelo. A 5, do Pérex, Simplesmente Acontece com Ana Castela. E a música 6, o Gustavo Mioto, Impressionando os Anjos. Eu tenho 6 músicas excelentes pra você nessa tarde, mas o comando é todo seu. Escolhe sua música preferida, a música mais votada. A Catinha toca de novo pra você. Lembrando que é hoje e é dia do nutricionista. Manda um abraço pra Catarina Lomicena, que também é nutricionista. Cat, tudo de bom pra você nesse dia de hoje, cuidando da alimentação de muita gente, né? E vamos nessa começar a Super 6 de hoje, valendo ingresso pra Thiaguinho.
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0: depois do almoço, depois de muita história bacana do Queima Não Esquece, uma história linda, né? Depois você vem Minha Música, Minha Vida, agora tem a Super 6, daqui a pouco eu tenho um da Play com o Luan Dias. E agradecendo o carinho, a audiência de toda essa turma boa participando, escolhendo a sua música, lembrando que tá valendo um par de ingressos pro show do Thiaguinho, que vai estar em Salvador, próximo dia 6, com o projeto Bem Black, tá bom? Se você tá afim de curtir esse showzaço, é só escolher sua música. Música 1 é a música do Nando Reis, Por Onde Andei, a 2 do Thiaguinho, né? Dono do show, é claro. Pensamentos Intrusivos, Marília Mendonça, com o Xamã, 4 do Leonardo, cantando Sangue de Gelo, Périx com nossa querida Ana Castela Boiadeira, Simplesmente Acontece, e Gustavo Mioto, Impressionando os Anjos. Qual das 6 músicas você quer ouvir 2 vezes aqui na programação da Band FM e concorrer a par de ingressos pro show do Thiaguinho?
1: Boa tarde, Band FM. Boa tarde. Ai, que rádio maravilhosa.
0: Fábio Santos.
1: Oh, essa rádio é porrita, maravilhosa, linda, gostosa. Ai, tudo de Deus bom. Céu, tudo é de tudo band. De Band. Catinha, que é Fábio Santos. E a Fábio? Eu vou escolher Thiaguinho.
0: Ah, tá
1: Thiaguinho.
0: Tá bom, Fabinho. Um beijo pra você. Oi, Ilma.
2: Boa tarde pro Jesus.
0: Você ainda entende. Frente,
2: minha querida.
0: E aí,
2: eu minha quero vida? A número 3 aí, viu?
0: A música da Marília Mendonça.
2: A música número 3. Me soltei. Eu quero ir pra Serrinha, velho.
0: Mas aqui não é Serrinha, não. Aqui é o Thiaguinho, rapaz.
3: Boa tarde, Catinha. Hoje eu quero ouvir a música número 6. Essa música é muito do meu pai.
0: Oh, música linda essa música, né?
3: Tasso Rodrigo de Camaçari.
0: Um abraço pra você, Tasso. Um abraço pra todos os motores por aplicativo, tá bom? Sempre curtindo a programação da Band FM. Vem aí uma promoção que vai ser a cara de vocês, tá bom? Que vive no corre o dia inteiro.
4: Boa tarde.
0: Boa tarde, meu amor.
4: Oi, Ariel. O Périx.
0: Périx, não? É a Périx com Ana Castela. Valeu, meu amor.
2: Boa tarde.
0: Boa tarde, Antônio. Prado Forte.
2: Antônio de Prado Forte.
0: E aí, meu brother, como é que você tá, meu amor?
2: Thiaguinho,
0: Andrezinho, motorista, taxista.
5: Boa tarde, Catinha.
0: Boa tarde, meu lindo.
5: André, taxista.
0: E aí,
5: vou
0: taxista?
5: Vou ficar com a música 2 de Thiaguinho.
0: Thiaguinho, né? Também, o show é dele,
6: boa,
0: né?
6: Boa tarde, Catinha.
0: Boa tarde, minha vida, tudo bem?
6: Edenilma de Matatu de Brotas.
0: Oi, Edenilma.
6: Vou ficar com a música número 6.
0: Música número 6, Gustavo Mioto, Impressionando os Anjos.
7: Oi, Catinha, boa
0: Oi,
7: tarde.
0: Oi, Danilo, Corta Mão, Amargosa.
7: Eu moro aqui em Corta Mão, cidade de Amargosa, Bahia.
0: E aí, meu brother?
7: Eu tô na Rádio Band FM, na música das 6 aí, eu vou ficar, escolher a música de Thiaguinho.
0: Meu amor, um beijo pra você. O Big Boy não te ligou, né, rapaz? Ô, Big Boy, o pessoal tá desde cedo, desde manhã esperando você ligar, Big Boy. Mas ele vai ligar hoje, pode ter certeza que ele vai ligar hoje e pode ser você o contemplado. Manda a hashtag Prêmio do Dias, o prêmio que você deseja ganhar. E quem sabe o Big Boss da Band FM pode atender o seu desejo, hein?
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0: essa música toca lá no fundo do coração, né, gente? Gustavo Mioto impressionando os anjos. Música 6. Gostou da música do Gustavo Mioto? Quer ouvir essa música de novo? Então vota na música 6. Música 1 do Nando Reis, Por Onde Andei. A 2 do Thiaguinho, Pensamentos Intrusivos. Marília Mendonça, Leão. 4 do Leonardo, Sangue de Gelo. Pericão, Simplesmente Acontece. Gustavo Mioto. Lembrando que tá valendo um par de ingressos pro showzaço do Thiaguinho, que acontece véspera de feriado, próximo dia 6 de setembro, 7 da noite na Concha Acústica. Tá a fim de curtir esse show? Então vai, escolhe sua música aqui na Super 6, que daqui a pouquinho, após o intervalo, já tem liberação de ingresso pra você.
1: Catinha,
0: de ingresso.
1: Boa tarde, tô aqui ligadinha. Boa tarde, Nilda. Tudo gostaria bem? De ouvir, que repetisse, né, se possível,
0: a música
1: de Périx com Ana Castela.
0: Simplesmente
1: um
0: acontece.
1: Beijo, Kátia.
0: Beijo. A Silvia também tá de Cosme de Farias, tá ouvindo, querendo ouvir novamente a música do Thiaguinho, Pensamentos Intrusivos. Ô, Silvia, um beijo pra você.
2: Boa tarde, Catinha. Boa bem? Tarde, nega. Tudo de bom pra você, uma semana abençoada
0: pra
2: de paz.
0: Também.
2: Né, Batista,
0: Wilton, Wilton, de Catu.
2: É, de Catu, né, mais uma vez. Um alô pra Léo.
0: Um abraço pra Léo.
2: Tá ligadinho com você também, Gatinho.
0: O Leozinho nunca mais participou comigo, rapaz.
2: Música número 2.
0: Música número 2, aí, Thiaguinho.
2: Um abraço, fique com Deus aí.
0: Pensamentos Intrusivos. Vamos, Carlinha.
3: Boa tarde, Carla. Eu quero participar do prêmio do dia. Quero ganhar ou uma geladeira ou uma máquina de costura.
0: Boa sorte pra você.
3: Boa tarde, Big Boys.
0: Oi.
3: Sou Jeane Santos, moro no Ibuí.
0: Fala, Jeane.
3: E no prêmio do dia,
0: você quer ganhar
3: o que eu tô precisando mesmo é de um valor de R$2.000 no Pix. Para que eu possa dar entrada no meu tratamento odontológico.
0: Valeu.
3: Estou precisando com urgência.
0: Tá bom, Té.
3: Obrigado por
0: um
3: tudo.
0: Beijo para você,
3: é,
0: meu amor.
3: Tudo de bom. É tudo de bom. Bug. Beijo.
0: Mariana Cruz, ela tá no bairro da Caixa d'Água, também tá ouvindo a gente. Tatiane, do Alto do Peru. Cadê você, Tatiane? Nunca mais falei com a Tatiane. Tatiane sumiu, mas tá de volta aqui, Tati. Fala, minha linda. Boa tarde,
4: boa
0: pra
4: tarde,
0: você.
4: Boa tarde, Kátia. Meu nome é Tatiane Carvalho dos Santos, moro no Alto do Peru. Kátia, minha linda, quero muito participar do prêmio do dia. Sério que eu quero ganhar
0: quero
4: e tô que precisando muito
0: do
4: celular, porque eu tô com o da minha irmã emprestado, que o meu caiu
0: e se
4: espatifou.
0: Oh,
4: imagine.
0: Tadinha, boa sorte pra você.
5: Hashtag prêmio do dia, Cosme.
0: Mariana,
5: no Lava Jato.
0: Um beijo pra você, Cosme.
6: Boa tarde, Catinha. Tá falando aqui a Alice de Narandiba.
0: Oi, Alice. Tá linda sua foto, Alice.
6: Jasmine. Essa música realmente marca muito.
0: É linda essa música
6: marca muito e me emociono sempre que escuto ela. Viu?
0: Tá bom.
6: E se pudesse, eu gostaria de ouvir ela de novo.
0: Tá bom,
6: música muito linda mesmo. E marcou muito minha vida. E toda vez que eu escuto, eu me emociono.
0: Meu amor, força pra você, minha princesa, viu? 1h29, ótima tarde pra você que tá acompanhando aí a Super 6 da Band FM, tá na hora. A gente vai pro intervalo, daqui a pouquinho eu volto com o resultado, valendo um par de ingressos pro show do Thiaguinho, que vai estar em Salvador, próximo dia 6, na Concha Acústica, 7 da noite, num Bem Black, esse projeto lindo do Thiaguinho, que vai ser incrível. Vamos nessa, daqui a pouco eu volto.
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0: Lembrando a você que agora é 1h30, logo mais a partir das 5 da tarde tem Band de Olho na Bahia. 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Com um triunfo por 3-2 sobre o Internacional no último domingo, dia 30, na Arena Fonte Nova, o Bahia chegou a 9 jogos consecutivos sem perder no Campeonato Brasileiro. A sequência tem 4 vitórias e 5 empates e levou Esquadrão de Aço à quinta colocação na Série A. Nos últimos 27 pontos disputados, a equipe comandada por Rogério Ceni conquistou 17, com um aproveitamento de 62,96%. O Bahia com soma 40 pontos e está a dois do Fluminense, o que é o quarto colocado, com 42 pontos. A aproximação mantém o tricolor na disputa pelo G4 e por uma vaga direto na Libertadores. Eu tô na torcida pelo Bahia, né? Bora, Bahia! Logo mais a partir das 5 da tarde tem mais notícias e informações pra você.
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0: Vamos que eu tô voltando pra você nessa tarde gostosa até as duas. Lembrando que as duas tem da Play com ele, com o Luan Dias, o comando da sua tarde aqui hoje, segundona. E a 31 de agosto, a sua rádio do seu jeito, tá na hora.
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0: Eu mando um abraço pro Thiago, motorista por aplicativo, que tem Camaçari, tá ouvindo a gente. Karina Macedo, um beijo pra você. Um abraço pra Thaís, Tatiane, as irmãs, sempre ligadas com a gente. Oi, Catinha, também tô ouvindo vocês. Quero R$2.000 do Big Boys. A galera pedindo aqui, ó. Júnior, pedindo aqui. Josenilda Brito, um beijo pra você, Josenilda. Obrigadão pela audiência. Quem mais? E o Dete também tá comigo. Wesley Santos, um abraço pra você. Isabel, cadê o Big Boys? Cátia, ele sumiu. Verdade. Ele volta. O cara é corrido, né? O cara é empresário. É a vida corrida. Calma que na hora certa ele te liga. Fica ligado. Depois vocês não atendem aí. A Silvia Machado também tá ligada com a gente. Resultado aqui, gente, da Super 6, saindo pra Wilton, final do telefone 2617. Alô, Wilton, final do telefone 2617, é o final do telefone. Você faturou par de ingressos pro show do Thiaguinho. Tá ouvindo a gente aí? Manda um salve, porque você foi o sortudo, vai curtir o show com acompanhante. Thiaguinho, dia 6, na Concha Acústica, no Ben Black.
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0: Ele ganhou a música mais votada também.

0: gente, mais um som do Felipe Araújo aqui na Band FM, a sua rádio do seu jeito. Agora 1h48, daqui a pouquinho tem um bom dia sem o nosso da Play, com muita música boa pra você. Ó, o ganhador do ingresso do Thiaguinho tá feliz da vida, tia, diga aí, meu lindo.
1: Eu acredito que eu ganhei esse par de ingresso.
0: Lá com o chuchu do Thiaguinho, hein, se deu bem.
1: E assim, eu trabalho na lavanderia industrial, onde a gente fica pegando fardamento, né, nas sondas, e fico sem sinal. Agora eu tô chegando na sonda aqui, ligadinho nela, né, com vocês.
0: Na Band, mandou um videozinho aqui pra gente.
1: E vai chegar o Wi-Fi pra poder ver se tem retorno de vocês.
0: Valeu, parabéns, você se deu bem aí, faturou parte de ingresso pro show de Thiaguinho. Próximo dia 6, na Concha Acústica, vai ser maravilhoso. E o Wilton se deu bem, trabalhando, ouvindo a gente, sinal perdeu, mas ele foi lá e mandou o recado dele, mandou um vídeo dele aqui ouvindo a Band. Eu volto daqui a pouquinho com o Luan Dias.
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1: Tô de volta aqui na Band FM nessa tarde gostosa de segunda. Semana começando, ela veio com chuva, né? Salvador e algumas cidades da região metropolitana também tá chovendo, não tá, Brasil? Vem com a gente, muita coisa boa na sua vida. A sua rádio do seu jeito tá chegando, Zezé de Camargo, cantando cada minuto. 7 pras 2, daqui a pouquinho tem da Play com Luan Dias.

0: Maroto, Pernas e Danos, aqui na Band FM, a sua rádio do seu jeito, nessa tarde maravilhosa. De segunda-feira já chegou por aqui ele, pra dar um play na sua vida, pra dar um play na sua tarde, pra dar um play no seu pedido. Ele, tudo em dias, Luan Dias, boa tarde, Luan.
1: E aí, Catinha? Tudo beleza? Bom dia, boa semana pra você.
0: Bom dia!
1: É, né? Não almocei ainda.
0: É, você tava fazendo o
1: quê? Quem não almoçou é bom dia, aqui na

0: Coisa boa. Big Boss disse que vai ligar hoje, viu?
1: Bora, daqui a pouquinho.
0: Ligar, não, deixa pra ligar de tarde. De tarde ele vem, pra você se
1: a qualquer momento você pode realizar o seu sonho aqui na Band FM. Manda seu pedido aí no nosso da Play. Valeu, Catinha.
0: 2 horas. Tchau, tchau, gente.

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5: O Vitória perdeu para o Atlético Mineiro por 2-1 na noite desse sábado na Arena MRV em Minas Gerais pela 25ª rodada do Campeonato Brasileiro. Envolvidos em duelos das quartas de finais da Copa do Brasil, tanto o Atlético quanto o Vitória preservaram os titulares para esse jogo. Borbas e Renier marcaram para o Galo. Eric fez pro Vitória, mas não adiantou. O Galo chegou ao 13º jogo seguido sem derrota na temporada, se aproximando do G5, enquanto Vitória continua sem vencer como visitante no campeonato e está na parte de baixo da tabela. Agora, Atlético e Vitória vão decidir o futuro na Copa do Brasil. Na terça, o Galo recebe o rival Cruzeiro na Arena MRV. Quem vencer, avança à semifinal. Um novo empate, a vaga será decidida nos pênaltis. O Vitória enfrenta o Vasco no Barradão e precisa vencer por 2 gols de diferença para se classificar. Triunfo por 1 gol, o saldo leva a definição para os pênaltis. Esses e outros destaques do esporte no Bate-Bola da Band FM.
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7: Uma ótima tarde pra você, segundou, último dia do mês, dia 31 hoje, de agosto, e vai começar o nosso Da Play na Band. Uma ótima segunda pra você, com muita alegria e com a sua Band FM, a sua rádio do seu jeito.
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7: 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Tamo junto na sua Band com o seu programa Da Play. O programa que você faz o pedido. Você quem manda agora, hein? Você vai mandar aí pro nosso WhatsApp 719-9947-6363 o seu nome, de onde você está falando e a música que você quer ouvir, tá? O que não pode faltar na programação da sua Band FM. Ah, Luan Dias, eu tô sentindo falta aí de Tiaguinho, tô sentindo falta de um Pique Novo, de Gustavo Lima. Ah, eu gosto muito da Ana Carolina. Pode ser também daquelas internacionais, sabe? Flashback, a das mais antigas ou das mais atuais. Enfim, você quem sabe, você quem manda aqui na sua Band FM. 719-9947-6363 é o WhatsApp da sua Band. A gente começa a nossa segunda-feira, neste dia 31, com Luan Santana. Eu vou ser o Mariela. Aumenta o volume, você tá na Band.

0: 2h17 agora. Tiaguinho tão feliz. Segundo, bora pro nosso primeiro pedido da nossa tarde.
1: Oi, Luan. Oi. Aqui é Mari do Cabula. Tudo
0: bom,
1: bem?
0: Mari, graças a
1: Deus. Por favor, dá um play em Whitney Houston.
0: Agora?
1: Beijo, tudo de bom, tudo de band.
0: Tudo de bom, tudo de band. E você, tá sentindo falta de algum artista, de alguma música? Agora? Pode pedir. 71999476363 é o WhatsApp da sua Band FM.

0: tarde, FM 2h32. Bora pra mais um pedido. Boa tarde.
1: Olá, hashtag Frame do Dia. Aqui é Cosme.
0: Olá, Cosme.
1: Olá, Paula Fernandes aí. Alegrar nossa tarde mais ainda. E vocês, é tudo de bom. Hashtag Frame do Dia. Meu Lava Jato.
0: Valeu, irmão. Um abraço, Cosme. Santana tá aqui com a gente na Band FM pedindo Paulinha, Paula Fernandes, com Sensações. Boa semana, um bom mês de setembro, um bom finalzinho de mês. E tamo junto na sua Band. Bora.

0: Pois é, sorriso maroto nessa segunda-feira. Sorrisão, sorriso maroto com a música 80 anos, tá? Sorriso maroto 80 anos. E após o intervalo eu volto aqui com mais pedidos. Você que tá agora ouvindo aí, tá sentindo falta de algum artista, de alguma música? Então, pode mandar pra gente através do nosso WhatsApp 719-9947-6363. Esse é o WhatsApp da sua Band, 719-9947-6363. E após o intervalo, eu posso aí atender o seu pedido, você que manda pra gente. Sai daí não, daqui a pouco eu volto.
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1: Daqui a pouco, 5 da tarde, tem programa Band de Olho na Bahia com Emerson José e Gomes. Nascimento com muitas notícias do estado da Bahia, do mundo, do Brasil e do mundo. Bom, Bahia ganhou ontem 3-2 contra o Internacional na Arena Fonte Nova. Chegou a 9 pontos consecutivos sem perder no Campeonato Brasileiro. A sequência tem 4 vitórias e 5 empates e levou o Esquadrão de Aço à quinta colocação da Série A. Nos últimos 27 pontos disputados, a equipe comandada por Rogério Ceni conquistou 17, com um aproveitamento de 62,96%. Bahia soma 40 pontos e está a 2 pontos do Fluminense, que é o quarto colocado. A aproximação mantém o tricolor na disputa pelo G4 e por uma vaga direta na Libertadores. Então, torcedores do Bahia de plantão agora, né? Na torcida para que o tricolor alcance aí, chegue, né, e termine o Campeonato Brasileiro, que ainda tem muito chão, né? Tem muitos jogos pela frente ainda aí, mas todo mundo na torcida para que o tricolor baiano, né, termine o campeonato no G4, garantindo assim a vaga direta para a Libertadores. Vou pro intervalo e volto já com muito mais músicas e o seu pedido na sua Band FM. Não sai daí, não.
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3: Estamos de volta na sua Band FM com o seu programa da Play. Aumenta o volume, peça sua música, a sua rádio do seu jeito. Daqui a pouco o seu pedido, chegando Zezé de Camargo, cada minuto. Uma ótima tarde pra você, tá na Band.

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1: Band FM, 2h54, bora pra mais um pedido. Boa tarde, Luanzinho.
2: Oi. Uma excelente semana.
1: Tudo bom?
2: Quero pedir hoje uma música do Jorge Aragão, Taiana de Brotas, um cheiro.
1: Jorge Aragão na sua Band. Abuso de poder. Boa segunda, boa semana. Tamo junto.

0: Abuso de Poder, com Jorge Aragão, finalizando aqui o nosso programa da Play de hoje. Abraçando, beijando você que mandou mensagem. E infelizmente eu hoje não consegui atender, porque muitos, graças a Deus, né? Muitos pedidos. Eu, Luan Dias, não tô indo embora, tá? Após o intervalo, tem pra você o nosso programa Tamo Junto, com hoje tem prêmio, hoje tem 100 reais aqui no nosso programa Tamo Junto, tá? Você pode ser aí o ganhador deste presentão aqui da sua Band. Às 2h58, não é isso, produção? Então pronto, daqui a pouquinho, tá? É isso mesmo, daqui a pouquinho já começa aqui o nosso programa Tamo Junto, claro, com a sua participação no WhatsApp 719-9947-6363, é o WhatsApp da sua Band FM com o nosso programa Tamo Junto. É rapidinho, vamos ali e voltamos já já. Não sai daí não!
1: Já já na Band FM tem essa da Simone Mendes que você...

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2: Subir uma escada e perder o fôlego. Caminhar pequenas distâncias e sentir cansaço. Esses podem ser sinais dos efeitos do cigarro sobre os pulmões. O tabagismo reduz a capacidade respiratória, provoca inflamação nas vias aéreas e aumenta o risco de doenças como bronquite crônica, enfisema e câncer de pulmão. Mas existe uma excelente notícia. Ao abandonar o cigarro, o organismo começa a se recuperar. Com o tempo, a respiração melhora, o condicionamento físico aumenta e as atividades simples voltam a ser realizadas com muito mais

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0: você. Boa tarde, Big Boss.
1: Boa tarde, boa tarde. Já cheguei chegando já pra sortear vocês, tá?
0: Exatamente.
1: Tamo junto, né? Assim?
0: Tamo junto em mais uma semana. Tamo junto em mais um mês que vai começar, né?
1: Logo. E amanhã, logo. Amanhã. Hoje é o último dia do mês. Entendeu? Vamos nessa. Faz o seu pedido aí agora que a gente vai tocar uma música e já tô de volta pra poder sortear.
0: Maravilha, mande seu áudio aí, qual é o seu sonho, o sonho que você gostaria de realizar e também a hashtag, né? Hashtag prêmio do dia aí na sua Band FM.
1: É, hoje eu não vou demorar não. Uma musiquinha e já tô ligando pra vocês.
0: Beleza, ó, daqui a pouquinho também vou ligar pra você, valendo hoje R$100 nessa segunda-feira. Você não pode atender falando alô, a frase do dia é eu tô na Band FM, atendeu o telefone e falou eu tô na Band FM, ganha aí hoje R$100, tá? Combinado? E o nosso bate-papo da tarde de hoje, atenção, hein? É o seguinte, a gente quer saber de você, o mês acabando, viu, Big Boss?
1: O mês
0: terminando e hoje a gente quer saber de você que tá sintonizado com a gente. Sobrou ou não sobrou dinheiro?
1: Ave Maria, que pergunta difícil.
0: Hein? Vamos lá. Você conseguiu chegar no fim do mês aí com dinheiro? Sobreviveu? Está sobrevivendo a este mês?
1: Olha, mês de 31 dias, né? Coisa puxada, mas tá dando pro gasto. Não posso reclamar, não.
0: Tem gente falando assim, parece que esse mês já tá com 100 dias, não termina nunca.
1: É, não. Eu fui hoje pagar o almoço, as coisas lá. Chega a dar nervoso no último dia do mês, né? Mas calma, gente. Já tá virando mês. Tá tudo certo.
0: Exatamente. Tá no ar o nosso programa. Tamo junto com Luan Santana.

0: Tarde FM, Eduardo Costa. Imagina eu. Pois é, o nosso programa Tamo Junto. Daqui a pouco tem pra você a sua participação.
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0: É o momento do prêmio do dia, o Big Boss.
2: Opa, tamo de volta e já vamos ligar pra você.
0: Bora
2: aí
0: realizar mais um sonho, né?
2: Vamos, vamos sim. O sonho de hoje é o de Cremilda, de Mussurunga. Ela é de Mussurunga, não é isso?
0: Mussurunga.
2: Cremilda quer uma prótese dentária. E passou aqui o orçamento, o valor pra gente. E nós vamos realizar o sonho de Cremilda em poder colocar isso que é tão importante, ter um sorriso na nossa face, né? Ter um sorriso no nosso rosto. Então vamos fazer Cremilda sorrir duas vezes. Exato. Vamos ligar pra ela aí agora?
0: Bora, agora. Atenção, hein? Final do telefone 4999. Eita, que o WhatsApp travou aqui, Big Boss, porque
2: a quantidade de participação eu tava...
0: É, todo mundo aqui, né, querendo realizar o seu sonho, mas aí...
2: Mas calma, não desista, gente, que igual a Cremilda que vai receber a nossa ligação, presta atenção, Cremilda, o telefone vai tocar, não é o telefone da rádio, tá?
0: Atenção, hein? Ó, vamos lá, você que tá ouvindo aí a Band FM também pode participar mandando sua mensagem através do 71999476363. Gente, não pode ligar pra gente aqui... Porque senão a gente não vai conseguir...
2: Ligar para as pessoas.
0: Ligar para as pessoas, exatamente. Infelizmente, Big Boss, deixa eu ver aqui, eu vou tentar mais uma vez aqui, porque o negócio travou aqui, o nosso computer. O nosso computador tá travado aqui.
2: Foi a quantidade de participação, eu tava vendo, tinha muita gente participando realmente.
0: É, 13h16 agora. Vamos fazer o seguinte, eu acho que é melhor a gente tocar uma musiquinha aqui. Porque, deixa eu tentar aqui nesse outro aqui.
2: Tenta mais uma vez aí, senão, ó, Cremilda, ou você que é amigo de Cremilda, liga pra ela, avisa que a gente vai ligar.
0: Agora sim, vamos
2: foi?
0: Lá. Foi? Agora foi. Foi luta aqui, mas foi primeiro
2: toque. Vamos.
3: Eu tô na Band.
2: Ave Maria, não chegou nem a tocar. Boa tarde, Cremilda, tudo bem?
3: Boa tarde.
2: Tudo bem, Cremilda, a gente tava vendo ali sua história que você tava querendo comprar sua prótese dentária, né? E aí eu vou te fazer a pergunta. Cremilda, qual a rádio que você ouve, Cremilda?
3: É que aqui tá fazendo... Tem obra aqui.
2: Eu preciso que você me responda. Cremilda, qual a rádio que você ouve, Cremilda?
3: Ai, misericórdia.
2: Calma, calma. Não precisa...
3: Essa tá horrível.
2: Não precisa ficar nervosa.
0: Cremilda, você tá com o seu rádio ligado? Você faz o seguinte, você baixa o seu rádio.
3: É, tava com o rádio ligado.
0: Escuta a gente somente pelo telefone, tá?
2: Isso.
0: Se acalme, porque é o seu sonho, Cremilda. E quando o negócio chega pra acontecer, pra realizar o sonho, você tem que prestar atenção, mulher.
2: Exato, quando o seu dia chega...
0: Exatamente. Big Boss vai fazer a pergunta de novo, você ouvindo aí pelo telefone, pra você responder.
2: Cremilda, qual a rádio você ouve, Cremilda?
3: Falhou de novo a ligação, meu Deus.
2: Oh, meu Deus. Bora, vou repetir mais uma vez. Qual a rádio você ouve, Cremilda?
3: Oi. Aqui tá horrível a ligação.
2: A gente vai ligar pra você de novo. Tenta novamente, Luan, ligar pra ela.
0: Vou desligar o telefone, ligar
2: liga pra novamente Cremilda
0: pra de novo, que a ligação da
2: Meu Deus, Cremilda tá tão nervosa que eu também ficaria se tivesse o lugar dela, né? Alguém?
3: Oi.
2: Pronto, Cremilda. Qual a rádio você ouve, Cremilda? Ela não tá ouvindo, gente.
0: É.
3: Eu tô ouvindo, sim.
2: Então responde, mulher!
3: Porque aqui tá horrível, aqui a internet é horrorosa aqui.
2: Então só me responda qual a rádio que você ouve.
3: Ah, meu Deus do céu. Deixa eu descer aqui pra ver se fica melhor.
0: Cremilda, você consegue ouvir
3: melhor?
0: A gente?
3: Oi.
0: Você consegue ouvir?
3: Agora tô ouvindo.
2: Tá ouvindo só precisa me responder qual a rádio você ouve, Cremilda.
3: Agora tá bom agora.
2: Ah, pronto. Bora,
0: Cremilda.
2: Mais uma chance. Qual a rádio você ouve, Cremilda? Gente, Cremilda tá nervosa.
3: Ai, meu Deus.
2: Cremilda, não acredito que você vai perder o prêmio com a bobagem.
0: Você vê
2: dessa.
0: Que ela fala com a gente aqui, ó, todos os dias.
2: É.
0: Já de bastante tempo que a Cremilda participa com a gente.
3: Oi.
0: E a gente tá fazendo só uma pergunta pra você, Cremilda. Qual a rádio...
3: Eu tô na Band.
2: Não, Cremilda! Não é Eu Tô na Band! Era a Band FM 104.3, Eu Tô na Band é outra promoção. Não acredito que você perdeu isso, Cremilda.
0: Cremilda! Mas Cremilda...
2: Mas Cremilda, pelo amor de Deus, mulher!
0: Foi luta, viu? A gente lutou, Cremilda.
2: Eu tentei lhe ajudar, Cremilda. Eu não acredito nisso.
0: Eu tô até suando aqui.
2: Eu também, rapaz. Fiquei nervoso por ela.
0: Cremilda, um beijo.
2: Beijo, Cremilda. Continue
0: deixa pra próxima. Continue ligada na Band FM, porque tem vários outros prêmios.
2: Vamos ligar pra outra pessoa aí agora. Toca uma música e a gente vai ligar pra você. Não, não foi o dia. Não, não. Toca uma música e a gente vai ligar pra você, que eu fiquei nervoso aqui, preciso tomar água.
0: Tá todo mundo nervoso aqui no WhatsApp também. Tá todo mundo aqui no WhatsApp nervoso.
2: Ave Maria. Ó, não foi o dia de Cremilda, mas pode ser o seu. Volta em 3 minutos.
0: Ah, Ferrugem, me bloqueia. No bloqueio. Tá na banda.

0: Rapaz, ficou todo mundo nervoso.
1: Rapaz, foi. Cremilda deixou a gente nervoso aqui por ela, viu, bicho?
0: Pô, rapaz, eu acho que ela ficou nervosa, viu, Big Boss?
1: Eu também acho.
0: É uma pessoa que tá aqui todos os dias, né, participando do Tamo Junto, participa do programa da Manhã Show, participa de todos os programas da Band FM, mas na hora H, não respondeu.
1: Eu acho que ela ficou muito nervosa.
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0: Bom, vamos lá agora. Bora ligar Big Boss.
1: Vamos ligar agora pra Cris, tá? Cris pediu um micro-ondas.
0: Do bairro do Tororó.
1: Ela é ali do bairro do Tororó e a gente vai ligar pra ela agora.
0: Cris, pelo amor de Deus, viu?
1: Não faça igual a Cremilda, Cris.
0: E atende o telefone, são 5 toques, gente. Já foi o primeiro toque.
1: Primeiro. Segundo.
0: Segundo toque.
1: Terceiro toque. Quarto toque.
0: Cris, pelo amor de Deus.
1: Ah,
0: gente. Ô, Cris. Perdeu um micro-ondas.
1: Perdeu um micro-ondas. Mas eu vou fazer assim. Hoje eu tô bonzinho. Geralmente eu ligo só pro segundo. Mas hoje, depois do nervoso de Cremilda, eu vou ligar pra uma terceira pessoa. Não agora. Eu vou ali e volto já. Então continua participando, que a gente vai sortear ainda alguém hoje.
0: Manda aí, hashtag prêmio do dia. E qual é o seu sonho? O que é que você... Um sonho que você quer realizar e a Band FM liga pra você.
1: Rapaz, Mendes. Vou tomar uma água ali que eu fiquei nervoso, viu?
0: Meu nome larga, 3:25 da Band.

0: FM, agora 3:32. Agora, daqui a pouco a sua participação. E aí, sobrou dinheiro no final do mês? Qual é a conta que mais pesa aí no seu orçamento? Conta pra gente.
1: Todas. Como
0: é? Todas pesam? Mas é o seguinte, é porque você vai paga a conta de água, paga a conta de luz, aí paga a internet. Quando você vê, não sobra mais nada, né?
1: É,
0: aí...
1: eu acho que o pior é o supermercado.
0: O pior de tudo. Não, é, mas tá tudo caro. É. E do jeito que tá tudo caro, né?
1: É, ó, vou ligar pra você agora.
2: Então... 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
0: Vamos lá então pro nosso WhatsApp.
1: Vamos sim. A gente vai ligar pra Maria Roseli. Ela pediu um liquidificador. Quase não sai aqui, né? Mas, Maria Roseli, você pediu também uma caixinha de som pra ouvir a rádio. E eu, pessoalmente, vou estar lhe dando esse presente pra você ouvir a rádio também aí. Essa caixinha de som pra você ouvir a rádio. Mas o prêmio do Big Boys vai ser um liquidificador, tá? Então, Maria Roseli é de São Tomé de Paripe. E nós vamos ligar pra ela agora.
0: Atenção, viu? Hoje vocês estão demais.
1: Hoje vocês estão demais. Claro. Será que sai hoje esse prêmio, bora, gente?
0: Primeiro toque já foi, são 5 toques. Maria Rosa.
1: 2.
0: Final do telefone 7033. Terceiro
1: 3.
0: Toque.
1: Gente, eu tô ficando nervoso já.
0: Hoje, 4 toque.
1: Hoje tá difícil.
0: Ah!
1: Ó, oh, gente, já vi que hoje não é o dia, é. Volto amanhã, entendeu? Mas mande seus pedidos, que eu tô aqui pra realizar seu sonho. Não foi o dia de Maria Roseli, de Cremilda, nem de Cris, mas amanhã pode ser o seu dia, tá bom? Um grande abraço pra todos vocês e eu volto amanhã.
0: Exatamente, valeu Big Boss, 3:33 agora, após o intervalo a gente continua com o nosso programa. Tamo junto, a sua participação, conta pra gente, manda seu áudio, nosso bate-papo do dia. O que sobrou dinheiro ou ainda tem dinheiro aí? Conta pra gente, né, e nosso WhatsApp. Tá fazendo aquele... tá dando um jeitinho pra ir passando o mês? Hein? Tá colocando a água no detergente pra passar mais um pouco? Conta aí, 719-9947-6363, é o WhatsApp da sua Band FM. Daqui a pouco a gente volta, não sai daí não!
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7: Estamos de volta na sua Band FM com o seu programa Tamo Junto. Bora!
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7: 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Zezé de Camargo e Luciano, irmão da Lua, amigo das estrelas. Um abraço aí pra Borges, ali meu parceiro Borges, tamo junto. Pessoal da dupla Borges e Dedel, 3:38, tamo junto.

0: Band FM. Agora faltando 12 minutos para as 4. Doce Mel, Priscila Senna, Musa e Gustavo Lima. Bom demais o nosso programa. Tamo junto, bora de participação em nosso WhatsApp. E aí, sobrou dinheiro no final do mês?
1: Hein?
0: Ô, tá pela misericórdia, né? Tá, você tá assim, acaba, pelo amor de Deus!
2: Boa tarde, Luan, respondendo a sua enquete.
0: Tudo bom?
2: Chegou o fim do mês. Tô com 10 reais ainda, graças a Deus, né? Porque eu trabalho de freelancer.
0: Sim.
2: E o meu contrato ia até o dia 31, mas infelizmente a empresa que eu trabalhava precisou reverter a situação e fui dispensada antes do dia 31. Então, o que me restou é esses 10 reais, mas graças a Deus por isso estou tentando aí novas oportunidades, mas sempre aqui ouvindo vocês na Band.
0: Beijo, obrigado, Vanessa, pela sua participação. Pois é, eu tô hoje, né, querendo saber de você. Você já tá fazendo aqueles armengues, né, de final de mês, né, que às vezes a gente faz, o shampoo que tá ali acabando, né, já tá pela misericórdia, e você vai lá e coloca um pouquinho de água, né, no... pra durar um pouquinho mais. Você já precisou pedir dinheiro emprestado, hein? Até chegar a data do pagamento, dizer assim, ó, dia 15, dia útil eu te devolvo, me presta aí esse dinheiro aí que eu tô precisando agora. Boa!
3: Oi, Luan, boa tarde. Aqui é a Karina Maceira de Corno de Farias.
0: Tudo bom, Karin?
3: E sobre a enquete aí da tarde, sobre o dinheiro, né? Sobrou algum. O meu não sobrou, não, recebi meu dinheiro. Paguei aqui onde devia, fiquei sem um centavo na mão, Luan. Ficou nada, mas pelo menos eu paguei o que devia, não fiquei devendo, né? É isso aí.
0: Tá bom.
3: E beleza. Me ligue, Luan. Viu?
0: Boa sorte. Olha.
3: Ligue que eu vou dizer a palavra certa.
0: Pelo amor de Deus. A gente ligou.
3: Um bom final de semana. Um abraço.
0: Pelo amor de Deus, viu? E Cremilda. Cremilda, dá e deixa. Porque Cremilda, rapaz, a gente ligou pra ela aqui, né, no nosso WhatsApp. E, rapaz, não atendeu. Foi um negócio, foi uma confusão aqui. Não atendeu, não. Atendeu, mas a gente ficou falando qual é o nome da rádio. No final, ela disse, no final de tudo, ela disse, eu tô na Band FM. Na verdade, ela tinha que responder qual era o nome da rádio e não o nosso o slogan. Ô, Cremilda, pelo amor de Deus.
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5: Fala pessoal, o trânsito fica mais intenso agora na Avenida Manuel Dias da Silva, desde a saída da Avenida Otávio Mangabeira. Para você que vem no Costa Azul, pode ganhar tempo desviando para a Rua Amazonas. Dá para retornar pelo Espírito Santo já encontrando melhor fluidez na via. Neste agosto lilás, o Shopping Bela Vista convida você a atravessar uma experiência imersiva, reconhecer os sinais e entender que mesmo diante da escuridão, existe luz no fim do túnel. Renata Falcone para a Band FM, a sua rádio do seu jeito.
0: Valeu, Renata! Valeu, Renatinha! 3h51, você tá na Band FM, o seu programa Tamo Junto!

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1: Vamos lá. Quando o seu dinheiro acaba, o que é que você faz, hein? Você tem um cartão de crédito aí, reserva, né? Aquele cartão fica ali e você não usa ele pra nada, só em momentos de emergência, né? Tem gente que tem esses cartões, viu? Que é só em momentos de emergência. Você usa esse cartão, pede emprestado, né? O que é que você faz? Ou vai passando, né? Vai passando. Vai... Tem gente que, né, vai, evita usar cartão de crédito ao máximo, né? É horrível, né, gente? Cartão de crédito, você vai colocando no cartão, você não sente. É um perigo. Vai colocando no cartão, não sente. Quando chega o boleto, meu irmão, aí você fala assim: rapaz, isso tudo? De onde foi isso tudo? Aí você mesmo fica questionando, né? Rapaz, isso tudo, deu isso tudo por quê mesmo? Que eu não sei. A pessoa gasta e ela mesmo questiona porque o valor do cartão veio alto. Conta pra gente, tem dinheiro ainda? Final do mês, dia 31 hoje? Ou, né, já acabou tudo, tá esperando o novo mês chegar pra dar aquele alívio? Conta aí, 71999476363. Boa tarde!
2: Boa tarde, meu irmão.
1: Fala, meu parceiro.
2: Tamo junto. E aí, segundou, hein?
1: Tô
2: aqui, Alan de Camaçari.
1: Valeu.
2: Olha, rapaz, no mercado, o que mais pesa no bolso é o café, velho.
1: Café, é verdade.
2: O café e a mistura.
1: Rapaz.
2: A carne ali, o frango, coisa e tal.
1: Aí.
2: Você tá doido?
1: É. Aí.
2: Pois é, meu irmão.
1: Valeu, meu irmão. Você que tá ouvindo aí, quanto é que tá custando o café aí onde você mora? Aí no lugar que você... Porque café tá caro, viu, velho? Rapaz. Café tá caro, viu? Menino, pacote de café, meu irmão. Deus me livre, viu? Tá caro. Deus é mais. Meu Deus. Bora lá em nosso WhatsApp. Bora pra mais participação. Fala, Jefferson.
3: Boa tarde, Luan. Boa tarde, galera da Band.
1: Tudo
3: Luan.
1: Bom? Oi.
3: Eu, na verdade, eu não tomo dinheiro emprestado assim.
1: Você faz o quê?
3: Nem pego no cartão. Só se for uma real necessidade. Porque eu já me programo de acordo ao que eu recebo, né? Ao que eu ganho.
1: Organizado.
3: Então, eu já me programo com relação a isso.
1: Sim.
3: Até mesmo porque eu já tive experiências anteriores que... certa situação assim em bola, né? Então a gente tem que ser de acordo com o que a gente tem, o programado.
1: Gostei.
3: Tô aguardando sua ligação, Luan. 4 meses aí tentando, desde quando a rádio foi lançada. Espero que vocês liguem pra mim. Um abraço.
1: Boa sorte, Jefferson. Valeu, irmão. Um abraço aí, viu? Menino, é isso mesmo, velho. É, velho. Você fez aí, você é... O cara é organizado. É tudo na ponta da caneta, né, irmão? Tudo ali certinho, ó, quanto ganha, quanto vai gastar. Beleza, nem todo mundo tem essa organização que tem o Jefferson, não, né? Planejamento que o Jefferson faz. Bora pra mais uma.
4: Tudo mesmo, não sobrou foi nada.
1: Sobrou nada?
4: E eu com 2 filhos, mãe solo.
1: Sim.
4: E hoje é o aniversário do meu filho Noah. Ele tá fazendo 5 anos.
1: 5 anos?
4: Queria muito fazer o aniversário dele. Ele é uma criança muito inteligente. Mas eu não pude fazer. Mas é isso mesmo, né? A gente faz o que dá.
1: Já deu tudo certo. Deixa eu mandar um beijão pra Noah aí. Noah, um feliz aniversário. Tá fazendo hoje 5 aninhos, né, Noah? Um abraço pra você, viu? Todos, tio Luan e todos os amigos aqui da Band FM, tá mandando um abraço pra você. Aproveite bastante aí e aproveite aí a presença da sua mamãe, viu, Noah? Que é o maior presente que a gente pode ter, é a nossa família do nosso lado, a mamãe Jéssica aí do seu lado, viu, Noah? Parabéns, feliz aniversário! Marília Mendonça chegando com Apaixonadinha. Sabe por quê?

0: 4h14 agora.
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0: Deixa eu mandar um beijão pra Gabi. Alô, Gabriela. Tá trabalhando e ouvindo a gente. Alô, Val. Dai, meu amor. Um beijo pra você. Ali Moraes tá aqui com a gente. Também sintonizada. Deixa eu mandar um beijão para Ali Moraes. Tá com a gente também na Band FM, a sua rádio do seu jeito. Arlete, tudo bom? Tudo de Band, Arlete? Como é que tá você? Beijo. Obrigado, meu amor. Vou pro intervalo rápido, tá? E volto já com a sua participação aqui através do nosso WhatsApp 71999476363. 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Daqui a pouquinho, pra você tem R$100. Você pode levar pra casa, ser o ganhador, ganhadora deste presentão. Sai da Enão!
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2: 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Estamos de volta na sua Band FM 417 agora. Eita, é o seu programa, tamo junto.
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0: Zé Neto e Cristiano. Pátio do Posto. Hora de participação em nosso WhatsApp. E aí, como é que tá, hein? Sobrou dinheiro aí final do mês? Ou você tá... Acaba, pelo amor de Deus! 71999476363. Bora pro nosso WhatsApp. Boa!
1: Boa tarde, Luan Dias.
0: Tudo bom?
1: Aqui é Rosana de Itapuã, hashtag prêmio do dia.
0: Boa sorte.
1: Cadê Big Boys? Diga ele pra ligar pra mim.
0: Boa sorte,
1: viu? Rosa. Eu tô precisando ganhar um Pix gordo de R$2.000.
0: Ai, ai, ai, ai.
1: A construção, não é nem construção, é a reforma da minha casa que tá caindo, viu? Liga ele pra ligar pra mim.
0: Tá bom.
1: E me coloca aí, liga pra mim agora de tarde aí, ó, viu?
0: Quem sabe o seu telefone pode tocar aí, ser do outro lado o Big Boss, presenteando você aí com o prêmio do dia.
2: Luan!
0: Oi!
2: Responda a sua enquete aí sobre o café. Rapaz, o café aqui no meu bairro é 16, 17, 18, nessa faixa, meu irmão. O que é que a gente faz? A gente pega um suco de maratá, vai tomando, bota um chá de erva
0: até
2: doce.
0: É, exato.
2: Um chá de capim santo.
0: Vai se virando.
2: Entendeu? Uhum. No mais, se ele quiser tomar café, vai ali pro solúvel. Aquele que mimo.
0: Imagine.
2: Que é o pior de todos. E aí a gente vai levando, meu irmão.
0: Que
2: entendeu?
0: Sim.
2: Quando o limão tá barato, a gente vai tomando limonada.
0: Quando chega, meu amor, o negócio aperta, a gente se vira. Na verdade, somos especialistas nisso, né? Um beijo, meu amor. Obrigado, viu, pela sua participação. Fala, Yuri!
3: Boa tarde, Luan. Aqui quem tá falando é Yuri, de Itapuã. E sobre a enquete de hoje, realmente, quando chega a final do mês, infelizmente, tem que recorrer ao cartão. Às vezes, né? Às vezes até sobra um dinheirinho ali, outro aqui. Mas, na maioria das vezes, o cartão acaba sobrando, entrando na conta também. Liga pra mim.
0: Boa sorte, irmão. Um abraço pra você. Obrigado aí pela sua participação, tá? E boa sorte. Daqui a pouco tem presente pra você hoje, R$100 da Band FM. Preto no branco. Tá chorando por quê? Uma ótima tarde. Tamo junto.

0: FM. Pericles, até que durou. Vou dar um abraço aí a todos os amigos nutricionistas, né? Hoje, dia do nutricionista. Ah, nutricionista, você aí que é cuidar da sua saúde, muita gente aí precisando, né, fazer aí uma alimentação equilibrada. Todos nós precisamos fazer uma alimentação mais equilibrada e o nutricionista é profissional. Uma das funções, né, do nutricionista é essa, né? É manter aí o nosso, a nossa a nossa vida mais saudável, né? Fazer com que a gente tenha mais saúde. A você, nutricionista que atua em hospitais, você, nutricionista que atua em escolas, né, em clínicas particulares, parabéns pra você, Nutri! 4h35, vou pro intervalo e volto já com o nosso programa. Tamo junto e a sua participação, sai daí não!
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1: Olá, pessoal, por enquanto, a segunda-feira segue com pequenos congestionamentos, nada muito complicado. A Dorival Caymmi, por exemplo, tem lentidão próxima à primeira rotatória. Use Orlando Gomes para acessar a Avenida Paralela com mais tranquilidade. 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Renata Falcone para a Band FM, a sua rádio do seu jeito.
0: Valeu, Renatinha, 4h38. Ana Castela, solteiro forçado. Aumenta o volume.

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0: E é isso, 4h44, nosso programa, tamo junto. Deixa eu te dar uma notícia. Estivemos juntos nesse mês de agosto, né? Tamo junto. E vamos estar juntos no mês de setembro. Tamo junto. Mês de setembro chegando, amanhã dia 1º. Terça-feira, amanhã dia 1º. E vai começar mais um mês, que esse mês venha pra você aí, sabe? Com muitas alegrias, né? Que venha com muita paz, que venha com muito amor e que venha com muita Band FM. Manda um abraço aos amigos aí de Piripiri. Piripiri tá tudo de Band. Deixa eu passar rapidinho aqui nos bairros. Deixa aí seu bairro no WhatsApp rapidinho, vai onde é que você tá ouvindo a gente. Você que tá agora na BR dirigindo, tá tudo de Band aí na BR? Hã? O trânsito tá beleza, beleza? Daqui a pouco, às 5 da tarde, começa o programa Band de Olho na Bahia com Emerson José e Gomes Nascimento. Cajazeiras, tá tudo Band. São Caetano, tudo Band. Um abraço, Luciene de São Gonçalo, tudo Band aí em São Gonçalo, né? Sintonizada com a gente. Bora de participação no nosso WhatsApp, aqui 71999476363. Sobrou alguma coisa aí no mês? Ou você já tá pedindo pro mês ir embora logo? Tá? Vai embora, pelo amor de Deus!
1: Boa tarde mais uma vez, Luanzinho!
0: Boa, parceiro, como é que tá?
1: André de Lauro de Freitas, Que dinheiro é que sobra, mano?
0: Qual?
1: É rodando, dinheiro entrando, dinheiro saindo.
0: Dinheiro entrando,
1: dinheiro entra, dinheiro sai.
0: Já tem um destino, antes do dinheiro
1: só
0: chegar.
1: Só pagando conta.
0: Verdade.
1: O custo de vida tá muito alto. A gente não tem condição de guardar dinheiro, não. Tá complicado. Forte abraço, meu irmão.
0: Um abraço, valeu, irmão. Tamo junto. Obrigado aí pela sua participação. Bora pra mais uma boa tarde.
2: Boa tarde, Lua. Não sobrou dinheiro, não. Não tá nem sobrando pra pagar.
0: Eu já ia te pedir emprestado, Ariel.
2: Lua, manda esse Big Boy ligar também pra os ouvintes que já são fiel da casa.
0: Todo mundo, a gente liga pra todo mundo.
2: Porque tanta gente
0: deixa
2: liga
0: de
2: na
0: história.
2: Hora e esquece de ficar ali pra receber.
0: Ai, ai.
2: E a gente fica aqui ansioso.
0: Ariel Bar, deixe de história que a gente liga pra todo mundo. Aqui é sorteio também, mulher. Então, ela tá falando sobre o prêmio do dia, né? Bote aí, hashtag prêmio do dia. Qual é o seu sonho, tá? O que você gostaria, o seu sonho que você quer realizar. Que a qualquer momento o Big Boss pode ligar pra você. Você pode ser o ganhador deste presentão da sua Band. Manda beijo, bate lata. Manda um abraço pra Gil. Gil, beijo. Aumenta o volume, você tá na melhor.

Tarde FM, 4h53 agora, Gustavo Mioto, princesa, bora ligar, agradecendo a você pela sua participação, você que mandou mensagem, né, aqui em nosso WhatsApp da Band, bora lá, bora lá, bora lá, atenção, hein, são 3 toques valendo R$100, segundo valendo R$100 na sua Band FM. Atenção! Primeiro toque já foi. Segundo toque, final do telefone 0922. Terceiro toque.

0: sorteado para R$200 o nosso prêmio de hoje. É amanhã, terça-feira, começando mais um mês aí, então valendo R$200 e você pode levar para casa aí este presente R$200 na sua Band FM. Vou ficando por aqui, um abraço a todos vocês. Fique agora com Gomes Nascimento, Emerson José e o programa Band de Olho na Bahia. Até amanhã!
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4: E aí, pessoal, tô de volta. Olha, já tem trânsito lento agora na Avenida Bonocô. Por enquanto, a Via Expressa tá fluindo bem e a melhor alternativa até o acesso norte. A BR também tá carregando na estação Bom Joá, por isso vale a pena também o desvio para a Barros Reis, assim você evita congestionamento. 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Renata Falcone para a Band FM, a sua rádio do seu jeito.
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0: Ótima tarde para você que passa a acompanhar a partir

0: Parabéns a todos os nutricionistas, dia também internacional do blog. E hoje é aniversário das cidades baianas de Camacã, Guaratinga e Bom Jesus da Lapa. Emerson José, boa tarde, tudo bem?
1: Boa tarde, Gomes, boa tarde, ouvintes, um abraço a todos aí pela audiência, Salvador, região metropolitana, turma de Feira de Santana, Capim Grosso, Euclides da Cunha, Alagoinhas, muito obrigado a você que está aí dirigindo, levando a gente aí no seu carro. Obrigado mesmo, uma semana abençoada para todos vocês. Vamos aí até às 5 da tarde, até às 6 da tarde, e às 18 horas tem Band Cidade com o nosso Gomes.
0: É hora de sabermos os destaques dos principais jornais de hoje, Emerson.
1: Folha de São Paulo.
0: Eleições aumentam volatilidade, pressionam bolsa e real.
1: É, a frequência, né, dos preços, dos aumentos, essa frequência, ela vai, volta, 4 de outubro, eleições gerais no Brasil. Estado de Minas.
0: Augusto Cury salta 9 pontos em uma semana e vira principal nome da terceira via.
1: É, rapaz, surpreendeu, né? Inclusive, eu vim acompanhando os programas eleitorais, como eu havia dito na semana passada aqui, a gente trouxe essa informação, o tempo dele é de 37 segundos, é um tempo pequeno, tipo o doutor Enéas nas eleições de 89, depois na outra eleição, né? É um tempo curto, mas ele vem crescendo, porque 9 pontos em uma semana, inclusive essa pesquisa é da BTG Nexus, tá? Portanto, o escritor Augusto Cury, que é do Avante, foi o candidato que mais cresceu na intenção de voto para a presidência da República, segundo essa pesquisa que foi divulgada hoje, viu, gente? A pesquisa é de hoje. Ele passou de 2% para 11% entre as rodadas de 24 e 31 de agosto, alta de 9 pontos percentuais. O levantamento que mostra o Lula na liderança com 39%, seguido por Flávio Bolsonaro com 33%. E o Cury apontando aí, né? Chegando aí como o principal nome da terceira via no momento. Por quê? Porque depois de Cury, com 11%, aparecem Ronaldo Caiado, do PSD, com 5%, Renan Santos, daqui a pouco já falar sobre a candidatura dele do Missão, com 3%, Romeu Zema, do Novo, e Samara Martins, do UP, com 1% cada. Aí depois vem aquela turma que nem, né? Mas vamos citar aqui, por citar, Rui Costa Pimenta, Ertes Dias, Edmilson Costa, veterinário Wilson Grassi e Clariana Barão. Esses aí não pontuam. Outros 3%, segundo essa pesquisa, afirmam votar em branco ou nulo, e 3% não souberam ou não responderam, tá? Portanto, tá aí a pesquisa BTG Nexus. No segundo cenário, estimulado para o primeiro turno, que inclui Pablo Marçal, do PRTB, entre os candidatos, Lula aparece novamente na liderança com 37%, enquanto Flávio Bolsonaro tem 31%. Augusto Cury mantém 11% e fica novamente na terceira posição. Caiado registra 6%, seguido por Pablo Marçal e Renan Santos, com 3% cada. Nesse cenário, Zema tem 2%, pesquisa divulgada hoje pela Nexus. Essa pesquisa ouviu 2.005 eleitores por telefone entre 28 e 30 de agosto. A margem de erro é de 2 pontos percentuais, para mais ou para menos, com nível de confiança de 95%. O levantamento foi registrado no TSE sob o número 08900/26. Correio Brasiliense.
0: Renan minimiza a decisão de Toffoli em adiar julgamento da chapa.
1: Daqui a pouco a gente fala sobre isso. Já na Bahia, o jornal Correio traz.
0: Gigante dos cosméticos é negociada por mais de 500 milhões de reais após crise financeira.
1: É, meu amigo, nem a Jequiti aguentou, viu? Tá próximo aí de ganhar um novo dono após anos de tentativa de venda pelo Grupo Silvio Santos. A empresa de cosméticos foi negociada com o Grupo José Alves em uma operação estimada em 536 milhões. As informações foram divulgadas hoje. A venda acontece depois de um longo período de negociação. A Jequiti foi fundada em 6 de outubro de 2006 e construiu uma forte ligação com o mercado de cosméticos. Portanto, está aí a Jequiti, então, sendo negociada. Segundo as informações divulgadas, este grupo que adquiriu a Jequiti conseguiu alcançar os valores e as condições desejadas pela Jequiti, fazendo a negociação avançar. Tribuna da Bahia.

0: Incêndio atinge casarão no centro histórico de Salvador e quatro famílias precisam deixar o imóvel.
1: Pois é, rapaz, e daqui a pouco a gente vai falar sobre uma tentativa da prefeitura em melhorar a situação ali na Baixa dos Sapateiros, na JJ Seabra. À tarde.
0: TSE suspende candidatura de Renan Santos.
1: Pois é, quem será o próximo, hein, gente? De qualquer forma, tá aí a notícia de hoje. O Renan Santos teve aí tá com a sua candidatura em xeque, né? Tá com a sua candidatura em xeque e por isso eu tenho a história do Toffoli dar 24 horas, né? O Toffoli deu 24 horas para explicações do Renan sob pena de indeferimento. E olha que o Renan nem tempo eleitoral em televisão e rádio tem, viu? O candidato do Missão deve fornecer dados sobre os perfis de cunho eleitoral sob pena de multa diária de R$50 mil e indeferimento do registro de candidatura ao Palácio do Planalto. Tá? São 16 perfis dele nas redes sociais que levaram a esta suspensão, segundo o Dias Toffoli, né? Sob pena de indeferimento do registro de candidatura. A decisão foi assinada ontem e foi divulgada hoje, notícia quente, portanto. Segundo a decisão, o candidato deve, dentro do prazo estabelecido, fornecer dados relacionados às postagens, impulsionamentos, recomendações e anúncios realizados nos perfis dele, do Renan, nas redes sociais a partir do dia 7 de agosto, né? Com respectivo alcance, rotulagem e valores, ouvintes.
0: Isso porque ele só declarou um perfil, né?
1: Perfil
0: e um site. De repente, o TSE localizou 16 perfis publicando propagandas eleitorais dele e aí suspendeu. Diz que até para debate também não pode ir, né? Suspendeu de debate.
1: Até para debate. E, inclusive, o Gomes, se alguém, um eleitor dele, montar um perfil, e aí?
0: Diz que não pode também, né?
1: Pois é. Pode não ser ele. Se alguém montar um perfil seu aí falso e começar a divulgar. Mas a realidade é que ele deu uma subidinha, né? Isso é um perigo, né? Mas, subidinha que ele deu, tá com 3%. Gente, não precisa se preocupar com o Renan, não.
0: E o Cury?
1: Cury, 9 pontos, cara.
0: Bateu 9
1: uma
0: pontos?
1: Uma semana, né? Ele subiu 9 pontos. Ele foi pra 11 pontos. E a gente tem que lembrar, Gomes, que no segundo... O Augusto Cury, que é psiquiatra, é psicólogo, é escritor... O Augusto Cury está com 11 pontos e ele só tem 37 segundos na televisão. Ou seja, é um tempo curtíssimo, pouquíssimas inserções, né? Só que se ele passar para o segundo turno, não sei, estou dizendo que ele vai passar. Mas se ele passar para o segundo turno, no segundo turno o tempo é igual, viu? Para os dois candidatos chegarem. Aí não tem esse negócio de representação partidária no Congresso, tempo de coligação partidária, tempo das federações, não. Segundo turno, o tempo é o mesmo para cada candidato. 10 minutos para cada candidato acontecendo. Segundo turno é o que acontece nas eleições para a presidência da República. Agora são 5 horas 11 minutos na Band FM.
0: Vamos até Alagoinhas. Informações da Alissa Magalhães sobre os rodoviários que chegaram a acordo e greve de ônibus em Alagoinhas é suspensa. Boa tarde, Alissa.
2: Olá, Gomes, Emerson. Uma ótima semana aos nossos ouvintes que acompanham a programação da Band FM. Falo diretamente aqui de Alagoinhas com notícia positiva. Com início previsto para esta segunda-feira, a greve de motoristas de Alagoinhas encontrou um desfecho favorável a todos os agentes envolvidos. Em acordo firmado no fim da última sexta-feira, a concessionária ATP concordou em pagar o adiantamento salarial dos condutores do transporte público aqui da cidade na próxima quarta-feira, dia 2 de setembro. Segundo apurado pelo Alagoinhas, a reunião envolveu representantes do sindicato da categoria, a Prefeitura de Alagoinhas, vereadores e a direção da ATP. A decisão reverte o estado de greve decidido em Assembleia Geral da última quarta-feira. Membros da categoria reivindicavam o pagamento de uma remuneração em atraso desde a última semana.
3: O Sindicato dos Rodoviários da Bahia afirmou que, além de uma nova data para o recebimento do dinheiro, a categoria também recebeu outros benefícios que serão apresentados aos rodoviários na próxima quinta-feira. Com acordo firmado entre o sindicato e o patronato, os ônibus deverão circular normalmente em Alagoinhas no início de setembro e assim a população agradece. Alissa Magalhães para o Band de Olho na Bahia, volto com vocês.
0: Obrigado, Alissa, um abraço à nossa grande audiência em Alagoinhas, obrigado de verdade. E você que está ouvindo a gente, fique à vontade para participar, faça a sua queixa, a sua reclamação, a sua denúncia, deixe o seu comentário. Peraí, rapaz, tem um ouvinte aqui falando, ô Gomes, você não vai falar não que o galo bateu na galinha? Rapaz, peraí, mais respeito com o Esporte Clube Vitória, por favor. Respeita o Esporte Clube Vitória, ok? Vitória quase empata, quase. Mas deu galo, seu Emerson José, deu galo, em casa venceu o Vitória por 2-1, dominou a partida o galo, hein, Emerson?
1: Pois é, e eu tava conversando com um amigo meu que é torcedor do Vitória, ele reclamando, e eu falei com ele, Maurício, grande Maurício, um abraço pra ele, seu Maurício, você tinha que ter aproveitado que o galo, até o goleiro foi reserva. Foram 11 reservas, o Atlético está pensando no Atlético Cruzeiro amanhã. O Vitória também está pensando no Vitória e Vasco na quarta-feira, às 9h30, viu gente, aqui no Barradão. Mas entrou com grande parte do time titular, né? Mas o Vitória está de olho nessa decisão e tem de estar mesmo, mas tem que ficar de olho na tabela do brasileiro, viu? Tem que ficar de olho na tabela do brasileiro. Eu acho que o Vitória tem plenas condições de passar quarta-feira contra o Vasco aqui. O Barradão é um fator diferenciado para o Vitória. A torcida do Vitória vai lotar o Barradão quarta-feira, que é o jogo de volta das quartas de final da Copa do Brasil. Gomes.
0: Muito bem, agora 714-719-9947-6363. Gente, sabe aquela notícia que corta o nosso coração, que afeta o nosso dia? É essa aqui, ó. 4 crianças da mesma família morreram afogadas na zona rural de Paramirim, no sudoeste da Bahia. Elas brincavam com um barco improvisado. Isso foi ontem em um açude da região. Ao todo, 5 crianças brincavam com um coxo, né? Que é aquele recipiente utilizado para colocar ração de animais. As 5 crianças colocaram um coxo na margem da água e entraram no recipiente que se deslocou para o dentro do açude. Devido ao peso do grupo, o coxo começou a afundar. Apenas uma criança do grupo, um menino mais velho de 11 anos, conseguiu se salvar. As outras 4 crianças que não sabiam nadar se afogaram. Jefferson Davi da Silva, de 9 anos, Jackson Diego Silva, de 6, e José Diogo da Silva, de 3 anos. Os 3 irmãos e o primo deles, Lorenzo Almeida Cardoso, de 8 anos. A criança que conseguiu se salvar era o irmão mais velho de Jefferson, Jackson e José. Todos eles moravam na mesma rua e costumavam brincar juntos. Eu não tenho ideia mensurar o tamanho da dor desse pai, dessa mãe e desse irmão mais velho, que pode pensar que a culpa foi dele, pode estar se culpando neste momento pela morte dos 3 irmãos dele e do primo Lorenzo. Eu não tenho como mensurar a dor dessa família. São 4 crianças que, na inocência de criança, acabaram colocando um barco improvisado, um coxo, no açude e perderam a vida. Que caso triste demais aconteceu no sudoeste da Bahia, Emerson.
1: Que fatalidade, cara. Que fatalidade. É assim, é muito triste, cara. É muito triste, sabe? É duro. Na semana passada nós trouxemos aqui a morte também de uma criança ou duas numa caixa d'água. Meu Deus do céu, meu Deus.
0: Vamos à participação do ouvinte.
4: Gomes, Emerson José, boa tarde. Aqui é José de Herdava.
0: Oi, fala, José.
4: Boa tarde. Boa tarde. Sobre que o presidente do Atlético Mineiro, a diretoria do Galo, está sofrendo um processo na Lei Maria da Penha.
1: Por quê?
4: O Galo bateu nas galinhas no sábado passado. Aí não pode, né?
0: Rapaz, que isso?
1: Rapaz, não me meta.
4: Macho, no caso, bateu nas galinhas, entendeu? O galo macho.
1: Não me meta nessa confusão,
4: tá sendo
1: não.
4: Um processo, eu contra, na Lei Maria da Penha.
1: Eu já tenho confusão. Rapaz. Eu já tenho confusão demais. Não me meta nessa confusão, não. Eu já tenho confusão demais na minha vida.
0: Achando que era uma coisa séria.
1: Falei confusão, rapaz. Já era esperado isso, né? Porque como a gente tem o CONTRAN e o DENATRAN, que são casas de lordes, de gente que não sabe nada de trânsito lá em Brasília, a gente também tem o STJD lá no Rio de Janeiro, que também não sabe nada de futebol, né? A turma lá joga com a camisa do clube por baixo dos paletós. O Caio Jorge, do Cruzeiro, isso aí não é clubismo não, porque se fosse outro jogador eu já tinha falado isso aqui, porque eu já falei de vários jogadores que já fizeram algo parecido, mas o que ele fez com o zagueiro Juan do Atlético na semana passada, o Galo inclusive acusou ele de tentativa de homicídio. Você lembra do lance, o Gomes?
0: Não.
1: O Juan, esse lance, pô, Brasil todo pipocou, comentaristas do Brasil todo criticando a atitude desse jogador do Cruzeiro. O Juan caiu de cabeça no chão. Ele poderia ter quebrado o pescoço, morrido, poderia ter quebrado o pescoço, ficado tetraplégico, que não é a primeira vez que Caio Jorge faz isso no clássico. Foi julgado pelo STJD hoje, levou uma partida mas uma partida de suspensão que virou advertência. Então, tá liberado no Brasil, segundo o STJ, você bater no adversário até a morte. Se você tem dúvida, ouvinte, vai lá e veja o lance. Tá liberado, viu? Tá liberado. O STJD liberou hoje. Pode bater até você matar o cara. Porque o que esse cara fez é inacreditável, né? É inacreditável.
0: Vamos lá, participação do ouvinte pelo nosso WhatsApp, 71999476363. Marcos, cadê você?
5: Alô, Band, bom início de semana pra vocês aí, MC Matheus, tudo bem?
1: Igualmente.
5: Um abraço. Diga, um abraço. Falando de Lauro de Freitas. Rapaz, eu queria aqui só fazer um comentário aqui em relação à declaração de Lula.
1: Dos garis, quer ver?
5: Em relação aos garis.
1: Sabia.
5: Rapaz, se você aí, gari, ou você que tem uma família gari, seja sincero, você tá satisfeito com o que esse cidadão falou? Rapaz, tem hora que eu acho que esse velho tá gagá, velho. Fala umas coisas assim. Você sabe o que eu acho mais impressionante? É que todo mundo que tá no auditório bate palma para as besteiras que esse cara fala. Não tá normal. Um homem desse quer assumir o trilho de uma nação. Que Brasil que a gente tá vivendo, meu cara. Lamentável. Um abraço pra vocês aí, boa semana.
1: Um abraço. Eu só quero dizer uma coisa para os garis, os trabalhadores na limpeza urbana de todas as cidades, de todos os municípios. Você, gari, ele nem falou gari, porque ele não sabe o que é gari, não. Ele falou lixeiro de rua, alguma coisa assim. Ele não falou gari, ele não falou a palavra gari, né? Falou lixeiro, alguma coisa. É gari. Vocês garis que estão ouvindo a gente, vocês têm o maior respeito. Tenham orgulho, sim, da profissão de vocês. Não ouçam isso. Tenham orgulho. Porque as cidades dependem de vocês, garis. Pessoas dignas que trabalham ininterruptamente limpando porcaria, limpando as ruas da cidade. Muitas vezes limpando lixo que não era nem para estar ali no meio da rua. Lixo que é descartado ilegalmente, como entulhos e mais entulhos que as pessoas jogam aí no meio da rua. Então, garis, tenham orgulho sim da profissão de vocês, independentemente do que um sujeito fala ou não de vocês. Tenham orgulho e muito obrigado pela audiência. Não só os garis, mas aqueles que trabalham em limpeza também, nos prédios, nas casas, né? Nos condomínios, nos prédios comerciais. Vocês, nós precisamos e muito de vocês. Quantas vezes eu já cheguei aqui, você já deu um bom dia para o gari aí na porta da sua rua? Você já deu um bom dia aí para o seu porteiro? Você já deu um bom dia para a pessoa que limpa o seu prédio, que limpa o seu trabalho? A gente faz essa campanha, mas a gente não tem o poder de falar nacionalmente isso que eu estou falando aqui agora. Então, garis, esqueçam o que esse cara falou. Tenham orgulho da profissão de vocês, porque nós brasileiros, eu estou falando em meu nome, temos orgulho da profissão de vocês. Viu? Não aceitem isso como humilhação, não. Viu? Aceitem isso como uma bravata. Foi uma bravata. de gente que não sabe, que nunca trabalhou como vocês trabalham. Nunca. Nunca trabalhou como vocês trabalham.
0: Participação do ouvinte.
6: Emerson Gomes, boa tarde, meus irmãos.
1: Boa. Boa.
6: Cara, vocês viram a situação da passageira aí do aplicativo? Que
0: loucura, hein, rapaz?
6: Faca, ia furar, né, o motorista, rapaz. Que ela não queria pagar a corrida. Esses passageiros duros querem pegar a corrida sem dinheiro. E essa plataforma InDrive não paga na próxima. Se não pagar na hora ali, o motorista não recebe. Ela queria, porque queria pagar na próxima, sendo que ela já usou essa opção em alguma outra plataforma. Mas na InDrive não funciona. Rapaz, complicado, viu?
7: Essa aqui.
6: Complicado.
1: E foi filmado, né, Gomes?
0: Foi filmado,
1: ainda bem.
0: Ainda
1: bem. Se não é filmado, você sabe o que ia acontecer, né?
0: Não.
1: Ah, ele agrediu, ele foi misógino, ele não sei o quê, PPP, papapá. Aí a imprensa lacradora ia cair em cima do rapaz. Ah, ainda bem que foi filmado, cara. Aliás, você que tem carro aí por aplicativo, coloque mesmo câmera, porque é nessa hora que você vai se defender. É nessa hora que você vai se defender, cara. Meu Deus do céu.
0: Pra você ver que chegaram dois homens e o motorista tentando explicar. Ela aí falou: não, ele pegou a tesoura pra mim, ele pegou. Pense aí.
1: Pois é, cara. As coisas estão desse jeito. Você agora. Rapaz, você tem que andar agora com a câmera na testa, até o cidadão comum. Porque você não sabe o que vai passar. Hein? O que vai passar? É. Quem é que garante a você, ouvinte? Você tá subindo o elevador sozinho com uma mulher. Quem é que garante pra você que quando abrir o elevador ela não vai soltar os panos em cima de você? Se tivesse subindo um elevador sozinho com um casal e uma criança, se for um vizinho que não gosta de você, se não tiver uma câmera filmando ali, tá dose. E outra coisa, muita gente procurando like, andando com câmera só pra ter like, se dizendo influenciador, influenciadora. Todo cuidado é pouco, viu, gente? Todo cuidado é pouco. Nós vivemos uma era da procura de like nas redes sociais e todo cuidado é pouco.
0: Participação do ouvinte, 71999476363.
8: Boa tarde, Gomes Nascimento.
1: Boa.
8: E grande Emerson José.
1: Boa tarde.
8: Pai, sou fã demais de vocês, cara. É um orgulho.
1: Obrigado.
8: Sabe? É aquele ditado. Quando eu escuto vocês, eu vejo uma luz no fim do túnel pra mídia brasileira, viu?
1: Mas o preço é alto.
8: E vamos lá. A fala desse cidadão que tem o controle do nosso país, cara, isso não me surpreende nunca, né? O que me deixa surpreso é a grande mídia brasileira, essa a mídia podre que nós temos. Não estou generalizando, mas a maioria delas, todo mundo caladinho. Todo mundo pegou a língua e enfiou no bolso, pra não falar da forma mais pornográfica, né? Mas é o que temos. É o presidente que, dentre essa fala e outras, muita gente ainda quer reeleger de novo. Ô, meu Brasil! Que é Jadson, motorista por aplicativo.
0: Valeu, Jadson. Um abraço pra você. Obrigado pela participação.
1: Vai esperando que a grande mídia vai dar. Eu leio todo dia os maiores jornais do Brasil. Eu chego aqui na Band já tendo lido pelo menos uns 6 jornais nacionais. Jornais. Folha de São Paulo, Estado de São Paulo, Correio Brasiliense, Jornal do Comércio, Gazeta, e por aí vai. Zero Hora. Eu tenho que chegar aqui informado. Ok? E eu faço isso no final de semana, lendo as revistas também, né? Que saem, revistas semanais. Eu tenho que estar informado. É minha obrigação. É o meu trabalho. Né? Eu vi poucas linhas sobre isso. Poucas linhas. Em vários jornais eu não vi uma linha sequer. Uma linha sequer. 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
0: Mais um ouvinte com a gente. Vamos lá.
9: Ô, pessoal e ouvintes da Band FM. Boa tarde a todos. Esse rapaz falou do presidente Lula aí, que teve esse mal aí. Aí isso aí foi um mal interpretação que teve aí nessa conversa do presidente Lula aí. Esse rapaz fala isso com o presidente. E o outro, e a família do outro que mandou no Nordestino tudo comer capinho. O que é pior, o cara falar uma coisa dessa aí mal interpretada ou mandar todo o pessoal do Nordeste comer capim? E ainda o cara voltar numa família desse tipo de gente ainda. O que é mais? O que é mais, vamos dizer assim, pior? É o cara mandar todo mundo assistir como comer capim e o cara votar num cara desse ainda? Ou falar do presidente, só mandar uma conversa dessa aí, mal interpretada. É isso aí que eu não encabulo, viu? Tem muito nordestino que tem que morar é lá no sul, ou então morar lá no Rio de Janeiro, porque pagar pau pra um político do Rio de Janeiro, velho, Deus me perdoe, é meu cara aí morar na Síria ou em qualquer país do mundo, porque eu quero votar no político do Rio de Janeiro. Infelizmente, essa é a minha opinião, viu? E boa tarde a todos os ouvintes aí.
1: Obrigado, meu velho, pela audiência.
0: Peraí, você
1: obrigado,
0: fala, né? Infelizmente, essa é a sua opinião. Entendi. Então você está descredibilizando a sua opinião, pô. Não, sustenta.
1: Outro dia,
0: você tem espaço aqui.
1: Outro dia eu cheguei aqui, o Gomes falou assim: ô, essa camisa tá apertada em você. Aí eu interpretei que ele tava me chamando de gordo, mas eu vi que foi uma má interpretação minha. Não, ele não quis dizer isso. Ele quis dizer que eu tô forte.
0: Valeu, Luiz, um abraço pra você. Vamos até Feira de Santana agora. Atenção, segunda maior cidade do nosso estado. Quem tá chegando com informações é o Rivaldo Ramos. Boa tarde, Rivaldo.
7: Muito boa tarde, Gomes Nascimento, Emerson, José e amigos ligados no Band de Olho na Bahia. Um ótimo início de semana para todos. A nova Universidade Federal com sede em Feira de Santana será chamada Universidade Federal do Portal do Sertão. O nome foi escolhido em uma votação realizada pela comunidade e recebeu 66% dos votos, entre 2.647 participantes. A consulta colocou três opções em disputa: UFIB, Universidade Federal de Inovação da Bahia, UFPS, Universidade Federal do Portal do Sertão, e o UFESBA, Universidade Federal do Sertão da Bahia. A escolha pelo nome Portal do Sertão busca destacar a posição de Feira de Santana como cidade polo e a conexão da futura universidade com diferentes territórios da Bahia, incluindo regiões como a Bacia do Jacuípe e o Sisal. A votação foi realizada pelo Instagram do perfil @federalemfeira. A definição do nome é mais uma etapa do processo de construção da nova instituição federal de ensino superior aqui na Princesa do Sertão, Feira de Santana. Dos estúdios da Band em Feira de Santana, reportagem Rivaldo Ramos.
0: Grande Rivaldo, um abraço para você e a nossa grande audiência em Feira de Santana, hein, Ariston? Tá todo mundo ouvindo o programa Band de Olho na Bahia. 5:29 agora, Emerson.
1: Pois é, tem mais uma grande em crise, viu, gente? Parabéns aos envolvidos. É a Chili Beans, tá? Ela vai anunciar hoje, no final da tarde de hoje, a entrada de um executivo como co-CEO. Rapaz, é CEO, é co-CEO, é CCO, é não sei o que. Mas, rapaz, eu não entendo mais nada, não, viu? Da varejista brasileira do setor de óculos e acessórios, que foi fundada em 97. O anúncio acontece em meio à crise financeira enfrentada pela companhia. E segundo as informações que chegam, é que a Chili Beans analisa uma recuperação judicial, tá? Mais uma aí para a lista do final de mês, né? Porque na semana passada foram as 5 ou 6, né? Mais uma aí é a Chili Beans, aquela mesmo que vende óculos, viu? Aí, quem aguenta, meu irmão?
0: Tá pesado, tá pesado. Olha só, gente, a Prefeitura de Salvador anunciou hoje o Renova Baixa dos Sapateiros, pacote de ações voltado à região entre a Avenida José Joaquim Seabra, JJ Seabra, e o final de linha da Barroquinha no Centro Histórico. O programa contempla 4 eixos: recuperação de cerca de 250 fachadas, incentivos fiscais, consultoria para empreendedores e realização de eventos culturais. A pergunta é: será que aquele movimento vai voltar na Baixa dos Sapateiros? Será? Porque eu sou do tempo que minha mãe me pegava num braço, né? Mora ali, a gente andava ali do início das 7 portas até o final da Barroquinha e voltava. E as ruas lotadas, as lojas cheias. Hoje, rapaz, os comerciantes sobrevivem, são verdadeiros sobreviventes naquele comércio ali, viu?
1: Ô Gomes, eu posso falar e posso falar de cadeirinha. Posso falar de cadeira. Por quê? Porque quando eu cheguei aqui a Salvador, eu morava ali na Rua Paraíso, numa pensão chamada Pensão Meridional, eu e meu saudoso pai. Ô, gente, nada caiu no meu colo, não. Eu batalhei com a ajuda de Deus e batalhei muito. Pra você ter uma ideia, essa pensão chamada Meridional, ali na Rua Paraíso, ali no centro, era banheiro coletivo. Você sabe o que é banheiro coletivo? Por isso eu posso falar e defender a população. Porque eu sei. E eu trabalhava no Bamerindos lá no centro. E como eu não tinha dinheiro para ficar pegando ônibus nem nada, eu ia a pé, atravessava a pé ali todos os dias. Shopping Bar Sapateiro, subia, descia o elevador Lacerda ou às vezes o plano inclinado. Para trabalhar e voltar, todos os dias. Então conheço muito bem ali. E coincidentemente, eu trabalhei no Shopping Bar Sapateiros. Que depois tornou-se SBS, né? Shopping Bar Sapateiros, mas chamado por SBS. Eu trabalhei ali. O movimento era espetacular no shopping. Assim como na JJ Seabra, ali na Baixa JJ Seabra, um grande político e jurista baiano. Mas a JJ Seabra tinha um movimento enorme mesmo, como o Gomes está falando aqui. Lojas grandes, lojas pequenas, mas com grandes vendas, né? Ao lado do coração da cidade, ao lado do Pelourinho ali, do centro histórico. Era um centro histórico, é uma pena. Tomara mesmo que essa atitude aí da prefeitura dê certo e tomara que a gente possa ver novamente aquela Baixa dos Sapateiros gerando empregos, né? Levando as pessoas para lá. Tomara, a gente tem que torcer pela nossa cidade, pela nossa capital.
0: Participação do ouvinte, 719-9947-6363.
10: Boa tarde, Gomes. Boa tarde, Emerson.
0: Boa.
10: É, rapaz, boa. Você vê aí, né? Esse caso de um colega nosso, né? Motorista de aplicativo, que eu também sou. E aí você vê, né? No primeiro momento, ela diz que ela vai brocar o cara todo. No segundo momento, quando chega uma suposta ajuda, né? Chega uma suposta ajuda, o que é que ela fala? Ele tá com a tesoura para me furar, quer dizer, como você falou aí, Emerson, se ele não filma, assim como as pessoas que chegou, não tomou nem partido do que é que tá acontecendo, irmão. A gente precisa ouvir os dois lados, beleza?
0: Beleza.
1: Ninguém ouve os dois lados, não, meu irmão. A gente ouve aqui os dois lados.
0: É.
1: A gente ouve aqui.
0: Com certeza.
1: Ninguém ouve os dois lados, não, meu irmão. Ninguém ouve os dois lados, não.
0: Laércio, cadê você? Boa tarde.
11: Boa tarde, Emerson José. Boa tarde, Gomes Nascimento. Laércio, motorista aplicativo.
1: Boa.
11: Diga meu colega aí, o rapaz aí que fala, que pergunta se eu ainda tô aqui. Tô aqui, rapaz. Tô aqui sim, em Salvador. Pode dizer a ele que é pra marcar o dia aí, Emerson. Que a gente vai aí, vai ele. Bater um papo legal, mostrar.
1: Fazer um debate.
11: Mostrar os benefícios que cada lado já fez, porque eu sei que ele é gente boa, já sei. Só vota errado, mas é gente boa. Um abraço aí, ô Emerson, deixa eu lhe falar uma coisa, Emerson.
1: Oi.
11: A galera, infelizmente, meu irmão, não quer largar a mamata dos R$600, não, pô. A galera tá apaixonada nesse negócio aí. A onda é não trabalhar, a onda é receber bolsa, essa é a onda. E esse cara aí, esse pingunço aí, vai ficar falando merda sobre merda. Eu imagino se tivesse sido o antigo presidente que tivesse dito isso aí, a conversaria que não ia estar nesse país. Eu só imagino, mas é o pai do povo, é o pai dos pobres, fazer o quê? Tamo junto, boa semana pra vocês.
1: Obrigado, meu amigo.
0: Cadê aqui?
1: Daqui a pouco nós vamos conversar com o presidente da Fecomércio Bahia, viu, gente? Hoje teve a reunião, é o Kelson Fernandes. Daqui a pouco a gente vai falar ao vivo com ele. Hoje teve um evento aqui em Salvador. Eu até escrevi um artigo sobre isso. Essa semana é semana decisiva aí para a votação da escala 6x1, da PEC, né? E hoje teve uma reunião com as federações empresariais. Já estamos tentando fazer o contato com ele aqui, não é mesmo, Gomes?
0: Exatamente. Enquanto ele não chega, a gente tem ouvinte. Boa tarde.
12: Boa tarde, Gomes. Boa tarde, Emerson.
1: Boa tarde.
12: Lembra o cidadão que falou aí a respeito dos gari? Que não é a primeira vez que o presidente fala essas asneiras, não. Há pouco tempo atrás, ele citou que o usuário é vítima do traficante. Então, é inversão de valores, né?
1: É, meu irmão. E vamos seguindo o barco, né? Vamos seguindo.
0: Mais um ouvinte para falar com a gente ao vivo aqui.
13: Meus amigos, boa tarde, boa tarde.
1: Boa tarde.
13: E quem fala é Medeiros.
1: Opa.
13: Motorista de aplicativo na cidade de Serrinha, na Bahia. Deixa eu te falar, irmão. Esse moço que se diz presidente da República, de caráter, né? Ele fala que ele tem bom caráter. Ele deveria ter respeito pelos garis e por todas as pessoas, que ele, na realidade, ele não tem, entendeu? Respeito por ninguém. Em segundo lugar, ele deveria olhar para a classe trabalhadora, que ele se diz tão preocupado com o trabalhador, e dar um aumento de salário à classe de pessoas que trabalha dessa forma, limpeza, educação, saúde, coisa desse tipo, entendeu?
1: Obrigado aí pela sua participação, querido ouvinte. 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
0: 71999476363, você participa com a gente. Cadê mais um ouvinte aqui para falar ao vivo? Boa tarde.
14: Boa tarde, meus queridos amigos Emerson e Gomes.
1: Boa tarde.
14: André de Lauro de Freitas, que Deus abençoe aí o trabalho de vocês. Irmão, sobre o assunto desse rapaz aí, o motorista de aplicativo, que eu também sou, né? E aqui de Lauro de Freitas. Apareceu uma advogada já da criatura dizendo que ela ficou 15 dias internada em uma clínica psiquiátrica. Agora veja, se ela, com essa tesoura, acertasse a veia femoral desse rapaz, o pescoço, e matasse esse rapaz. Imagine aí, ia dizer que tá tudo certo, porque ela é louca, né? E se ele não tivesse filmado, e esses dois rapazes que apareceram aí quisessem lixar ele ou alguma outra coisa, porque agora é assim, você tem que estar, é como o Emerson falou, você tem que estar com a câmera na testa, porque senão, meu amigo, você corre sério risco de responder um processo injustamente. Forte abraço, meus amigos.
1: Um abraço, obrigado. A gente, daqui a pouco, a gente está até tentando aqui fazer a ligação, né, Gomes?
0: Exato.
1: A gente vai conversar aqui com o presidente da Fê Comércio Bahia, o Kelson Fernandes, e estamos tentando fazer, estamos ligando, mas não estamos conseguindo, viu, falar com ele, Kelson Fernandes, que é presidente da Fê Comércio Bahia. Gente, as tarifas do Aeroporto Internacional Luiz Eduardo Magalhães, Aeroporto de Salvador, foram reajustadas, tá? Pela Agência Nacional de Aviação Civil, a ANAC. O aumento foi de 5,51% e estabelecido em portaria publicada no Diário Oficial de hoje, dia 31. E altera os valores máximos cobrados no terminal baiano. A atualização também atinge as tarifas de embarque internacional, que seguem o mesmo percentual de reajuste. Os novos tetos, no entanto, só poderão ser cobrados 30 dias após a divulgação dos valores pelas concessionárias, ou seja, lá para final de setembro, início de outubro, né? Com a mudança, a tarifa máxima de embarque doméstico paga pelos passageiros no aeroporto de Salvador passa de R$ 52,72 para R$ 55,62. Já no embarque internacional, o valor de R$ 83 para R$ 87,62.
0: Muito bem, agora são 5:41 em Salvador, na Bahia, 5:41. Você continue participando. Fale com a gente pelo nosso WhatsApp, mande a sua informação, dê a sua opinião, fique à vontade que você tem espaço aqui. 71999476363. Estão falando aí que faltam 74 dias para o fim do mundo. Você acredita nisso? Você acredita nisso?
1: Como é que é?
0: É uma previsão que foi feita por cientistas.
1: Nós já estamos no fim
0: faltam
1: do mundo. Nós já estamos no fim do mundo.
0: Sério?
1: Não, olha, olha o tanto de coisa que nós falamos hoje. Isso não é fim de mundo, não?
0: Rapaz.
1: Nós já estamos no fim do mundo, meu irmão.
0: Às vezes a impressão que eu tenho é que Papai do Céu voltou e eu fiquei.
1: Nós estamos no fim do mundo.
0: Rapaz,
1: eu tava que vendo, isso? Eu tava vendo uma matéria hoje do... Foi hoje ou ontem no New York Times, de uma mulher que está sendo condenada lá nos Estados Unidos... A safada matou os três filhos. E estão invertendo a história para jogar a culpa no marido porque ele não estava dentro de casa. Isso é fim de mundo. E houve manifestação de um monte de mulheres, todas de rosa, a favor da mulher. Isso é fim de mundo. Nós já estamos no fim do mundo. Já estamos no fim do mundo. Entendeu? Já estamos no fim do mundo.
0: Atenção, gente, que uma previsão feita por pesquisadores de uma universidade nos Estados Unidos voltou a chamar a atenção por apontar uma data que está cada vez mais próxima. 13 de novembro de 2026. O cálculo, publicado em 1960, ficou conhecido por projetar um limite para o crescimento da população mundial. Então, faltam 74 dias para o fim do mundo, segundo essa previsão. Qual é a sua opinião? Você acredita nessa previsão? Quem disseram que mesmo? O mundo quem acabaria em 2000. Uma pesquisa feita pela... Cadê a faculdade aqui? Cadê? Faculdade...
1: Faculdade.
0: Universidade de Illinois.
1: Uma faculdade.
0: É.
1: Meu Deus.
0: Pois é. 719-9947-6363. Muito bem.
1: Vou te contar, é dureza, viu, Gomes?
0: Vamos lá.
1: Oh, meu Deus, é dureza, viu?
0: Informação, Emerson José.
1: Vamos lá. Te contar um negócio, viu, meu irmão? Até me perdi aqui. A gente vai, tá lá, vai pra lá, vai pra cá, vai pra lá, vai pra cá. Mas é duro demais. Eu tava falando do Vitória amanhã, viu? Amanhã não, quarta-feira, viu, gente? 9:30 PM no Barradão, Copa do Brasil, jogo de volta, tá certo? Então, nesse meio de semana, a gente não terá Brasileirão. Não terá Brasileirão, viu? A gente vai ter Copa do Brasil, jogos de volta. Temos Atlético Cruzeiro amanhã, às 9:00 PM. Vitória e Vasco, quarta-feira, 9:30 PM. E teremos também Palmeiras e Santos. Santos e Palmeiras, que o jogo agora é na Vila Belmiro. Às 9:30 PM também, memorário do jogo do Vitória. Na quinta-feira teremos o Grenal, também jogo de volta. Lembrando que o Vitória perdeu a primeira partida por 1-0. E na quinta-feira, o Grenal, o primeiro jogo foi 0-0. Conseguiu fazer a ligação?
0: Muito bem, agora 5:44, 5:44, Emerson José, vamos falar sobre Fecomércio, porque tá chegando, Emerson, Fecomércio, um dos maiores eventos, não é, que acontece aqui na Bahia.
1: Olha só, quero mandar um abraço, agradecer aqui a participação do presidente da Fecomércio, o Kerson Fernandes, presidente da Fecomércio Bahia, ele vai participar, vai conversar com a gente aqui no programa, inclusive eu já faço o convite para ele vir pessoalmente aqui aos nossos estúdios da Band, para fazer uma entrevista maior, para poder falar mais da Fecomércio, para falar do mercado, da Bahia. Mas hoje nós tivemos, viu? Eu acabei de falar agora que teremos essa semana uma semana decisiva para a votação da PEC 6x1. Eu até escrevi um artigo hoje lá para o Fala, a Bahia Fala, e aí eu estou dando o crédito porque o artigo foi escrito por mim, e abordando as entrelinhas, né? Porque esse projeto 6x1, ele tem entrelinhas. Eu venho falando isso aqui há semanas, né, gente? Eu volto a dizer, assim, tomara que dê certo, mas o que eu vejo é um futuro meio obscuro. Por quê? Porque é o sonho de qualquer trabalhador no planeta, eu sempre falei isso, né? Trabalhar menos, ganhar mais. Isso é óbvio, mas alguém vai pagar a conta. Eu quero conversar agora com o presidente da Fecomércio e perguntar para ele como é que foi esse encontro entre as federações empresariais, esse encontro que aconteceu hoje, federações empresariais do setor produtivo. Muito bem, presidente, bem-vindo à Band FM, obrigado pela sua participação.
15: Olá, Emerson, muito obrigado aí pelo convite. Me sinto muito honrado em ter, neste momento, você me entrevistando para falar um pouquinho aqui sobre esse movimento que estamos fazendo.
1: Uhum.
15: Nós estamos com um mote chamado Agora Não, né? Não é o momento realmente de se mexer nesse assunto. Nós estamos com um mundo de problemas dentro do comércio varejista. Nós estamos com queda significativa nas vendas nos últimos 90 dias, nós estamos com empresas fechando, aí você acaba de ver aí o problema seríssimo com que nós estamos enfrentando com as Casas Bahia, que fechou praticamente todas as lojas na Bahia, né? Temos aí um juros elevadíssimos que está tirando o sossego de todos os empresários desse país. E agora temos também ainda uma reforma tributária que começa a ser implementada, mas que ainda tem muitas dúvidas recorrentes dentro dessa reforma. O setor de serviços será bastante penalizado com essa nova reforma. Então, não é o momento de estar se tratando de escala de trabalho. É um assunto extremamente contaminado pelas eleições, né? E eu queria deixar bem claro, eu venho repetindo isso, e todos nós empresários, todos nós responsáveis por entidades que representam os empresários, nós não somos contra a discussão da modernização das relações do capital com o trabalho, de forma nenhuma. Nós temos que entender que o Brasil está se modernizando, o mundo está girando numa velocidade muito grande, novas tecnologias estão aparecendo, e nós precisamos realmente discutir, entre tantos problemas que o Brasil tem, como reforma administrativa que nunca é feita, é prometida, mas nunca é feita, a reforma trabalhista que precisa ser continuar sendo modernizada, não só na escala 6x1, mas em tantas outras coisas, a reforma política, que é importante, e principalmente essa reforma administrativa, para a gente ver o tamanho do Estado que o povo brasileiro quer. Isso ninguém discute, isso governo nenhum está preocupado em fazer. O povo brasileiro não aguenta mais de pagar tantos impostos sem retorno devido, né? A gente vê o governo gastando demais, arrecadando muito, gastando muito mais do que arrecada, apesar de estar arrecadando muito dinheiro dos trabalhadores, dos empresários, da sociedade de um modo geral. E aí está se discutindo agora, por pressão do governo, no momento eleitoral, querendo se discutir uma mudança na escala de trabalho, que vai repercutir demais dentro de toda a economia brasileira. Isso vai causar muitos problemas, tá? Para você ter uma ideia, por exemplo, a Bahia é, de longe, um estado pega no comércio, né? Nós temos hoje, o comércio tem algo em torno de 80% do PIB em empregos na Bahia. E o colaborador que trabalha no varejo, por exemplo, Emerson, ganha um pequeno salário e ele faz o salário dele no mês vendendo, ganhando comissão nas vendas. Se ele passa a trabalhar um dia menos, o salário dele, ao invés de ficar o mesmo, vai diminuir. Isso é uma ilusão que está se vendendo para esses trabalhadores, de que ele vai descansar. Ele não vai descansar. Ele vai ter um dia menos de trabalho e mais um dia de preocupação, porque quando chegar no final do mês, ele não vai ter como pagar as contas dele. Porque é uma ilusão, tá? É achar que as pessoas vão trabalhar menos e ganhar a mesma coisa. Não vai. Principalmente no comércio, que majoritariamente as pessoas trabalham com comissionamento. Então, nós estamos pedindo que os senadores tenham a cabeça no lugar e agora adiem um pouco. Falta 3 meses para as eleições, na verdade 2 meses para as eleições, e se adiar isso aí por 3, 4, 5 meses, para que a gente possa discutir isso de forma mais consciente, de forma mais equilibrada, para encontrar os melhores caminhos, a gente agradece e estamos chamando os senhores senadores à sua responsabilidade. Sabemos que o momento é complicado, porque o governo está fazendo muita pressão, mas eles têm também o poder de adiar isso. Nós não queremos encerrar a discussão, muito pelo contrário, queremos encontrar caminhos que possam oferecer ao trabalhador melhores condições de vida, mais capacitação, para que o país se torne mais produtivo, né? O Brasil precisa ser um país mais produtivo para poder concorrer em igualdade de condições com os grandes países do mundo, que tem uma legislação trabalhista completamente diferente da nossa, né? E que a gente possa melhorar o salário desse pessoal. Claro que quando eu melhoro o trabalho desse pessoal, eu posso ter uma economia mais forte, com crescimento. O Brasil não pode continuar crescendo a 2% ao ano e a gente achar que está muito bom. O Brasil precisa tirar muita gente da pobreza, muita gente de verdade, capacitar essa mão de obra para que o país cresça a 5%, 6%, 7% ao ano, e não a 2%, e fazendo de conta que a gente está pagando bem aos colaboradores, quando a gente sabe, todo empresário sabe que hoje o colaborador, principalmente do comércio, é mal remunerado. Mas com a carga tributária, com as obrigações sociais que nós temos, nós não temos condições de pagar mais. E está vendo aí, vai haver muito desemprego, vai haver queda de salários e vai haver muito fechamento de empresas. Aqueles que se conseguirem sobreviver, vai repassar esses custos para o consumidor. De uma forma geral, quem vai pagar tudo é a sociedade, entendeu? Não há, como diz, almoço de graça, né? Gente vai ver lá na frente o que é que vai acontecer.
1: Eu falei isso no meu artigo, inclusive, não existe jantar de graça. Falei do custo de 20%, inclusive para prefeituras, viu, gente? Limpeza urbana, vigilância de escolas, tá? As prefeituras não terão caixa para aguentar um baque de 20% nas contas, não. Aí vem a conta no IPTU. Mas isso aí mas a reunião hoje foi da FEComércio Bahia. Estamos conversando com o Kelson Fernandes, que é o presidente da FEComércio Bahia. Obrigado, Kelson, pela sua participação. Mas teve também a FAEB, a Fetra Base e a FIEB, né? Todos pensam da mesma maneira. E o senhor não acha que está tarde demais, não? Porque a votação deverá ser na quarta-feira, não é isso? Depois da manhã.
15: Nós estamos apelando, sabe, Emerson, fizemos um movimento junto com todas as entidades representativas, a FIEB, a FAEB, a FETABASE, para que a gente mostre aos senadores a inoportunidade de fazer esse movimento agora, né, de aprovar assim às pressas um assunto dessa magnitude que vai impactar de forma profunda a sociedade e a economia brasileira. Nós precisamos parar de achar que tudo é voto, né? Os políticos precisam pensar no Brasil a longo prazo. Não pode pensar no momento daquilo que, vamos fechar, calar a boca. Temos certeza que uma boa parte dos senadores são contra esse movimento agora. Mas a pressão é grande e, você sabe, político vive de voto, né? E nenhum agora vai ter coragem de chegar aí e dizer que é contra, porque corre o risco de perder a eleição, porque a desinformação é tamanha. Venderam para os trabalhadores uma ilusão, né? E eles acham que tem que aprovar. Então, amanhã, quando acontecer o engessamento que está se propondo e as pessoas começarem a perder os empregos, ver que a renda caiu em vez de aumentar, porque a ilusão de você quer trabalhar menos e ganhar a mesma coisa, okay. Quem não quer trabalhar menos e ganhar a mesma coisa, ou trabalhar menos e ganhar mais? Mas se você for fazer uma análise, como eu disse no início, o comércio é comissionado. A maioria das pessoas recebe um salário mínimo, ou um pouco acima do salário mínimo, e completa a sua renda com vendas, com comissões de venda.
1: Presidente.
15: Quando você trabalha um dia menos, automaticamente seu salário vai cair. Não tem outra solução, não existe mágica nisso, né?
1: Presidente, a gente só conseguiu falar bem mais tarde, mas eu quero aqui reforçar o convite para o senhor vir pessoalmente aqui no estúdio para a gente falar disso e falar de outros assuntos também da FEComércio Bahia. Será um prazer recebê-lo aqui, porque eu tenho que entregar agora o horário aqui para a Band Nacional e para a Band Cidade, que vem daqui a pouco com Gomes Nascimento. Obrigado pela sua participação, presidente.
15: Só você falar com o Bélia que a gente
1: fechou.
15: Organiza para dar uma chegada aí.
1: Obrigado.
15: Tá com você.
1: Tá grande bom? Abraço. Ouvinte, obrigado. Ouvintes, boa semana, bom programa, Gomes.
0: Valeu, Emerson José. Band de Olho na Bahia de volta amanhã às 5 da tarde. Vem aí Band Cidade com música e informação e a sua participação do trânsito.
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17: Bate Bola da Band FM chegando para te deixar atualizado sobre o Brasileirão, 25ª rodada que termina hoje com o jogo entre Remo e Curitiba. Uma rodada de muitos gols até aqui. No sábado, 3 partidas. Poupando titulares, o Atlético Mineiro se deu bem contra o Vitória. Detalhe que o Vitória também estava poupando alguns jogadores por conta da Copa do Brasil. 2-1 pro Galo. Esse foi o mesmo placar do São Paulo contra o Bragantino. São Paulo voltando a vencer depois de um bom tempo. Vasco venceu o Cruzeiro por 3-1. No domingo, mais 6 jogos. Atlético Paranaense e Fluminense fizeram um jogaço da rodada. 3-3. O Flamengo venceu o Botafogo no Clássico por 3-0. Já no Clássico Paulista, deu Santos, fora de casa, 1-0 no Corinthians. 1-1 foi o placar de Mirassol e Palmeiras. Já o Grêmio recebeu a Chapecoense e venceu por 3-1, se afastando da zona de rebaixamento. Quem também teve um triunfo importante na rodada foi o Bahia, 3-2 contra o Internacional. Eu lembro que o último jogo de hoje entre Remo e Curitiba acontece às 8 da noite. Fique por dentro do esporte no Bate Bola da Band FM.
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19: Fala pessoal, o trânsito já carrega tanto na Lipe quanto no início da Avenida Paralela até as proximidades do CAB. Você que ainda sai da Pituba ganha mais tempo pela Orla e pode retornar para a Paralela pela Pinto de Aguiar, evitando o trânsito mais carregado na Orla até a região de Itapuã. 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Renata Falcone para a Band FM, a sua rádio do seu jeito.
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Bom demais ter a sua companhia. É uma honra ter a sua audiência. A partir de agora tem música boa, informação, trânsito e, claro, a sua participação do trânsito. Já manda aí a sua informação, mande o seu áudio, fale o seu nome, de onde você está ouvindo a gente. O nosso WhatsApp é o 719-9947-6363. Vou repetir: 719-9947-6363. Quero saber como é que está o trânsito por aí, paralela, Estrada do Coco, C Aeroporto, BR-324, Afrânio Peixoto, a Suburbana, Bonocô. Pra você que me ouve aí da Orla, fale com a gente. O nosso WhatsApp está liberado pra você, ok? Agora chegou um momento especial do nosso programa. Cássia Capinã, de Simões Filho, ela para tudo agora para acompanhar a nossa mensagem de reflexão. Presta atenção. Ei, parem por um instante e pense. O que você comeu hoje? E não estou falando da sua alimentação, viu? Mas das redes sociais que rolou, das notícias que leu, das músicas que ouviu e das conversas das quais participou. Tudo que entra pelos seus olhos e ouvidos funciona como um alimento para a sua mente. Se a sua dieta digital e emocional for baseada em comparações, fofocas e negatividade, é inevitável que o seu comportamento reflexo seja ansiedade, impaciência, irritação e julgamento. Nós nos tornamos exatamente aquilo que absorvemos. Prestar atenção ao seu consumo não é sobre se isolar do mundo, mas sobre exercer filtragem e autoproteção, entendeu? Da mesma forma que você escolhe o que coloca no seu prato para cuidar da saúde do corpo, selecione com rigor o que deixa entrar na sua cabeça. Se quiser ter mais paz, paciência e clareza nas suas atitudes, comece limpando a sua dieta diária. Mude a fonte e você mudará a sua forma de viver. Pense nisso e tenha uma ótima noite e que você sempre fique atento para o que ouve e para o que vê.

Band Cidade, pela Band FM em Salvador, agora são 6:18, 6:18, tudo bem? Bom demais estarmos juntos aqui na rádio Band FM, a rádio que você gosta de ouvir todos os dias. Eu agradeço muito pelo seu carinho e pela sua audiência, viu? Band Cidade com música, informação e trânsito. Atenção, a Michelle informando aqui que teve uma colisão entre dois veículos na Avenida Luiz Viana Filho, a paralela no sentido aeroporto, deixa o trânsito lento. Ok, então, muita atenção. Na altura ali da Avenida Luiz Eduardo Magalhães, na altura do Hospital Sara, então pronto. A colisão foi ali, sem vítimas, só que o trânsito tá engarrafado. Alô, você, curioso? Adianta o lado aí, pai. É, adianta o lado. Atenção que tem trânsito também, lento, na rua Silveira Martins Cabula, como sempre. Você pegando a Tomás Gonzaga também, cara, engarrafamento. E na BR-324, sentido Salvador Feira de Santana, trânsito apresenta lentidão. 719-9947-6363. Você participa do nosso programa aqui, mandando a sua informação do trânsito também, ok? Olha, gente, uma denúncia de realização irregular de torneio de pássaros aqui em Salvador culminou na apreensão de 95 passarinhos. 35 pessoas foram conduzidas à delegacia. O flagrante ocorreu ontem no bairro de Águas Claras e foi presidido esse flagrante pela Copa. Atenção que é a Companhia de Polícia de Proteção Ambiental no comando da Tenente Coronel Érica Patrícia. Apoio também do 22º Batalhão, Batalhão Especializado de Policiamento de Eventos. Eles montaram esse ringue, né? De maneira irregular, dentro de um galpão. Pense aí, rapaz, sem nenhum tipo de cuidado. E aí, deu no que deu. Resultado, quase 100 passarinhos apreendidos, passarinhos com as gaiolas, e 35 pessoas foram parar na delegacia. É, mas não continuam presos, não. Assinaram um termo lá circunstanciado e foram liberados. Vão responder o processo em liberdade. 6:20 agora, informação e música boa aqui no Band Cidade, da Band FM.

0: Band FM, agora 6h25. Marina Elali, antes teve Maroon 5, olha. 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Tá na hora do intervalo, a gente volta já.
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0: 6:31 agora. Ótima noite para você que acompanha o Band Cidade. Música, informação, prestação de serviço, a sua participação. Trânsito, 71999476363. Careca News ouvindo a gente direto de Camaçari. Alô, você em Camaçari, tá tudo bem aí? Meus conterrâneos de Simões Filho, obrigado pela audiência. Olha, gente, a partir de amanhã entra em funcionamento o embarque e desembarque na estação do veículo leve sobre trilhos, o VLT, de São João do Cabrito, viu? De acordo com a CTB, que é a Companhia de Transportes do Estado da Bahia, as viagens terão funcionamento de segunda a sexta, com início previsto para as 7 da manhã e término às 4 da tarde. Então, a última viagem do dia terá partida às 3:40 da tarde, ok? São João do Cabrito, vai sair VLT daí, que bacana! 71999476363. Cadê o José informando aqui que a Avenida Frânio Peixoto, a popular suburbana na altura do Lobato, tá com trânsito lento. A Aline informando que a Avenida Bambuim São Caetano também apresenta lentidão no trânsito. O João Vitor, tá no Ibuí, falando que tá engarrafado também, no Imbuí. Valeu. Quem tá pegando aqui a 4ª Avenida do Cabe em direção a Sussuarana é o Luiz, informando que o trânsito tá muito lento, ele tá passando agora pelo INCRA. Valeu, um abraço pra você. Ei, e você? Tá no trânsito? Em que local de Salvador? Mande a sua informação também. 719-9947-6363. Informação e música. 6:32 agora.

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Band FM, Luan Santana, te vivo aqui no Band Cidade, 6h42 agora, tudo bem? Ótima noite pra você, tem música boa, tem informação, tem trânsito, tem a sua participação pelo nosso WhatsApp, 719-9947-6363. O Alexandre diz que está passando agora pela Avenida Professor Pinto de Aguiar, Pituaçu. Trânsito tranquilo no sentido orla, bacana. Já a Angélica, que tá na orla, diz que o trânsito tá lento na altura da praia de Piatã no sentido Itapuã. Tá aí, ó, pra você em Piatã, Itapuã, Estela Maris, Praia do Flamengo, muito obrigado pela audiência, turma de Pituaçu, passando pela Orlando Gomes, Rua da Gratidão com trânsito lento neste momento. Essa Rua da Gratidão, vou te contar, hein? A turma passando pela Avenida São Rafael, você em Sussuarana, Novo Horizonte, você em São Caetano, Valéria, Palestina, Águas Claras, Cajazeiras, tá tudo bem aí? Participe do nosso programa, 719-9947-6363. O Antônio informa aqui, ó, Gomes, no CAB também, viu? Travada sentido onça. Tá bom, valeu. Um abraço pra você. 719-9947-6363. Você percebeu? A Prefeitura de Salvador começa amanhã, então você não percebeu ainda. É, porque vai começar amanhã, atenção, a instalação de boias para delimitar uma área exclusiva para banhistas na praia do Porto da Barra. A estrutura ficará a 90 metros da faixa de areia e terá como objetivo impedir a circulação de embarcações motorizadas no espaço destinado aos banhistas. A ação é coordenada pela Secretaria Especial do Mar, com apoio da Transalvador e da Guarda Civil Municipal. A instalação começa amanhã às 7 da manhã, com a colocação de duas poitas bases de concreto que sustentam as boias na faixa de areia, tá bom? 6h44 agora.

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Band Cidade, pela Band FM em Salvador, 104.3, a rádio que pega em todo lugar. Muito obrigado pela companhia, obrigado de verdade pela grande audiência. 719-9947-6363, MacGyver, motorista por aplicativo, ouvindo a gente agora. Quem também está me dando a honra da audiência é a Priscila Andrade, direto de Vitória da Conquista. Alô, Priscila, um beijo para você, muito obrigado pela audiência. Atenção para o trânsito, hein? Cadê o Oswaldo, hein? Oswaldo participando aqui com a gente, informando que o trânsito está lento na Avenida Barros Reis, sentido Retiro. Valeu, Oswaldo. Já a Rafaela tá em Luiz Anselmo falando que o trânsito tá lento por lá. Trânsito lento também na Avenida Dom João VI em Brotas. Teixeira Barros também apresenta lentidão no trânsito. Participe você também. 719-9947-6363. Informação e música.

Band FM, 7:01. Ótima noite pra você, muito obrigado pela grande audiência. Band Cidade vai ficando por aqui, de volta amanhã a partir das 18 horas. Eu conto com a sua audiência. Continue na programação da Band FM, que vale muito a pena. Tchau, pessoal.

0: Maccabi, a partir da Pinto de Aguiar, fica livre até a Avenida Caribé. A rua também tem trânsito bom, mas acaba sendo uma volta muito grande. 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
3: Fala, gente, vamos lá?
4: Vamos lá.
3: É rápido, pessoal.

0: Nossa, foi direto. Hoje não tem tempo de falar do
1: hambúrguer.
2: Hoje tu vai tudo, né?
0: Não tem tempo de falar do hambúrguer, rapaz. Estação Band FM tá no ar. Uma Band FM para todo o Brasil.
1: É, sabe o que eu ia falar? Não dá tempo, vai, Robson.
0: Não vai dar tempo de falar. 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
0: 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Isso. Nossa, cara, vem participar com a gente. 11999919197, a gente quer saber. Você já descobriu uma traição? Como é que foi? Conta,
1: aí?
0: Conta para nós outros.
1: Conta tudo.
3: Boa noite, eu quero contar. Sim. Meu nome é Cida.
0: Cida.
3: Eu descobri a traição do meu cunhado. Parei o carro na praça com meu namorado e ele tava na praça com a namorada. Aí eu abri a porta do carro, sem ter encostado na porta do carro que ele tava. Saiu uma mulher lá toda nervosa pra brigar comigo. Aí ele, na hora que ele me viu, ele baixou a cabeça assim, falando sem graça. E amante dele, querendo brigar comigo, porque eu encostei a porta do meu carro no carro dela.
0: Ela deve ter falado, sabe quem é esse carro, meu bem?
1: Olha.
0: Ela é minha irmã.
1: Rapaz,
0: agora tem uns caras,
1: esse homem também.
0: Tem uns caras que são muito cara de pau,
1: muito,
0: né?
1: São.
0: É duas categorias: o cara que fica, o cara que trai na própria casa, ou a mulher, e que sai no lugar público.
1: É.
0: Que vai na praça.
4: Impressionante,
0: cara.
4: Impressionante. É. Tá nem aí pra goiabeira, né?
0: Alguém vai te ver na praça,
4: é lógico. Ô, lindo, você vai ser visto, viu, lindo?
1: Rapaz, muita burrice.
0: Ai, gente.
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0: Cristiano Cadeira Cativa aqui no nosso Estação Band FM. Histórias cabulosas do Estação com o nosso ouvinte. Tem gente na linha, hein? Alô?
1: Alô?
0: Boa noite!
1: Boa noite, como é que vocês estão?
0: Nós estamos ótimos, estamos melhores agora porque estamos falando com você, que é uma maravilhosa.
1: Ah, eu sou maravilhosa mesmo. Ai, porque adorei. Depois do que eu passei, meu amor, eu
0: mereço. Quem é que tá falando?
1: É Márcia Guzmão.
0: Tudo bom, Márcia?
2: Márcia Guzmão.
0: Você tá em casa?
1: Tá tudo ótimo.
0: Você tá em casa, tá na rua, você tá onde?
1: Não, eu tô em casa, acabei de chegar em casa. Ah. Eu sou motorista de aplicativo e eu tô com a Band, tô antenada na Band o tempo todo.
0: Ei, beleza. Tá bom.
1: Eu trabalho durante a noite, mas
0: é
1: hoje, durante a noite toda e eu acabo ouvindo, né, aquela maluquice que é o Band Coruja.
0: Não, pá.
1: Mas hoje, especificamente, eu já cheguei em casa. Foi um dia típico pra
0: mim. Muito bom. Tá bom. O Márcia, é o seguinte, tá aqui, tá, fale com a Márcia.
3: E aí, Márcia?
1: E aí, como é que você tá, Tatá?
3: É.
1: Ai, que prazer falar com você.
0: É outra maravilhosa.
3: Bem-vinda.
1: Olha, eu sabia que um dia na minha vida eu ia ter o prazer de contar essa história e todo mundo ia conhecer.
0: Então vai.
2: Conta,
0: não vai. Agora.
1: Ana Maria, senta que lá vem a história.
3: Manda.
2: Eu já tô sentada.
1: Então, isso aconteceu há 10 anos, foi dia 9 de janeiro de 2016.
0: Olha.
1: Eu tinha uma vida maravilhosa, eu achava que o meu casamento era incrível, uhum. Uma vida muito confortável, eu tinha acabado de voltar de Nova York com a minha filha, tudo maravilhoso.
3: Uhum. Tipo Ana Maria
1: tipo Ana Maria. Mas aí o que aconteceu? Eu estava com a minha filha e a minha filha falou: mãe, vou marcar uma depilação porque eu vou viajar com o meu namorado, beleza? Beleza, uhum. tá suave, beleza. Marcou isso, gente. Pensem bem sobre a espiritualidade, porque a espiritualidade chega um momento que ela dá uma voadora no peito da gente, quando a gente não percebe as coisas, mas a vida dá sinais. Então, o que aconteceu? Ela ficou conversando com o namorado dela até muito tarde, perdeu o horário da depilação no sábado, dia 16, e marcou para mais tarde. Saímos, fomos até a Avenida Angélica, onde nós fazemos a depilação. Após a depilação, nosso plano era ir no Shopping Bourbon. Eu não sei se eu posso falar o nome dos lugares.
3: Não, pode falar.
1: E o nosso plano era ir no Shopping Bourbon, porque tínhamos que resolver algumas coisas no shopping. Só que tem um detalhe, eu falava pra todo mundo: quer se esconder de mim, vai ao shopping. Eu detesto shopping. Detesto, não gosto de shopping. Sou uma mulher diferente
2: Aí você achou ele no shopping.
1: Da maioria. É. E aí, enquanto a minha filha entrava no carro, uma vozinha falou no meu ouvido: desce aqui, Angélica, vai ali no Shopping Higienópolis. Você tá tão pertinho.
0: Pra quê?
1: Então eu falei pra minha filha: vamos ao Shopping Higienópolis. Ah, tudo bem, mãe. A gente come lá na praça de alimentação, faz o que tiver que fazer. E seguimos para o shopping. Eu ainda olhei fora do shopping para ver se tinha vaga na rua, já era 4 horas da tarde no sábado, não tinha. Entrei com meu carro no shopping para tentar estacionar naquele estacionamento horroroso daquele shopping, porque é muito apertado.
2: Mas não vem ao caso, resume aí que tem um tempo aqui. É.
1: Mas eu gosto de contar no tempo. Bom, enfim.
2: Mas a gente não tem tempo!
0: Pera, Ana Maria!
1: Tá bom, Ana Maria. Aí estava procurando vaga para estacionar. Um carro, eu vi que um farol acendeu, falei: vou pegar a vaga daquele carro. Quem é que estava na vaga?
2: Quem?
1: Meu ex-marido, com a mulher dele.
2: Com a amante.
3: Nossa.
1: Ela não era amante, ela era concubina, né? Porque eles tinham um filho e tinham um outro familiar.
0: Ele tinha outra família.
1: Sim, ele tinha outra família.
0: Jesus,
1: eu bloqueei
0: amado.
1: O carro dele. Ele, quando eu abri o vidro do meu carro, ele viu quem estava ali. Ele começou a hiperventilar.
0: Meu Deus!
1: E aí eu desci do carro, fui confrontá-lo, falei: o que que tá acontecendo aqui? Você saiu muito cedo para ir trabalhar. E
2: rapaz,
1: ele não falava nada. A moçoila virou para mim, abaixou a cabecinha, falou: quem é você? Eu falei: então, no caso, eu sou a esposa dele.
0: Ah, meu Deus.
1: É.
0: E aí ela falou: eu também.
1: É, Ela falou assim, vem aqui. Eu Gente. Fui até o lado dela, ela falou assim, você tá com ele há quantos anos? Eu falei, estamos juntos há 14 anos. Ela falou, eu estou com ele há 10.
0: Meu Deus! Gente do céu! Acabou tudo.
1: É. Rapaz! Acabou tudo. E ele continuava lá passando mal, não sei se passando mal ou fingindo, né? Porque o canceriano, ele é dramático, ele finge muito bem.
2: Mas e aí? Ela tá com ele hoje ainda?
1: Não, ela morreu.
2: Ah, ainda bem, graças a Deus. Tá no inferno, né?
0: Pelo amor de Deus,
1: já fico bravo. Ele foi embora com ela.
3: Ah, eu queria que ele tivesse morrido.
1: Ela desceu
0: também.
1: Pra mim, ela desceu do carro. Não, ela desceu do carro, pediu meu telefone, marcou o encontro pro dia seguinte. Ah. Ela não foi, mas eu fui. Então nunca mais eu falei com ela.
0: Ah. E eles foram embora juntos.
1: E foram embora juntos.
0: Que loucura.
1: E graças a Deus o filho deles não estava presente, ele estava no Guarujá.
3: Mas sua filha estava, né?
1: A minha filha estava aos prantos. A minha filha foi bem complicada. Bom, conclusão. Ele foi para um flat, disse que precisava pensar. Eu perdoei, porque eu sou pisciana trouxa.
0: É mesmo?
1: Eu sou pisciana trouxa. Ah. Perdoei, ela também perdoou. Conclusão, visitávamos ele no flat, eu e ela, em momentos diferentes.
2: Vocês faziam trisal depois?
1: Não teve trisal, porque ela me colocou como inferior a ela, ele continuou enganando as duas. No final das contas, ela pediu a separação de união estável. Só que ela esfolou ele, porque ela falou, eu vou acabar com a tua raça.
3: Eu queria saber, ele tem dinheiro?
1: Ele tinha, ele era empresário.
3: Deus, pelo menos isso.
1: Ele era empresário. Mas vocês não me perguntaram como é que ele fazia pra se dividir entre as duas famílias.
2: Como?
1: Ele chegou pra mim um belo dia, disse que tinha prestado um concurso na Petrobras, interno, um concurso interno, passou, mas ele não aceitaria o cargo se eu não desse o meu apoio pra ele, porque ele ia ter que ficar 15 dias fora.
0: 15 dias com cada família.
1: Ele tinha embarcado. Que ficar embarcado na plataforma. Então ele fica. Sabe o que eu fiz? Pulei no pescoço dele, dei parabéns, falei que óbvio que eu dava o meu apoio pra ele.
0: Amor é lindo.
1: Tá que bom. Ele era maravilhoso, que ele era inteligente.
0: Acabou o problema.
1: E aí foram 10 anos ele indo. E aí ele ia pra plataforma que fica ali na Barra Funda.
0: Na Barra Funda, claro, tem várias plataformas ali.
1: Tem várias plataformas de petróleo ali. E assim passaram-se 10 anos. E quando eu descobri que ele continuava com ela, infelizmente eu tomei muitos remédios e tentei o suicídio, mas graças a Deus não era minha hora.
0: Vamos pra cá.
1: Sobrevivi. E é isso, e ela ficou mastigando, porque eu acredito que o remorso e a raiva é todo dia uma gotinha de câncer que você põe pra dentro de você.
0: É.
1: A gente não deve guardar raiva de ninguém.
2: Não mesmo.
1: E, infelizmente ela teve um câncer e ano passado ela faleceu.
0: Meu Deus.
2: É.
0: Bom, Márcia, um beijo pra você.
1: E eu tô divorciada, depois fui visitar minha filha, que, essa mesma filha que mora nos Estados Unidos. Fui visitar minha filha, conheci o meu príncipe, tô noiva, esperando meu
0: calmo. É isso aí. A vida continua.
2: Põe a vinheta agora.
3: Quem ama. Glória de hoje do Quem Ama, não esquece.
0: Um beijo, Márcia.
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0: Meu Deus do céu. Bill,
3: onde
0: Dudu?
3: Bill,
0: não, vamos, porque a história foi boa.

0: Não vai ser fácil não. Quando a bad bater, é aí que eu quero ver. Não é fácil não. Quem gostou? Joga
1: muito. Foi a definição, Luan Santana, quando a bad bater.
2: Ave amarela,
3: nossa,
2: hein?
3: Nossa, gente.
4: Que história, hein?
2: Que história.
4: Mó fita essa rua, mó fita.
2: Não, que história. Que fala. A Márcia gosta de falar.
3: Nossa.
2: Ô, Tata, oi. Você que fala, mas fala tudo no tempo, qual que é a história do. Do porquinho, tadinho. Que
3: é, eu era paulista, é só isso.
2: Não,
4: vou contar, dá pra contar.
3: O Jonathan Oliveira, ele é conhecido como o porquinho da Paulista. É, pra quem nunca viu, gente, depois vocês entram lá e vão ver que tem um porquinho. Ele se veste de porquinho e vai na Paulista, na Avenida Paulista de São Paulo, né? Pro que ele falou assim, ele sofreu muito bullying na escola.
4: Fica cantando.
2: Isso, ele canta.
3: Lá na Avenida Paulista. Ele faz várias coisas porque ele quer deixar a vida das pessoas mais leve. Uhum. Mas o que aconteceu é que ontem ele acabou apanhando
2: meu
3: na
2: Deus.
3: Paulista. Parece que foi um morador de rua mesmo que passou e acabou agredindo ele.
2: Tadinho,
3: né? E deu assim com o microfone na cara dele. Foi, foi uma violência mesmo. E ele ficou muito triste. Depois ele foi na rede social e falou: gente, eu não gosto de falar isso, mas realmente essas coisas me abalam. Mas eu não vou desanimar, não, porque eu quero fazer as pessoas ficarem felizes. Eu estou bem, vou ficar bem. Por que que eu quis falar sobre isso? Porque tem tanta gente que faz tantas coisas pra animar as pessoas.
4: É.
3: Então o nosso recado aqui é: porquinho da Paulista, continue animando todo mundo.
2: Sempre vai passar alguém.
3: É. Sempre vai vir alguém, gente.
4: Mas é.
2: Menino.
3: Entendeu? Então continua sendo o porquinho da Paulista que você anima muita gente.
2: Não vai embora,
3: tá?
2: Não. Fica aí.
4: Faz um disfarce uma semana, vira o leãozinho da Paulista.
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0: Sete Fugitivos aqui do nosso Estação Band FM. E tem uma nova onda aí do viralizando. O jovem sempre tem uma ondinha nova, sempre, né, tem, gente? Sim. Adesivos coloridos pra disfarçar a espinha. Já usou?
1: Eu não vi essa ainda. Tem foto aí?
0: Tem bastante na internet. O que acontece? Esse adesivo, originalmente, ele é um adesivo, inclusive, incolor. Você só coloca ali porque ele tem remedinho. Você bota ali pra ele secar a espinha e tal.
2: Eu usava estrelinha colorida.
0: Então, aí alguém teve a ideia, não, mas pra essa tristeza, pra quê? Vamos fazer um negócio mais colorido, mais, né?
2: Sim, mais tchan.
0: Mais tchan e tal. E agora saiu aí. Tem adesivinho de coração, de estrelinha, de nuvem. E isso virou uma coisa viral, como dizem. Viralizou em todo lugar. Essa moda começou já tem uns meses e agora a moçadinha tá usando o tempo todo. Inclusive mexeu no preço. Que agora já tem adesivo começando em R$20, mas tem alguns que chegou a R$100.
1: Tá caro. Ô, louco,
0: cartelinha. Adesivo? Que você compra. É cartelinha. Né? Você compra cartelinha. Tem um monte de gente comprando.
1: Rapaz.
0: Sua filha usa?
2: Usa.
0: Tá vendo?
2: E eu acho que a gente tinha que fazer com o nosso mascote da Band.
0: Colocar adesivinho nele?
2: É. Você coloca ele, tá, e coloca ele no rostinho assim. Não, você, a gente faz e sorteia pros nossos ouvintes com um branquinho.
0: Ele espinhudo.
1: Pra decoração.
2: Ele cobra a espinha.
0: Eu preferia o band-aid na sobrancelha sem ter nada, lembra?
2: Lembro.
0: Disso.
2: Lembro.
1: Rapaz, já pensou?
2: Não, meu, e você sabe, Deus, que tem vários tamanhos da estrela, né? Porque nem toda espinha nasce pequenininha.
0: Isso, é pro tamanho da espinha, né?
2: Isso, de acordo... aí tem vários tamanhos. Aí tem, são umas estrelonas, assim, ó.
1: Ai, o meu sobrinho Maicon Salles, se ele tivesse que usar na época, ele nem ia ver a cara dele.
0: Ele ia compor a cartela inteira.
1: Igual teve de espinha, menino.

0: de ligar.
1: Não ligue, hein?
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6: De volta, as notícias são boas. A BR-324 já voltou a fluir nos dois sentidos. Trânsito bom também na estrada do Derba. O motorista não precisa mais desviar para a Avenida Suburbana. Vai encontrar trânsito mais intenso por lá. 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
0: Você viu quem voltou de Barretos?
3: Quem?
0: Paulo Gomes, tá por aí, tava perambulando aí.
3: Ah, é? Falando nisso, não tem nada a ver com o que eu vou falar, mas lembrando que o meu show solo,
0: por favor,
3: Eu e Minhas Brisas, estará no My Fucking Comedy, dia 13 de setembro, vai ser um domingo, às 19 horas. Você vai ver o show da Ana Maria Brisa lá e dá muita risada, viu?
0: E os ingressos são no?
3: Os ingressos, vai lá no meu Instagram, @ Ana Maria Brisa Oficial, me manda um direct agora que eu te mando o link com descontinho legal.
0: Coisa linda.
3: Vamos pro pensamento?
0: Vai, bebê.
3: Pensamento de hoje. Olha, diz que eu tô numa fase que se eu não anotar, eu esqueço. Mas se eu anoto, eu esqueço onde eu anotei.
0: Eu tô assim. Eu tô assim.
4: É inevitável. Você pode entrar.

0: Cidade Estranha aqui no Estação Band FM. Venham, venham, venham todos, escutem essas histórias chifrosas de hoje.
1: Galera!
2: Então, a minha história é... Eu fui buscar uma guriazinha que eu namorava pra almoçar no trabalho dela.
0: Você vê?
2: E aí cheguei lá e ela não tava, né?
0: Claro que não.
2: Pra minha surpresa, ela não tava, não me atendia.
0: Ah.
2: Daqui a pouco volta ela de cabelo penteado, ela era da área de enfermagem. Trabalhava de coque, redinha, tudo protegido.
0: Isso.
2: Volta ela, cabelo penteado, com colega de trabalho.
0: Terminou o plantão.
2: Eu queria levar ela pra almoçar. E aí um amigão trouxe ela almoçada já.
0: Ah, já?
3: É, ele almoçou.
0: Menino bonzinho.
2: Por isso que eu falo, galera, não devia ter esperado. Só é corno, que é curioso.
3: Tá vendo?
4: Boa noite, Robinho.
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6: Ela falou, já fui comida.
0: Então, mas eu não ia saber, ia estar até hoje.
7: Quer almoçar? Não, já tô comida.
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0: de Chitãozinho e Chororó. Bora Castelo e Zé Ramalho, sinônimos numa versão exclusiva da Band FM, hein?
1: Nossa.
0: É demais, ô Calvão, cola, meu filho.
2: É, amigos.
0: Você tá bem?
2: Tô bem.
0: Tá da hora, tiozão?
2: É, olha lá.
0: Caramba, rapaz.
2: Tá
0: chato. Ganhou o Flamengo, hein?
2: Flamengo, uma vez Flamengo.
0: Então, Flamengo. Mas é enganoso. Ele ganhou de 3-0 do Botafogo, mas podia ter feito 3-0 do primeiro tempo e acabado 8-0.
2: Mas ganhou.
0: Era. Só que aí o primeiro tempo foi só 1-0, no segundo quase empatou.
2: É, mas ganhou.
0: Aí lá no final alguém falou assim, acorda, José. E foram lá, fizeram mais 2 gols, ganharam de 3-0.
1: E o que importa?
2: Né? O que importa é que ganhou.
0: Ganhou.
2: O que importa é os 3 pontos. Nossa.
0: Agora tá só quanto atrás do Palmeiras? Agora tá 4, mas vai jogar contra o Mirassol quarta-feira, que é o jogo que faltava.
2: É, amigo.
0: O Flamengo tá um jogo atrás. Tem então um jogo ele pode ganhar e ficar 1 ponto atrás do Palmeiras.
2: Alô, Palmeiras.
0: Não é verdade?
2: Flamengo na cola.
0: Você vê como é que é a vida, rapaz?
2: Vamos ser campeão, tá?
0: Agora, semaninha de Copa do Brasil, vai ter a volta do Atlético e Cruzeiro que empatou, a volta daquele Grenal vergonhoso, que 0-0, ninguém jogou nada. E o Vitória vai tentar responder o Vasco porque perdeu o primeiro jogo. Sabe quem anunciou a aposentadoria hoje? Você viu?
1: Eu vi.
2: Eu não vi, amigo.
0: Lionel Messi anunciou a aposentadoria da seleção argentina.
2: Mas também
0: 20 anos servindo a seleção. Que é muito dolorido, mas essa hora aí ia precisar chegar.
2: Não Triste. Tem mais do que ganhar também, né? Pode se aposentar do futebol. 18 Copas de Bola de Ouro, não sei quantos títulos. Já deu, né?
0: Exatamente.
1: Aí, eu acho que ele falou. Ganhar um você pouquinho. Também pode parar, viu, Galvão?
0: Eu acho que ele falou hoje, porque semana que vem tem as convocações para a próxima data FIFA. E é aquilo. Ele pode até ser convocado, mas para fazer despedida, aquela coisa toda, né? Não se sabe se vai ser assim.
2: Cerimônia.
0: Mas deve ir por esse caminho aí.
2: Inclusive, eu acho que eu vou. Tô pensando na Copa de 2030.
0: Não, você já despediu dele. Olha, vamos falar.
1: Não, ele falou que ele vai tentar mais uma.
0: É, não, é muito trabalho. Para com isso.
1: Acabou de falar que vai tentar mais uma.
2: Vamos tentar, ué. Vamos tentar.
3: Todo mundo tem. Aquela pessoa?
4: Tem.
3: Lógico que tem.

0: Band FM, Henrique e Juliano, aquela pessoa aqui no nosso Estação Band FM. É, aquela pessoa te falar, viu, menino? Ou aquela pessoa que falou pra caramba hoje aqui. A Márcia, beijo pra ela. Milene Regina de Oliveira ganhou kit personalizado João Bosco e Vinícius e Band FM. Big copo térmico, chaveiro cobridor de bebidas, suporte de celular e a bolsa térmica.
1: Arrasou.
0: Tudo com a marca João Bosco e Vinícius e Band FM, amigo. Parabéns pra ela.
1: É isso.
0: Arrasou?
1: Arrasou.
2: Ganhou.
0: Amanhã a gente volta.
2: Amanhã tamo aí.
1: Sei, né? Vamos ver.
0: O Gomes que vem, mano. Não, volta sim.
2: É.
0: Até porque
1: depois
0: a história
1: da
0: foi
1: Márcia?
0: Mas tava vendo.
2: Assim,
0: durante se ela ficasse lá falando groselha.
2: Não, se você ligar a linha, ela tá contando a história
0: ainda. Ela tá ainda,
2: aí,
0: que a gente contou.
1: Ela tá nos dias atuais, né?
2: Ela tá ao vivo ainda aí, ó.
0: Até amanhã, pessoal. Amanhã o Paulo Gomes volta aí. Tchau, pessoal. Até o próximo domingo. Tchau.
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12: Está no ar a Voz do Brasil. As notícias do governo federal que movimentaram o país no dia de hoje.
13: Olá, boa noite.
14: Boa noite para você que nos acompanha em todo o país.
13: Segunda-feira, 31 de agosto de 2026.
14: Vamos aos destaques do dia.
13: Salário mínimo de R$ 1.741 para 2027.
14: Crescimento acima da inflação.
13: É o que propõe o projeto de lei orçamentária que será encaminhado ao Congresso Nacional. Graziele Bezerra.
15: A proposta prevê um superávit de R$ 18,6 bilhões.
14: Nova regra de comercialização de ingressos para eventos quer evitar compra massiva por meios automatizados.
13: E eventos com mais de 1.000 pessoas devem distribuir água gratuita ou oferecer bebedouros. Ana Gabriela Salles.
16: Eventos com mais de 1.000 pessoas em locais abertos ou fechados devem permitir a entrada de garrafas de água próprias dos participantes ou oferecer água de fácil acesso.
14: Política Nacional de Biometria para aeroportos, portos e hidrovias.
13: Medida padroniza procedimentos para aumentar segurança e agilizar embarques. Gabriela Noronha.
17: A proposta prevê a ampliação do fluxo digital de identificação de passageiros em aeroportos, portos, instalações portuárias e hidrovias.
13: E hoje, na apresentação da Voz do Brasil, Luciana Vasconcelos e Luciano Seixas.
14: Acompanhe a gente ao vivo, acesse radiogov.ebc.com.br ou o canal Gov na sua TV aberta.
13: O governo governo federal apresentou hoje ao Congresso a proposta de orçamento para 2027.
14: A previsão para 2027 é de saldo positivo de mais de 18 bilhões de reais nas contas públicas.
13: A proposta também estima o salário mínimo em R$ 1.741 no ano que vem.
14: Quem acompanhou e está ao vivo conosco é a repórter Graziele Bezerra. Olá, Graziele, boa noite.
15: Oi, Luciano. Boa noite para você, boa noite para a Luciana e para o ouvinte da Voz do Brasil. Pois é, o projeto de lei orçamentária piloa que prevê aí as receitas e fixa também as despesas do governo para o ano seguinte foi enviado hoje ao Congresso Nacional. É ele que detalha onde e também quanto, né, o governo vai poder gastar os recursos públicos. O documento aponta que o orçamento total previsto para 2027 é de R$ 7,4 bilhões. E prevê um superávit de 18 bilhões de reais nas contas públicas para o ano que vem, o que indicaria arrecadação superior aos gastos do governo. O ministro do Planejamento e Orçamento, Bruno Moretti, explicou.

0: 2 bilhões de reais para a saúde, 141 bilhões de reais para a educação e 133 bilhões para investimentos. O projeto de lei orçamentária prevê ajuste de R$ 1.741 no valor do salário mínimo para 2023, o que representa aí uma alta de R$ 120 ou 7,4% em relação aos R$ 1.621 atuais. E um ganho real aí de 2,3% em relação à inflação. O documento também projetou alta de 2,46% para o Produto Interno Bruto, o PIB, do ano que vem, que é a soma de todas as riquezas produzidas no país. Eu volto com vocês aí no estúdio.
1: Obrigada, Graziele Bezerra, pelas informações ao vivo aqui na Voz do Brasil.
2: Um novo passo nas negociações entre Brasil e Estados Unidos sobre as novas tarifas aplicadas ao nosso país.
1: Na tarde de hoje, os ministros Mauro Vieira, das Relações Exteriores, e Márcio Elias Rosa, do Desenvolvimento, Indústria, Comércio e Serviços, se reuniram de modo virtual com o representante de comércio dos Estados Unidos, Jamison Greer.
3: De acordo com nota divulgada após o encontro, o Brasil reafirmou que está aberto ao diálogo, mas voltou a criticar as tarifas impostas pelos Estados Unidos. Segundo o governo brasileiro, as medidas são unilaterais e não estão de acordo com as regras do comércio internacional. As taxas adicionais estão em vigor desde o dia 22 de julho. O ministro do Desenvolvimento, Indústria, Comércio e Serviços, Márcio Elias Rosa, destacou a importância da negociação.
4: Nada do que possa causar dano aos interesses econômicos do país ou ao interesse do Brasil, nós vamos negociar, vamos colocar na mesa.
3: Os dois países concordaram em realizar novas reuniões técnicas nas próximas semanas e depois um novo encontro em nível ministerial para avaliar os avanços das negociações. O governo brasileiro afirma que continuará buscando um acordo equilibrado e mutuamente benéfico com os Estados Unidos, com respeito ao diálogo e à soberania nacional. Reportagem Raquel Mariano.
2: A venda de ingressos para shows e eventos vai passar por mudanças. Um novo decreto protege o consumidor do chamado cambismo digital.
1: E um outro decreto define regras para a distribuição de água em eventos culturais.
5: O novo decreto sobre a comercialização de ingressos para eventos foi resultado de denúncias de consumidores sobre a dificuldade de acesso a ingressos nas plataformas de venda oficiais. Isso porque uma prática chamada cambismo digital costuma fazer compras em massa dos ingressos disponibilizados e revender a preços mais caros, o que, de acordo com a Secretaria Nacional de Defesa do Consumidor, é uma prática abusiva. Agora, os vendedores e revendedores devem obedecer a regras que garantam a transparência. É o que explica o secretário da Senacom, Ricardo Morishita.
6: A primeira coisa, aquele que vende, que é aquele comercializador primário, ele tem que tomar cuidado. Ele tem que evitar que esses robôs, que esses programas tirem a oportunidade dos consumidores. A outra coisa, quando a gente olha para aquele que está revendendo, que a gente chama do intermediador secundário, é aquele que compra de quem não vai no show. Ele precisa dizer que ele não é a bilheteria oficial, que às vezes o consumidor se confunde e ele precisa fazer um alerta.
5: Outra regra prevista no decreto de comercialização de ingressos determina que haja clareza da destinação das taxas cobradas pelas plataformas. Os preços e taxas adicionais devem ser informados de forma visível em todas as etapas da compra no site. E uma novidade é o direito de arrependimento pela compra e de transferência do ingresso comprado para outro titular de forma gratuita. A advogada e representante dos consumidores em Minas Gerais, Luciana Ateniense, espera que as mudanças melhorem o acesso aos eventos.
7: Este decreto em relação ao evento realmente busca ajudar e ter acesso a todos vocês, fãs e nós, consumidores, que queremos apenas usufruir uma bela diversão, uma merecida diversão, que infelizmente o computador deixa a gente longe deste acesso. Nós temos direito também a transferir aquele meu ingresso para quem eu quiser.
5: Outro decreto, assinado nesta segunda-feira, amplia e torna permanente a obrigatoriedade de oferecer água potável aos participantes de shows e eventos. A morte da jovem Ana Clara Benevides Machado

0: fechado num show da cantora Taylor Swift no Brasil em 2023 por desidratação, trouxe à tona a necessidade de uma legislação específica, que virou portaria naquele ano e agora vira lei. Eventos com mais de 1000 pessoas, sejam festivais, congressos, feiras ou shows, por exemplo, em locais abertos ou fechados, devem permitir a entrada de garrafas de água próprias dos participantes ou oferecer água de fácil acesso. O secretário Ricardo Morichita detalha a medida.
1: Todas as pessoas têm direito a entrar com a sua garrafinha de água. E para eventos acima de 1000 pessoas, duas possibilidades. Coloca bebedor para as pessoas beberem água ou distribua água. E se o preço for abusivo, a gente vai atrás.
0: As multas para empresas que descumprirem a lei podem chegar a 14 milhões de reais, de acordo com a Senacom. Reportagem Ana Gabriela Salles.
2: O Brasil vai adotar a biometria como sistema padrão de identificação em aeroportos, portos e hidrovias.
3: A utilização do modelo é voltada para o aumento da segurança e maior fluidez nos terminais.
2: A atual identificação manual será substituída em etapas.
4: Uma nova política estabelece diretrizes nacionais para a expansão do uso de biometria nos processos de embarque em terminais brasileiros. Segundo o ministro de Portos e Aeroportos, Tomé Franca, a proposta prevê a ampliação do fluxo digital de identificação de passageiros em aeroportos, portos, instalações portuárias e hidrovias.
5: A pessoa passa a ser a sua própria identificação. A partir de uma validação segura de identidade, a biometria poderá permitir que diferentes etapas da jornada sejam realizadas de maneira integrada. Uma viagem com menos necessidade de contato físico com documentos, equipamentos ou atendentes.
4: A implementação será realizada por etapas e terá acompanhamento de um comitê técnico interinstitucional de identificação biométrica. O grupo reúne representantes do Ministério de Portos e Aeroportos, da Agência Nacional de Aviação Civil, da Agência Nacional de Transportes Aquaviários e de entidades dos setores aéreo, portuário e aquaviário. Entre as atribuições do comitê estão acompanhar a execução da política, propor aperfeiçoamentos e elaborar um plano de implementação para cada modal com o cronograma das ações. O plano deverá ser publicado em até 90 dias. De acordo com Thiago Feierstein, presidente da ANAC, as novas diretrizes levam a experiência a padrões internacionais.
6: O primeiro passo para que o Brasil entre numa tendência internacional. O embarque biométrico, o embarque facial é uma coisa que eleva muito o padrão do Brasil internacionalmente.
4: De acordo com o documento, todo o tratamento das informações seguirá rigorosamente as diretrizes da Lei Geral de Proteção de Dados. Para a Regina Alencar, diretora da Polícia Administrativa Substituta do Departamento da Polícia Federal, o uso da tecnologia reforça a segurança das fronteiras.
7: Afinal, estão sob a nossa alçada o controle migratório, o policiamento aeroportuário e marítimo, além do gerenciamento de estratégicas bases biométricas nacionais voltadas à identificação humana, à emissão de documentos de viagem e à proteção de nossas fronteiras.
4: Nos voos internacionais, a biometria é utilizada atualmente no controle migratório. Já nos voos domésticos, o passageiro pode utilizar a identificação facial ou o procedimento tradicional. Com a nova portaria, a biometria passa a integrar o fluxo padrão de embarque, conforme as condições estabelecidas no ato. Reportagem Gabriela Noronha.
3: Acompanhar os primeiros dias de um recém-nascido, o aleitamento, as primeiras vacinas.
2: Passando pelos marcos da primeira infância e monitoramento da estatura e peso ao longo dos anos.
3: Um acompanhamento que é feito pelo SUS.
2: E a caderneta da criança é uma importante aliada neste processo.
8: A caderneta da criança, entregue ainda na maternidade, acompanha meninos e meninas até os 9 anos. Ela reúne informações sobre vacinação, alimentação e saúde bucal, além de permitir o acompanhamento do peso, da altura e do desenvolvimento da criança. E cuidar de cada etapa desse crescimento faz parte da rotina de muitas famílias. A Bianca Povoa, moradora de Brasília, por exemplo, faz questão de acompanhar a evolução do filho Gustavo, de 9 meses. Todos os meses procura a unidade de saúde para manter os cuidados com o bebê em dia.
9: Primeiro é a prevenção. Quando o bebê nasce, a gente não sabe ao certo como lidar, o que fazer. Então, esse acompanhamento é importante. desde o primeiro atendimento. No geral, a saúde deles é o que mais importa para a gente, né?
8: No Sistema Único de Saúde, esse acompanhamento começa nos primeiros dias de vida, com atenção ao recém-nascido, apoio ao aleitamento materno e às vacinas. A médica de família e comunidade, doutora Camila Damasceno, orienta as famílias a procurarem a unidade de saúde de referência para manter o acompanhamento em dia.
10: A gente avalia, primeiro, alimentação, então se a criança está amamentando ou se por algum motivo ela não pôde ser amamentada, se ela está usando uma fórmula adequada. A gente observa também peso, altura, tamanho do perímetro cefálico, né, que é o tamanho da cabeça da criança.
8: E os cuidados continuam durante toda a primeira infância. Além da alimentação adequada e da vacinação, brincar, conversar, ler e estimular a criança também são importantes para o desenvolvimento saudável. A técnica da Coordenação Geral de Atenção à Saúde das Crianças, Adolescentes e Jovens do Ministério da Saúde, Tatiana Selbman, explica que todos esses marcos de desenvolvimento são monitorados com a ajuda da caderneta.
11: E para o profissional de saúde, ela vai ser importante não só para acompanhar o crescimento, né, mas também para a vigilância do desenvolvimento infantil. Então, com a ajuda do cuidador, o profissional de saúde ele tem a possibilidade de avaliar os marcos de desenvolvimento, como aquela criança está se desenvolvendo, né, em cada momento da sua vida.
8: Para garantir esse acompanhamento e manter os registros atualizados, é importante que as famílias levem a caderneta da criança em todas as consultas. Reportagem Pablo Mundim.
3: O estudante que não recebeu parcela do programa PEDMEIA pode verificar a situação do pagamento e checar se há pendências ativas em seu cadastro.
2: Antes de qualquer coisa, é importante verificar o motivo pelos canais oficiais e gratuitos de consulta.
12: O pagamento da quinta parcela do PEDMEIA já está caindo na conta dos estudantes de todo o Brasil e os depósitos vão até 31 de agosto. Mas o que fazer se você ainda não recebeu o dinheiro na data prevista pelo calendário? Em primeiro lugar, calma. A ausência do depósito não significa que o benefício foi perdido. Fatores como dados de presença ainda não enviados pela escola, pendências no CPF ou atualização do CAD único podem adiar a liberação. Como as redes de ensino possuem prazos para corrigir as informações, o valor retido pode ser pago de forma retroativa, como explica a Coordenadora Geral de Articulação com Redes e Beneficiários do PEDMEIA no MEC, Ana Cecília Vera.
13: Então, se o estudante ele não recebeu uma parcela naquele momento, isso não significa necessariamente que ele perdeu o incentivo. Por quê? As secretarias, institutos federais, eles têm períodos para corrigir, para complementar as informações. E quando isso acontece dentro das regras e dos prazos do programa, e o estudante cumpre todos os critérios, a parcela pode ser enviada para pagamento em um ciclo posterior. Por isso, né, inclusive, tem os estudantes que podem receber mais de uma parcela em um determinado período de pagamento.
12: Antes de tomar qualquer providência, comece consultando os canais oficiais para identificar o motivo da retenção, como o extrato e a autorização de movimentação no aplicativo Caixa Tem. Ana Cecília Vera complementa a sugestão.
13: A principal orientação que eu dou é, antes de concluir que você perdeu uma parcela, né, primeiro espere o término da período de pagamento, olhe sempre a sua data de nascimento e, mais importante, consulta a sua situação no consulta PEDMEIA, tá? estudante.pedmeia.mec.gov.br, porque lá você vai conseguir acompanhar sua situação detalhada no programa e se existe, né, alguma pendência ou informação que ainda está sendo, né, enviada pela Secretaria de Educação, pela sua escola, tá bom? Para entender os próximos passos.
12: Então, vamos reforçar as dicas. Se identificar inconsistência de frequência, procure a Secretaria da sua escola. Acompanhe seu benefício no aplicativo Caixa Tem e consulte sempre o portal estudante.pedmeia.mec.gov.br. Reportagem Gilberto Evangelista.
3: E celebramos em agosto o folclore brasileiro, uma época para lembrar das lendas e personagens que fazem parte da nossa cultura.
2: Quem gosta de histórias de Saci, Curupira e outras lendas brasileiras tem agora um espaço para conhecer mais sobre esses personagens.
3: Para ajudar a ter mais acesso a esse universo, a plataforma MEC Livros criou uma seção especial com 15 obras gratuitas.
14: O MEC Livros passou a reunir em uma sessão especial obras sobre lendas e histórias da cultura popular brasileira. A sessão Lendas do Brasil entrou no ar no dia 3 de agosto e reúne 15 livros que já faziam parte do acervo gratuito da plataforma do Ministério da Educação. A novidade está na organização dos títulos em um espaço específico, o que facilita o acesso dos leitores às obras. Segundo a coordenadora geral de materiais didáticos do MEC, Jaqueline Mello, a iniciativa ampliou a procura pelos livros.
15: O espaço organiza 15 obras que já faziam parte do acervo da plataforma e passaram a ser reunidas em uma mesma sessão. Desde então, os títulos somam mais de 2 mil aberturas realizadas por quase 2 mil leitores. O livro mais acessado é o Livro de Ouro do Folclore Brasileiro, com 682 aberturas. A iniciativa ganha destaque em agosto, o mês em que é celebrado o Dia do Folclore, na data de 22 de agosto.
14: A sessão Lendas do Brasil reúne títulos como Bestiário Brasileiro, de Luiz Antônio Simas, Lendas Brasileiras para Jovens, de Luiz da Câmara Cascudo, e Histórias à Brasileira, de Ana Maria Machado. Também estão disponíveis obras de Roger Melo, como Curupira e Corre Cotia. O MEC Livros é uma plataforma gratuita do Ministério da Educação e está disponível para download nas principais lojas de aplicativos. A Biblioteca Digital do Brasil também pode ser acessada por meio de navegador de internet, como Google Chrome ou Firefox. Para mais informações, acesse as redes sociais do Ministério da Educação ou portalgov.br/MEC. Reportagem Júlio César de Oliveira.
2: E estão abertas as inscrições para bolsas de doutorado e pós-doutorado no exterior, voltadas a mulheres negras, quilombolas, indígenas e ciganas.
3: O objetivo é ampliar a participação de pesquisadoras brasileiras em redes internacionais de cooperação acadêmica
2: e fortalecer políticas públicas voltadas a essas mulheres.
3: As inscrições vão até 30 de setembro e a previsão é de que as bolsas sejam implementadas entre março de 2027 e dezembro de 2028.
2: As informações sobre a chamada pública podem ser encontradas no endereço www.gov.br/CNPQ.
3: Centenas de pessoas morrem diariamente em decorrência de doenças relacionadas ao tabagismo, segundo o INCA, Instituto Nacional do Câncer.
2: Uma campanha do Instituto reforça os riscos do cigarro e dos dispositivos eletrônicos, como os vapes, e destaca a importância da atividade física e do apoio profissional para quem quer abandonar o vício.
16: O cigarro contém, entre outras substâncias químicas, nicotina, monóxido de carbono e diversos compostos tóxicos e cancerígenos. Foi pensando nos malefícios provocados pelo tabagismo que o lutador de jiu-jitsu, Maicon Passos, decidiu procurar ajuda para parar de fumar pela segunda vez.
17: Eu botei na minha cabeça que não quero morrer de uma doença pulmonar. Eu acredito que com acompanhamento psicológico, né, vai ser bem mais fácil.
16: A ajuda que Maico buscou foi na Unidade Básica de Saúde de Vicente Pires, onde uma equipe multidisciplinar acompanha o fumante por um ano para que ele possa abandonar o vício. A coordenadora do grupo, a farmacêutica Larissa Dutra, fala sobre os desafios para evitar uma recaída.
18: A gente insiste para que o paciente não desista, porque a dependência à nicotina, ela é muito difícil de ser vencida. Então, a gente sempre fala para o paciente, não é uma questão de força de vontade, é dependência física e precisa ser tratada como uma doença.
16: Segundo o Instituto Nacional do Câncer, o INCA, por dia, cerca de 440 pessoas morrem em decorrência de doenças relacionadas ao tabagismo. O cigarro também aumenta o risco de desenvolvimento de diversos tipos de câncer. Para o médico Fernando Barros, da Gerência de Vigilância de Doenças e Agravos, uma das preocupações é o aumento do consumo de cigarros eletrônicos.
19: A experimentação do vape, que é uma quantidade muito grande de nicotina que tem nesses aparelhos, que leva o indivíduo a se viciar rapidamente. Esse é hoje nosso grande desafio.
16: Em alusão ao Dia Nacional de Combate ao Fumo, celebrado no sábado, o Instituto Nacional de Câncer realiza campanha anual de combate ao tabagismo. E o tema deste ano é atividade física e saúde. Treinar não combina com fumar. A coordenadora de prevenção e vigilância do Instituto Nacional de Câncer, Márcia Sarpa, fala sobre a campanha.
20: O uso de produtos de tabaco e nicotina compromete a capacidade respiratória, cardiovascular e o desempenho físico. Já a atividade física contribui para a saúde e é uma importante aliada para quem deseja parar de fumar, ajudando no enfrentamento da fissura e da abstinência.
16: A Organização Mundial da Saúde ressalta os riscos da exposição ao tabaco, em especial durante o período reprodutivo. Segundo a OMS, não existe nível seguro de exposição ao tabaco, seja pelo consumo ativo ou pela exposição à fumaça ambiental. Reportagem Cleide Lopes.
3: Hoje o IBGE disponibilizou os microdados do Censo 2022. Na prática, isso significa acesso ampliado a um conjunto mais detalhado de informações sobre a população brasileira.
2: Os dados permitem aprofundar estudos sobre temas como educação, trabalho, renda, condições de moradia, migração e as características da população.
3: Com essas informações, também é possível conhecer melhor as diferentes realidades do país e identificar necessidades específicas de cada região e grupo da população.
2: Essas foram as notícias do governo federal.
3: Uma realização da Secretaria de Comunicação Social da Presidência da República.
2: Com produção da empresa Brasil de Comunicação.
3: Fique agora com as notícias do Poder Judiciário do Congresso Nacional. Uma boa noite.
2: Boa noite para você e até amanhã.
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23: CNJ inaugura ponto de inclusão digital em reserva indígena.
24: Discussões sobre gratificações pagas a bancárias vão ganhar análise mais ampla na Justiça do Trabalho.
23: STJ decide que vítima pode atuar como terceira interessada em processo administrativo disciplinar que apura assédio sexual.
24: Boa noite, eu sou o Arthur Filho.
23: E eu sou Walter Lima.
24: Conselho Nacional de Justiça inaugura ponto de inclusão digital em reserva indígena de Dourados, Mato Grosso do Sul.
23: A estrutura foi instalada no último sábado, dia 29, no terreno de uma escola estadual, na aldeia Jaguapiru. Ronie Cruz.
25: A inauguração dos equipamentos da Justiça contou com a presença do presidente do Supremo Tribunal Federal e do Conselho Nacional de Justiça, ministro Edson Fachin. Em seu discurso, o ministro destacou a importância de aproximar o poder judiciário dos povos originários dentro de seus territórios.
26: O ponto de inclusão digital indígena é mais do que tecnologia. É o Estado que inclui, é o Estado que abriga e, portanto, não exclui e não trata os povos indígenas com violência.
25: O espaço permite, por exemplo, o acesso ao balcão virtual de diferentes ramos da justiça. Na prática, a comunidade indígena pode receber orientação para consultar processos, participar de audiências virtuais e buscar informações ou atendimento jurídico, inclusive na língua materna.
24: Vítima de assédio sexual supostamente cometido por servidor público pode atuar como terceira interessada em processo administrativo disciplinar, ou PAD.
23: Essa conclusão é do Superior Tribunal de Justiça, o STJ. Fátima Uchoa.
27: Após manifestação favorável da Advocacia Geral da União e do Ministério Público Federal, a Corte Especial do STJ negou o mandado de segurança no qual a defesa de um servidor público alegava que a participação das denunciantes resultaria em indevida concessão de poderes semelhantes aos das partes ou do assistente de acusação, que não tem previsão no PAD. Mas para o relator, ministro Antônio Carlos Ferreira, a atuação da vítima nesses casos, inclusive para fazer pedidos e se manifestar no processo, não viola as garantias da defesa nem o sigilo dos autos.
24: Duas discussões sobre gratificações pagas a bancárias vão ganhar uma análise mais ampla no Tribunal Superior do Trabalho.
0: A decisão foi tomada pelo Tribunal Pleno e envolve processos da Caixa Econômica Federal e do Banco do Estado do Pará. Samanta Flor.
1: Os ministros ainda não decidiram se as trabalhadoras têm direito a continuar recebendo gratificações. O que o Pleno definiu, por enquanto, é que essas discussões merecem uma análise mais ampla do TST. Um caso envolve uma empregada da Caixa, o outro uma trabalhadora do Banco do Estado do Pará. Agora os processos vão ser distribuídos para os relatores. Mais adiante, o TST vai julgar essas questões e poderá definir um entendimento para orientar outros casos parecidos.
24: Tribunal Superior Eleitoral, TSE, inicia a preparação dos sistemas que serão usados nas eleições 2026.
0: Assinatura digital e lacração dos sistemas eleitorais serão realizadas no dia 4 de setembro. Estevam Furtado.
4: De hoje até quinta-feira será feita a compilação dos programas eleitorais que reúnem os códigos e componentes necessários para gerar as versões finais dos sistemas. Já na sexta-feira será realizada a cerimônia de assinatura digital e lacração dos sistemas eleitorais. A assinatura digital permite verificar se o sistema usado nas eleições é o mesmo que foi testado e aprovado, sem alterações. A lacração garante a proteção dos sistemas contra modificações. As mídias com os programas ficam sob guarda do TSE e depois cópias são enviadas aos tribunais regionais eleitorais, que preparam as urnas com base nesse material oficial. Todo o processo é acompanhado por instituições fiscalizadoras, que podem verificar a integridade dos sistemas e participar das etapas de auditoria e fiscalização. Após a assinatura digital e a lacração, os resumos digitais dos sistemas são gerados, entregues às entidades presentes e publicados na internet.
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0: A você uma boa noite e até amanhã.
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6: Eu sou Paula Groba.
7: E eu sou Ricardo Nakaoka.
6: E estes são os destaques de hoje do Jornal do Senado, que começa agora.
7: Taxa das blusinhas e MP do mototáxi estão na pauta do plenário nesta terça-feira.
6: Comissão vota PEC da Segurança Pública na quarta-feira.
7: E já está em vigor lei que prevê redução de impostos dos combustíveis e apoio ao etanol.
6: Boa noite.
7: Boa noite.
6: Senadores e deputados retornam de suas bases eleitorais nesta semana para o esforço concentrado de votações no Congresso. E a chamada MP da taxa das blusinhas volta ao centro das discussões do Senado nesta terça-feira. A medida zera a tributação de compras internacionais de até 50 dólares.
7: Outras medidas provisórias que também estão na pauta tratam da simplificação de exigências para a atividade dos mototaxistas, motoboys e profissionais do motofrete, da criação de uma nova linha de financiamento destinada a motociclistas que atuam no transporte de passageiros e em serviços de entrega por aplicativos. Repórter Pedro Pincer.
9: Os senadores podem votar nesta terça-feira uma lista de pelo menos 9 itens, dos quais 5 são medidas provisórias. Considerada prioridade, uma delas é a MP que altera regras do regime de tributação simplificada para zerar a cobrança do imposto de importação para compras internacionais de até 50 dólares. Desde junho de 2024, é aplicada uma taxa de 20% de imposto de importação sobre essas mercadorias. Com a medida provisória em votação, a cobrança está suspensa, mas com validade até 8 de setembro. Caso se torne lei, o fim da chamada taxa das blusinhas será definitivo. O presidente do Senado, Davi Alcolumbre, ressaltou na semana passada a urgência da aprovação da medida.
10: Nós vamos deliberar e ela virá lei
8: para proteger milhões de brasileiros que usam desse instrumento para adquirir produtos muito baratos e terem qualidade de vida melhor.
9: Outras medidas provisórias dizem respeito à simplificação de exigências para a atividade dos mototaxistas, motoboys e profissionais de motofrete, a criação de uma nova linha de financiamento destinada a motociclistas que atuam no transporte de passageiros e em serviços de entrega por aplicativos, a modificação de procedimentos para reduzir as filas do INSS e a concessão de um adicional de fronteira de R$ 91,00 por dia para alguns servidores que atuam em localidades estratégicas. Quanto aos projetos de lei, um dos destaques é o que incentiva empresas a instalarem ou ampliarem os centros de processamento de dados no Brasil por meio de benefícios tributários sobre peças eletrônicas e produtos de tecnologia da informação. Davi Alcolumbre ressaltou a importância da proposta para a segurança nacional.
8: Nós sabemos da importância da matéria, nós compreendemos a importância da matéria para os investimentos no Brasil, nós entendemos que isso dará segurança aos dados do Brasil estarem no Brasil.
9: Três propostas fecham a pauta de terça-feira. A que estabelece um prazo de 5 anos para que ações administrativas sejam iniciadas contra notários e registradores, a que unifica os orçamentos de 4 órgãos da estrutura institucional do Mercosul e a que autoriza um acordo para a reestruturação da dívida do Senegal com o Brasil.
6: E mulheres com medida protetiva de urgência poderão ter direito a porte de arma de fogo caso um projeto em análise no Senado seja aprovado. A proposta, que pode ser votada nesta terça-feira pela Comissão de Segurança Pública, reduz de 25 para 18 anos a idade mínima para aquisição e porte de arma nesses casos.
7: Pelo texto, mulheres interessadas ainda terão que cumprir exigências como comprovação de capacidade técnica e aptidão psicológica. Se aprovado, o texto segue para a Câmara.
6: E uma vaga de ministro será aberta no Tribunal de Contas da União após renúncia do ministro Bruno Dantas. Ele deixou o cargo nesta segunda-feira, depois de 12 anos no TCU.
7: Agora caberá ao Senado indicar o nome que vai ocupar a vaga. Repórter Rodrigo Rezende.
10: O consultor legislativo Bruno Dantas foi escolhido em 2014 pelo Senado Federal para ser um dos integrantes do Tribunal de Contas da União. Durante os 12 anos que ocupou o cargo, Bruno foi presidente do TCU de julho de 2022 a dezembro de 2024. Ao apresentar seu pedido de renúncia ao cargo de ministro, ele agradeceu a confiança do Senado Federal e afirmou que continuará atuando em outros projetos.
11: Aos 48 anos, sigo intelectualmente inquieto e encontrei nos projetos que quero abraçar agora o feixe de motivação de que precisava. Aos colegas ministros, aos auditores, à minha equipe, ao Senado Federal e, mais importante, à minha família. Levo cada um de vocês comigo para sempre.
10: A vaga aberta pela renúncia de Bruno Dantas será o ocupada por uma nova indicação do Senado Federal. O indicado pelos senadores passa por votação do plenário, onde precisa de pelo menos 41 votos favoráveis. O TCU é composto por 9 ministros, 3 indicados pelo Senado, 3 pela Câmara dos Deputados e 3 pelo Presidente da República.
6: E a segurança pública pode ganhar novas regras com a PEC, que muda a atuação do governo federal e dos estados no combate à criminalidade.
7: A chamada PEC da Segurança Pública é uma das prioridades do esforço concentrado do Senado e pode avançar nesta quarta-feira na Comissão de Constituição e Justiça. O repórter Márcio Maturana tem mais detalhes.
12: Punições mais severas para chefes do crime organizado, criações de polícias municipais e do Sistema Único de Segurança Pública, ampliação das atribuições da Polícia Rodoviária Federal. Tudo isso está na PEC da Segurança Pública, que está na pauta desta quarta-feira na Comissão de Constituição e Justiça e é uma das prioridades do Senado nesta semana de esforço concentrado, conforme anunciou o presidente do Congresso, Davi Alcolumbre.
8: A iniciativa de propor uma PEC da segurança que possa definitivamente esclarecer as atribuições dos entes subnacionais, municípios, estados e a União, naturalmente, era necessária para que o Estado brasileiro pudesse propor a criação de um Ministério da Segurança.
12: O relator, senador Rogério Carvalho, do PT de Sergipe, disse que pretende manter o texto aprovado em março pela Câmara dos Deputados para agilizar a tramitação.
6: alertas de desaparecimento de crianças, idosos e pessoas com deficiência poderão ser enviados obrigatoriamente para celulares em todo o país. É o que prevê um projeto que pode ser votado pela Comissão de Segurança Pública do Senado.
7: O texto obriga operadoras de telefonia e internet a dispararem os alertas. Repórter César Mendes.
13: O projeto torna obrigatória a veiculação de avisos por todas as operadoras de telefonia e provedores de internet, como explicou a senadora Damaris Alves, do Republicanos do Distrito Federal, relatora nas comissões de Direitos Humanos e de Ciência e Tecnologia.
14: Desapareceu uma criança aqui. Imediatamente, todos nós, no nosso celular, vamos receber um alerta que aqui na região uma criança desapareceu para que a gente já comece a ajudar a procurar.
13: O nome de alerta PRI, dado ao dispositivo, segundo Damaris, é uma referência a Priscila Belfort, desaparecida em 2004 no Rio de Janeiro, caso que permanece até hoje sem respostas definitivas da polícia. Depois de votado na Comissão de Segurança Pública, o texto será analisado pelo plenário.
6: O preço dos combustíveis pode cair ainda este ano com a possibilidade de redução de impostos federais.
7: Uma nova lei aprovada pelo Senado autoriza o governo a diminuir tributos sobre combustíveis para tentar conter os efeitos da alta internacional do petróleo. Repórter Patrícia Oliveira.
15: Já está em vigor a lei que permite ao governo federal reduzir impostos sobre a importação, produção e comercialização de óleo diesel rodoviário, biodiesel, gasolina, etanol e querosene de aviação. O objetivo é tentar reduzir os impactos do aumento internacional do preço do petróleo. A nova lei prevê que se os impostos sobre combustíveis fósseis, como a gasolina, forem reduzidos, a vantagem competitiva dos biocombustíveis terá que ser mantida. Assim, caso o imposto federal sobre a gasolina caia 30% ou mais em relação ao período anterior ao conflito no Oriente Médio, a cobrança sobre o etanol será zerada. Além disso, estão previstos até R$1,2 bilhão em auxílio para produtores e cooperativas de etanol hidratado. O projeto aprovado no Senado, que deu origem à lei, foi relatado pela senadora Tereza Leitão, do PT de Pernambuco, que apontou outros setores beneficiados.
16: Benefícios tributários relacionados à Política Nacional de Minerais Críticos e Estratégicos, ao Programa de Desenvolvimento da Indústria de Fertilizantes e à realização da Copa Feminina.
15: A lei ainda facilita a compra com suspensão de impostos de produtos agropecuários destinados à industrialização e à exportação.
7: Com edição de Paula Groba e trabalhos técnicos de Eliseu Caires, o Jornal do Senado fica por aqui. Acompanhe agora as notícias da Câmara dos Deputados. Boa noite.
6: Boa noite e até amanhã.
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17: Plenário da Câmara pode votar aposentadoria especial de várias categorias.
18: Avança projeto de lei que prevê punição maior para agressor de advogadas.
17: Deputados defendem melhorias na infraestrutura rodoviária e ferroviária.
18: Boa noite. Retomamos hoje o projeto de gravação de edições do jornal Câmara dos Deputados em emissoras da rede Câmara de Rádio. Este programa está sendo produzido diretamente da cidade de Salvador, com a participação do colega Samuel Barbosa, da Rádio Câmara Salvador. Eu sou Márcio Aquilissardi, bem-vindo, Samuel.
19: Boa noite, obrigado, Márcio. É uma honra profissional participar da apresentação desta edição do jornal Câmara dos Deputados, dentro da Voz do Brasil. Vamos agora às notícias da Câmara dos Deputados. Coronel Crisóstomo, do PL de Rondônia, cobra a revisão dos valores de pedágio cobrados na BR-364 e a realização de obras na rodovia. Ele afirma que a situação precária da estrada prejudica o transporte de cargas, comprometendo a logística e repassando custos para a população.
20: Hoje, não se pensa em tirar a concessão, mas que seja uma concessão adequada. É caro do jeito que está. Portanto, é uma luta dos parlamentares, é uma luta do povo, porque a rodovia, que nenhuma obra foi executada, a empresa entrou, já entrou cobrando, sem fazer nenhuma obra estruturante. O que queremos? Que haja obras imediatamente, obras de duplicação, obras que seja estruturante, que possa facilitar o acesso das cidades para a BR ou da BR para a cidade. Então, isso é necessário.
18: Coronel Crisóstomo ressalta que a BR-364 é a principal rota de escoamento da produção agrícola de Rondônia e de estados vizinhos. O deputado destaca também a importância das obras para a segurança das famílias que passam pela estrada.
19: Beto Preto, do PSB do Paraná, sugere a criação de uma subcomissão para avaliar a concessão da Malha Ferroviária Sul, já que o contrato atual vence no início de 2027. Ele defende uma parceria entre órgãos de controle, trabalhadores e concessionárias para definir o novo modelo de operação.
1: Nós temos diversos pontos para serem debatidos e estamos já no final da concessão e não temos ainda um modelo que foi colocado às claras para o entendimento de todos. Veja, eu fui prefeito de um município ferroviário, que é o município de Apucarana, no norte do Paraná. Lá nós temos 12 quilômetros do perímetro urbano cortado por linhas férreas. Isso nós podemos transferir para outros municípios. Curitiba, por exemplo, tem várias linhas passando pelo perímetro urbano. Ponta Grossa, também no Paraná. Isso tudo tem que ser discutido, porque nós temos que entender qual é o projeto, modelo de concessão para os próximos anos.
18: Beto Preto alerta para os riscos diários da passagem de composições de carga dentro de grandes centros urbanos. O parlamentar acredita que a subcomissão vai colaborar para garantir transparência nos prazos contratuais e propor contornos ferroviários que reduzam acidentes nas cidades.
22: Justiça.
19: Projeto que prevê punição maior para agressor de advogadas avança na Câmara. A repórter Maria Neves tem os detalhes.
2: A Comissão de Defesa dos Direitos da Mulher da Câmara dos Deputados aprovou o projeto que aumenta as penas para crimes cometidos contra advogadas. Pelo texto da deputada Dandara, do PT Mineiro, a punição será maior quando o motivo da agressão envolver a condição de mulher da vítima ou a atuação dela na defesa de outra mulher. A proposta aprovada aumenta de um terço até a metade a punição prevista no Código Penal para o crime de coação no curso do processo. Hoje, a pena para o delito é de 1 a 4 anos de reclusão e multa. Com a mudança, quando houver agressão ou ameaça a advogadas, poderá variar de 1 ano e 4 meses a 6 anos mais a multa. De acordo com a relatora na comissão, deputada Jaque Rocha, do PT do Espírito Santo, é comum que advogadas também recebam ameaças dos agressores como forma de intimidação, principalmente quando defendem vítimas de violência doméstica.
3: Quando uma profissional é ameaçada por defender uma mulher, a mensagem que o agressor tenta passar é de que ninguém está seguro para enfrentar a violência. Dificultar o trabalho da defesa ou até mesmo desestimular outras mulheres a denunciar os seus agressores. É isso que a gente visa coibir nesse projeto. Por isso, combater a intimidação, garantir que as vítimas tenham acesso à justiça e à proteção dos seus direitos, estendendo também às advogadas.
2: Ainda de acordo com Jaque Rocha, pesquisa da Universidade Federal de Alagoas aponta que 80% das advogadas já foram ameaçadas ao defenderem vítimas do sexo feminino, sobretudo em casos de violência doméstica e direito de família. O projeto aprovado também aumenta a pena para os crimes de feminicídio cometidos contra uma advogada pelo fato de estar defendendo outra mulher. Hoje, a condenação para feminicídio é de 20 a 40 anos de prisão. O texto prevê que a reclusão poderá variar entre 26 anos e meio e 60 anos. A proposta altera ainda a Lei Maria da Penha para garantir a concessão de medidas protetivas de urgência à advogada que sofrer violência ou ameaças ao defender outra mulher, caso seja intimidada pelo agressor de sua cliente ou por representante dele. A profissional poderá solicitar à justiça o distanciamento físico obrigatório e a proibição imediata de qualquer contato por parte do acusado. O projeto, que aumenta penas para agressores de advogadas, ainda será analisado pela Comissão de Constituição e Justiça. Se aprovado, terá de ser votado também pelo plenário da Câmara, antes de seguir para análise do Senado. Da Rádio Câmara de Brasília, Maria Neves.
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4: Educação.
18: Maurício Neves, do PP de São Paulo, apresentou o projeto que reserva uma parcela dos recursos da educação para fortalecer a inclusão escolar de alunos com deficiência e autismo. Ele explica que a ideia é investir em profissionais de apoio, acessibilidade e salas de atendimento especializado.
5: Para Maurício Neves, a proposta também reforça a transparência na aplicação dos recursos e prevê formação continuada para professores da rede pública. O deputado acrescenta que a medida busca garantir que a inclusão escolar tenha estrutura adequada e acompanhamento permanente.
4: Agricultura.
18: Fabricantes de produtos derivados de cacau terão até 8 de maio de 2027 para se adaptar às novas regras para produção e comercialização de chocolates e derivados no país. Daniel Almeida, do PCdoB da Bahia, destaca a importância da matéria aprovada na Câmara e no Senado este ano.
23: Hoje nós temos no mercado muito produto que se apresenta como chocolate e que não tem cacau. Então a regulamentação busca exatamente corrigir isso. Então quais são os principais beneficiários disso? Primeiro, o produtor de cacau, que está vivendo uma situação de preço baixo, exatamente porque estão substituindo o cacau com outras coisas na formulação desses produtos. Esses produtores vão se beneficiar. Na Bahia nós temos muitos produtores de cacau. E o consumidor, que terá, a lei também estabeleceu, no rótulo de cada produto um espaço de pelo menos 15% daquele rótulo com as informações precisas sobre a composição desse produto.
5: Daniel Almeida explica que para ser denominado chocolate, o produto deve ter pelo menos 35% de cacau em sua formulação e 25% para a versão ao leite. Ainda segundo o parlamentar, a nova lei prevê sanções para quem descumprir o padrão exigido.
4: Meio ambiente.
18: Padre João, do PT de Minas Gerais, alerta para os impactos das mudanças climáticas sobre populações vulneráveis. O deputado apresentou o projeto que insere na Política Nacional de Recursos Hídricos o programa Barraginhas e outras ecotécnicas para a recuperação hídrica.
24: O mundo passa por uma mudança e as pessoas não estão percebendo. E quem é mais prejudicado são os mais pobres, os vulneráveis, que às vezes estão em área de risco. Então, a iniciativa nossa tem sido um pouco na contenção de enchentes. Tem um projeto de lei nosso que cria o programa de barraginhas e as ecotécnicas. Ou seja, tanto evita as enchentes, porque segura a água de chuva, e ao mesmo tempo ela vai infiltrar durante dias ou até meses, e perenizando as nascentes e recuperando nascentes. Então, é uma ação de duplo efeito, e que tramita e que já é reconhecida da sua importância.
5: Padre João também é autor de projeto que proíbe a pulverização foliar de agrotóxico que contenha o ingrediente ativo fipronil, para evitar a morte de abelhas. Ele explica que a medida busca proteger os polinizadores, preservar a produção de alimentos e fortalecer a agricultura familiar.
4: Economia.
18: O Congresso Nacional aprovou em 2025 a ampliação da faixa de isenção do imposto de renda para trabalhadores que recebem até R$5.000 por mês. Para Reginaldo Lopes, do PT de Minas Gerais, a medida representa mais justiça tributária e redução das desigualdades.
5: Reginaldo Lopes reitera que a mudança vai reforçar o orçamento das famílias. O deputado acrescenta que o aumento da renda disponível pode se traduzir em mais qualidade de vida e em estímulo à economia com fortalecimento do consumo doméstico.
25: Tive a alegria de participar ativamente do projeto de reforma tributária sobre a renda, do imposto de renda. O que que significa na prática? É como se nós tivéssemos criado o 14º salário, essa renda disponível, que não será pago para o governo, vai transformar em qualidade de vida para as pessoas e para as famílias brasileiras. Portanto, um grande avanço na luta, no combate à desigualdade e na luta pela justiça social e justiça tributária.
18: Rodrigo Rodenberg, do PSB do Distrito Federal, defende a atualização do limite de faturamento anual do microempreendedor individual, que hoje é de R$ 81 mil. Reais. Autor de proposta que eleva o teto para R$ 120 mil, reais, ele afirma que a medida traz mais segurança jurídica aos pequenos empreendedores.
8: Rodrigo Rollenberg comemora o anúncio da criação de uma comissão na Câmara para discutir o tema e diz que está confiante na aprovação da mudança. Na avaliação do deputado, a atualização do limite é necessária após anos sem reajuste no valor permitido para o MEI.
9: Isso será extremamente importante para dar segurança jurídica e para garantir que aquelas pessoas que batalham e batalham muito, utilizando de toda a sua capacidade de empreender, mas que são pequenos, que possam ali estar numa faixa de pagamento de imposto que seja correta, que não seja abusiva. Nós já estamos há muitos anos com esse limite de R$ 81 mil reais por ano e, portanto, nós precisamos atualizar esse limite.
18: Dal Barreto, do União da Bahia, apoia a lei complementar que ajusta as regras fiscais para viabilizar despesas com a ampliação da licença paternidade. A norma permite que os gastos com o benefício fiquem fora de uma das limitações previstas no arcabouço fiscal.
8: Dal Barreto avalia que a medida amplia a proteção aos pais, permitindo a licença paternidade de até 20 dias com pagamento durante o afastamento. O benefício dá maior participação nos cuidados com os filhos nos primeiros dias após o nascimento ou a adoção.
22: Votação.
18: A Câmara pode votar um projeto que reduz tempo de contribuição para a aposentadoria especial de diversas categorias. O repórter Antônio Vital tem os detalhes.
10: O plenário da Câmara pode votar projeto que reduz o tempo de contribuição para a aposentadoria especial de diversas categorias de trabalhadores expostos a riscos. A proposta já recebeu parecer favorável da Comissão de Previdência, Assistência Social, Infância, Adolescência e Família da Câmara. Nessa comissão, o texto apresentado pelo relator, deputado Pastor Eurico, do PSDB de Pernambuco, definiu o tempo de exposição a agentes nocivos que dá direito à aposentadoria especial de acordo com a profissão. Para trabalhadores que operam no interior de Minas, esse tempo de serviço passa a ser de 15 anos. Já para aeronautas, técnicos radiológicos e fiscais agropecuários expostos a agentes biológicos, o tempo é de 25 anos. Também ganham direito à aposentadoria especial depois de 25 anos de serviço, vigilantes patrimoniais, encarregados de transporte de valores, guardas municipais, fiscais do trânsito, trabalhadores que operam geradores e linhas de transmissão elétricas, bem como aqueles que transportam pacientes, órgãos e insumos hospitalares. O projeto ganhou regime de urgência, o que permite que seja votado diretamente no plenário, sem passar pela análise das comissões permanentes da Câmara. O autor da proposta, deputado Alberto Fraga, do PL do Distrito Federal, explicou que diversas categorias perderam direito à aposentadoria especial com a reforma da Previdência em 2019. Ele pediu apoio do governo para a aprovação da proposta.
11: O governo vai ter que entrar nessa negociação porque é um projeto que visa tirar algumas injustiças que foram cometidas. Não se admite que alguém que exerce a sua profissão com risco de vida, ele não tenha uma aposentadoria especial. Não se admite que aquele que exerce a sua profissão sofrendo os riscos de uma grave doença, ele não tenha o amparo do governo federal ou da nossa legislação.
10: O regime de urgência foi aprovado de maneira simbólica pelo plenário, com voto contrário apenas do Novo. Deputados da base do governo também defenderam urgência para análise da proposta, mesmo sem se comprometer em manter o texto original. Foi o que disse a deputada Jandira Fegali, do PCdoB do Rio de Janeiro.
12: Ele trata dos trabalhadores de transporte de valores, cujo risco é a vida, a integridade física, para além de outros agentes nocivos à vida e à saúde. Portanto, é muito importante que a gente consiga recuperar essa dificuldade desses trabalhadores que perderam a sua aposentadoria especial, que já tinham, e que perderam por conta da reforma da Previdência do ano de 2019. Com a reforma da Previdência, a situação deles piorou muito.
10: Ainda não há data para votação no plenário da Câmara do projeto que reduz o tempo de contribuição para a aposentadoria especial de diversas categorias de trabalhadores expostos a riscos. Da Rádio Câmara de Brasília, Antônio Vital.
22: Previdência.
8: Hilton Rocha, do MDB do Maranhão, apoia projeto que estabelece reajuste anual das aposentadorias acima de um salário mínimo, com base no Índice Nacional de Preços ao Consumidor. Ele argumenta que a medida preserva o poder de compra dos aposentados ao longo dos anos.
14: Para que você tenha uma ideia, hoje o teto da aposentadoria é R$
6: R$ 60,55. Daqui a 5 anos, esse aposentado, ele vai estar recebendo 60% só do que ele recebe hoje. Ou seja, ele vai ter uma diminuição de quase 40%, ou mais de 40% do que ele recebe hoje. Então, para que não haja tanta perda do poder de compra, que nós estamos estabelecendo em lei que o Índice Nacional de Preço ao Consumidor, o INPC, seja adotado anualmente para o reajuste das aposentadorias.
18: E o do Rocha garante que a proposta não compromete o equilíbrio da Previdência, uma vez que há mais contribuintes do que beneficiários. Ele acredita que o combate às fraudes e às aposentadorias irregulares também é fundamental para evitar prejuízos ao sistema previdenciário.
7: Eunício Oliveira, do MDB do Ceará, apoia a votação do projeto que regulamenta a aposentadoria especial para os agentes comunitários de saúde e de combate às endemias. Pelo texto, mulheres poderão se aposentar aos 50 anos e homens aos 52, desde que comprovem no mínimo 20 anos de atuação.
18: Eunício Oliveira explica que a votação é necessária para dar efetividade a um direito já previsto na Constituição, mas que ainda depende de lei complementar para valer. De acordo com o parlamentar, a medida faz justiça a profissionais que atuam na linha de frente da saúde pública.
7: Termina agora esta edição especial do Jornal Câmara dos Deputados, produzida e apresentada pela Rádio Câmara de Brasília, em parceria com a Rádio Câmara Salvador, integrante da Rede Câmara de Rádio.
18: Eu agradeço ao Samuel e a toda a equipe da Câmara de Vereadores de Salvador pelo excelente trabalho conjunto.
7: Obrigado à Câmara dos Deputados por esta oportunidade. Este programa teve trabalhos técnicos de Wellington Teles e apresentação de Samuel Barbosa e Márcio Aquiles Sardi. Boa noite.
18: Muito boa noite. O Jornal Câmara dos Deputados volta amanhã. Você fica agora com o Minuto do TCU.
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22: 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Já, já, na Band FM, tem essa da Simone Mendes que você...

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